0: 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As notícias do governo federal que movimentaram o país no dia de hoje.
1: Olá, boa noite.
2: Boa noite para você que nos acompanha em todo o país.
1: Terça-feira, 21 de julho de 2026.
2: Vamos aos destaques na Voz do Brasil.
1: O Brasil continua fora do mapa da fome, segundo o relatório divulgado hoje pelas Nações Unidas.
2: O documento aponta ainda que o país reduziu a insegurança alimentar severa. Márcia Fernandes.
3: A proporção da população brasileira que não tem renda suficiente para consumir a quantidade mínima de calorias para uma vida saudável se manteve abaixo de 2,5%. O indicador é utilizado para apontar se o país está no mapa da fome.
1: Portaria regulamenta o trabalho no comércio durante os feriados.
2: Norma estabelece que o funcionamento nesses dias vai depender de negociação coletiva. Gabriela Noronha.
4: Na prática, o acordo impede que as empresas escalem funcionários nos feriados por decisão unilateral.
1: E vamos falar também do Julho Amarelo, mês de conscientização sobre hepatites virais.
2: Saiba mais sobre a doença, a importância do diagnóstico precoce e o tratamento oferecido pelo SUS. Graziele Bezerra.
5: Todos os anos, mais de 1 milhão e 300 mil pessoas morrem por complicações causadas por algum tipo de hepatite.
1: Hoje, na apresentação da Voz do Brasil, Luciana Vasconcelos e Nazi Brum.
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1: Relatório da Organização das Nações Unidas para a Alimentação e Agricultura, divulgado hoje, estima uma queda da fome no mundo.
2: Em 2025, eram 645 milhões de pessoas, quase 14 milhões a menos quando comparado ao triênio encerrado em 2024.
1: E de acordo com o documento, o Brasil registrou redução da insegurança alimentar severa e continua fora do mapa da fome.
2: Isso significa que o país manteve abaixo de 2,5% a proporção de quem não tem renda suficiente para consumir a quantidade mínima de calorias para uma vida saudável.
3: Segundo o relatório O Estado da Segurança Alimentar e Nutrição no Mundo 2026, o Brasil segue fora do mapa da fome. O documento, elaborado em conjunto pela Organização das Nações Unidas para a Alimentação e Agricultura, Organização Mundial de Saúde, Fundo das Nações Unidas para a Infância e outros órgãos ligados às Nações Unidas, foi divulgado nesta terça-feira. A proporção da população brasileira que não tem renda suficiente para consumir a quantidade mínima de calorias para uma vida saudável se manteve abaixo de 2,5%. Esse indicador, chamado de prevalência de subnutrição, é utilizado para apontar se o país está ou não no mapa da fome. O relatório também apontou a diminuição da insegurança alimentar severa, que chegou a 0,6%. O ministro do Desenvolvimento e Assistência Social, Família e Combate à Fome, Wellington Dias, explicou esse percentual.
6: O Brasil continua fora do mapa da fome. Dentro do Brasil, tivemos redução na insegurança alimentar severa de 1,2% para 0,6%. Isso significa que aproximadamente 1 milhão e 200 mil pessoas que estavam naquela situação mais grave, aquela que coloca em risco a vida, ficaram agora fora do mapa da fome.
3: Os dados divulgados são relativos ao período entre 2023 e 2025. De acordo com o relatório, o custo da dieta saudável no Brasil foi de US$ 4,89, em paridade do poder de compra por pessoa ao dia. Isso equivale a cerca de R$ 12,13 em poder de compra local. O relatório estima que 7,8% da população mundial enfrentou a fome, o que representa 645 milhões de pessoas, uma redução de quase 14 milhões de pessoas em todo o planeta em comparação com o triênio encerrado em 2024. Para chegar aos números do relatório sobre segurança alimentar e nutrição, foram utilizados indicadores como tamanho da população, perfil de renda e custo médio de uma cesta de alimentos saudável. Reportagem Márcia Fernandes.
1: O funcionamento do comércio em feriados, de forma geral, vai depender de negociação coletiva.
2: É o que estabelece uma norma regulamentada por meio de portaria do Ministério do Trabalho e Emprego.
1: O texto também define exceções, como postos de combustíveis, hotéis, restaurantes, entre outros serviços.
4: O acordo assinado nesta terça-feira, que formaliza regras sobre o funcionamento do comércio em feriados, é resultado da negociação entre representantes de trabalhadores e de empregadores. O documento condiciona a abertura de determinados tipos de atividades à autorização prévia, a ser definida por convenção coletiva de trabalho, entre elas supermercados, lojas e comércio varejista em geral. De acordo com Luiz Marinho, ministro do Trabalho e Emprego, a medida é um instrumento de equilíbrio entre as partes.
7: O diálogo permanente é a ferramenta mais eficiente para evitar conflitos. O que a gente espera é que tenha maturidade das lideranças sindicais, trabalhadores, empregadores, para, em torno de uma mesa, um café, um chá, vocês possam encontrar soluções de problemas que parece que não tinha solução. E quanto mais se conversa, pode-se ir aproximando essa possibilidade.
4: Na prática, o acordo impede que as empresas escalem funcionários nos feriados por decisão unilateral. Questões como pagamento adicional, folgas e compensação de jornada também deverão ser definidas em negociação coletiva. Para Ivo Dall'Acqua, diretor da Confederação Nacional do Comércio de Bens, Serviços e Turismo, o debate deve continuar.
8: A coisa não para por aqui, nós temos absoluta consciência disso, mesmo porque novas formas, novos mecanismos, novas ferramentas vêm sendo incorporadas ao mundo do trabalho. Então, eu creio que hoje nós estamos celebrando um acordo muito bem discutido, foi consensuado, mas o nosso diálogo tem que ser permanente.
4: As novas regras não se aplicam, no entanto, às atividades que já possuem autorização permanente para funcionar em feriados, como hospitais, hotéis, postos de combustíveis e outros serviços considerados essenciais. As empresas que descumprirem o acordo ficam sujeitas à fiscalização e à aplicação de multas administrativas. Reportagem Gabriela Noronha.
2: A regra se aplica exclusivamente aos feriados. O funcionamento do comércio aos domingos permanece regulamentado por lei.
1: Julho é o mês de conscientização sobre as hepatites virais.
2: A campanha Julho Amarelo chama atenção para a prevenção, o diagnóstico precoce e o tratamento da doença, que muitas vezes evolui de forma silenciosa.
1: Confira na reportagem quais são os sinais de alerta e como o SUS atua no combate às hepatites.
9: A manicure Tabata Nepomuceno contraiu hepatite D quando criança e a tipo B depois de adulta. A doença provocou uma cirrose hepática e há 11 anos ela passou por um transplante de fígado. Hoje, ela se dedica a alertar sobre os perigos da doença.
10: Hoje, os maiores índices de transplante hepático no Brasil são por conta do vírus da hepatite B, hepatite C e hepatite D. O tratamento precoce evita a evolução da doença.
9: Os principais sintomas da hepatite são cansaço intenso, febre, náuseas e vômitos, dor abdominal, pele e olhos amarelados, urina escura e fezes claras. Mas isso já na fase inflamatória do fígado. O hepatologista Henrique Carvalho Rocha, do Hospital Universitário de Brasília, explica que na fase inicial da doença, os sintomas são silenciosos. Por isso, é preciso estar atento.
11: A grande maioria das pessoas não vão ter nenhum sinal e sintoma de que está infectado com algum vírus de hepatite. O ideal é aquela pessoa ou aquele paciente que tem alguns riscos, que tem essa preocupação e procure. E quem que são esses pacientes, né? Então, profissionais de saúde, sempre é importante ter essa avaliação, porque tem um risco aumentado, principalmente de infecção pela hepatite B, né? O modo de transmissão. Pessoas que têm relação sexual desprotegida, usuários de drogas. Então, esses pacientes que tenham um risco maior, esses realmente têm que ficar vigiando.
9: Segundo a Organização Mundial da Saúde, as hepatites virais matam mais que o vírus da AIDS. Todos os anos, mais de 1 milhão e 300 mil pessoas morrem por complicações causadas por algum tipo de hepatite. A campanha Julho Amarelo reforça a importância do diagnóstico precoce e o tratamento dessas doenças, como explica Tieme Arakawa, coordenadora-geral de Vigilância das Hepatites Virais do Ministério da Saúde.
12: É durante esse mês que a gente tem uma série de atividades sendo realizadas para mobilização em relação à testagem, em relação à vacinação, em relação à educação em saúde, para que a gente realmente possa dar visibilidade a essas doenças que ainda são um grave problema de saúde pública.
9: Ainda de acordo com Arakawa, o SUS oferece diagnóstico e tratamento gratuitos.
12: Então, vacina de hepatite A e vacina de hepatite B estão disponíveis no SUS. A queda dos casos de hepatite A se deu muito por causa da vacinação. Em relação ao diagnóstico, a gente tem testes rápidos de hepatite B e hepatite C. São testes que são realizados dentro da unidade básica de saúde ou em qualquer outro tipo de serviço e tem o resultado em até 30 minutos.
9: Existem 5 tipos de hepatites virais. No Brasil, as mais comuns são causadas pelos vírus A, B e C. O tipo D é mais comum na região norte do país e a hepatite E, menos frequente em solo brasileiro, ocorre com maior facilidade na África e na Ásia. As hepatites A e E são transmitidas por ingestão de água ou alimentos contaminados, falta de saneamento básico e higiene inadequada. Já as hepatites B, C e D são transmitidas por contato com sangue contaminado, relações sexuais desprotegidas, compartilhamento de agulhas, seringas ou objetos perfurocortantes, e da mãe para o bebê, a chamada transmissão vertical. Reportagem Graziele Bezerra.
2: Agricultoras rurais podem participar da chamada pública voltada ao fortalecimento da autonomia e da geração de renda das mulheres no campo.
1: Serão destinados cerca de 49 milhões de reais a 67 projetos.
13: A chamada pública vai contemplar mulheres em todas as regiões do país. É destinada, por exemplo, a agricultoras familiares, assentadas da reforma agrária, quilombolas, indígenas e extrativistas. Os projetos selecionados vão contar com profissionais na assistência técnica para apoiar as produtoras rurais na organização da produção, no acesso às políticas públicas, na adoção de práticas agroecológicas, na comercialização e no fortalecimento das organizações coletivas. Quem explica é a presidente da Agência Nacional de Assistência Técnica e Extensão Rural, ANATER, Loroana Coutinho de Santana.
14: Eles estarão realizando um acompanhamento desde a produção, perpassando pelo processamento, pela gestão das organizações, né, sejam elas individuais ou coletivas, até a comercialização dos produtos. Então, esse profissional é justamente a espinha dorsal para o fortalecimento dessas mulheres, né, para que elas possam, a exemplo, vislumbrar ações no âmbito da sua produção, para que elas possam gerar renda, possam ter organização na sua unidade.
13: A agricultora familiar Ilneia Barros participou de um curso de assistência técnica e extensão rural e conta como foi o acompanhamento.
15: Fiz extensão rural para que eu pudesse beneficiar os meus produtos através de as nutricionistas, o pessoal, que deram todo suporte para que eu viesse a ter um desempenho legal no campo e poder vender a minha mercadoria.
13: Os projetos deverão atender, no mínimo, 50% de mulheres negras, 30% de mulheres jovens e 30% de mulheres de povos e comunidades tradicionais, com prioridade para quilombolas e indígenas. Também terão preferência propostas voltadas a mulheres em situação de maior vulnerabilidade social, como vítimas de violência e responsáveis pelo cuidado de pessoas com deficiência. As entidades credenciadas na ANATER poderão apresentar propostas entre os dias 16 e 31 de julho de 2026 por meio do portal anater.org/chamada-pública. Reportagem Thaís de Araújo.
2: A garantia de que insumos essenciais cheguem a regiões remotas cortadas por rios depende das condições de navegabilidade.
1: Para evitar desabastecimento, especialmente no norte do país, o Departamento Nacional de Infraestrutura de Transportes, o DENIT, reforçou o monitoramento hidroviário.
2: O levantamento feito em tempo real permite o planejamento da navegação em tempos de cheias ou seca dos rios.
16: As condições de navegabilidade dos rios brasileiros são monitoradas de forma contínua. Elas servem para orientar o transporte hidroviário, o deslocamento de pessoas e o abastecimento de cidades com combustíveis, alimentos, medicamentos e outros insumos essenciais, especialmente na região norte. Para isso, o Departamento Nacional de Infraestrutura de Transportes, o DENIT, desenvolveu o Plano de Monitoramento Hidroviário. O levantamento considera informações como nível das águas, vazão dos rios, profundidade dos canais e outros parâmetros hidrológicos. Os dados são usados para identificar trechos com possível restrição à passagem de embarcações e para orientar o planejamento das ações de manutenção. Na região norte, o sistema acompanha essas informações em tempo real e também considera os efeitos de fenômenos climáticos, como o El Niño, que podem alterar o regime dos rios. Segundo o Ministério dos Portos e Aeroportos, as condições dos rios variam ao longo do ano por causa das chuvas e da dinâmica natural das águas. Na estiagem, o nível dos rios pode limitar a navegação em alguns trechos. Já no período de cheia, o aumento da correnteza e as mudanças no leito dos rios também podem interferir na circulação de embarcações. Com base nos dados, é possível planejar a segurança da navegação, a continuidade do transporte de passageiros e cargas e a maior confiabilidade das hidrovias brasileiras. Reportagem Edinaldo Júnior.
1: Há 36 anos, o Estatuto da Criança e do Adolescente, o ECA, transformou a proteção da infância e da juventude em uma rede integrada de ações.
2: E garantiu a implantação do Sistema de Garantia dos Direitos da Criança e do Adolescente.
1: O sistema reúne conselhos tutelares, delegacias, Ministério Público, Poder Judiciário.
2: E integra diversas áreas, como assistência social, saúde, educação, cultura e lazer, além dos canais de denúncia e fiscalização.
1: Vamos saber como funciona com o repórter Pablo Mundim.
17: O Estatuto da Criança e do Adolescente mudou a forma como o Brasil protege a infância. Com o marco legal criado em 1990, crianças e adolescentes deixaram de ser vistos apenas como pessoas que precisavam de assistência e passaram a ser reconhecidos como sujeitos de direitos. Ao longo desses 36 anos de atuação, o Estatuto estruturou uma rede de proteção composta por diferentes instituições, como explica a socióloga Enide Rocha.
18: Antes do ECA, as crianças e adolescentes não eram vistos como sujeitos de direitos. A gente naturalizava o envolvimento de crianças no trabalho doméstico. Hoje, com o ECA, eles passaram a ser vistos como pessoa em desenvolvimento. E a Constituição é muito clara, no artigo 227, quando ela coloca prioridade absoluta e diz assim que o Estado, a família e a sociedade têm o dever de proteger crianças e adolescentes.
17: A proteção integral que prevê o Estatuto é feita pelo Sistema de Garantia dos Direitos da Criança e do Adolescente, que reúne conselhos tutelares, delegacias especializadas, Ministério Público, Judiciário, Assistência Social, Saúde, Educação e canais de denúncia. Fábio Meirelles, diretor de proteção da criança e do adolescente, destaca que cada órgão tem uma função específica, mas todos trabalham de forma integrada para proteger vítimas e interromper ciclos de violência.
19: A rede de proteção é um conjunto de instituições, serviços, que atuam de forma integrada para garantir os direitos de crianças e adolescentes e protegê-los de qualquer forma de violência, negligência, exploração ou violação de direitos. Então, nenhuma instituição atua sozinha. A proteção, ela vai depender da articulação entre diferentes políticas públicas.
17: Em muitos casos, o primeiro atendimento é feito pelo Conselho Tutelar. É ele quem recebe denúncias, aplica medidas de proteção e aciona os demais serviços sempre que há ameaça ou violação de direitos. O presidente do Colegiado dos Conselheiros Tutelares de Goiânia, Rondinelli Ná Barbosa, explica qual é o papel do conselho.
20: Quando essas denúncias chegam até o Conselho Tutelar, a nossa primeira preocupação é em acolher, para que nós possamos fazer o encaminhamento correto, tratar essa criança ou adolescente de forma adequada e enquadrar eles no programa ou no serviço que melhor vai assistir à demanda que ele necessita.
17: Quando há indícios de crime, entram em ação as delegacias de proteção à criança e ao adolescente. As investigações comandadas pelas unidades especializadas buscam responsabilizar os autores e garantir que as vítimas sejam acolhidas, evitando a revitimização durante o processo. Como defende a delegada Valéria Martirena.
0: A gente trabalha com os casos de violência contra essa criança e adolescente, que geralmente são os crimes sexuais e crimes de maus tratos. Tem muitos policiais capacitados nas unidades circunscricionais também, que podem ouvir essa criança e esse adolescente vítima de violência em depoimento especial.
17: O Estatuto da Criança e do Adolescente é um marco legal que criou uma rede de proteção com atuação integrada. Uma responsabilidade compartilhada entre o poder público e toda a sociedade para garantir que cada criança e cada adolescente cresçam com segurança, dignidade e seus direitos respeitados. E qualquer pessoa pode ajudar. Ao presenciar ou suspeitar de violência física, psicológica, sexual, casos de negligência, abandono ou exploração de crianças e adolescentes, a orientação é denunciar. O Disque 100 funciona gratuitamente todos os dias e atende casos de violação de direitos humanos. Os conselhos tutelares, delegacias especializadas e da Polícia Militar também podem ser acionadas em situações de emergência. Reportagem Pablo Mundim.
2: Atenção, estudantes e pesquisadores! Já está aberto o prazo de inscrição para uma das principais premiações científicas do país.
1: O Prêmio Jovem Cientista, neste ano, busca incentivar projetos de inovação tecnológica voltados para o desenvolvimento social e sustentável.
2: Saiba mais com Cláudio Mário Carvalho.
21: As inscrições para o Prêmio Jovem Cientista 2026 seguem abertas até 14 de agosto. O tema deste ano é o uso da inteligência artificial para reduzir desigualdades e promover o desenvolvimento sustentável. A premiação contempla 5 categorias: mestre e doutor, estudante do ensino superior, estudante do ensino médio e mérito institucional, que reconhece uma universidade e uma escola pelo destaque na participação. Podem concorrer estudantes e pesquisadores que atendam aos critérios de idade e formação previstos no regulamento. Os vencedores vão receber laptops e bolsas de pesquisa do Conselho Nacional de Desenvolvimento Científico e Tecnológico, com valores entre R$5.000 e R$40.000. As inscrições podem ser feitas pelo site jovemcientista.cnpq.br. Claudio Mário Carvalho, para a Voz do Brasil.
1: O Ministério da Educação informou que a plataforma MEC Livros já registrou mais de 618 mil empréstimos virtuais.
2: Saiba quais as obras mais procuradas e como acessar com Raquel Mariano.
22: Segundo o Ministério da Educação, a plataforma MEC Livros reúne mais de 1 milhão de usuários e acumula 384 mil horas de leitura. São Paulo lidera o número de cadastros, seguido por Rio de Janeiro, Minas Gerais, Bahia e Ceará. O catálogo reúne cerca de 25 mil obras e permite leitura imediata pela internet. Nos últimos 30 dias, entre os 4 títulos mais emprestados, 2 são de brasileiros. O primeiro lugar foi Torto Arado, escrito pelo baiano Itamar Vieira Júnior. O romance narra a história de duas irmãs, Bibiana e Belonísia, que, marcadas por um acidente de infância, desenvolvem uma relação profunda de dependência. A obra ainda trata da escravidão contemporânea. E em quarto lugar está A Cabeça do Santo, de Socorro Acioli, publicado em 2014, que mistura realismo mágico e cultura nordestina. A história acompanha Samuel. Ele descobre que consegue ouvir as preces secretas das mulheres para Santo Antônio ao se abrigar dentro da cabeça oca e gigantesca de uma estátua inacabada do santo. Os outros livros mais emprestados estão em segundo lugar: Noites Brancas, do russo Dostoiévski, que explora a solidão, o amor não correspondido e a ilusão. Já em terceiro lugar está A Vegetariana, de Han Kang, escritora sul-coreana, vencedora do Prêmio Nobel da Literatura. O livro conta a história de uma mulher comum que, após ter um pesadelo violento, decide parar radicalmente de consumir e cozinhar carne. Os acessos ao Mac Livros são feitos pela versão para internet e por aplicativo para dispositivos móveis. A versão web concentra 52% do tempo de uso. Mais informações em maclivros.mec.gov.br. Raquel Mariano, para a Voz do Brasil.
1: E essas foram as notícias do Governo Federal.
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2: Fique agora com as notícias do Poder Judiciário do Congresso Nacional. Boa noite.
1: Boa noite para você e até amanhã.
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6: Em Angola, presidente do STF e do CNJ defende independência do Judiciário.
23: Painel Justiça em Números reúne dados do Poder Judiciário brasileiro e pode ser acessado por todos os cidadãos.
6: Estão abertas as inscrições para a 16ª Semana da Execução Trabalhista.
23: Boa noite, eu sou Marcela Luiz.
6: Eu sou Walter Lima.
23: Presidente do Supremo Tribunal Federal e do Conselho Nacional de Justiça, ministro Edson Fachin, defende independência do judiciário e o diálogo entre os poderes de países democráticos.
6: A fala ocorreu em uma aula magna em Luanda, capital de Angola, na África. Judite Aragão.
24: Fachin disse que essa independência existe para proteger o cidadão. Isso porque o juiz tem que decidir com imparcialidade e sem ceder a pressões políticas, econômicas ou sociais.
25: A independência judicial não pertence ao juiz, pertence ao cidadão. Não existe para proteger magistradas e magistrados. Existe para proteger quem será julgado por eles.
24: O presidente do STF e do CNJ, Edson Fachin, também deixou claro que a democracia constitucional exige diálogo constante entre os poderes.
23: O relatório Justiça em Números 2026, principal publicação estatística do Poder Judiciário brasileiro, é feito a partir do DataJud, que é a Base Nacional de Dados da Justiça.
6: Além do relatório anual, o painel Justiça em Números também é feito com dados do DataJud. Marcelo Della Libera.
26: O painel Justiça em Números é disponibilizado pelo Conselho Nacional de Justiça de forma online. Ele apresenta os indicadores do relatório Justiça em Números e é atualizado mensalmente. A ferramenta disponibiliza painéis de temas como direito à saúde, violência contra a mulher, crime organizado e sobre a gestão processual dos tribunais.
27: A pesquisadora Isabelle Mota, do Departamento de Pesquisas Judiciárias, destaca um dado histórico sobre o trabalho do Poder Judiciário em 2025.
28: Mesmo recebendo o maior número de novos processos desde o início da série histórica em 2009, conseguimos reduzir o estoque do número de processos pendentes. E 2026 já aponta um novo recorde. Até o momento, nosso painel registra mais de 17 milhões de novos processos, acima dos 16 milhões registrados no mesmo período do ano passado.
26: Esse dado está disponível no painel e pode ser acessado em justiça-em-números.cnj.jus.br.
23: Partidos, coligações e federações já podem realizar as convenções partidárias.
6: As convenções vão até 5 de agosto. Estevão Furtado.
29: O período das convenções partidárias começou ontem, 20 de julho. A data também marcou o início do prazo para exercício do direito de resposta contra ofensas, com prazos de 24 a 72 horas, conforme o veículo de comunicação.
23: Estão abertas as inscrições para a 16ª Semana da Execução Trabalhista.
6: Pessoas e empresas com processos em fase de execução podem inscrever ações na campanha. Larissa Batista.
30: Com o slogan Seu Direito por Inteiro, a iniciativa marcada para o período de 14 a 18 de setembro em todo o país é um esforço concentrado para localizar bens de devedores, incentivar acordos e dar mais celeridade ao pagamento dos créditos trabalhistas. Para outras informações sobre a 16ª Semana Nacional da Execução Trabalhista, acesse csjt.jus.br.
23: STJ suspende liminar que havia determinado paralisação da construção da ponte do Abial, no município amazonense de Tefé.
6: Com a decisão, foi autorizada a imediata retomada da obra. Fátima Uchoa.
4: Ao conceder liminar em ação popular para paralisar a construção, o TRF1 entendeu haver indícios de irregularidades na licitação para a contratação da empresa responsável pela obra. Contudo, ao atender pedido do município de Tefé, o vice-presidente do STJ, ministro Luiz Felipe Salomão, no exercício da presidência, destacou que a construção da ponte do Abial busca assegurar a prestação regular de serviços públicos essenciais aos mais de 15 mil moradores da região. E é evidente o risco na demora, porque a obra depende da estiagem dos rios amazônicos para a execução.
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23: Uma boa noite.
6: E até amanhã.
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8: Eu sou Humberto Pinheiro e estes são os destaques de hoje do Jornal do Senado, que começa agora. Plano de educação, licença paternidade e segurança marcam o semestre no Senado. Senado vai discutir tratamento para pacientes com doenças raras. Proposta que estabelece regras para profissionais da saúde estética será discutida no Senado. Boa noite. A Comissão de Segurança Pública aprovou neste primeiro semestre uma série de projetos de lei que aumenta as penas para vários tipos de crimes, como roubo de câmeras de vigilância, combustíveis e de celulares, e para o uso de menores de idade para a prática de delitos. A comissão também votou propostas que reduzem benefícios para condenados por crimes violentos e aumentam o tempo de internação de menores infratores. Repórter Bruno Lourenço.
9: A Comissão de Segurança Pública aprovou o aumento das penas para crimes de furto, roubo e receptação de câmeras de vigilância e sistemas de monitoramento eletrônico. Outro projeto votado no semestre tipifica e endurece as penas para os crimes de furto e roubo de petróleo, combustíveis e derivados. Numa tentativa de conter as perfurações clandestinas e o avanço de facções criminosas sobre o mercado de distribuição, o colegiado aprovou ainda a proposta que prevê punição maior para furto de celular para a prática de fraudes e outra que dobra a pena para o furto de aparelhos celulares e aumenta a penalidade para o roubo, que é a subtração do telefone com o emprego de violência. Dois projetos relacionados a menores de idade passaram pela CSP. Um deles acrescenta nova agravante genérica ao Código Penal para punir adultos que utilizam crianças ou adolescentes para cometer crimes. Outro admite até 10 anos de internação para adolescentes infratores, como defendeu o senador Fabiano Contarato, do PT do Espírito Santo.
10: Eu não acho razoável você explicar para uma mãe que teve a filha vítima de estupro, para um rapaz de 17 anos, que após estuprar, matou e ocultou o cadáver, ele vai ficar internado até 3 anos.
9: A Comissão de Segurança Pública também aprovou no semestre iniciativas que proíbem a concessão de liberdade provisória a réus acusados de crimes que resultem em morte dolosa, ou seja, cometidos com intenção, e de liberdade provisória ou medidas cautelares alternativas a presos em flagrante por crimes hediondos ou equiparados. O relator, senador Wilder Moraes, do PL de Goiás, diz que a impunidade e a soltura reiterada de criminosos perigosos alimentam os índices de violência.
11: Indivíduos que pratiquem delitos de tal natureza não devem ser agraciados com liberdade provisória. Criminosos que praticam crimes hediondos devem permanecer presos.
9: A Comissão de Segurança Pública ainda aprovou o projeto de lei que põe fim à soltura automática de presos caso a justiça atrase a revisão periódica da prisão preventiva.
8: O acesso a diagnóstico, medicamentos e tratamentos para pessoas com doenças raras estará em debate na Comissão de Direitos Humanos do Senado. A audiência pública vai reunir especialistas, representantes de pacientes e autoridades para discutir os desafios enfrentados por essa população. Um dos principais temas será a situação do Elevides, medicamento indicado para pacientes com distrofia muscular de Duchenne. A reportagem é de Patrícia Oliveira.
12: O debate sobre o acesso a
0: a terapias avançadas para doenças raras também vai tratar da situação regulatória do medicamento Elevides, usado no tratamento da distrofia muscular de Duchenne, uma doença que provoca a perda progressiva da força muscular. A comercialização do remédio foi suspensa temporariamente devido a efeitos colaterais graves. A audiência deve reunir representantes da Anvisa, do Ministério da Saúde, da indústria farmacêutica, especialistas e familiares de pacientes. Para o senador Hermes Klan, do PL de Santa Catarina, a rapidez no acesso ao tratamento é fundamental para quem convive com a doença.
12: E é muito grave, é doído, a gente sente muito. Então, é para ontem, essa gente não pode esperar.
0: Devem ser discutidas também as políticas públicas voltadas a pessoas com doenças raras. A data da audiência ainda será definida.
13: O Senado deve analisar um projeto que define quais profissionais estão habilitados a atuar na área da saúde estética. A proposta busca estabelecer regras mais claras para o setor e evitar insegurança jurídica. A intenção é dar mais segurança tanto aos profissionais que prestam esses serviços quanto aos consumidores que buscam procedimentos estéticos. As informações com o repórter Douglas Castilho.
14: O texto limita a atuação profissional no setor àqueles que detêm formação superior específica, como biólogos, biomédicos, enfermeiros, farmacêuticos, fonoaudiólogos ou fisioterapeutas. A medida, porém, não modifica as atividades que, por legislação específica, sejam reservadas aos formados em medicina ou odontologia. O autor do projeto, o senador Isalci Lucas, do PL do Distrito Federal, explicou o que muda caso a proposta seja aprovada.
15: O que é a competência de um médico, odontólogo, é só eles. Esses demais profissionais só podem fazer aquilo que é ligado à atividade deles. Então, a gente garante, inclusive na lei, que haja fiscalização dos conselhos regionais, tenham realmente registro do conselho de todas as atividades, para poder ter legitimidade para atuar no mercado. Mas cada um dentro do seu quadradinho, vamos dizer.
14: Segundo a Sociedade Brasileira de cirurgia plástica, mais de 1.500.000 procedimentos estéticos são realizados por ano no Brasil. Na justificativa do projeto, o autor afirma que a segurança jurídica trazida pela proposta, que ainda aguarda distribuição para a comissão responsável, deve impulsionar ainda mais o crescimento do setor.
13: A senadora Damares Alves, do Republicanos do Distrito Federal, apresentou um balanço das atividades da Comissão de Direitos Humanos no primeiro semestre de 2026. Como presidente da comissão, Damares ressaltou que o colegiado manteve uma agenda voltada à análise de projetos de lei, ao recebimento de denúncias de violações de direitos humanos e à realização de audiências públicas. Segundo a parlamentar, os trabalhos resultaram na aprovação de propostas relacionadas à proteção das mulheres, da juventude e ao enfrentamento da violência.
16: A nossa comissão no Senado virou uma central de recebimento de denúncias de violações de direitos humanos. E toda denúncia, toda demanda que chega gera um processo interno dentro da comissão. Às vezes uma denúncia tem 6, 7 encaminhamentos. Então nós estamos dando resposta para o povo lá na ponta.
13: O plenário do Senado encerrou o primeiro semestre legislativo com a votação de propostas nas áreas de educação, direitos sociais e segurança pública. Entre os destaques estão o novo Plano Nacional de Educação, a ampliação da licença paternidade e o endurecimento de penas para diversos crimes. As matérias aprovadas buscam modernizar políticas públicas, ampliar direitos e reforçar o combate à criminalidade. Algumas propostas já seguiram para análise da Câmara dos Deputados, enquanto outras aguardam sanção presidencial. Os detalhes com o repórter Pedro Pincer.
17: O primeiro semestre de 2026 foi marcado por uma intensa agenda legislativa no Senado, com a aprovação de projetos importantes para o país. Na educação, o principal destaque foi o novo Plano Nacional de Educação, que define as diretrizes para as políticas públicas do setor até 2036. Entre as prioridades estão a ampliação do acesso à escola, a melhoria da qualidade do ensino e a redução das desigualdades. A senadora Tereza Leitão, do PT de Pernambuco, destacou o foco na qualidade.
18: Do ponto de vista dos objetivos gerais do PNE, é afirmativo em relação ao direito à educação, da educação básica à pós-graduação, estabelecendo a qualidade como foco, tal como demarcando desafios atinentes à redução de desigualdades, à erradicação

0: questão da licença paternidade, tema debatido há quase 20 anos no Congresso Nacional. Entre as contribuições do Senado na segurança pública no primeiro semestre de 2026, está uma ampla reformulação da lei penal brasileira com o objetivo de frear crimes patrimoniais e fraudes eletrônicas. Entre as principais mudanças, a pena máxima para furto simples passou de 4 para 6 anos. O furto de celular passou a ter tipificação qualificada. E a pena mínima para roubo com resultado de lesão corporal grave subiu para 10 anos.
1: Com trabalhos técnicos de João Lira, o Jornal do Senado fica por aqui. Acompanhe agora as notícias da Câmara dos Deputados. Boa noite e até amanhã.
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3: Câmara aprova que agressor pague pelo tratamento de saúde da vítima.
4: Deputados proíbem uso da substância bisfenol A em produtos infantis.
3: Política de apoio ao transporte rodoviário profissional avança na casa.
4: Boa noite. A Câmara começou a analisar a proposta que cria a política de apoio ao transporte rodoviário profissional. O texto foi aprovado pela CCJ e agora será debatido por uma comissão especial. A reportagem é de Paula Bittar.
5: A Comissão de Constituição e Justiça da Câmara aprovou uma proposta de emenda à Constituição que cria a Política Nacional de Apoio à Atividade de Transporte Rodoviário Profissional. A política tem o objetivo de assegurar infraestrutura mínima para o cumprimento das normas de segurança viária e trabalhista aplicáveis aos motoristas do transporte de cargas e de passageiros. O texto considera a infraestrutura mínima a existência em intervalos regulares de locais de repouso e descanso dotados de condições adequadas de segurança e higiene. A proposta prevê que a Política Nacional de Apoio à Atividade de Transporte Rodoviário Profissional seja criada pela União em articulação com estados, Distrito Federal, municípios e setor privado. O texto estabelece que o motorista em atividade de transporte rodoviário profissional não poderá ser penalizado por descumprir os intervalos de descansos se for reconhecida pelo poder público a falta de infraestrutura adequada no percurso. Além disso, enquanto não houver pontos de parada e descanso suficientes nas rodovias, os motoristas em viagens longas poderão fracionar o descanso diário. Hoje, a Lei do Caminhoneiro já prevê 11 horas de descanso por dia, das quais 8 seguidas. A PEC mantém essa regra e cria uma exceção. Em viagens longas, ou seja, com duração superior a 24 horas, o descanso poderá ser fracionado enquanto as rodovias não tiverem pontos de parada suficientes. No debate do tema na CCJ, o deputado Rodrigo de Castro, do União de Minas Gerais, destacou o benefício para os motoristas.
6: É uma medida que realmente beneficia aí motoristas profissionais do Brasil todo, que merecem melhores condições de trabalho. E o que essa Comissão de Constituição e Justiça, o que a Câmara dos Deputados proporciona a eles nesse momento é isso, a busca de melhores condições de trabalho, portanto também maior segurança, maior conforto para eles e maior segurança para todos os brasileiros.
5: A proposta que cria a Política Nacional de Apoio à Atividade de Transporte Rodoviário Profissional ainda precisa ser aprovada por uma comissão especial e pelo plenário da Câmara em 2 turnos de votação. Da Rádio Câmara de Brasília, Paula Bittar.
2: Transportes.
3: Charles Fernandes, do PSD da Bahia, pede agilidade nas obras de pavimentação da BR-030 no trecho entre Cocos e Mambaí, município de Goiás. Na opinião do deputado, a obra é fundamental para reduzir os custos do frete e impulsionar o escoamento da produção agrícola regional.
7: São centenas e centenas de produtores que estão ali produzindo sem ter as condições ideais de levar os seus produtos para os portos ou para os grandes centros, devido à dificuldade do frete. O que nós queremos agora é que esse segundo trecho seja concluído o mais rápido possível, para que possamos ver naquela parte da Bahia nascer uma nova Matopiba.
4: Charles Fernandes acrescenta que a conclusão da BR-030 vai encurtar em quase 200 quilômetros o trajeto entre o centro do Brasil e o litoral baiano. Para ele, o novo corredor asfáltico vai gerar turismo, desenvolvimento e integração para os estados da Bahia e de Goiás.
2: Saúde.

0: A proibição de BPA em produtos infantis foi aprovada na Comissão de Constituição e Justiça e já pode virar lei. Saiba mais sobre o assunto na reportagem de Sofia Peçanha.
1: A Comissão de Constituição e Justiça aprovou o projeto que proíbe a comercialização e a oferta gratuita de mamadeiras, bicos e chupetas que contenham a substância bisfenol A em sua composição. O texto já foi aprovado pelo Senado e altera a lei que trata da regulamentação de produtos destinados a lactantes e crianças de primeira infância. O bisfenol A, conhecido como BPA, é um composto químico utilizado na fabricação de plásticos resistentes, comuns em recipientes e utensílios do dia a dia. Em contato com alimentos e bebidas muito quentes, esses produtos podem liberar o BPA, que é cancerígeno, trazendo possíveis riscos à saúde, especialmente de bebês e crianças pequenas. O relator nas comissões de Saúde, de Constituição e Justiça, o deputado Diego Garcia, do Paraná, destacou que o projeto adota uma medida preventiva de proteção à saúde infantil, especialmente diante da vulnerabilidade de bebês e crianças pequenas à exposição a substâncias químicas.
2: O objetivo desse projeto é proteger principalmente os bebês e as crianças pequenas de substâncias que possam representar riscos à saúde. Ela reforça uma postura preventiva, especialmente em produtos utilizados diretamente na alimentação e no desenvolvimento infantil. É uma medida de cuidado com a primeira infância e de segurança para as famílias brasileiras.
1: Durante a discussão, o relator também ressaltou que a proposta acompanha normas sanitárias já adotadas pela Agência Nacional de Vigilância Sanitária, Anvisa, e por órgãos reguladores em outros países, que vem estabelecendo limites ou restrições ao uso do bisfenol A em produtos infantis.
2: O projeto ajuda a fortalecer regras sanitárias e incentiva a indústria a investir em materiais cada vez mais seguros. Por isso, vários órgãos reguladores passaram a discutir limites e restrições para o uso dessa substância em produtos infantis. Então, esse projeto, ele fortalece essa proteção e dá mais segurança jurídica e sanitária para a população.
1: Durante a votação, as comissões rejeitaram outras 6 propostas analisadas em conjunto, que previam restrições mais amplas ao uso do BPA e de outras substâncias químicas. A avaliação foi de que regras mais detalhadas sobre fiscalização e regulamentação devem ser definidas pelo Poder Executivo, por meio de órgãos técnicos como a Anvisa. Dessa forma, como a Câmara aprovou o texto do Senado sem mudanças, a proposta poderá seguir diretamente para a sanção presidencial. Da Rádio Câmara de Brasília, Sofia Peçanha.
3: Segurança Pública.
4: Flávia Moraes, do MDB Goiano, alerta para o aumento dos casos de feminicídio no Brasil. Ela defende a aprovação de proposta que cria o Sistema Nacional de Enfrentamento da Violência contra Meninas e Mulheres, com destinação de até 5 bilhões de reais para políticas públicas.
5: Apesar de nós termos no Brasil uma das leis mais completas do mundo no enfrentamento à violência contra a mulher, inclusive com a tipificação do feminicídio, é assustador o quanto os números têm aumentado. Nesse ano de 2026, no primeiro semestre, é um número recorde de mulheres mortas no nosso país. É um fenômeno que nós precisamos entender. E aqui, enquanto parlamentar, acompanhando os trabalhos da coordenação das mulheres, da Procuradoria da Mulher, nós estamos aí trabalhando um pacto envolvendo vários poderes, um pacto de combate ao feminicídio e também apresentando leis, apresentação conjunta de uma norma que vai garantir mais 5 bilhões de investimentos no enfrentamento à violência contra a mulher e ao feminicídio.
0: Flávia Moraes ressalta que as procuradorias da mulher das casas legislativas fortalecem a rede de apoio, proteção e acolhimento às vítimas de ameaças e violência. Ela cita a criação dessa instância de atuação na Assembleia do Estado de Goiás como passo importante para o combate ao feminicídio.
3: Justiça.
4: A Câmara determinou que o agressor pague pelo tratamento de saúde da vítima e agora o projeto está sendo analisado pelos senadores. A repórter Maria Neves tem os detalhes de como a cobrança será feita.
6: A Comissão de Constituição e Justiça da Câmara dos Deputados aprovou o projeto que obriga o agressor a pagar os tratamentos de saúde, inclusive mental, da mulher vítima de violência doméstica. O pagamento de tratamentos de saúde se estende também aos filhos do casal. Pelo texto aprovado, o juiz poderá inserir os custos com médicos, psicólogos e assistentes sociais no valor da pensão alimentícia devida à vítima pelo agressor. A deputada Laura Carneiro, do PSD do Rio de Janeiro, autora do projeto, lembra que hoje, normalmente, as vítimas de violência são acolhidas pelo Sistema Único de Saúde e pelo Sistema de Assistência Social com recursos públicos, o que ela considera injusto.
7: Hoje, quando uma mulher sofre violência doméstica, o Estado oferece atendimento de saúde e suporte psicológico. Isso é um direito, claro. No entanto, meu projeto estabelece uma regra de justiça. Quem deve pagar por esse tratamento? É o agressor. O agressor passará a ter obrigação legal de ressarcir todos os custos do SUS e do sistema de assistência social. Não é justo que a sociedade inteira pague a conta de uma violência cometida por um indivíduo.
6: A redação aprovada foi proposta pela relatora na Comissão de Defesa dos Direitos da Mulher, deputada Sâmia Bonfim, do PSOL de São Paulo. No texto original, Laura Carneiro sugere a criação de uma pensão mensal para pagamento dos custos médicos da vítima de violência depois da conclusão do processo judicial. Essa obrigação não seria necessariamente considerada pensão alimentícia. O projeto inicial também prevê a prisão do agressor que não pagar a pensão devida para tratar as consequências da ofensa. Sâmia Bonfim, no entanto, lembra que a prisão por dívida é proibida no Brasil por meio da Convenção Americana de Direitos Humanos, incorporada à legislação brasileira com status constitucional. A única exceção a essa regra é a pensão alimentícia, que pode acarretar prisão do devedor inadimplente. Da Rádio Câmara de Brasília, Maria Neves.
3: Desenvolvimento Regional.
0: A Câmara aprovou o projeto de Ayrton Faleiro, do PT do Pará, que inclui como beneficiários de recursos de fundos constitucionais de incentivo regional os empreendimentos de economia criativa. Ele explica que o objetivo é estimular a produção sustentável e apoiar iniciativas ligadas à cultura e ao turismo.
8: Os fundos constitucionais, eles foram aprovados aqui no Congresso para corrigir primeiro as desigualdades regionais entre Norte, Nordeste, Centro-Oeste, com o resto do Brasil, mas também para corrigir as desigualdades sociais. E com essa aprovação virando lei, nós vamos ter então a oportunidade de famílias, associações e cooperativas buscar um financiamento e desenvolver essa sociobioeconomia que vai impulsionar o que nós podemos chamar dessa economia limpa e saudável.
4: Segundo Ayrton Faleiro, os fundos constitucionais têm como público prioritário as populações regionais, a exemplo das comunidades amazônicas. O deputado acredita que a nova legislação abre caminhos para conciliar o desenvolvimento econômico com a preservação ambiental.
3: Comissões.
0: A Comissão de Constituição e Justiça da Câmara concluiu no primeiro semestre uma série de votações, entre elas a redução da maioridade penal e o fim da escala 6-1.
4: A repórter Paula Bittar acompanhou o balanço das votações na comissão nesta primeira etapa do ano e tem os detalhes.
9: Fim da escala 6-1, redução da maioridade penal e mudança nas regras para a cobrança do IPVA estão entre as propostas aprovadas pela Comissão de Constituição e Justiça neste primeiro semestre de 2026. No último dia de votações, no primeiro semestre, o presidente da comissão, deputado Leur Lomanto Júnior, do União da Bahia, apresentou um balanço dos trabalhos do colegiado. De acordo com os dados apresentados pelo presidente, a comissão aprovou neste semestre 1.089 proposições legislativas e ouviu em audiência pública 19 convidados entre especialistas, representantes de instituições públicas e da sociedade civil. O parlamentar ressaltou a aprovação de propostas de grande repercussão popular, como as propostas de emenda à Constituição que acabam com a escala de 6 dias de trabalho por 1 de descanso e a proposta que reduz a maioridade penal dos atuais 18 para 16 anos de idade. Leur Lomanto Júnior também citou a aprovação de medidas relacionadas à segurança pública, como a proposta que inclui as guardas ou polícias municipais e os agentes de trânsito entre os órgãos que compõem a segurança pública no país, e ao sistema tributário, como a que altera os critérios de cobrança do IPVA.
10: Chegamos ao encerramento deste primeiro semestre legislativo com a certeza de que a Comissão de Constituição e Justiça e de Cidadania cumpriu mais uma vez o seu papel como a principal instância de controle da constitucionalidade, da juridicidade e da técnica legislativa da Câmara dos Deputados.
9: Outras propostas aprovadas pela CCJ neste semestre, citadas por Leur Lomanto Júnior, foram a que proíbe a discriminação contra pessoas com transtorno do espectro autista, a que regulamenta o exercício da profissão de conservador restaurador de bens culturais e a que torna obrigatória a presença de um profissional de educação física em entidades formadoras de atletas e escolinhas de esportes. Da Rádio Câmara de Brasília, Paula Bittar.
3: Trabalho.
0: Reginaldo Lopes, do PT de Minas Gerais, autor da proposta que reduz a jornada de trabalho para 40 horas semanais, sem redução de salários, reforça a importância do fim da escala 6x1 e reitera que o Brasil já está preparado para esta nova realidade.
11: Nada justifica não terminar com essa escala. Ou seja, a economia brasileira, o país, estão preparados para o fim dessa escala. Nós queremos uma escala mais humanizada. Essa emenda constitucional é a maior reforma para 37,8 milhões de trabalhadores e trabalhadoras que vão ganhar mais um dia de descanso semanal remunerado, serão 2 dias de descanso semanal remunerados, além da redução da jornada de 44 horas para 40 horas. Uma grande entrega que eu tenho alegria de ser o autor dessa proposição legislativa para garantir qualidade de vida para os brasileiros e brasileiras.
4: Reginaldo Lopes explica que o texto prevê regras especiais para setores como saúde, segurança e transporte e medidas de apoio para microempresas manterem os níveis de emprego. Mas antes de mudar o texto constitucional, a proposta ainda precisa ser aprovada pelo Senado.
3: Meio Ambiente.
0: Comissão aprova projeto que reforça a redução das emissões poluentes do programa Mover. A repórter Júlia Lopes nos conta qual o ponto da proposta.
12: A Comissão de Ciência, Tecnologia e Inovação da Câmara aprovou uma proposta que inclui entre as diretrizes do programa Mover a redução das emissões de gases poluentes em veículos automotores. O Programa Mobilidade Verde e Inovação, conhecido como Mover, foi sancionado pelo presidente Lula em 2024 e é voltado para apoiar a descarbonização dos veículos brasileiros, o desenvolvimento tecnológico de baixo carbono e ampliar a competitividade da indústria brasileira. Para o relator do projeto, deputado Davi Soares, do Podemos de São Paulo, a medida contribui para a redução de gases poluentes e se alinha com outros projetos do governo, como o programa Melhor Ar, do Ministério dos Transportes.
13: Entendemos que a alteração pretendida pelo projeto número 157/2025 é relevante na medida em que alinha as diretrizes do programa Mover às de outros programas do governo, colaborando de forma importante para a preservação e a qualidade do ar, com inquestionáveis benefícios para a saúde da população, particularmente aquela que vive em centros urbanos.
12: Os autores do projeto, a deputada Adriana Ventura e o deputado Ricardo Salles, ambos do Novo de São Paulo, destacam que a transição para biocombustíveis já prevista no programa Mover não elimina totalmente os problemas relacionados às emissões. Eles lembram que os veículos movidos a etanol ou biodiesel continuam emitindo poluentes prejudiciais como monóxido de carbono. A proposta, que inclui a redução das emissões poluentes de veículos entre as diretrizes do programa Mover, deve seguir agora para análise na Comissão de Meio Ambiente. Da Rádio Câmara de Brasília, Júlia Lopes.
3: Consumidor.
4: Projeto em análise na Câmara estabelece que uma parte dos ingressos para jogos de futebol, shows e eventos culturais seja vendida em guichês físicos. Ao defender a proposta, Dr. Luiz Ovando, do PP de Mato Grosso do Sul, observa que a medida garante o acesso de pessoas que enfrentam dificuldades com plataformas digitais.
14: Normalmente, os ingressos, principalmente partidas de futebol, eles são disponibilizados na rede de internet. E, de uma maneira geral, as pessoas que não são hábeis no manejo da tecnologia, elas têm dificuldade de ter acesso a esses ingressos. Então, esse projeto ele visa deixar em aberto uma certa quantidade, uma certa porcentagem de ingressos para que as pessoas possam se dirigir ao guichê e comprar esses ingressos.
15: mecanismo de combate à compra automatizada em larga escala é uma prática que prejudica o consumidor comum.
0: De acordo com o Dr. Luiz Ovando, a iniciativa está respaldada no Código de Defesa do Consumidor e visa combater a ação abusiva de cambistas no ambiente virtual. Ele reforça que a medida traz mais transparência ao mercado de entretenimento e inclusão social.
4: Termina agora o Jornal Câmara dos Deputados, produzido pela Rádio Câmara, com trabalhos técnicos de Everson Urani e apresentação de José Carlos Andrade e Luciana Vieira. Uma boa noite para você.
0: Uma ótima noite. A Voz do Brasil volta amanhã.
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1: Olá, pastor Rigonato, aqui é Misael. Pastor, o que a Bíblia diz sobre deixar a barba crescer? É pecado, pastor?
2: Misael, muito obrigado pela sua pergunta. A Bíblia não fala nada a respeito de legalidade de uso ou não de barba. E é claro que se você quer deixar a barba, a recomendação é que você mantenha a sua barba bem feita, bem cuidada. Eu recomendo que você passe um óleo de argan de vez em quando, deixa a barba mais macia. Mas eu sei que quando você faz essa pergunta, o problema reside em você colocar a salvação na equação. Se o uso ou não da barba garante ou compromete salvação. É uma questão que eu preciso usar da oportunidade para falar a muitas pessoas. É uma questão meramente legalista. E sobre essas perguntas, a melhor coisa de sempre, aí eu entro em outros detalhes sobre o uso de brinco, de piercing, tatuagens. Sempre que você vai fazer uma coisa dessa natureza, pergunte ao Espírito Santo de Deus. Uma boa pergunta a ser feita é: no que isso vai me edificar? No que isso vai contribuir para o reino de Deus? Porque a Bíblia fala muito claramente em Romanos 14, 17, que o reino de Deus não é comida nem bebida, é justiça, paz e alegria do Espírito Santo. Quando as pessoas querem se justificar com base em preceitos humanos e preceitos de legalismos humanos, ele começa a

0: ouvir o Espírito Santo, ele dará a você direções perfeitas. Vou dizer algo sobre o Espírito Santo. Você precisa exercitar ouvi-lo. Chegará um dia na sua vida que ouvir o Espírito Santo será tão evidente como o sol brilhando ao meio-dia. Um grande abraço. Eu espero que eu tenha te ajudado.
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2: Atos 3:22, Paulo diz algo e eu quero compartilhar sobre isso. E tendo tirado a este, levantou-lhes o rei Davi. Paulo aqui está falando de Davi, do qual também dando testemunho disse: achei Davi, filho de Jessé, homem segundo o meu coração. Essa é a afirmação mais afetuosa, carinhosa e ao mesmo tempo estonteante. Deus diz que Davi era um homem segundo o seu coração. Mas em nenhum momento Deus escondeu as falhas de Davi. E ele as teve, como qualquer um de nós tem. Então Davi, apesar de Deus chamá-lo de homem segundo o seu coração, era um homem como eu e como você, sujeito às mesmas tentações. E ele caiu em algumas tentações. Você deve se lembrar da história de Batseba, que ele mandou matar o marido. Quer dizer, primeiro ele adulterou com a mulher, mandou matar o marido para se casar com a mulher dele. Isso até no mundo é feio. Até quando um ímpio faz isso, o próprio ímpio fica do queixo caído. Entende o que eu estou dizendo? Porque é feio. Mas Deus não escondeu o erro dele. No entanto, a Bíblia fala que ele foi um homem segundo o coração de Deus. O que que Davi tinha? O que que Davi fez para ser chamado assim? Então, os mestres, né, aqueles que ensinam a palavra, sempre tem uma explicação. Tem duas explicações frequentes. Alguns dizem que Davi foi chamado de homem segundo o coração de Deus, porque ainda que ele tivesse pecado, ele era rápido para se arrepender. Eu também creio que Davi se arrependeu, claro, está na Bíblia. Mas houve outros homens no Velho Testamento que pecaram e que também foram rápidos em se arrepender, mas nem por isso foram chamados de homens segundo o coração de Deus. A explicação mais comum é que Davi era um adorador. Metade, ou pouco mais da metade dos Salmos foi escrito por Davi. Então ele era de fato um adorador, alguém que ministrava a Deus, cantava, compunha, até criava instrumentos musicais. Mas isso também não explica por quê. Porque no Velho Testamento também houve muitos homens que louvavam e adoravam, e nem por isso foram chamados de homem segundo o coração de Deus. Davi foi. E é muito interessante, porque Davi, ele já era um homem segundo o coração de Deus, antes de se tornar rei. Na verdade, antes de Samuel ser enviado para ungí-lo como rei, ele estava lá cuidando das ovelhas do seu pai ainda. Era só um pastor de rebanho, um jovem, na verdade um jovenzinho, talvez com 17 anos. Ele já era um homem segundo o coração de Deus, ali ele já era. Por quê? Olha o que a Bíblia diz, lá em 1 Samuel 13, verso 14. Já agora não subsistirá o teu rei. O Senhor buscou para si um homem que lhe agrada, Davi, e já lhe ordenou que seja príncipe sobre o seu povo. Não é impressionante isso? O próprio Davi diz isso lá em 1 Crônicas 28, verso 4. Mas deixa eu dizer para você algo aqui. Todos nós somos filhos. Enquanto filho, você é amado. Todos nós aqui somos amados igualmente. Ok, Deus não ama um mais do que outro. O amor de Deus é sem acepção de pessoas. Ele nos ama a todos igualmente. E o favor de Deus, a sua graça, está disponível a todos do mesmo jeito. Quantos sabem que são amados? É isso que você é amado. Mas você deve admitir que existe um outro lado da história. Mesmo que Deus ame a todos igualmente, ele tem mais prazer em alguns. Por isso alguns, no caso de Davi, foi chamado de homem segundo o coração de Deus. Ainda que sejamos todos filhos, tem filhos no qual o pai tem mais prazer. 1 Crônicas 28:4, Davi diz: o Senhor Deus de Israel me escolheu de toda a casa de meu pai, para que eternamente fosse eu rei sobre Israel, porque a Judá escolheu por príncipe, e a casa de meu pai na casa de Judá. E olha o que ele diz: e entre os filhos de meu pai se agradou de mim. Entre os filhos do pai se agradou de mim. Quantos filhos o pai tem hoje? Milhares, milhões. Mas dentre todos os filhos, é possível que Deus se agrade mais de alguns. É o que está escrito. Eu quero agradar o Senhor. Quantos querem também? Então, a pergunta óbvia que a gente faz é essa: por quê? Por quê? Né? O que havia de especial em Davi? Por que Deus tinha prazer em Davi? Então eu já vou logo te dar a resposta. Davi foi chamado de homem segundo o coração de Deus, porque ele fez da presença de Deus o centro e a prioridade da sua vida. A maior preocupação de Davi era com a casa de Deus. Portanto, não tem nada a ver com o seu comportamento bom, né? Perfeito. Não era porque ele nunca falhou, nunca teve erro. Davi agradou, obteve o testemunho de agradar a Deus, por quê? Porque ele amava o Senhor. E a casa de Deus para ele era prioridade absoluta. Lá no Salmo 132, verso 1, esse salmo foi escrito quando Davi fugia de Saul. A Bíblia fala que depois que Davi foi ungido por Samuel, Saul ainda era rei. E Saul então passa a perseguir Davi. E Davi agora vive escondido no deserto, nos lugares ermos, morando em cavernas, não é? Sem lugar de descanso. Isso não foi um dia nem dois, isso durou provavelmente 13 anos. Davi fugindo daqui para acolá, e Saul querendo matá-lo. É denunciado aqui, outro desleal, né, traidor, fala que ele está ali, e Davi tem sempre que fugir, não tinha um lugar para si. Numa circunstância como essa, olha para cá, é normal qualquer um buscar um lugar para o seu próprio descanso. É normal pedir a Deus: Senhor, me dá uma casa, me dá um lugar para eu ficar, me dá um lugar para eu viver. Em situações assim, eu acho que é plenamente compreensível você buscar algo para si. Davi já era casado, já tinha filhos, mas ele junto com a sua esposa, na verdade, no Velho Testamento, eles tinham, às vezes tinham mais de uma esposa, Davi teve mais de uma, então ele não tinha onde ficar com a sua família, com seus filhos, não é? Numa circunstância assim, é normal buscar o próprio interesse. Mas o que que Davi buscou? Olha o que diz: lembra-te, Senhor, a favor de Davi, de todas as suas provações, de como jurou ao Senhor e fez votos ao poderoso de Jacó. Dois pontos. Qual voto que ele fez? Não entrarei na tenda em que moro, nem subirei ao leito em que repouso, não darei sono aos meus olhos, nem repouso às minhas pálpebras, até que eu encontre lugar para o Senhor, morada para o poderoso de Jacó. O que que Davi queria? Nessa circunstância, nesse tempo em que ele não tem onde reclinar a cabeça, qual é o voto que ele faz? Antes de eu ter uma casa, antes de eu construir algo, eu vou construir uma casa para o Senhor. Eu vou edificar algo para o Todo-Poderoso. Davi estava preocupado, antes de preocupar consigo mesmo, estava preocupado com a casa de Deus. No Velho Testamento, a casa de Deus era de fato um prédio feito de pedras. Mas no Novo Testamento, Deus já não habita em prédios feitos por mãos humanas. Mas o Novo Testamento ainda tem uma casa para Deus, mas é feito de pedras vivas. Nós somos casa de Deus nessa geração. Quando nós nos reunimos aqui como pedras vivas, nós levantamos um lugar para a manifestação da glória, da presença de Deus. Portanto, amar a casa de Deus hoje envolve amar a igreja, amar o povo de Deus, amar essa edificação. E é tão interessante que é justamente o oposto do que faz muitas pessoas na internet. Elas querem parecer gente zelosa, elas querem parecer gente mais correta e mais fiel do que as outras, e elas só sabem falar coisas negativas da igreja, só sabem falar mal da casa de Deus. Se elas tivessem pelo menos edificando algo, mas a maior parte não quer saber da casa de Deus, são chamados de desigrejados, não é? Porque acreditam que a igreja não existe mais, não é? Acreditam que a igreja se corrompeu e Deus não está mais edificando a sua casa, mas isso é mentira. Lá em Mateus capítulo 16, o Senhor Jesus chega para os seus discípulos e fala: quem diz o povo ser o filho do homem? Eles dizem, uns falam que o Senhor Elias, Jeremias ou algum dos profetas, mas o Senhor diz: mas vocês, quem vocês dizem que eu sou? Pedro pulou na frente e disse: eu sei quem tu és o Cristo, o Filho do Deus vivo. Naquele momento o Senhor disse para Pedro: bem-aventurado és Simão Barjonas, Simão filho de Barjonas, porque não foi carne e sangue quem te revelou, também eu te digo que sobre esta pedra, essa pedra não é o Pedro, a pedra é ele mesmo, sobre esta pedra eu edificarei a minha igreja. O que que Cristo está fazendo hoje, meus irmãos? Edificando a sua igreja. Ele terminou de edificar a igreja? Não. Está em andamento essa obra ainda? Sim ou não? Está em andamento. Então, quantos querem cooperar com o Senhor Jesus naquilo que Ele está fazendo? Isso é muito importante. Davi é esse, entende? O Senhor Jesus é esse. O coração é pela casa, o encargo é pela casa. Eu não estou atrás do meu próprio interesse. Todos estavam buscando algo para si, todos os grandes conquistadores estavam procurando um nome, uma posição, riqueza, conforto, mas Davi não. Davi estava procurando algo para o Senhor. Mas igreja não é nada na mente de muitos. Casa de Deus é um conceito vazio na cabeça de muitos, mas não na cabeça dos homens que são segundo o coração de Deus. Davi tinha uma outra postura. Quantos estão entendendo o que eu estou dizendo? Davi queria a casa de Deus. Essa é a razão porque ele foi chamado de homem segundo o coração de Deus, porque ele fez dos objetivos de Deus os seus próprios objetivos. Ele fez o pensamento de Deus o seu próprio pensamento central. Ele amava a casa de Deus. Ele amava a presença de Deus. Lá em 1 Crônicas 13, verso 3, fala de Saul. E olha o que é dito. Davi diz assim: vamos trazer para nós a arca do nosso Deus. Por que vamos trazer a arca? Porque nos dias de Saul não nos importamos com ela. Sabe, Saul representa um tipo de gente que é o oposto de Davi. Davi se importava com a casa e se importava com a arca. Preste atenção nessas duas coisas, elas estão intimamente relacionadas: a casa de Deus e a arca da aliança. A arca era um móvel que ficava no Santo dos Santos. Você sabe? A casa de Deus, naquele momento, era uma tenda que tinha três partes: o átrio, o lugar santo e o Santo dos Santos. Ninguém podia entrar no Santo dos Santos, somente o sumo sacerdote, uma vez por ano. Era o dia de Yom Kippur, o dia do perdão nacional, o dia da expiação. Naquele dia então, o sacerdote pegava dois bodes, um bode, ele confessava os pecados e soltava no deserto. Era o bode emissário, o bode Azazel. Ele era solto no deserto para simbolizar que os nossos pecados foram afastados e Deus já não vê pecado em nós. O outro bode era imolado no altar, não é? Representando Cristo. Cristo é o Cordeiro de Deus, mas ele se fez bode por amor de nós. Aquele que não conheceu pecado, Deus o fez pecado por nós, para que nele fôssemos feitos justiça de Deus. O sacerdote então pegava o sangue e ele aspergia no caminho até o Santo dos Santos, para indicar o quê? Que o caminho é aberto pelo sangue. Hoje o caminho para a presença está aberto por causa do sangue que foi aplicado. E quando então ele chegava no Santo dos Santos, ele aspergia em cima da arca, porque a arca tinha uma tampa. Essa tampa é chamada de propiciatório, e sobre essa tampa tinha dois querubins, com as asas abertas, um de frente para o outro, e no meio daqueles querubins, o sangue era aplicado. Ali era o lugar onde Deus falava com Moisés, ali era o lugar do encontro, diz a palavra de Deus, em cima do propiciatório. Por isso João diz que Cristo é a propiciação pelos nossos pecados. Essa arca simboliza presença manifesta de Deus. Quando Davi tornou-se rei, duas coisas ele quis fazer, mas a primeira, a prioridade dele foi: vamos trazer a arca, eu quero presença, porque a arca simboliza presença manifesta, porque Deus está em todo lugar. A palavra de Deus diz em Atos que nele vivemos, respiramos e nos movemos. Então nós estamos mergulhados em Deus onde nós estivermos. Mas essa é a presença imanente de Deus. A presença manifesta não está em todo lugar. A presença manifesta está aqui, por exemplo, no nosso meio. Enquanto nós louvamos, enquanto a palavra é liberada, o Espírito começa a aquecer o seu coração, prender a sua atenção, despertar o seu interesse, traz luz, insights novos dentro de você, e você começa a entender coisas e ver coisas que não via antes. É a Arca da Aliança presente entre nós. Davi falou: vamos trazer a arca para Jerusalém, vamos trazer a arca para o Monte Sião. Não é? A lei foi dada no Monte Sinai, mas Hebreus diz que agora nós estamos no Monte Sião, o lugar da presença. Mas Davi diz algo muito sério, ele diz: nos dias de Saul não nos importamos com ela. Existe um tipo de crente que não liga para a presença, ele tem o mesmo espírito de Saul. Ele não se importa com presença, a prioridade dele não é presença. Deus não está presente somente aqui, ok? Deus está presente onde você vai. Você pode apenas invocar, chamar o nome dele, e algo vai acontecer lá onde você está. Que você tenha o mesmo espírito de Davi, queira trazer a arca. Pastor, de maneira prática, como é que é isso? Você sabe, grande parte dos problemas que eu vejo às vezes no casamento é só falta de presença. Não tem presença. Nós estamos tão preocupados em mudar o nosso cônjuge, né? Em que ele seja diferente. Estamos tão preocupados em vencer uma discussão, em ter razão a respeito de um problema, que nós esquecemos que o que faz diferença é presença. Traz a arca para a sua casa, traz presença para a sua casa. Sabe o que eu louvo a Deus? Louvo a Deus pela vida da minha esposa, louvo todo dia a Deus pela vida dela, porque a minha esposa é alguém que valoriza presença, muito mais do que qualquer outra coisa, e eu falo isso na presença de Deus. Ela entrou no escritório dela para orar, e eu falei: bom, eu queria conversar com ela, e daqui a pouco ela para, 10 minutos, 30 minutos, uma hora, eu falei: Jesus, que presença é essa? Uma hora e meia, duas. Eu falei: vou fazer outra coisa. Não para de orar. Não importa o que aconteça, a primeira coisa que ela faz é: vamos orar. Vamos trazer a arca. Isso é uma mentalidade. Por isso a minha casa é um lugar onde eu sou mais abençoado. Porque o Senhor me deu o privilégio de ter uma esposa. Não estou dizendo que ela é perfeita. Estou apenas dizendo que ela traz arca. Não importa o que aconteça, vamos orar sobre isso. Vamos buscar a Deus sobre isso. Como é que é a sua atitude na sua casa com o seu casamento? Você traz a arca ou você é como Saul? Você não se importa com ela? Não se importa. Ah, pastor, como é que eu não me importo? Se você não se importa quando você não se vale dela. O texto diz: nós não nos valemos dela. Ou seja, você não valorizou isso. Você sabe de uma coisa? A maior parte dos problemas de casamento são resolvidos com coisas muito simples, como orar e ler a Bíblia juntos. Só. Não tem que fazer um curso de casais, não tem que descobrir uma cura para um problema emocional muito profundo, nada. É só os dois sentarem, orarem e lerem a Bíblia, nem é o dia inteiro. Se eles fizerem isso, 15 minutos, eu oro, 15 minutos a gente lê a Bíblia, o seu casamento já vai ser transformado. Eu não gosto de fórmulas, mas eu estou te falando que isso é uma questão básica da vida cristã. Traz Cristo, traz a arca para tudo aquilo que você quer que Deus abençoe. Se você ama os seus filhos, ensine-os a buscar, ensine-os a orar. Ah, eu tenho uma empresa, eu não gosto de misturar coisas da igreja com empresa. Pois você deveria misturar, bem misturado, ao ponto de ficar amalgamado e ninguém poder separar. Feliz é aquele que se mistura com Deus. Traz Deus para dentro da sua empresa. Entende? Clama ao Senhor antes de fazer um negócio. Pede a Deus direção antes de qualquer decisão. Você vai ver, Ele vai prosperar o seu caminho. Porque você está manifestando o Espírito de Davi. Não vou viver sem a arca. Não vou viver sem presença. Então estou te falando de algo muito simples, que pode ser feito. Paulo diz em Romanos 10, apenas abrindo a boca, porque a palavra está perto de você, na sua boca, basta invocar, ó Senhor Jesus, vem, preciso de ti. Só isso já vai abrir o céu, só isso. Mas se você cantar um louvor depois disso, já vai mudar muita coisa também, entende? Não é complicado, nem é difícil, mas é preciso ser como Davi. Então o homem segundo o coração de Deus é o homem que quer edificar casa para Deus, mas que também valoriza a arca, valoriza a presença. Aleluia. Lá em 1 Crônicas 17, a Bíblia fala, Davi um dia estava na sua casa. Ele diz: sucedeu que, habitando Davi em sua própria casa, disse ao profeta Natã: eis que moro em casa de cedros, e a arca da aliança do Senhor está numa tenda, isso não está certo. Então Natã disse a Davi: faze tudo quanto está no seu coração, porque Deus é contigo. Eu vou contar para você o resto. A Bíblia fala que então Natã foi para casa. Quando ele chegou em casa, Deus falou com ele, falou: volta lá e fala para Davi, algum dia eu falei para alguém que eu queria uma casa? Algum dia eu falei para um juiz ou um profeta que eu queria que me construísse uma casa? E Deus disse para Natã: como é que ele descobriu? Essa é a coisa mais extraordinária na vida de Davi. Você descobriu o coração de Deus lendo a Bíblia, é muito bom, que já está escrito. Mas descobriu o coração de Deus quando Deus não tinha falado nada para ninguém, isso é homem segundo o coração de Deus. Perceber, homens segundo o coração percebem o coração. E Deus disse para ele: você não constrói casa para mim, eu vou construir casa para você. Você vai ter um filho, e a sua linhagem nunca mais vai, o seu trono nunca mais vai ter fim, porque esse filho que virá de você, né, que foi chamado filho de Davi, ele vai sentar no trono, e como ele não morre, ele vive eternamente, o seu trono será eterno. O Senhor falou o que para Davi? Eu vou me colocar como seu descendente na sua linhagem. Quando eu resolver vir no ventre da virgem, essa virgem vai ser da sua linhagem, vai ser um filho de Davi. É um grande privilégio, é um privilégio, né? Maria carregar Cristo, mas também é um privilégio Davi ter uma dinastia que nunca vai acabar, jamais vai acabar. Todas as dinastias cessam um dia, a de Davi nunca, porque o trono dele é eterno. E por que Davi ganhou esse privilégio todo? Porque ele estava na casa dele um dia, pensando consigo mesmo, porque o coração dele era pela casa de Deus: eu vou fazer uma casa para Deus, eu moro numa casa, os nobres têm a sua casa, todo mundo tem casa, Deus não tem, eu vou construir uma casa para Deus. Quantos têm encargo pela casa de Deus hoje? Quantos podem dizer que na sua casa eles ficam pensando: como é que eu posso abençoar a igreja? Como é que eu posso abençoar mais os irmãos da minha célula? Deus me mostra como é que nós podemos, como é que eu posso ser instrumento de edificação? Quantos Davis tem no nosso meio que se importam com presença, que querem trazer a arca, que falam para o Senhor: Pai, a minha célula é muito legal, muito bacana, mas Senhor, está faltando algo da presença, traz a tua arca entre nós. Uma coisa é ter uma reunião na sua casa, outra coisa é ter uma reunião com o céu aberto na sua casa. A vontade dele é manifestar na sua casa, manifestar na sua célula. Entendeu? No nosso meio, essa pergunta da prioridade, que é muito comum nas igrejas, não é? Primeiro família, depois igreja. Para nós, isso não existe, porque nós vamos juntos. Eu e minha família servimos o Senhor. Então não é questão de a família e Deus, não, é porque a minha família é para Deus. Onde eu vou, vai junto. Onde eu estou, estão junto. Se eu busco, todos buscam. Se eu estou de jejum, todos vão jejuar também. Porque é eu e a minha casa. Faça um propósito de você e a sua casa. Mas se você quer ser alguém hoje, que o Pai olha e tem prazer em você, faça do pensamento de Deus o seu pensamento.

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2: Olá, Pastor Rigonato. Aqui é a Edilene. Pastor, gostaria de saber como as pessoas se multiplicaram ao longo dos anos, sabendo que Caim matou Abel. Como é possível, pastor, que tenha se multiplicado a humanidade se dos dois filhos de Adão, apenas um sobreviveu?
3: Pois é, é porque Caim se casou. É uma pergunta interessante, né? Às vezes você fica, ah, puxa vida, mas era tão poucas pessoas. Pois é, até uma fase dispensacional do período. Primeiro período dispensacional chama-se inocência, que terminou com a queda do Éden. Depois começou o período da consciência. Mas o que você não sabe é que por detrás dos bastidores da história, preste atenção nisso. Você está vendo uma história que foi escrita por Moisés, é ditada por Deus. Até que Caim e Abel estavam ali, olha, é provável que no processo Adão e Eva estavam tendo outros filhos e tiveram outros filhos depois da morte de Abel. Então, às vezes você vê só o que está escrito, mas

0: por detrás daquilo que está escrito tem muito mais informações do que aquilo que está informado. Tanto Adão e Eva, eles tiveram um filho até mais de 900 anos. Adão viveu lá pelos seus 935 anos e aos 800 anos de idade. São anos cronológicos cheios de 360 dias, pelo menos. Cada ano, anos normais, não era uma contagem diferente não, tá? Então, é uma história de séculos gerando filhos. E naquela época, era permitido o casamento entre parentes próximos. À medida que o tempo foi avançando, as coisas e as leis civis foram mudando. Até é muito fácil você imaginar que a humanidade cresceu e estava crescendo muito naquele tempo, tá? Então era glória, uma família cheia de filhos. Então isso era, vou ser redundante aqui, prazeroso, sem trocadilho.
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2: A casa de Deus tem que ser prioridade para você. Tem que ser um assunto sério para você. Deveríamos estar entre aqueles que defendem a casa, porque é para Deus. Não deveríamos dar ouvidos a esses que estão todo o tempo apenas difamando, destruindo e desconstruindo tudo que é feito em todo lugar. Eles não têm de fato encargo pela casa, porque se tivesse eles fariam para a gente ver. Mas eles não querem fazer nada. Eles não querem se envolver com coisa alguma, porque eles dizem que isso é religiosidade. Não é. O Senhor Jesus está edificando uma casa. Eu quero naquele dia obter o testemunho de ter cooperado com Ele. Nem que seja um pouquinho. Então edificar a casa é importante. Mas não só edificar a casa, trazer a arca também. São as duas coisas. Davi disse, como trarei a minha arca do Senhor? Como? O que ele queria era a presença. Presença. Você sabe, Davi é alguém, você vai encontrar isso nos Salmos. Lá no Salmo 23, um salmo muito conhecido, como é que termina o verso 6? Bondade e misericórdia me seguirão todos os dias da minha vida, e habitarei na casa do Senhor para todos sempre. Mas vou contar para você uma coisa que você não sabe. Naquela época, só os sacerdotes podiam ficar na casa do Senhor. Davi não podia morar na casa de Deus, ele não era sacerdote, ele era rei da tribo de Judá. Só os da tribo de Levi, da linhagem de Arão, é que podiam estar na casa de Deus. Mas Davi fala, eu vou habitar na casa do Senhor. Porque naquela época a arca só estava lá dentro do Santo dos Santos. Mas quando o Senhor Jesus na cruz disse, está consumado, o véu se rasgou. E significa que a arca saiu lá de dentro, está aqui agora entre nós. Isso não é frase de efeito, isso é a verdade do Evangelho. Mas quantos amam essa presença? Salmo 27, ele diz, verso 4, uma coisa, peça ao Senhor e a buscarei, que eu possa habitar na sua casa todos os dias da minha vida. Ele está pedindo um negócio que Deus não podia dar naquela época. Por quê? Porque ele era de outra tribo. Ele não podia estar na casa de Deus. Davi estava pedindo sem merecer. Quem pede sem merecer está confiado em quê, meus irmãos? Na graça. Davi experimentou graça antes da graça descer do céu. Ele experimentou poderes de um mundo que ainda viria, mas que nós já estamos vivendo hoje. No Salmo 84, ele diz o quê? Quão amáveis são os teus tabernáculos, Senhor dos exércitos. A minha alma suspira e desfalece pelos átrios do Senhor. O pardal encontrou casa, dorinha, ninho para si, onde acolhe os seus filhotes. Eu, porém, os teus altares, Senhor meu e Deus meu. Depois ele diz, mais adiante, bem-aventurados os que habitam em sua casa, louvam-te perpetuamente. Depois no verso 10 ele diz o quê? Prefiro ficar um dia na tua casa do que mil em qualquer outro lugar. Mas quantos têm esse mesmo coração? Eu quero ter um encargo para edificar algo para Deus. Eu quero ter um encargo de buscar o interesse de Deus antes do meu próprio interesse. Até mesmo antes do seu interesse. Eu quero que a arca seja centralizada na vida da igreja. O que significa ter a arca centralizada? Significa que a nossa mensagem é completamente focada nele e na obra dele. Não na nossa capacidade, não na autoajuda, não naquilo que o homem faz. Eu quero poder chegar aqui e contar para você do aquilo que ele faz e já está fazendo na nossa vida. Lá em 2 Samuel, capítulo 6, a Bíblia fala que um dia Davi resolveu trazer a arca. Vamos ler o verso 3. Vamos ler o verso primeiro também, muitos irmãos talvez não conheçam. Tornou Davi a juntar todos os escolhidos de Israel em número de 30 mil. Dispôs-se com todo o povo que tinha consigo, partiu para Baalá de Judá, para levarem de lá para cima a arca de Deus, porque Jerusalém sempre é cima, sempre é subir, nunca descer. A Bíblia nunca fala vamos descer a casa de Deus, nunca, é sempre vamos subir a casa de Deus, porque a casa de Deus é sempre o lugar mais elevado, sobre a qual se invoca o nome do Senhor dos Exércitos, que se assenta acima dos querubins. Puseram a arca de Deus num carro novo, e levaram da casa de Abinadab, que estava no outeiro, e Uzá e Aiô, filhos de Abinadab, guiavam o carro. Levaram-no com a arca de Deus da casa de Abinadab, que estava no outeiro, e Aiô ia diante da arca. Davi e toda a casa de Israel alegravam-se perante o Senhor com toda sorte de instrumentos de pau de faia, com harpas, com saltérios, com tamboris, com pandeiros e com címbalos. Quando chegaram à eira de Nacon, estendeu Uzá a mão à arca de Deus e a segurou, porque os bois tropeçaram. Então a ira do Senhor se acendeu contra Uzá, e Deus o feriu ali por esta irreverência, e morreu ali junto à arca de Deus. Desgostou-se Davi, porque o Senhor irrompera contra Uzá, e chamou aquele lugar Perez Uzá até o dia de hoje. Temeu Davi ao Senhor naquele dia e disse: como trarei a mim a presença de Deus? Como trarei a mim a arca do Senhor? A Bíblia fala, vou contar um pouquinho para você a história da arca. A arca estava em Siló, e Eli era sumo sacerdote. Ele tinha dois filhos, Hofni e Finés, que eram ímpios. Um dia os filisteus vieram atacar, e eles então quiseram levar a arca para diante do exército, acreditando que era um objeto de superstição, igual colocar ferradura atrás da porta, e tiveram uma terrível surpresa. Infelizmente, Hofni e Finés morreram, e a arca foi levada pelo inimigo. Que coisa impressionante, a arca roubada. E os filisteus então vão e levam a arca para o seu templo, o templo do rei, do deus Dagom, era o deus deles. A Bíblia fala que no outro dia, quando eles chegaram lá no templo de Dagom, Dagom estava caído com a cara no chão diante da arca. Eles pegaram Dagom e colocaram no lugar. No outro dia, quando chegaram lá, Dagom não apenas estava caído, mas os seus braços estavam quebrados, para indicar o quê? Que diante da presença do Senhor, todo o poder do inimigo é quebrado. Onde tem arca, o poder do diabo é quebrado. Se tem arca no seu casamento, o poder do diabo será quebrado no seu casamento. Não importa a área, traz a arca, traz presença, invoca, chama por ele. A Bíblia fala que os filisteus ficaram, Deus mandou uma praga sobre eles e doença de hemorroida, e eles mandaram a arca de volta. Mas que os sacerdotes de Dagom disseram? Olha, nós não temos certeza se isso é de Deus. Faz o seguinte, pega duas vacas que tiveram um bezerro agora. Você sabe, você é de Goiás, você sabe disso. Uma vaca parida não larga o bezerro. Você não fica entre ela e o bezerro. E aí, eles disseram, coloca ela para puxar o carro. E a arca em cima. Se as vacas se recusarem aí e voltarem para os seus bezerros, então não foi Deus que fez. Mas a Bíblia fala que eles colocaram a arca em cima do carro com aquelas vacas, e as vacas ignoraram a sua natureza animal, e foram berrando em direção a Israel. Isso é glorioso, significa que onde tem presença de Deus, até os seus instintos caídos animais são vencidos. Todos nós temos instintos, tendências da carne, né, do pecado, mas se a arca está ali, você é capaz de superar todos eles. Até as vacas ignoraram os próprios bezerros por causa da arca de Deus que estava ali. A Bíblia fala então que o carro de boi chegou numa cidade de Israel chamada Bet-Semes, e ali em Bet-Semes os homens resolveram olhar para dentro da arca, e o que aconteceu? Morreram. Então você tem Hofni e Finéas, morreram. Depois lá com os filisteus tiveram problema, Dagom teve problema, e agora em Bet-Semes os homens morrem, e eles então fazem a arca ir para a casa de um homem chamado Abinadab, e a arca ficou lá muitos anos, 20 anos. Quando Davi resolve trazer a arca estava na casa de quem? Abinadab. Quando ele resolve trazer a arca, ela estava na casa de Abinadab, e ele colocou dois homens para levar a arca, ou para vigiar o carro de boi. Então Davi fez duas coisas equivocadas. Primeiro, ele usou o método dos filisteus para trazer a arca. carro de boi não é método de Deus. Aqueles homens não conheciam a Deus, os filisteus. Por isso Deus aceitou o que eles fizeram. Mas Davi não tem desculpa. Se ele não sabe, ele tem que aprender. Tem que pesquisar. Mas Deus não vai aceitar o método errado. A Bíblia fala então que ele colocou Uzá e Aiô. Eles eram filhos de quem? Abinadab. Quantos anos a arca ficou na casa de Abinadab? 20. Quantos anos você acha que Uzá tinha? A Bíblia não diz. Mas eu acredito que era 20 e poucos anos. Ele era um soldado, 20 e poucos anos. Então, desde pequenininho, ele estava acostumado com o que na casa dele? Arca. Menino, não encosta na arca, você pode morrer. Sai de perto. Menino, você não está vendo a arca? Vai jogar bola lá fora. A arca fazia parte da vida deles. E a Bíblia fala, quando os bois tropeçaram, Uzá fez o que? Estendeu a mão para segurar a arca. Mas ele não era levita, ele não podia segurar a arca. Ele morre também diante de Deus. Vê que coisa, o que isso significa? Duas coisas. Primeiro, Uzá estava familiarizado com a presença. Já viste mais, essa pregação do pastor já ouvi umas 3 vezes. Em 1983, quando eu estava lá na outra dispensação, eu vi isso aí já sei há muito tempo. Conhece crente assim? Uzá. Essa coisa de jejuar, nós estamos jejuando há quantos jejuns já? Não, já estou acostumado com isso. Não, para com essa conversa, já sei isso tudo. É gente que está familiarizado. Então ele não vai. Agora o pastor Luiz chega no culto para mandar eu orar e ler a Bíblia. Vê se eu vou lá para ouvir isso. Eu já sei. Entendeu? Esse é usar. Familiarizado. A familiaridade é um tipo de justiça própria. Não perca a expectativa por algo novo em Deus sempre. Você vai ler a mesma Bíblia, mas tem expectativa de ler algo novo nela. Você vai orar como você ora a vida inteira, mas espera, hoje eu tenho certeza que vai ter um orvalho especial na minha vida. Deus quer te abençoar, mas por causa da familiaridade muitos perdem. Mas o nome Uzá, a palavra Uzá significa o quê? Força. O mover de Deus é a arca, é a presença. Mas nesse momento o mover para. O que fez o mover parar? Muitos vão dizer, pecado. O pecado faz o mover parar. Preste atenção, não fique pensando que o seu pecado é tão poderoso assim. Pecado não intimida Deus, pecado não impede Deus de agir na sua vida. Eu não estou aqui autorizando o pecado, nem dizendo que pecado não tem consequências. Estou apenas dizendo que se pecado impedisse o mover de Deus, o mover nem começaria. Porque nós sempre temos pecado. Vocês estão entendendo o que eu estou dizendo? O que impede o mover? É a força humana. Usar significa força. Braço do homem. É o braço do homem querendo fazer algo. É quando o homem resolve colocar lei, normas, de pode, não pode, toca, não toca, vai, não vai. Quando o homem resolve dominar pelo mandamento de algum código, aí a força do humano entra em cena e o mover para. Não tente mudar o seu casamento no braço. Eu não sei porque eu estou falando tanto de casamento hoje, Deus sabe, olha para cá. Não tente mudar a si mesmo, nem o seu cônjuge no braço. O braço impede Deus de fazer, enquanto você mesmo está querendo fazer, Deus não faz. Mas quando você vai buscar o Senhor faz enquanto você está buscando. Aos seus amados Ele dá enquanto dormem. Enquanto você dorme, Deus muda o seu marido e o seu filho. Amém? A Bíblia fala então, que Davi agora, ele está com um problema, não é? Ele quer a arca, mas ele não sabe como levar. A Bíblia fala então, que tinha um homem que morava ali perto, Obed-Edom, o nome dele. E Davi então, fala para levar a... Eu imagino, vamos tentar imaginar aqui a cena. Eu fico imaginando, eu gosto de ler a Bíblia e imaginar. Davi está com um problema, a arca está ali, Uzá está morto. A festa agora acabou, todo mundo estava festejando, a festa acabou. Ele fala, alguém se dispõe a levar a arca para sua casa? Alguém? Você acha que alguém ergueu a mão? Talvez Davi falou, você. Aí o homem talvez dissesse, oh, gostaria muito, majestade, mas eu tenho um menino sapeca lá em casa. Tenho certeza, se eu levar, ele vai encostar nessa arca, ele vai cair morto. Você não pode? Oh, majestade, gostaria muito, Deus sabe, eu amo a arca. Mas eu sou sonâmbulo, pode ser que eu de noite... eu vá andando sozinho e vai acordar no céu. Então eu peço que o Senhor procure outro. Mas tem um que quer. Obed-Edom quer. E a Bíblia fala então que a arca vai para a casa dele. E fica 3 meses lá. Mas diz a Bíblia que Deus abençoou tudo o que ele tinha. Flávio Josefo, que escreveu a história dos judeus, diz que em 3 meses, Obed-Edom era muito pobre, mas em 3 meses ele se enriqueceu. Como é possível isso? Não sei, Deus pode todas as coisas. Não te deixa encabulada essa história? Em cada lugar que a arca chega, o efeito é diferente. A Bíblia fala que quando Ofni e Finés levam a arca para a batalha, eles morrem e Israel ainda perde a batalha, porque lidaram com a presença de maneira errada. Vai parar no templo de Dagom, Dagom leva chumbo. Depois vai parar em Bet-Semes. Lá em Bet-Semes os caras são irreverentes, abrem a tampa e morrem. E depois fica 20 anos na casa de Abinadab. Quantos anos, meus irmãos? Mas a Bíblia não diz que Deus abençoou Abinadab por causa disso. 20 anos na casa dele não aconteceu nada, nada. E agora o filho dele morre. Mas 3 meses na casa de Obed-Edom, e Deus abençoou tudo.

Feito depende da natureza dos elementos. Eu quero ser cera na presença de Deus. Quando o sol bater, eu quero me quebrantar. Não quero me endurecer. Eu quero me quebrantar. Vai, Senhor, cumpre em mim. Eu quero te obedecer. Eu quero ser filho dócil na presença de Deus. Quantos querem também? Mas por que Obed-Edom foi abençoado? Vou encerrar com você agora. O segredo, eu vou te dizer qual é. O nome Obed-Edom, Obed em hebraico é literalmente servo. Obed significa servo. Edom significa vermelho. Só que Edom vem de uma outra palavra hebraica, Dam, de onde vem o nome Adam, que também significa vermelho. Dam é sangue em hebraico. Normalmente eles falam Damim, plural. Dam é sangue. Edom vem de Dam. Podemos dizer então que Obed-Edom é servo do sangue. Aquele que entende o perdão do sangue, a presença não só vai ser abundante na vida dele, como ele vai experimentar prosperidade, bênção sobre toda a sua casa. E não vai ter que esperar uma geração inteira. Em pouco tempo, a bênção se torna evidente sobre ele. Pastor, como é que você diz que essa interpretação é correta? Porque a Bíblia fala que logo contaram para Davi dizendo, olha, Deus abençoou Obed-Edom em tudo que ele tem. A bênção é grande demais. Então a bênção não foi interior, viu? A bênção não foi no coração, não. A bênção foi visível. Todo mundo viu e contaram para Davi. E Davi falou, isso não está certo. Não pode ser só um homem abençoado. Eu quero que a nação toda seja abençoada. Vamos buscar a arca. Vamos trazer ela para Sião, em Jerusalém. E a Bíblia fala que Davi vai de novo. Mas agora ele fez a lição de casa. Ele foi e pesquisou. E ele descobriu que tinha que ter levitas para carregar a arca. Um levita ia carregar nas costas. Precisava de 4, não é? A arca tinha varais que passavam em argolas, de maneira que 4 levitas levavam a arca. A arca aponta para Cristo. Esses 4 carregando a Cristo é a imagem do campeão sendo levantado. Nós somos aqueles que levantam o campeão na nossa geração. O campeão é Cristo, o vencedor invicto, jamais perdeu batalha nenhuma. Essa é a imagem. Davi entendeu. Ele então chama os levitas. Só que ele faz algo além. Diz a Bíblia que ele resolve então fazer o quê? Sacrificar. Ele entendeu, Obed-Edom é abençoado porque ele é servo do sangue. Eu vou radicalizar. A Bíblia diz que a cada 6 passos que a arca, que os sacerdotes que carregavam a arca davam, Davi sacrificava a cada 6 passos. Sabe qual é a distância da casa de Obed-Edom até Jerusalém? 12 quilômetros, a cada 6 passos um sacrifício, sangue era derramado, mas foi muito sangue. Ele radicalizou em cima do sangue. Nós precisamos ser uma igreja radical a respeito do sangue, a respeito da obra da redenção, a respeito do perdão incondicional dos pecados. Você não deve ficar intimidado quando alguém nos perseguir dizendo que nós aqui ensinamos as pessoas a pecar, como um certo pastor falou essa semana a meu respeito, que eu ensino o povo a pecar, que aqui tudo é permitido porque eu digo que está perdoado. Então eu vou falar para ele ouvir, está perdoado mesmo, não sou eu que perdoei, não sou eu, eu estou só contando para você, eu só estou anunciando para você, que o cordeiro já foi morto, o sangue já foi derramado, o seu pecado já foi cancelado, não há mais memória dele diante de Deus, você pode entrar com ousadia, radicaliza. Davi era alguém que amava a casa e amava a presença. Será que nós temos uma igreja assim hoje? Será que nós temos irmãos aqui para amar a casa e amar a presença? Independente de mim, independente de quem quer que esteja à frente, você pode ser levado por Deus para morar numa outra cidade, Deus pode te abrir uma porta de emprego, Deus pode fazer como essa irmã que está indo com a filha para estudar medicina. Tem muitas coisas que pode fazer na sua vida, e você não vai talvez estar aqui em Goiânia, mas onde quer que você esteja, seja esse que levanta o campeão, que mostra a mensagem, que não tem constrangimento de passar adiante, é perdoado, é redimido,
é lavado.

0: é salvo.
1: Tem gente que diz que o mover, tem gente que fala, o mover é por causa do louvor, porque Davi foi louvando e cantando, e diz a Bíblia que ele dançava com todas as suas forças diante de Deus. Presta atenção, na primeira vez que ele tentou, tinha louvor, e mesmo assim alguém morreu, porque o segredo não é o louvor. É claro que vai ter louvor, é claro que vai ter muito louvor quando a arca for levantada, mas não é o louvor que traz a arca. O que traz a arca é o sangue do Calvário, é a percepção da graça, entende? Você pode cantar o tanto que for, se você acha que Deus está irado com você, não vai acontecer nada. Só quando você entende que o caminho está aberto, é que a canção faz diferença. Quando o caminho está aberto, aí você canta e coisas espirituais acontecem. Quantos querem hoje declarar que amam a arca? Que amam a casa? Feche seus olhos. Eu quero orar por você. Pai, quero colocar diante do Senhor a tua igreja, porque é a tua casa. Nós somos pedras vivas. Pai, abre-nos o entendimento para sermos como Davi, um homem segundo o teu coração. Ó Deus, não porque nós somos melhores do que outros, porque temos um comportamento melhor do que outros e merecemos, nada disso. Mas como Davi, dá-nos um coração para amar a tua casa e ansiar pela tua presença. Dá-nos ser um povo que ansia por presença em casa, no trabalho, na escola, andando pela rua, na academia, no shopping, onde nós chegamos, que possamos estar entre aqueles que invocam o teu nome, que chamam por ti. Somos carregadores da arca, carregadores da presença. Move entre nós hoje, ó Senhor, conquista-nos o coração hoje, em nome de Jesus, pelo teu poder, ó Pai. Tira, Senhor, todo conceito mental que está em desacordo com a verdade do Evangelho. Alinha a nossa fé, a nossa crença, o nosso coração, ó Deus, para ter os teus pensamentos, as tuas prioridades, o teu coração, ó Pai. Nós oramos hoje em nome de Jesus.

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2: Olá, Pastor Rigonato, aqui é a Edilene. Pastor, gostaria de saber como as pessoas se multiplicaram ao longo dos anos, sabendo que Caim matou Abel. Como é possível, pastor, que tenha se multiplicado a humanidade, se dos dois filhos de Adão, apenas um sobreviveu?
3: Pois é, é porque Caim se casou. É uma pergunta interessante, né? Às vezes você fica, puxa vida, mas era tão poucas pessoas. Pois é, até uma fase dispensacional do período, primeiro período dispensacional, chama-se inocência, que terminou com a queda do Éden. Depois começou o período da consciência. Mas o que você não sabe é que por detrás dos bastidores da história, preste atenção nisso. Você está vendo uma história que foi escrita por Moisés, ditada por Deus. Até que Caim e Abel estavam ali, olha, é provável que no processo Adão e Eva estavam tendo outros filhos e tiveram outros filhos depois da morte de Abel. Então, às vezes você vê só o que está escrito, mas por detrás daquilo que está escrito, tem muito mais informações do que aquilo que está informado. Tanto Adão e Eva, eles tiveram um filho até mais de 900 anos. Adão viveu lá pelos seus 935 anos e aos 800 anos de idade. São anos cronológicos cheios de 360 dias, pelo menos. Cada ano, anos normais, não era uma contagem diferente não, tá? Então, é uma história de séculos gerando filhos. E naquela época, era permitido o casamento entre parentes próximos. À medida que o tempo foi avançando, as coisas e as leis civis foram mudando. Até é muito fácil você imaginar que a humanidade cresceu e estava crescendo muito naquele tempo, tá? Então era glória, uma família cheia de filhos. Então isso era, vou ser redundante aqui, prazeroso, sem trocadilho.
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ouvinte da Vinha, graça e paz vos sejam multiplicadas. A palavra do Senhor diz o seguinte: porque quanto ao Senhor, seus olhos passam por toda a terra para mostrar-se forte para com aqueles cujo coração é totalmente dele. Essa é a verdade que nós vivemos hoje. O Senhor é aquele que se faz forte sobre a sua vida. Quantos de nós muitas vezes nos sentimos combalidos pelas muitas guerras, pelas muitas lutas, mas eventualmente o Senhor estende a tua mão sobre a sua vida e muda o aspecto, muda o cenário. Isto é uma manifestação da graça de Deus sobre a sua vida. Eu não sei como você tem andado agora. Eu não sei quais são as suas necessidades. Mas essa é a palavra de Deus para você. O Senhor se fará forte porque o seu coração é totalmente dele. Então, onde quer que você esteja agora, se você pode, pare por um instante. Incline o seu coração, o seu espírito para o trono da graça. Vamos falar com Deus. Espírito Santo, nós te damos graças porque o Senhor é aquele que manifesta bondade na vida daqueles que invocam o teu nome. E é exatamente isso que nós estamos fazendo agora, clamando ao Senhor para que o Senhor se faça forte na vida daquelas pessoas que nesses dias tem padecido. Muitas delas estão chorando, lamentando e quem sabe até desesperadas. E eu te peço que o Senhor possa intervir nessas questões. Ó Deus, estende a tua mão sobre essa casa, sobre essa família, sobre esse homem, sobre essa mulher. Muda o cenário. O Senhor é aquele que tem poder para alterar o destino do homem. E eu te peço agora que a tua bênção seja uma realidade na casa de cada uma dessas pessoas. Que o Senhor, nesse tempo, nos abençoe e nos guarde. Que o Senhor faça resplandecer o teu rosto sobre nós e tenha misericórdias de nós. Que sobre nós o Senhor incline a tua face e que o Senhor nos dê abundante paz. Em nome de Jesus. Amém.

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12: A casa de Deus tem que ser prioridade para você. Tem que ser um assunto sério para você. Deveríamos estar entre aqueles que defendem a casa, porque é para Deus. Não deveríamos dar ouvidos a esses que estão todo o tempo apenas difamando, destruindo e desconstruindo tudo que é feito em todo lugar. Eles não têm de fato encargo pela casa, porque se tivesse eles fariam para a gente ver. Mas eles não querem fazer nada. Eles não querem se envolver com coisa alguma, porque eles dizem que isso é religiosidade. Não é. O Senhor Jesus está edificando uma casa. Eu quero naquele dia obter o testemunho de ter cooperado com Ele. Nem que seja um pouquinho. Então edificar a casa é importante, mas não só edificar a casa, trazer a arca também, são as duas coisas. Davi disse: como trarei a minha arca do Senhor? Como? O que ele queria era a presença, presença. Você sabe, Davi é alguém, você vai encontrar isso nos Salmos, lá no Salmo 23, um Salmo muito conhecido. Como é que termina o verso 6? Bondade e misericórdia me seguirão todos os dias da minha vida, e habitarei na casa do Senhor para todo sempre. Mas vou contar para você uma coisa que você não sabe. Naquela época, só os sacerdotes podiam ficar na casa do Senhor. Davi não podia morar na casa de Deus, ele não era sacerdote, ele era rei da tribo de Judá. Só os da tribo de Levi, da linhagem de Arão, é que podiam estar na casa de Deus. Mas Davi fala: eu vou habitar na casa do Senhor, porque naquela época a arca só estava lá dentro do Santo dos Santos. Mas quando o Senhor Jesus na cruz disse: está consumado, o véu se rasgou, e significa que a arca saiu lá de dentro, está aqui agora entre nós. Isso não é frase de efeito, isso é a verdade do Evangelho. Mas quantos amam essa presença? Salmo 27, ele diz, verso 4, uma coisa: peça ao Senhor e a buscarei, que eu possa habitar na sua casa todos os dias da minha vida. Ele está pedindo um negócio que Deus não podia dar naquela época. Por quê? Porque ele era de outra tribo, ele não podia estar na casa de Deus. Davi estava pedindo sem merecer. Quem pede sem merecer está confiado em quê, meus irmãos? Na graça. Davi experimentou graça antes da graça descer do céu. Ele experimentou poderes de um mundo que ainda viria, mas que nós já estamos vivendo hoje. No Salmo 84, ele diz o quê? Quão amáveis são os teus tabernáculos, Senhor dos exércitos. A minha alma suspira e desfalece pelos átrios do Senhor. O pardal encontrou casa, dorinha, ninho para si, onde acolhe os seus filhotes. Eu, porém, os teus altares, Senhor meu e Deus meu. Depois ele diz mais adiante: bem-aventurados os que habitam em sua casa, louvam-te perpetuamente. Depois no verso 10 ele diz o quê? Prefiro ficar um dia na tua casa do que mil em qualquer outro lugar. Mas quantos têm esse mesmo coração? Eu quero ter um encargo para edificar algo para Deus. Eu quero ter um encargo de buscar o interesse de Deus antes do meu próprio interesse, até mesmo antes do seu interesse. Eu quero que a arca seja centralizada na vida da igreja. O que significa ter a arca centralizada? Significa que a nossa mensagem é completamente focada nele e na obra dele. Não na nossa capacidade, não na autoajuda, não naquilo que o homem faz. Eu quero poder chegar aqui e contar para você do aquilo que ele faz e já está fazendo na nossa vida. Lá em 2 Samuel, capítulo 6, a Bíblia fala que um dia Davi resolveu trazer a arca. Vamos ler o verso 3. Vamos ler o verso 1 também. Muitos irmãos talvez não conheçam. Tornou Davi a juntar todos os escolhidos de Israel em número de 30 mil. Dispôs-se com todo o povo que tinha consigo, partiu para Baalá de Judá, para levarem de lá para cima a arca de Deus, porque Jerusalém sempre é cima, sempre é subir, nunca descer. A Bíblia nunca fala vamos descer a casa de Deus, nunca, é sempre vamos subir a casa de Deus, porque a casa de Deus é sempre o lugar mais elevado, sobre a qual se invoca o nome do Senhor dos Exércitos, que se assenta acima dos querubins. Puseram a arca de Deus num carro novo, e levaram da casa de Abinadab, que estava no outeiro, e Uzá e Aiô, filhos de Abinadab, guiavam o carro. Levaram-no com a arca de Deus da casa de Abinadab, que estava no outeiro, e Aiô ia diante da arca. Davi e toda a casa de Israel alegravam-se perante o Senhor com toda sorte de instrumentos de pau de faia, com harpas, com saltérios, com tamboris, com pandeiros e com címbalos. Quando chegaram à eira de Nacon, estendeu Uzá a mão à arca de Deus e assegurou, porque os bois tropeçaram. Então a ira do Senhor se acendeu contra Uzá e Deus o feriu ali por esta irreverência e morreu ali junto à arca de Deus. Desgostou-se Davi porque o Senhor irrompera contra Uzá e chamou aquele lugar Perez Uzá até o dia de hoje. Temeu Davi ao Senhor naquele dia e disse: como trarei a mim a presença de Deus? Como trarei a mim a arca do Senhor? A Bíblia fala, vou contar um pouquinho para você a história da arca. A arca estava em Siló, e Eli era sumo sacerdote. Ele tinha dois filhos, Ofni e Finéias, que eram ímpios. Um dia os filisteus vieram atacar, e eles então quiseram levar a arca para diante do exército, acreditando que era um objeto de superstição, igual colocar ferradura atrás da porta. E tiveram uma terrível surpresa. Infelizmente, Ofni e Finéias morreram, e a arca foi levada pelo inimigo. Que coisa impressionante! A arca roubada. E os filisteus então vão e levam a arca para o seu templo, o templo do rei, do deus Dagom, era o deus deles. A Bíblia fala que no outro dia, quando eles chegaram lá no templo de Dagom, Dagom estava caído com a cara no chão diante da arca. Eles pegaram Dagom e colocaram no lugar. No outro dia, quando chegaram lá, Dagom não apenas estava caído, mas os seus braços estavam quebrados, para indicar o quê? Que diante da presença do Senhor, todo o poder do inimigo é quebrado. Onde tem arca, o poder do diabo é quebrado. Se tem arca no seu casamento, o poder do diabo será quebrado no seu casamento. Não importa a área, traz a arca, traz presença, invoca, chama por ele. A Bíblia fala que os filisteus ficaram, Deus mandou uma praga sobre eles e doença de hemorroida, e eles mandaram a arca de volta. Mas o que os sacerdotes de Dagom disseram? Olha, nós não temos certeza se isso é de Deus. Faz o seguinte, pega duas vacas que tiveram um bezerro agora. Você sabe, você é de Goiás, você sabe disso. Uma vaca parida não larga o bezerro, você não fica entre ela e o bezerro. E aí eles disseram, coloca ela para puxar o carro e a arca em cima. Se as vacas se recusarem aí e voltarem para os seus bezerros, então não foi Deus que fez. Mas a Bíblia fala que eles colocaram a arca em cima do carro com aquelas vacas, e as vacas ignoraram a sua natureza animal e foram berrando em direção a Israel. Isso é glorioso, significa que onde tem presença de Deus, até os seus instintos caídos animais são vencidos. Todos nós temos instintos, tendências da carne, né, do pecado, mas se a arca está ali, você é capaz de superar todos eles. Até as vacas ignoraram os próprios bezerros por causa da arca de Deus que estava ali. A Bíblia fala então que o carro de boi chegou numa cidade de Israel chamada Bet-Semes, e ali em Bet-Semes os homens resolveram olhar para dentro da arca, e o que aconteceu? Morreram. Então você tem Ofni e Finéias, morreram. Depois lá com os filisteus tiveram problema, Dagom teve problema, e agora em Bet-Semes os homens morrem, e eles então fazem a arca ir para a casa de um homem chamado Abinadab, e a arca ficou lá muitos anos, 20 anos. Quando Davi resolve trazer a arca estava na casa de quem? Abinadab. Quando ele resolve trazer a arca, ela estava na casa de Abinadab, e ele colocou dois homens para levar a arca, ou para vigiar o carro de boi. Então Davi fez duas coisas equivocadas. Primeiro, ele usou o método dos filisteus para trazer a arca. Carro de boi não é método de Deus. Aqueles homens não conheciam a Deus, os filisteus. Por isso Deus aceitou o que eles fizeram. Mas Davi não tem desculpa. Se ele não sabe, ele tem que aprender, tem que pesquisar. Mas Deus não vai aceitar o método errado. A Bíblia fala então que ele colocou Uzá e Aiô. Eles eram filhos de quem? Abinadab. Quantos anos a arca ficou na casa de Abinadab? 20. Quantos anos você acha que Uzá tinha? A Bíblia não diz, mas eu acredito que era 20 e poucos anos. Ele era um soldado, 20 e poucos anos. Então, desde pequenininho, ele estava acostumado com o que na casa dele? Arca. Menino, não encosta na arca, você pode morrer. Sai de perto. Menino, você não está vendo a arca? Vai jogar bola lá fora. A arca fazia parte da vida deles. E a Bíblia fala, quando os bois tropeçaram, Uzá fez o quê? Estendeu a mão para segurar a arca. Mas ele não era levita, ele não podia segurar a arca. Ele morre também diante de Deus. E que coisa, o que, que isso significa? Duas coisas. Primeiro, Uzá estava familiarizado com a presença. Ei, já viste mais, essa pregação do pastor já ouvi umas 3 vezes. Em 1983, quando eu estava lá na outra dispensação, eu ouvi isso aí, já sei há muito tempo. Conhece crente assim? Uzá. Ah, essa coisa de jejuar, nós estamos jejuando há quantos jejuns já? Não, já estou acostumado com isso. Não, para com essa conversa, já sei isso tudo. É gente que está familiarizado. Então ele não vai. Agora o pastor Luiz chega no culto para mandar eu orar e ler a Bíblia. Vê se eu vou lá para ouvir isso. Eu já sei. Entendeu?

Esse é usar. Familiarizado. A familiaridade é um tipo de justiça própria. Não perca a expectativa por algo novo em Deus sempre. Você vai ler a mesma Bíblia, mas tem expectativa de ler algo novo nela. Você vai orar como você ora a vida inteira, mas espera, hoje eu tenho certeza que vai ter um orvalho especial na minha vida. Deus quer te abençoar, mas por causa da familiaridade muitos perdem. Mas o nome Uzá, a palavra Uzá, significa o quê? Força. O mover de Deus é a arca, é a presença. Mas nesse momento o mover para. O que que fez o mover parar? Muitos vão dizer, pecado. O pecado faz o mover parar. Preste atenção, não fique pensando que o seu pecado é tão poderoso assim. Pecado não intimida Deus, pecado não impede Deus de agir na sua vida. Eu não estou aqui autorizando o pecado, nem dizendo que pecado não tem consequências. Estou apenas dizendo que se pecado impedisse o mover de Deus, o mover nem começaria. Porque nós sempre temos pecado. Vocês estão entendendo o que eu estou dizendo? O que que impede o mover? É a força humana. Usar significa força. Braço do homem. É o braço do homem querendo fazer algo. É quando o homem resolve colocar lei, normas, de pode, não pode, toca, não toca, vai, não vai. Quando o homem resolve dominar pelo mandamento de algum código, aí a força do humana entra em cena e o mover para. Não tente mudar o seu casamento no braço. Eu não sei porque eu estou falando tanto de casamento hoje, Deus sabe, olha para cá. Não tente mudar a si mesmo, nem o seu cônjuge no braço. O braço impede Deus de fazer. Enquanto você mesmo está querendo fazer, Deus não faz. Mas quando você vai buscar o Senhor faz enquanto você está buscando. Aos seus amados Ele dá enquanto dormem. Enquanto você dorme, Deus muda o seu marido e o seu filho. Amém? A Bíblia fala então que Davi agora, ele está com um problema, não é? Ele quer a arca, mas ele não sabe como levar. A Bíblia fala então que tinha um homem que morava ali perto, Obed-Edom, o nome dele. E Davi então fala para levar a... Eu imagino, vamos tentar imaginar aqui a cena. Eu fico imaginando, eu gosto de ler a Bíblia e imaginar. Davi está com um problema, a arca está ali, Uzá está morto. A festa agora acabou, todo mundo estava festejando, a festa acabou. Ele fala, alguém se dispõe a levar a arca para sua casa? Alguém? Você acha que alguém ergueu a mão? Talvez Davi falou, você. Aí o homem talvez dissesse, oh, gostaria muito, majestade, mas eu tenho um menino sapeca lá em casa. Tenho certeza que se eu levar, ele vai encostar nessa arca, ele vai cair morto. Você não pode? Oh, majestade, gostaria muito, Deus sabe, eu amo a arca. Mas eu sou sonâmbulo, pode ser que eu de noite... Eu vá andando sozinho e vai acordar no céu. Então eu peço que o Senhor procure outro. Mas tem um que quer. Obed-Edom quer. E a Bíblia fala então que a arca vai para a casa dele. E fica 3 meses lá. Mas diz a Bíblia que Deus abençoou tudo o que ele tinha. Flávio Josefo, que escreveu a história dos judeus, diz que em 3 meses, Obed-Edom era muito pobre. Mas em 3 meses ele se enriqueceu. Como é possível isso? Não sei, Deus pode todas as coisas. Não te deixa encabulada essa história. Em cada lugar que a arca chega, o efeito é diferente. A Bíblia fala que quando Ofni e Finés levam a arca para a batalha, eles morrem e Israel ainda perde a batalha, porque lidaram com a presença de maneira errada. Vai parar no tempo de Dagom, Dagom leva chumbo. Depois vai parar em Bet-Semes. Lá em Bet-Semes os caras são irreverentes, abrem a tampa e morrem. E depois fica 20 anos na casa de Abinadab. Quantos anos, meus irmãos? Mas a Bíblia não diz que Deus abençoou Abinadab por causa disso. 20 anos na casa dele não aconteceu nada. Nada. E agora o filho dele morre. Mas 3 meses na casa de Obed-Edom e Deus abençoou tudo que ele tinha. Deve ter algum segredo nisso. Vou te dizer, com muito amor e carinho, olha para cá. Deus não tem acepção de pessoas. O sol é o mesmo. Quando bate na cera, a cera derrete. Quando bate no barro, o barro endurece. O sol é o mesmo, mas o efeito depende da natureza dos elementos. Eu quero ser cera na presença de Deus. Quando o sol bater, eu quero me quebrantar. Não quero me endurecer. Eu quero me quebrantar, vai Senhor, cumpre em mim, eu

quero te obedecer, eu quero ser filho dócil na presença de Deus. Quantos querem também? Mas por que Obed-Edom foi abençoado? Vou encerrar com você agora. O segredo, eu vou te dizer qual é. O nome Obed-Edom, Obed em hebraico é literalmente servo. Obed significa servo. Edom significa vermelho. Só que Edom vem de uma outra palavra hebraica, Dam, de onde vem o nome Adam, que também significa vermelho. Dam é sangue em hebraico. Normalmente eles falam Damim, plural. Dam é sangue. Edom vem de Dam. Podemos dizer então que Obed-Edom é servo do sangue. Aquele que entende o perdão do sangue, a presença não só vai ser abundante na vida dele, como ele vai experimentar prosperidade, bênção sobre toda a sua casa. E não vai ter que esperar uma geração inteira. Em pouco tempo, a bênção se torna evidente sobre ele. Pastor, como é que você diz que essa interpretação é correta? Porque a Bíblia fala que logo contaram para Davi, dizendo: olha, Deus abençoou Obed-Edom em tudo que ele tem. A bênção é grande demais. Então a bênção não foi interior, viu? A bênção não foi no coração, não. A bênção foi visível. Todo mundo viu. E contaram para Davi. E Davi falou: isso não está certo. Não pode ser só um homem abençoado. Eu quero que a nação toda seja abençoada. Vamos buscar a arca. Vamos trazer ela para Sião, em Jerusalém. E a Bíblia fala que Davi vai de novo. Mas agora ele fez a lição de casa. Ele foi e pesquisou. E ele descobriu que tinha que ter levitas para carregar a arca. Um levita ia carregar nas costas, precisava de 4, não é? A arca tinha varais que passavam em argolas, de maneira que 4 levitas levavam a arca. A arca aponta para Cristo. Esses 4 carregando a Cristo é a imagem do campeão sendo levantado. Nós somos aqueles que levantam o campeão na nossa geração. O campeão é Cristo, o vencedor invicto, jamais perdeu batalha nenhuma. Essa é a imagem. Davi entendeu. Ele então chama os levitas. Só que ele faz algo além. Diz a Bíblia que ele resolve então fazer o quê? Sacrificar. Ele entendeu, Obed-Edom é abençoado porque ele é servo do sangue. Eu vou radicalizar. A Bíblia diz que a cada 6 passos que a arca, que os sacerdotes que carregavam a arca davam, Davi sacrificava a cada 6 passos. Sabe qual é a distância da casa de Obed-Edom até Jerusalém? 12 quilômetros, a cada 6 passos, um sacrifício, sangue era derramado, mas foi muito sangue. Ele radicalizou em cima do sangue. Nós precisamos ser uma igreja radical a respeito do sangue, a respeito da obra da redenção, a respeito do perdão incondicional dos pecados. Você não deve ficar intimidado quando alguém nos perseguir dizendo que nós aqui ensinamos as pessoas a pecar, como um certo pastor falou essa semana a meu respeito, que eu ensino o povo a pecar, que aqui tudo é permitido porque eu digo que está perdoado. Então eu vou falar para ele ouvir: está perdoado mesmo. Não sou eu que perdoei, não sou eu, eu estou só contando para você, eu só estou anunciando para você que o cordeiro já foi morto, o sangue já foi derramado, o seu pecado já foi cancelado, não há mais memória dele diante de Deus. Você pode entrar com ousadia. Radicaliza. Davi era alguém que amava a casa e amava a presença. Será que nós temos uma igreja assim hoje? Será que nós temos irmãos aqui para amar a casa e amar a presença? Independente de mim, independente de quem quer que esteja à frente, você pode ser levado por Deus para morar numa outra cidade, Deus pode te abrir uma porta de emprego, Deus pode fazer como essa irmã que está indo com a filha para estudar medicina. Tem muitas coisas que pode fazer na sua vida, e você não vai talvez estar aqui em Goiânia, mas onde quer que você esteja, seja esse que levanta o campeão, que mostra a mensagem, que não tem constrangimento de passar adiante. É perdoado, é redimido, é lavado, é salvo. Tem gente que diz que o mover, tem gente que fala, o mover é por causa do louvor, porque Davi foi louvando e cantando, e diz a Bíblia que ele dançava com todas as suas forças.

justas diante de Deus. Presta atenção. Na primeira vez que ele tentou, tinha louvor. E mesmo assim alguém morreu. Porque o segredo não é o louvor, é

é que a canção faz diferença. Quando o caminho está aberto, aí você canta e coisas espirituais acontecem. Quantos querem hoje declarar que amam a arca? Que amam a casa? Feche seus olhos. Eu quero orar por você. Pai, quero colocar diante do Senhor a tua igreja, porque é a tua casa. Nós somos pedras vivas. Pai, abre-nos o entendimento para sermos como Davi, um homem segundo o teu coração. Ó Deus, não porque nós somos melhores do que outros, porque temos um comportamento melhor do que outros e merecemos, nada disso. Mas como Davi, dá-nos um coração para amar a tua casa e ansiar pela tua presença. Dá-nos ser um povo que ansia por presença em casa, no trabalho, na escola, andando pela rua, na academia, no shopping, onde nós chegamos, que possamos estar entre aqueles que invocam o teu nome, que chamam por ti. Somos carregadores da arca, carregadores da presença. Move entre nós hoje, ó Senhor. Conquista-nos o coração hoje, em nome de Jesus, pelo teu poder, ó Pai. Tira, Senhor, todo o conceito mental que está em desacordo com a verdade do Evangelho. Alinha a nossa fé, a nossa crença, o nosso coração, ó Deus, para ter os teus pensamentos, as tuas prioridades, o teu coração, ó Pai. Nós oramos hoje em nome de Jesus.

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0: Amigo, olá, muito bom dia. Estamos chegando aqui pela Vinha FM 91,9 com mais uma edição do nosso Jornal Realidade pela Vinha FM 91,9, no aplicativo da Vinha, no portal, no YouTube. Até às 8:30 da manhã, vamos juntos. Sou o jornalista Elias Júnior e esses são os destaques de hoje. Tarifaço de 25% dos Estados Unidos contra o Brasil entra em vigor hoje. Eduardo Bolsonaro pode ser demitido da Polícia Federal. Caiado defende green card para produtor brasileiro nos Estados Unidos. Guerra contra Irã já custou 190 bilhões de reais aos Estados Unidos. E ainda, empréstimo de 500 milhões para drenagem de Goiânia pode demorar até um ano. Isso aí, ó. E esse empréstimo é de 580 milhões, para ser mais preciso. São os destaques do JR nesta quarta-feira.
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0: Para comentar as notícias do JR nesta quarta, meio de semana, advogado e escritor Giuliano Mioto. Muito bom dia, Giuliano.
2: Bom dia, Elias Júnior. Bom dia a todos os nossos ouvintes e telespectadores da Rádio Vinha FM.
0: Você também participa através da nossa bancada virtual, está à sua disposição. 99972005. YouTube também, chat em tempo real. Tem notícia por onde você passa? Manda pra gente. Vamos trazendo os destaques de sites e jornais. 7:02, capa do jornal O Popular. Alego fecha semestre com mais 621 comissionados. Quadro, comparação, leva em conta a folha de junho em relação ao mesmo mês do ano passado. No total, 6.003 de servidores na condição. 4.298 estão nos gabinetes dos deputados. Mais destaques por aqui, jornal Opção. Imãs, conselheiro do TCM, diz que valor de contrato pleiteado por prefeitura é muito alto, mas que reestruturação do Instituto é necessária. Diário de Goiás, eleitorado goiano cresce 4% e fica mais velho. Diário da Manhã, polícia prende piratas de joalheria. Correio Brasiliense na capital federal, Flávio coloca observadores internacionais no centro do debate eleitoral. CNN Brasil, novo tarifaço de 25% dos Estados Unidos contra o Brasil entra em vigor hoje. São os destaques de sites e jornais nesta quarta-feira.
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0: Quarta-feira, 22 de julho de 2026, este é o ano da multiplicação. E a Polícia Federal concluiu o processo administrativo disciplinar, é o PAD, contra o ex-deputado Eduardo Bolsonaro por abandono de cargo e recomendou ao Ministério da Justiça a demissão dele do cargo de escrivão da corporação. O relatório foi encaminhado pela Corregedoria Geral da Polícia Federal ao ministro da Justiça, Wellington Lima e Silva, que será o responsável por decidir se acata ou não a recomendação. Eduardo Bolsonaro deixou o Brasil e passou a morar nos Estados Unidos no início de 2025. Em dezembro do mesmo ano, teve o mandato de deputado federal cassado por excesso de faltas. Após a perda do mandato, foi notificado para retornar às atividades na Polícia Federal, mas não se reapresentou, o que motivou a abertura do processo disciplinar em janeiro deste ano. Além disso, em junho agora, a primeira turma do Supremo Tribunal Federal condenou por unanimidade o ex-parlamentar pelo crime de coação no curso do processo, ao considerar comprovada a tentativa de interferir em investigações e pressionar autoridades brasileiras a partir do exterior. Nesta semana, Eduardo Bolsonaro também recebeu um green card do governo dos Estados Unidos, documento que autoriza residência e trabalho permanentes em território norte-americano. O cargo de escrivão da Polícia Federal tem salário inicial de R$14.000, com aumento na medida que ocorre progressão de carreira. Após a assinatura do ministro da Justiça, a expulsão se torna definitiva, Mioto.
2: Elias, tirando a questão política, né, a perseguição política que se estabeleceu no Brasil ao grupo, né, ligado ali à família Bolsonaro e a turma da direita mais bolsonarista, que realmente tem sido perseguida, né, pela justiça aí, um rigor excessivo. Tirando isso, tá certo. Se ele é funcionário público, qualquer servidor público, qualquer pessoa que trabalha numa repartição pública sabe disso. Se você é convocado para reassumir suas funções e não comparece, abre-se um PAD, né, que é o processo administrativo disciplinar, que vai decidir ali qual que é o seu destino, e normalmente, nesses casos, é a exoneração do cargo, né? A pessoa perde o cargo se ela não se apresentar. Quando você passa no concurso, você abre lá tem a posse, né? Você tem que tem uns prazos legais. Então, é a mesma coisa. Então, acho que do ponto de vista legal, tá certo. Ele não se compareceu. Ele, inclusive, já recebeu o green card. Ele já é um cidadão americano, inclusive, né? Ele já tá como... Não sei se ele já fez a saída definitiva dele do Brasil, né? Assim, isso por questões fiscais. Mas, juridicamente... Ele já não vive mais aqui, ele já não tem mais. Já está com a cidadania americana. Não sei se agora ele continua com a cidadania brasileira ou se ele vai abrir mão, acho que não. Mas enquanto tiver esse sistema hoje reinando lá em Brasília, né? Esses deuses supremos, ele não tem como voltar para o Brasil. Se ele voltar para o Brasil, inclusive ele vai preso, porque eles acusam ele de fazer essa suposta. Coação, né, de autoridades, né, lá no exterior, que antigamente a esquerda sempre fazia, né, sempre a esquerda fez isso, né, de ir em órgãos internacionais denunciar abusos, denunciar violações aos direitos humanos, e a esquerda sempre chamou isso de ativismo. Agora não, quando é alguém de direita fazendo, vira coação de autoridades no exterior e vira crime. Infelizmente chegamos nesse ponto.
0: 7:07, bancada virtual à sua disposição, 99997-2005, YouTube também, chat em tempo real, participação por aqui na nossa bancada, Thelma e Gleidson, conosco, bom dia Elias Júnior, e nossa bancada de respeito, graça e paz, dia abençoado. Esposo, manda dizer que hoje você trabalha com sósia do Paulinho Gogó, Juliano Mioto. Quem não tem dinheiro conta história. Thelma e Gleidson já dando like, valeu. Olha só, Paulinho Gogó é um humorista, né?
2: Humorista,
0: é um humorista.
2: Não sei se
0: qualquer agradeço. Semelhança não é mera coincidência, mas lembra um pouco, viu? Assim,
2: é mesmo,
0: um pouquinho assim. Você sabe quem é Paulinho Gogó?
2: Não sei, você não já sabe. Ouvi falar.
0: É. Mas... já tá até dando o Google aí pra ver. Mas... obrigado, Thelma e Gleidson, na sintonia do nosso Jornal Realidade, Vim FM 91,9. Sinomar, bom dia, grande Elias Júnior, bom dia, grande Mioto, vocês são 10. Valeu, Sinomar, obrigado pela sintonia. Mioto tá aqui, olha aqui.
2: Parece a foto. Um pouquinho, né? Lembra.
0: Quando fala que parece um pouquinho, é porque parece muito, né?
2: Não. Não. Um pouco, né?
0: Não, mas aquela outra foto ali, olha a outra foto pra você ver. A nossa querida ouvinte, nosso querido ouvinte especial, o Gleidson, já dando essa movimentada na nossa bancada virtual. Ó, também no YouTube, chat em tempo real. Tá mostrando pra câmera aí? Não, mostra com uma fisionomia mais séria, meu outro. Ele sorrindo assim de jeito, não lembra tanto. Mas você.
2: As fotos dele só tem.
0: Não, mas tem alguma.
2: Fazendo careta.
0: O Edinaldo vai cortar aí pro YouTube, pessoal que tá vendo no YouTube. 7:09. Enquanto isso, eu também vou acessando aqui o canal Rádio Vinha FM no YouTube, pro chat em tempo real. Sabe que já tem mensagem aqui na nossa transmissão? Será que já tem like na transmissão do Jornal Realidade aqui no YouTube?
2: Olhei ainda agora aqui, tinha pouco.
0: Pois é, nós temos aqui neste momento aqui, já tem participações no chat em tempo real. Você ligado, se conectando com a Rádio Vinha FM 91,9 através do YouTube também. Olha, o Rogério falando bom dia a toda bancada, uma ótima quarta-feira abençoada. Sou ouvinte nato de todos os dias. Valeu, obrigado, bom dia, Rogério. Lucimere Cardoso falando bom dia, Elias Júnior, bancada do JR. Bom dia a todos, like, like, like. Olha também o Nélio, tá falando: oi, paz do Senhor Nélio. Obrigado, Nélio José, ligado no Jornal Realidade, Vinha FM 91,9. E o ex-governador de Goiás e pré-candidato à presidência da República, Ronaldo Caiado, PSD, afirmou ontem que o produtor brasileiro precisa de um green card para entrar no mercado americano sem enfrentar barreiras comerciais. Em publicação nas redes sociais, Caiado defendeu o fortalecimento do agronegócio, da indústria e dos empregos no país. Abre aspas. Precisamos valorizar e fortalecer o agro do nosso país, defender a indústria e proteger os empregos do Brasil. Não é turismo, é sobre autoridade moral para governar, fecha aspas, escreveu ele. O pré-candidato afirmou que o Brasil precisa ampliar o acesso de seus produtos ao mercado norte-americano e reforçou que o agronegócio é um dos principais motores da economia nacional. A declaração ocorre em meio às discussões sobre as relações comerciais entre Brasil e Estados Unidos e faz referência ao Green Card, documento que permite a estrangeiros residirem e trabalharem legalmente nos Estados Unidos. A fala repercutiu nas redes sociais e provocou reação do ex-deputado Eduardo Bolsonaro, que ironizou a declaração e criticou o Caiado em meio ao cenário de disputa entre pré-candidatos à presidência da República. Eduardo Bolsonaro, que vive nos Estados Unidos desde fevereiro de 2025, a gente já falou essa história aqui, e também obteve o Green Card, né? Obteve aí o Green Card. Então, Giuliano Mioto, boa colocação aí do ex-governador e pré-candidato a presidente Ronaldo Caiado.
2: É o Ronaldo, como ele é um pré-candidato à presidência, né? Governador aqui, ex-governador do estado de Goiás, tá, né? Se licenciou aí para poder enfrentar essa candidatura. Ele fala em nome de alguém que quer assumir a liderança do país. Ele, em nome do país, tá certo. A gente, nós como brasileiros, nós queremos que nosso agro tenha acesso aos mercados. A questão toda, Elias, e eu acho que não estou falando que o Ronaldo está errado, não, mas a questão toda é o seguinte: o Brasil é um país também fechado, é um país que não pensa o seguinte: para você comprar um iPhone no Brasil, você paga mais de 100%, né, de imposto de importação. O mesmo aparelho que lá nos Estados Unidos vai custar, sei lá, seus $600, $500, aqui chega aqui no Brasil o dobro do preço, $1,200, $1,500. E vários produtos americanos, várias coisas dos Estados Unidos são super taxados pelo Brasil. E o Brasil, através do presidente que está hoje em exercício, que, se Deus quiser, termina o mandato dele e vai cuidar da vida dele, Ele fica o tempo inteiro atacando os Estados Unidos, o tempo inteiro ameaçando de regulamentar a rede social, as big techs. Ele ataca, né? Ele cria imposto como se não houvesse amanhã, o tempo inteiro, tarifas, né? E houve uma denúncia lá no escritório de negócios lá do Brasil estar agindo de forma desleal. E com base nessas denúncias, o governo dos Estados Unidos aplicou essa sobretarifa aí de 25%, que pode dobrar, inclusive. Então, acho que a gente precisava era sentar, parar de agir de forma ideológica e agir de forma mais prática, de forma mais pragmática, que eu acho que é a linha que o Caiado está querendo seguir, né? Olha, nós precisamos defender o nosso agro, ok, mas a gente precisa também ser um parceiro de negócios confiável no mundo. E a gente não está sendo. Eu acho que a gente precisa rever essas práticas como nação.
0: 7h14 agora. Vamos para a nossa bancada virtual. 99997-2005 no YouTube Chat em Tempo Real. André Luiz está mandando mensagem para a gente. O André está dizendo o seguinte: bom dia, paz do Senhor. Bom dia, André, paz do Senhor. Tereza também está ligada, mandando bom dia. Valeu, obrigado pela participação, tá conosco aqui no nosso Jornal Realidade, Vinha FM 91,9. Vai mandando para cá o Fernando Queiroz, também tá acionando a bancada, falando bom dia Elias Júnior, bom dia a todos do Jornal Realidade. Elias, estou achando que vamos ter que eleger novamente o ex-prefeito de Goiânia, Rogério Cruz. para terminar o viaduto da Leste-Oeste, porque o prefeito atual, Sandro Mabel, não está dando conta, hein? Ele vai fazer uma via lateral que já existia para tentar resolver o problema. Saudade do Rogério que fez. Olha aí, o Fernando Queiroz mandando esta mensagem aqui, num tom irônico, evidentemente, né? Ele que tem sempre cobrado a questão do viaduto da Leste-Oeste com a Avenida Castelo Branco. Gamaliel também está por aqui, mandando mensagem de áudio. Puder mandar mensagem de texto, Gamaliel. Tá bom? Fica mais fácil pra gente, acionando a nossa bancada virtual. Tem notícia por onde você passa? Manda pra gente. Através do WhatsApp e também pelo YouTube. No YouTube tem aqui, ó, mensagem chegando do Antônio Estevão. Bom dia, Elias Júnior. Sou Antônio Estevão. E fui o primeiro a dar like hoje, ô maravilha! Olha então, aí. like pra você. Obrigado, né? Pro Antônio Estevão tem palminha, né? Aê!
2: Parabéns!
0: Não, ajuda aí, Mioto, como é
2: parabéns.
0: Que é?
2: Parabéns!
0: Ajuda aí, ó, como é que é? Aê, parabéns! O primeiro like do dia! Vamos girando na informação, você que tá ligado aqui no nosso JR FM. JR na Vinha FM 91,9, é você ligado com a gente. E a movimentação, claro, as notícias, né? No âmbito local, nacional, estadual. Olha, a tarifa adicional de 25% dos Estados Unidos sobre parte dos produtos brasileiros exportados ao país entra em vigor nesta quarta-feira. A medida foi anunciada após uma investigação do governo Donald Trump concluir que o Brasil adota práticas que oneram ou restringem o comércio com os Estados Unidos. Entre os exemplos citados estão o sistema de pagamentos PIX e a regulação de plataformas digitais. As justificativas foram amplamente contestadas pelo governo brasileiro, que considera a medida uma tentativa de interferência em temas internos e considerados inegociáveis. A avaliação em Brasília é de que a tarifa tem motivação política. A nova taxa deixa de fora uma extensa lista de produtos, incluindo petróleo, café e carne bovina. Por outro lado, setores como os de etanol, máquinas agrícolas e papel serão afetados pela medida. Juliano Mioto. E agora, Juliano?
2: Então, eu acabei de falar isso, que essa tarifa que foi imposta agora sobre os Estados Unidos, ela está relacionada a esse questionamento das práticas comerciais do Brasil em relação aos Estados Unidos. Eles questionam aí o PIX como uma ferramenta que o governo cria e que prejudica, né, as operadoras de cartão de crédito. A maioria delas está nos Estados Unidos, a maioria delas está fora do Brasil. E o PIX, de certa forma, tirou realmente aí um faturamento gigantesco dessas operadoras, né? E para nós, população, não é ruim, mas isso gera, obviamente, questionamentos sobre a questão comercial. Então, os Estados Unidos tá, de certa forma, retaliando o Brasil por conta dessas práticas comerciais que foram denunciadas. Vamos ver até onde que isso vai dar, né?
0: 7:18 no Jornal Realidade, Vinha FM 91,9. Importante trazer esse destaque, a notícia que tem uma grande repercussão para a economia do nosso país. A gente, como eu falei até agora há pouco, por exemplo, o etanol, né, está entre os produtos aí com a tarifa. Como é que você enxerga, Juliano Mioto, o comportamento do preço do etanol anidro aqui no Brasil a partir de hoje? Qual que é a sua perspectiva?
2: Então, se você lembrar, a semana passada, retrasada, o governo federal, acho que passado, anunciou um aumento na composição da gasolina, né, do etanol.
0: Mais etanol na gasolina.
2: Era 30%, passou, acho que é 32%. Esses 2% a mais que aumentou, eu vi uma matéria sobre isso, representa tipo...
0: São 500 milhões de litros por mês.
2: Por mês, que são vários bilhões por ano. Esses 500 milhões de litros por mês, pelo que eu ouvi e pelo que eu li, representa mais do que o Brasil perde por não exportar para os Estados Unidos. Então, assim, de certa forma, essa medida do governo federal, ela... digamos, mitigou, né? Ela diminuiu os impactos dessa tarifa, né? Dessa sobretarifa sobre o etanol brasileiro.
0: Mitigou para o produtor.
2: É, para o produtor, e obviamente tem que vir para nós também, né? Porque se o produtor continua vendendo, aliás, aumentou a entrega dele, não tem por que ele ter aumento, né? De etanol nem nada. Mas vamos ver o que vai acontecer, né? Porque
0: teoricamente, se esse etanol não vai e fica, ele iria baratear o mercado interno. Em tese seria
2: sim,
0: isso.
2: Sim, você tem mais oferta, né, no mercado, em tese você, o preço de, mas o preço do combustível do Brasil, de certa forma, é meio que tabelado, né? Não é explícito, mas assim, os preços são mais ou menos, todo mundo segue a mesma cartilha, né? Então, não sei, eu, em tese, essa sobretarifa sobre etanol não teria que ter impacto imediato, né? Mas no médio, no longo prazo, pode ser que tenha.
0: 7:21 agora.
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0: Neila Santos vem chegando com a previsão do tempo no nosso Jornal Realidade. 7 horas 21 minutos agora. Como fica o tempo? Ontem estava falando, inclusive com um frentista ontem, falou: rapaz, está quente, né? Começa o dia fresquinho e aí de repente vai ficando quente. Isso era por volta de 2 horas da tarde, né? E ele falou: realmente está muito quente. E ele virou e falou pra mim: mas ainda bem que dá pra dormir tranquilo, que tá fresco à noite. Pelo menos pra dormir, a gente tá dormindo bem, disse ali o profissional. E hoje, será que também vai ser do mesmo jeito? Fresco bem cedinho e um pouco mais tarde vai esquentar a temperatura? Eu acredito que vai continuar no mesmo ritmo, né? Ou seja, o ritmo que dos últimos dias. Começa fresco e vai esquentando. Bom dia, Neila!
1: Bom dia, Elias. Uma ótima quarta-feira para você, Elias. Olha, a tendência é essa mesmo, viu? Predomínio de sol em todo o estado durante todo o dia. E as manhãs vão continuar ainda com esse friozinho, principalmente na região centro-sul. E as temperaturas mais altas, quando sobe, elas atingem principalmente a região centro-norte do estado. Então a tendência é que continue aí pelo menos esse mês de julho aí com essa previsão aí de madrugadas frias. Aí vai, no decorrer do dia, o tempo vai ficando mais quente. Aqui na capital, para você ter uma ideia, a temperatura mínima registrada na madrugada foi de 15 graus, a máxima pode chegar a 31 graus, com a umidade relativa do ar entre 25% e 85%. A outra cidade que eu quero destacar é Lagoa Santa, que a madrugada também foi muito fria, a temperatura mínima registrada foi de 14 graus, a máxima pode chegar a 29 graus, umidade relativa do ar entre 25% e 85%. Em Porangatu, a temperatura mínima registrada foi de 17 graus, a máxima pode chegar a 34 graus, umidade relativa do ar entre 25% e 85%. Então é isso, as temperaturas elas começam a subir rapidamente na região centro-sul. E aí a atenção mais uma vez aí que o CIMEGO emite é para a baixa umidade relativa do ar que cai a níveis de alerta no período da tarde. E aí é sol, poeira, porque a chuva, faz algum tempo que não cai chuva aqui na região centro-oeste, especialmente aqui na região metropolitana. Então o alerta é para beber água, quem puder ficar livre do sol, viu, Elias?
0: 7h24, girando com a informação.
1: Mesmo com a aprovação do projeto de lei pela Câmara Municipal de Goiânia, o prefeito Sandro Mabel, do União Brasil, afirma que a contratação do empréstimo de 580 milhões de reais aí destinados para drenagem aqui da capital deve levar mais de um ano. Segundo ele, a operação ainda precisa passar pelo Banco Nacional de Desenvolvimento Econômico Social, o BNDES, pelo Tesouro Nacional e por outras instâncias responsáveis antes da liberação dos recursos. O financiamento será buscado por meio de uma linha de crédito do Fundo Clima, programa do governo federal coordenado pelo Ministério do Meio Ambiente e operado pelo BNDES. Como eu já reafirmei aqui, Elias, os recursos serão destinados principalmente às obras de macro drenagem aqui em Goiânia. Para ganhar tempo, Mabel afirmou que a prefeitura vai utilizar o período de tramitação do financiamento para concluir os projetos executados e preparar a documentação técnica. A intenção é deixar toda a estrutura pronta para que as obras comecem imediatamente após a liberação dos recursos. Segundo o prefeito, Goiânia já concluiu a qualificação exigida para acessar os recursos do Fundo Clima. Agora a prefeitura vai encaminhar um pedido de autorização legislativa, etapa necessária para que o BNDES dê continuidade à análise de operação de crédito. Mabel destacou apenas 51 municípios brasileiros que obtiveram essa qualificação e afirmou que após o envio da documentação, o banco, a autorização da Câmara é o passo necessário para o avanço do projeto, que já, Goiânia já está bem transformada aí querendo ou não, gostando ou não, com esses projetos aí para melhorar a drenagem aqui na capital, porque precisa, né, Elias?
0: Ok, valeu, Neilia Santos, obrigado pela participação aqui no nosso JR Vinha FM 91,9. Bancada virtual, valeu. Olha só, o Gamaliel está conosco aqui no JR. Agora mandou a mensagem de texto, falando o seguinte: acontece que nosso país está com um bando de senadores e não de senadores. Se eles fossem homens sinceros e honestos, já tinham tirado esse presidente e os ministros. Mas eles ganham dinheiro para aprovar tudo, né? O presidente faz o que quer. Por isso que o presidente faz o que quer. Não somos nós que vamos mudar. Só voto vai chegar lá. Eles são comprados. Tá falando Gamaliel, mostrando indignação. Mandou também imagem aqui de promoção, também preço de combustível. Etanol a 3,77. Valeu, Gamaliel, na sintonia do nosso jornal, às 7 horas e 27 minutos. O ouvinte Ronaldo também está conosco. Bom dia, Elias Júnior. Estou aqui ligado, né? Falando que é ouvinte fiel de todos os dias. Valeu. Valeu, Ronaldo. Tá na sintonia do nosso jornal Realidade. Vinha FM 91,9. Vamos pro YouTube. Chat em tempo real. Sua participação é muito bem-vinda através do chat. Vai dando like também. Quanto mais likes, maior a nossa audiência. Vanusa Guimarães. Bom dia, bom dia. Muitas chuvas do Rio Grande do Sul, pontos de alagamentos e ainda vem mais chuvas, né? Ela que ouviu aqui a previsão do tempo para Goiás, ela que fala do Rio Grande do Sul, é isso. Você está aí, ô Vanusa? Puder complementar aí o seu comentário? Acredito que sim, que ela está falando de pontos de alagamentos. Isso chama atenção, por quê? Por causa da tragédia recente lá no Rio Grande do Sul. E aí a nossa ouvinte, né, telespectadora do YouTube, já está pontuando muitas chuvas no Rio Grande do Sul. Evidentemente, isso já deixa todo mundo aí em estado de alerta, né? Alerta no sentido de observação, não que o estado esteja num alerta no âmbito meteorológico. Não seria isso, né? Mas o alerta no sentido de estar atento, né? Todo mundo já tem a sua preocupação. Gilmar está por aqui, falando bom dia, Elias Júnior. Parabéns pelo programa, show de bola. Gilmarcos, né? Na verdade, Gilmarcos. Diferente, né? É Gilmarcos, né? Só Gil. Porque eu vou lá no arroba, geralmente, o arroba é muito grande, né? Eu falo geralmente o primeiro nome, que depois vem algumas siglas. E aí não é Gilmar, é Gilmarcos. Ô Gilmarcos, obrigado pela participação, tá aqui no nosso YouTube acompanhando, né? Ó quem tá aqui também, bom dia, aqui é o cantor Elton Gonzaga. Oi Elton, muito bom dia, solta a voz aí meu querido Elton Gonzaga, né? Tá ligado com a gente, ele que tem um testemunho muito bonito, né? Tem uma história assim de vida, né? Muito forte. O cantor Elton Gonzaga está assistindo aqui o Jornal Realidade. Muito bom dia para você, Elton, todos aí, toda a família acompanhando a gente. Bora pro intervalo comercial. Daqui a pouco tem muito mais do nosso JR Vinha FM 91,9.
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5: Sete horas e 35 minutos, já estamos de volta com o nosso Jornal Realidade, Rádio Vinha FM 91,9. Muito bom dia pra você, sou o jornalista Elias Júnior, não tô aqui pra passar manteiga no bigode do gato, gente. Comentários hoje na bancada presencial com o advogado Giuliano Mioto. E o pré-candidato do novo à presidência da República, Romeu Zema, defendeu ontem a privatização da Petrobras e das demais empresas estatais. durante visita ao Instituto Brasileiro de Petróleo no Rio de Janeiro, ele afirmou que a União poderia continuar como acionista, mas sem participação da gestão da companhia. Segundo Zema, a presença do governo nas estatais favorece a politicagem e desvia o foco de áreas prioritárias, como segurança, saúde, educação e infraestrutura. Para ele, a iniciativa privada é mais eficiente e o modelo poderia transformar a Petrobras em uma corporation, aumentando a lucratividade e a arrecadação de impostos. O governador de Minas Gerais, né, o ex-governador de Minas Gerais, também citou o agronegócio como exemplo de setor privado bem-sucedido e voltou a defender a privatização de todas as estatais. Zema confirmou que sua candidatura à presidência será oficializada no próximo dia 27, mas disse que ainda não definiu um candidato a vice. Ele também negou ter convidado Michele Bolsonaro para integrar sua chapa, afirmando apenas e respondeu a uma pergunta sobre a possibilidade. Juliano Mioto, ele está no caminho certo? Privatização de tudo?
6: Certíssimo, corretíssimo. Assina embaixo. Como é que faz para a gente realizar e organizar isso para a semana que vem? Demorou, Elias. O que o Estado...
5: Ele demorou ele falar isso?
6: Não,
5: ou está demorando isso acontecer?
6: Está demorando acontecer. E eu acho que até foi um erro grave do ex-governo Bolsonaro, que ele teve a faca e o queijo na mão, por exemplo, para privatizar os Correios. E olha o que está acontecendo hoje com os Correios, um prejuízo bilionário. Como que uma empresa que tem praticamente assim, um monopólio, né, de cartas, ali, de várias coisas, que poderia ser uma empresa que tem, que tem operações no país inteiro, que poderia fazer um processo de logística assim, super eficaz, que tem benefícios, que tem dinheiro público investido ali, como que eles conseguem fazer uma empresa dessa ir para o chão? O governo, se ele fosse o governo brasileiro, se ele fosse administrar o deserto do Saara, ia faltar areia, Elias. Verdade é essa. A Petrobras, ela dá prejuízo também o tempo inteiro, diminuiu, né, a capacidade da Petrobras de ter lucro, né? Então, se você vai vendo assim, Elias, o governo, ele usa essas estatais como cabide de emprego, salários altíssimos, pessoas ganhando uma fortuna para estar ali, às vezes sem nem tanta qualificação, aqueles conselhos que eles criam, né, os conselhos fiscal, conselho administrativo, a pessoa ganha uma fortuna e geralmente é os apaniguados ali, aquelas pessoas apadrinhadas, os amigos do poder. Então, estatal só dá certo em país assim, onde as pessoas entendem a importância da coisa pública, onde as pessoas são civilizadas. O Brasil não tem que ter estatal. Isso aí foi uma bobagem, começou lá até no governo militar, né? A maioria das estatais hoje começaram lá. Os governos de esquerda no Brasil, desde sempre, foram criando uma atrás da outra. Tem agora um monte de projetos, inclusive, de criação de novos estatais. É só para criar cabide de emprego. A maioria não dá dinheiro. E aí, quando uma empresa privada ela quebra, quem se dana, quem se lasca, é o dono, é a pessoa que investiu o dinheiro lá, são os investidores. Quando uma estatal dá prejuízo, quem paga a conta é o pagador de impostos, é você, é eu, a gente paga o prejuízo, mas quando tem lucro, a gente não recebe nada. Você já recebeu alguma distribuição de lucro de estatal, Elias?
5: Nunca.
6: Não chegou na sua conta não, nem
5: nunca.
6: Na minha. Ouvinte, você que está nos ouvindo aí, você que está nos acompanhando, telespectador do YouTube, você já recebeu na sua conta aí alguma benefício, algum pagamento quando a estatal deu lucro, quando ela deu resultado? Não. Mas quando dá prejuízo, eu garanto para vocês que você paga a conta.
5: 7h40 agora no Jornal Realidade, Vinha FM 91,9. E a senadora Tereza Cristina, PP do Mato Grosso do Sul, recusou o convite para ser candidata a vice-presidente na chapa do senador Flávio Bolsonaro, PL do Rio de Janeiro. A informação foi divulgada pelo presidente nacional do PL, Valdemar Costa Neto, após uma reunião entre os dois ontem. Ex-ministra da Agricultura no governo do ex-presidente Jair Bolsonaro, Tereza, afirmou que seu principal projeto político é disputar a presidência do Senado Federal em 2027. Segundo aliados, ela avalia que participar de uma campanha presidencial poderia comprometer essa articulação. Com a decisão, Flávio Bolsonaro continua buscando um nome de um partido do Centrão para compor a chapa. A preferência é por uma indicação do União Brasil, Progressistas ou Republicanos, mas até agora as siglas ainda não confirmaram apoio. Entre os nomes cotados para a vaga estão as deputadas federais Simone Marchetto, PP de São Paulo, Clarissa Tércio, PP de Pernambuco, além de Daniela Marques, ex-presidente da Caixa Econômica Federal, durante o governo Bolsonaro. A convenção do PL, que deve oficializar a candidatura de Flávio Bolsonaro à presidência, está marcada para o próximo sábado, dia 25, em São Paulo. Apesar das negociações, partidos como o PP, União Brasil e Republicanos ainda avaliam uma posição oficial, principalmente por dificuldades de alianças nos estados. Bom, tá aí a recusa da senadora Tereza Cristina, que era um dos nomes cotados, um dos principais nomes aí dessa lista para compor aí a chapa majoritária para disputar a presidência da República. E aí, Milton, qual que é o seu palpite, sua aposta? Vai ser uma mulher ou teremos uma reviravolta aí nessa indicação?
6: Bom, eu acho
5: nessa que... nessa escolha, né?
6: A Tereza Cristina seria um bom nome para compor a chapa, né? Fez um trabalho excelente, né, quando ela foi ministra. Então faria, né, todo sentido para o setor do agronegócio, né, o setor produtivo em geral. Seria uma excelente sinalização. Assim como lá atrás o Paulo Guedes foi uma sinalização muito inteligente, né, da primeira campanha lá do Bolsonaro pai, né? E agora eu acho que escolher só uma mulher, só para dizer, colocamos uma mulher na chapa, eu acho arriscado, Elias. Eu acho essa mulher, ou ela tem que ser ter alguma influência, né, grande em algum setor da economia, ou ela tem que trazer voto para a chapa. Se só colocar, por exemplo, essa ex-presidente da Caixa Econômica, acho que 90% das pessoas não sabem nem quem que ela é, né? Então, assim, ela, não sei se ela agregaria, não estou desfazendo nem desqualificando ela, não, mas assim, estou falando de eleição, né? De você ter pessoas, é igual você vê aqui a dificuldade que tem aqui do Daniel de escolher o vice dele, porque, né?
5: Dificuldade por opções, né?
6: Por excesso de opções, nomes. Porque tem bons nomes, porque ele não pode errar, concorda? Se ele escolher um nome só porque, por exemplo, você tem um nome de uma pessoa que é muito inteligente, uma pessoa que tem resultado, mas não tem voto, o outro tem ligação com o agro, o outro tem outro com a igreja, então cada um tem uma qualidade muito forte. Se ele pudesse ter três vices, para ele era o melhor, né? E eu, no caso do Flávio, eu só espero uma coisa, que ele não cometa o mesmo erro do pai dele de trazer um militar para dentro, um militar do exército, aí das Forças Armadas, para dentro da chapa, que eu acho que um dos erros do Bolsonaro também foi trazer esse pessoal do militar, né, que fala das Forças Armadas, para dentro do governo dele, que não eram pessoas assim necessariamente alinhadas com ele, com o projeto dele. Não estou falando pelo fato do cara ser militar. Eram pessoas que tinham ali, tinham outros propósitos. Então, ele trouxe para dentro da chapa dele problemas que ele poderia ter evitado, né? Mas eu acho que o Flávio, ele acerta de uma maneira em querer sinalizar, né, para as mulheres. Não sei se você viu uma pesquisa aí que, né, o eleitorado feminino parece que é ligeiramente maior do que o masculino. A parte das mulheres é onde o Flávio tem mais rejeição, né? Então por isso que ele sinalizou, inclusive, uma medida pouco conservadora, né? Que ele fez lá uma sinalização de que daria celular de graça, internet de graça para as mulheres. E, enfim, vamos ver o que vai virar, Elias.
5: 7:45, Jornal Realidade, Vinha FM 91,9, você ligado, conectado com a gente. Sua participação também muito bem-vinda através da nossa bancada virtual, WhatsApp 9999-72005, YouTube também, chat em tempo real. Dentro do PL tem um nome, que é a policial Kátia Sastre.
6: Nunca ouvi falar, desculpa, me perdoa, policial. Mas não sei quem você é, não.
5: É.
6: Ela é famosa?
5: Ela é pré-candidata a deputada federal lá em São Paulo.
6: Olha aí, uma praça importante. Né?
5: Ela foi deputada federal. Olha. Ela já foi deputada federal. Mas ela não foi reeleita. Não foi reeleita. Mas ela ficou muito conhecida. Quando ela ficou muito conhecida?
6: Ah, quando ela tirou no bandido lá que estava
5: lá na porta da escola.
6: Ah, conheço ela.
5: Você conhece ela?
6: Eu não lembrava o nome dela.
5: Você não lembrava o nome?
6: Conheço ela pessoalmente. Ela é uma pessoa super discreta. Ela não é daquelas pessoas, aqueles políticos mambembe. Assim, ela é uma pessoa, digamos assim, um bom nome, mas não creio que para vice, né? Porque ela não conseguiu nem se reeleger, né?
5: Então, ela não conseguiu.
6: Então, acho que não traz voto. Não... Até você fazer ela ficar conhecida no Brasil inteiro, embora ela ficou conhecida pela cena, né?
5: Acho pela que cena.
6: A cena eu lembrei na hora. Eu tenho ela na minha memória dela dando a volta no carro. O cara era um assaltante, né?
5: Isso.
6: Que estava ali na porta da escola e ela atira nele. Foi uma heroína, né? Digamos assim, né? Ela teve... Inclusive, a primeira eleição dela foi em virtude da popularidade que ela ganhou.
5: Ela teve 264.013 votos.
6: Na primeira eleição.
5: Na primeira. Na reeleição, caiu muito.
6: Então,
5: ela teve 60.330.
6: Não faz sentido trazer... Você vê que pelo nome eu não lembrei, né? Eu acho que a maioria dos nossos ouvintes aqui provavelmente nem lembrou também.
5: Não sabemos o porquê desta... digamos assim, esse baixo desempenho na reeleição. Não sabemos por quê, porque estourou na primeira e caiu muito na segunda. Mas política tem isso também.
6: Você conhece, você está na polícia, você sabe. O que tem de pessoas na política que fazem esse tipo de... A primeira, a pessoa bomba,
5: estoura,
6: né?
5: Estoura.
6: É o primeiro mais votado, porque estava um fato ali naquele momento.
5: Sim.
6: Que tava
5: uma onda, surfou numa onda.
6: Mas aí ela faz um mandato, às vezes, pífio. Não faz como diz assim, não faz política, não... Aí a pessoa vai perdendo a relevância. Aquele fato que elegeu ela já morreu, já ficou lá no passado, ninguém mais lembra disso.
5: É, mas...
6: Assim, falo eleitoralmente, né? Isso não vira...
5: Mas isso hoje talvez...

0: fez aí o Ronaldo com o PSD, porque o PL precisa de outros partidos para poder viabilizar aí, para não ficar muito pesado, né? Só um partido, né?
1: 7h49, Jornal Realidade, Vinha FM. Amarildo Eliezer tá ligado aqui no Jornal Realidade, tá dizendo: por que tem que escolher vice uma mulher? Escolhe quem tem votos, moral política.
0: É.
1: Aí ele falou algo aqui depois que eu não vou ler, não, Amarildo. Vai pegar mal o que você falou depois aqui, Amarildo. Vou parar aqui nessa primeira frase aqui. Se eu falar depois, vai pegar muito mal pra você. Tá bom? Você é um ouvinte aqui de todos os dias, de todas as manhãs. Eu gosto muito da sua audiência. Se eu falar o que você mandou aqui, vai ficar ruim pro seu lado. Deixa pra lá, né?
0: Vamos proteger ele, né?
1: Não tem nada
0: a ver com... Às vezes você tem que proteger seu amigo dele mesmo, né?
1: Não é nada questão jurídica, mas assim... Né?
0: Melhor não.
1: Melhor não. Porque são detalhes, né? A expressão que ele... O que ele falou aqui é usado, é usado, mas nesse caso não pega bem. Ah, Amarildo. 7h49 é Jornal Realidade. Agora, se você escrever assim, pode ler, eu leio. Né? Oh. Não, leia, Liz. Leia aí, não tem nada não.
0: Né? Às vezes não é nada demais.
1: Leia aí.
0: Né?
1: Eu falo porque tem um contexto, né? Tem todo um contexto do assunto que a gente.
0: Quem vai mandar aí, pode ler?
1: E às vezes. Doutor Hudson Nakamura também tá por aqui.
0: Doutor Hudson.
1: O Mioto transita bem com todo mundo e domina qualquer assunto. Essa policial reforça de verdade a representatividade do voto feminino. Essa bancada está simplesmente top. Parabéns, doutor Hudson Nakamura.
0: Obrigado,
1: aqui doutor. No nosso JR. Valeu. E o Amarildo falou que pode ler.
0: Eu falei que ele ia falar, pode ler.
1: Pode ler.
0: Atenção, ouvintes, então, da Rádio Vinha FM.
1: É ele. Eu
0: fiz... Elias Júnior vai fazer a leitura de uma mensagem.
1: Aí ele pergunta: por que que tem que escolher vice uma mulher? Escolhe quem tem votos, moral política. Às vezes até o poste ou o cachorro caramelo seja melhor.
0: De certa forma, lido de fora de contexto, pode dar a impressão que ele está desqualificando a pessoa, né? Mas não é, né? Eu entendi o negócio dele. Tem que ter voto, tem que ter relevância. É o que eu falei no meu primeiro comentário. Não é só por ser mulher. É igual, por exemplo, falar assim: ah, vou escolher um negro ou um LGBT, sei lá, né? O Lula pode colocar às vezes um vice LGBT para poder sinalizar para a turma deles, mas tem que ser alguém que tenha voto, tem alguém que tenha relevância, né? E no campo da direita é a mesma coisa, e a gente está numa disputa muito acirrada, né? Por isso que o PL tem que ter mais composições, porque é um partido contra toda uma estrutura gigantesca que está na mão do pessoal que está hoje no poder.
1: Exatamente. Então, não vai demorar. Creio que teremos novidades em relação à composição. Mas, ainda nessa tônica, você acha que vai virar uma composição com um partido mais do centro? Com o centro? Com o centrão? Você acha que vai dar ou não? Ou eles não vão querer compor nesse primeiro turno? Como é que você enxerga diante do cenário atual?
0: Eu acho que a composição com o Centrão, ela é mais do que necessária. Até por uma questão de matemática, Elias. Matemática. O Flávio Bolsonaro, eu sempre tenho elogiado a forma como ele tem conduzido alguns aspectos da campanha dele, não todos. Eu acho que ele erra em muitas coisas. Mas o fato dele tentar sinalizar a virtude fora da bolha dele, fora da bolha bolsonarista, é uma coisa importante e necessária, porque se ele for tentar se eleger e ganhar da esquerda na base só da bolha, só do discurso mais fechado para o grupo, ele não ganha, é impossível. Você tem que compor. O centro ele sempre vai decidir as eleições. Você tem a turma que é a bolinha da esquerda, você tem a bolinha da direita. Bolhas pequenas, que eu falo não são pequenas porque são insignificantes, mas que não elege. Se você tiver uma bolha aí de 20, 25% de eleitores muito fiéis de direita e 20% de esquerda, eu acho que esquerda é menos um pouco, mas assim, não elege nenhum nem outro. O que elege é quem está no meio do caminho, é o centro-direita e centro-esquerda. É o meio do caminho que elege.
1: É, mas a pergunta que eu te fiz, você fez uma análise muito bem colocada,

0: sobre essa intenção de composição e necessidade de composição. Mas a pergunta é a seguinte: os partidos que estão sendo flertados pelo PL vão topar compor agora no primeiro turno? Porque a necessidade é clara, é óbvia. São partidos de peso. Mas a pergunta é: eles vão topar? Vão querer pegar na mão e falar, fechado, vamos compor, vamos indicar um nome para vice ou não? De acordo com o que você está enxergando no momento, não só no cenário nacional, mas nos estados. Porque o que pesa muito também são as composições estaduais, isso conta no jogo.
1: Eu acho que você tocou num ponto muito importante, Elias. As composições estaduais, elas muitas vezes, não só estaduais, por exemplo, você pega o caso do PSD, que é onde está o Ronaldo Caiado. Tem pessoas do PSD que estão no governo Lula. Tem alas dentro do partido que estão fechado com o atual governo. Você pega partidos maiores, assim, né, que tem capilaridade, que tem relevância no cenário nacional. Esses partidos, eles não têm ideologia, concorda? Eles não estão preocupados com direita, esquerda, eles estão de olho para ver quem que vai ganhar. Então, esses partidos mais ao centro, eles veem a perspectiva de poder. É isso que move a maioria desses partidos. Não estou dizendo todos, mas a maioria deles é assim. Eles olham, tá, quem tem mais chance de ganhar? Vê aqui em Goiás, a maioria dos partidos está com quem? A perspectiva de poder é essa. Mas se muda o cenário, vamos supor que, sei lá, o Flávio começa a disparar nas pesquisas, é na hora todo mundo vem.
0: Por isso que eu disse pelo cenário de hoje. Por
1: de
0: isso que
1: hoje
0: eu falei, cenário...
1: vira.
0: Por isso que eu falei, de hoje do jeito que tá, jeito que tá hoje, Flávio não vai conseguir trazer ninguém desses partidos aí.
1: Muito difícil, quase impossível.
0: É o cenário de hoje, eu faço questão.
1: Mas muda amanhã, viu?
0: É.
1: A nuvem do céu é política, né? Igual a nuvem, né? Amanhã você acorda, vem a notícia.
0: Tudo pode acontecer, inclusive nada. Então, eu sempre pergunto na perspectiva de hoje, com o cenário de hoje, porque as coisas mudam de um dia para o outro quando o assunto é política. Quando você fala sobre perspectiva de poder, isso é tão assim, é fato. A própria senadora Tereza Cristina, ela recusou o serviço porque ela está na perspectiva de o quê? De comandar o Senado Federal. Então, de olho lá no Senado, na presidência do Senado, ela que já é senadora, de olho na presidência, e ela já está construindo isso, não é de agora? Não é de agora que ela está construindo? Porque ninguém chega à presidência de um poder, assim, no estalar de dedos, principalmente do poder legislativo, você tem que construir muito isso. Ela está de olho lá e recusando uma vice. Para a presidência da República, que pode levá-la à cadeira de presidente da nação. Mas a perspectiva de poder como presidente do Senado, para ela, está muito mais tangível. Então, peraí, eu tô com praticamente com um pé lá, né, na presidência do Senado. Eu vou arriscar. Eu vou arriscar uma vice-presidência que talvez não dá certo.
1: Exatamente.
0: Porque se o cenário hoje fosse, Flávio, como você disse, lá na frente...
1: Não teria...
0: Opa, eu quero ser vice. Porque aí, quem é que não... Imagina.
1: Mas nem sempre ser vice é uma coisa boa. Às vezes tem...
0: Mas vice-presidente do Brasil, vou te falar uma coisa.
1: Tem vice que o pessoal usa durante a campanha e depois descarta. Eu conheço alguns exemplos. Inclusive locais, mas
0: 758.
1: A pessoa usa e descarta.
0: Não, mas vice-presidente do Brasil, eu vou te falar
1: uma coisa. Não, é uma baita honraria.
0: Sentei na cadeira, tá na minha biografia. Fui presidente do Brasil.
1: Vice-presidente do Brasil. E você corre o risco durante o mandato de assumir a presidência.
0: É isso que eu tô falando, né? Assume.
1: É um
0: nem baita que seja dois dias. Elias Júnior, aí tá lá.
1: Eita,
0: presidente do Brasil. Imagina uma coisa dessa.
1: É verdade.
0: Presidente do Brasil.
1: É verdade, Elias. Você tem razão.
0: Prefeito de Goiânia, já pensa na biografia.
1: Vice-prefeito
0: de Goiânia. Prefeito de Goiânia, tá na biografia. Agora você imagina, o Didi tá falando sarneira vice. 7h59, bora bancada virtual saber o que o pessoal tá falando disso. O Márcio tá conectado com a gente. Bom dia, eu acredito que o Zema para o Senado seria uma ótima opção, porque para presidente não vai dar certo. Como senador, ele faria um excelente trabalho ajudando a tirar ministros do STF. Tá falando aqui em relação ao Zema, o Márcio puxou aqui uma outra vertente. É, valeu, Márcio. O Antônio também tá ligado com a gente, mandando imagens do trânsito. Valeu, Antônio, obrigado pela audiência, pelo carinho. Imagem essa, pelo visto, de acidente, né, no trânsito, é isso? É lente marginal Botafogo, não sei se eu tô vendo bem aqui. Não, não é marginal Botafogo, não, é outra via. Qual que é? Manda pra gente aí, Antônio. Lentidão no trânsito aí. Valeu, Antônio. Obrigado pela participação. O Natalino também tá por aqui. Bom dia, Lia Júnior. Sobre política, os esquerdistas estão camuflados. A direita está brigando e no final a esquerda se reúne pra destruir os... pra distribuir, né? Distribuir os cargos. Aí ganha no segundo turno, aí mais 4 anos sofrendo. Que Deus tenha misericórdia do nosso país. É o Natalino pela bancada virtual. Divino também está por aqui. Bom dia, Elias. Por que será que o Lula não comenta a taxação da China? O problema dele é com o Trump. Com ele não mexe porque é a farinha do mesmo saco. Divino Oliveira, do Orlando de Moraes, aqui acompanhando o Jornal Realidade. Pastor Eberton também está por aqui. Bom dia. Olha o que ele está falando aqui. Bom dia, meu voto. Elias, vice-presidente. É, pra essa não dá mais, né? Pra essa não dá mais.
1: Opa, pessoal, dá sim, ué.
0: Não, mas eu tô no ar, né? Eu tô no ar, né?
1: Ah, é
0: tô
1: verdade,
0: no rádio.
1: É verdade, não tem nem filiado.
0: Eu tinha que ter, como, eu né? tinha que ter saído antes, né? Bora lá, 8 horas, 1 minuto, mas é brincadeira do nosso ouvinte.
1: Que pena, né, Elias? É. A gente poderia ter pensado nisso.
0: Meus sonhos não são tão altos assim, né? Não são tão altos, né? Mas o sonho de Deus, aí sim. Esse aí é o melhor sonho. Bora pro intervalo e daqui a pouco a gente volta trazendo mais, inclusive os comentários que estão no YouTube. Eu volto já.
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0: Oito horas e seis minutos, já estamos de volta com o nosso Jornal Realidade, Vinha FM 91,9. Bom dia pra você. Sou o jornalista Elias Júnior, não tô aqui pra passar manteiga no bigode do gato, gente. Comentários hoje pela bancada presencial, Giuliano Mioto, advogado e escritor. Pela nossa bancada virtual, você também participa, 99997-2005. YouTube também, chat em tempo real. Olha aqui, falei que ia voltar com as mensagens do YouTube. Fernando Paulino. Bom dia, Elias. Jornal Realidade, o melhor do Brasil. Valeu, Fernando. Obrigado pela audiência. Wesley está aqui também. Está falando o seguinte, graça e paz. Enquanto a direita não se organizar, dificilmente o PT sai do poder. Belchior Avelino, graça e paz a todos os patriotas conservadores. Mandando aqui bom dia. Lohane também está com a gente. Olá, bom dia, Elias Júnior. E a todos da bancada do JR. Em relação a essas estatais, é impressionante terem prejuízo, sendo que dinheiro cobrado entra todo mês. O problema deve realmente ser as retiradas indevidas. Obrigado, Lohane, conosco aqui no nosso JR. A Eliana também está por aqui, falando bom dia para o melhor jornal do Brasil, Vinha FM Ituverava, São Paulo, sempre de ouvidos atentos. Valeu, alô, Ituverava! Eliana, bom dia pra você. A Maria Lúcia também assina, falando bom dia, Elias. O tempo está bom aqui no Real Conquista. Ei, maravilha. Um abraço pra todo o pessoal aí do Real Conquista, que é um bairro da capital. 7:08, aliás, 8:08 no Jornal Realidade. A gente segue com a nossa pauta. É você ligado com a gente. E o presidente da Ucrânia, Volodymyr Zelensky, demitiu o comandante-chefe do exército após uma crise política desencadeada pela saída do então ministro da Defesa, mais jovem a ocupar o cargo. O ministro da Defesa, né, ganhou destaque, o ex-ministro ganhou destaque por defender a modernização tecnológica das Forças Armadas. Em mensagem publicada no Telegram, Zelensky agradeceu pelo trabalho à frente do Exército e confirmou a nomeação E o nome aqui é Mikalalo. É difícil falar esses nomes aqui, né? Lá na Ucrânia, para o comando das forças militares. Sou grato, né? E a cada um dos nossos combatentes pelas sólidas posições da Ucrânia na linha de frente. Tá aí. Mudança aí na linha de combate. Agora chama atenção a questão do jovem, né, ocupando o cargo aí e ganhando destaque por defender modernização tecnológica das Forças Armadas, Mioto.
1: Elias, a guerra da Ucrânia com a Rússia ali está sendo um gigantesco laboratório de experiências com guerra eletrônica, com guerra moderna, né? Com guerra de drones, robôs, tecnologia. A linha de frente de uma guerra dessa, geralmente você manda, numa guerra tradicional, né? Você manda soldado contra soldado, tanque contra tanque, né? Morteiro, você tem todo aquele aparato tradicional da guerra, né? Até então. Agora é uma guerra muito mais tecnológica, muito mais focada nisso. Então, vários países, inclusive os países ocidentais, a Rússia, a China, estão usando essa guerra para fazer testes de armas e tecnologias, de inteligência artificial, e realmente ela está mudando para sempre o contexto de como é uma guerra. Tem morrido muita gente, assim, fala-se de milhares de mortes por dia, aliás, é um negócio, é uma carnificina. Então você está numa linha de frente ali de uma guerra dessa, muito tecnológica. Imagina o seguinte, eu não sei se você já viu, de vez em quando chega vídeos assim, soldados estão ali parados ali, resolvendo alguma coisa, de repente vem um drone do nada, eles tentam ali atirar, tentam fazer alguma coisa, não tem o que fazer. A pessoa, tem uns que até só olha pro drone assim, tem uma cena de um soldado russo, ele olha o drone vindo, ele pega um cigarro, acende e fala assim, morri, e daí a pouco explode. Então assim, é uma guerra muito cruel, muito tecnológica, e o Zelensky tem sofrido ali muitas pressões, existem denúncias gravíssimas de corrupção pesada nessa guerra, de desvio de dinheiro, de bilhões de dólares, não só em dinheiro, em armamentos e coisas. Então, assim, tem muita coisa acontecendo ali. Um cenário de guerra, Elias, é caótico. Você tem imagina, se num cenário normal você tem malandro, você tem gente fazendo coisa errada, desviando dinheiro de ambulância, imagina numa guerra. Imagina num contexto de guerra onde, de certa forma, está tudo muito caótico. Então, ele tem esses desafios, ele está sofrendo muitas perdas de aliados, que até então eram aliados muito próximos dele, e isso pode, inclusive, chegar em algum momento que ele próprio seja defenestrado ali do poder.
0: E o secretário de Defesa dos Estados Unidos afirmou ontem que a guerra contra o Irã já custou 37 bilhões e meio de dólares. Cerca de 190 bilhões de reais aos cofres americanos. Segundo o governo dos Estados Unidos, o conflito já consumiu mais recursos do que o valor previsto pelo governo brasileiro para o Bolsa Família neste ano, estimado de 158 bilhões. O secretário de Defesa apresentou os números durante uma audiência no Comitê de Apropriações do Senado, marcada por protestos e críticas da oposição. O governo busca aprovar um pacote de 95 bilhões de dólares para financiar as Forças Armadas e outras prioridades do presidente Donald Trump. A maior parte dos recursos será destinada ao financiamento da guerra. O pacote também prevê 10 bilhões de dólares em ajuda a agricultores afetados pelas tarifas comerciais e outros 10 bilhões para mudanças na legislação eleitoral. Segundo o secretário de Defesa dos Estados Unidos, os recursos são urgentes e necessários, e somados ao orçamento de defesa de 1,5 trilhão de dólares, representam um investimento de longo prazo nas Forças Armadas. A audiência ocorreu poucos dias após o Pentágono confirmar a morte de mais 3 militares americanos no conflito, elevando para 17 o número de soldados mortos. Mais de 100 militares também ficaram feridos desde o início de julho, Mioto.
1: É muito dinheiro, né, Elias? Você vê a proporção que ele está... ele está gastando quase 20 vezes o valor que ele investe, por exemplo, para a agricultura, né, para alimentação, para os agricultores lá, né, para melhorar a vida deles. Ele está botando 10 bi e na guerra... Na verdade, a previsão é 1 trilhão, né? Então, assim, é um negócio surreal.
0: O orçamento 1,5 trilhão.
1: É, 1,5 trilhão.
0: Isso nas forças de defesa no geral, né? Não o conflito seguinte, específico.
1: Em dólares, né? Em dólares. Eu não lembro quanto que é o PIB aqui no Brasil, não sei se é 6 trilhões já. É um ano de PIB no Brasil, praticamente, em guerra, em dinheiro para ser queimado, né? O dinheiro que explode é bomba para explodir, né? Tá queimando dinheiro. A questão é que não é um dinheiro real, assim, né? Não é que ele pega as notas.
0: É real, não, é dólar.
1: Não, fala assim, real no sentido assim, não é um dinheiro que se pega.
0: Eu sei.
1: É um dinheiro, assim, é como se fosse um. Primeiro que são dinheiro, dinheiro de impostos, né? De tributos. E segundo, é dinheiro baseado em dívida, né? São títulos, né? Que eles vendem, né? Títulos do tesouro. O governo eles financia de várias. De algumas formas, as duas principais são essas, né? É emissão de dívida e a outra é a cobrança de tributos. Então, de certa forma, ele deixa de investir na melhoria da qualidade de vida da sua população, do seu país, das coisas, para poder investir em guerra, em bomba, em gente morrendo, em gente explodindo. Então, a gente vê que o mundo, óbvio, nunca foi um parque de diversões, sempre teve guerras, né? Sempre teve essas coisas, mas hoje parece que isso tomou uma proporção tão gigantesca, Elias, que eu acho que dificilmente a gente volta depois desse ponto, né? A não ser que, obviamente, é como fez uma previsão aí um certo escritor, de que a Quarta Guerra Mundial vai ser com lanças e espadas.
0: 8 horas e 16 minutos no nosso Jornal Realidade, Vinha FM 91,9. Você ligado com a gente nesta manhã de quarta-feira, meio de semana. Obrigado a você que acompanha, você que está conosco aqui no Jornal Realidade, Vinha FM 91,9. Gente, olha só essa, hein? Olha só essa. O Ministério do Trabalho e Emprego oficializou na tarde de ontem um acordo entre representantes de trabalhadores e empregadores para regulamentar o trabalho no comércio durante os feriados, Mioto. Com as novas regras, o funcionamento dependerá de autorização prevista em convenção coletiva negociada entre os sindicatos de trabalhadores e de empregadores. Isso significa que a decisão unilateral do empregador deixará de ser suficiente para autorizar a abertura nesses dias. A exigência, porém, não se aplica às atividades que já têm autorização permanente para funcionar em feriados. São elas, atenção, gente, venda de pão e biscoitos, varejistas de produtos farmacêuticos, farmácias, inclusive manipulação de receituário, flores e coroas, barbearias e salões de beleza, entrepostos de combustíveis, lubrificantes e acessórios para automóveis, que são os postos de gasolina, comércio varejista de gás liquefeito de petróleo, o GLP, locadoras de bicicletas e similares, hotéis, restaurantes, bares e similares, estabelecimentos de hospedagem, né? Alimentação preparada, bebidas a varejo, casas de diversão, inclusive estabelecimentos esportivos em que o ingresso seja pago, feiras livres, porteiros e cabideiros de edifícios cabineiros, né? De edifícios residenciais, agências de turismo, locadoras de veículos e embarcações, comércio em feiras e exposições, lavanderias e lavanderias hospitalares, estabelecimentos de prestação de serviços funerários. Segundo o Ministério, a mudança restabelece a legalidade e reforça a negociação coletiva como instrumento de equilíbrio entre os interesses de empregadores e trabalhadores.
12: Giuliano Mioto, sua análise sobre essa medida do Ministério do Trabalho.
1: Elias, quando eu escuto essas coisas, eu fico pensando assim, por que que o Brasil é um país atrasado? Por que que o Brasil é um país que não vai para frente? Por que que o Brasil continua sendo o país do futuro e nunca do presente? Porque o Brasil, para você empreender no Brasil, para você montar um negócio no Brasil, para você fazer alguma coisa que gera riqueza para a nação, você tem que pagar pedágio para Deus e o mundo. Você vai contratar uma pessoa CLT, se eu quero pagar um salário um pouco maior para um CLT, fica inviável, porque a quantidade de encargos trabalhistas, de essas regrinhas, esses negócios, é gigantesca. Então, assim, o Brasil ele tem esse problema de querer regulamentar tudo. Claro, a iniciativa privada, ela não é um bando de gente santa, que só faz o bem, precisa ter alguma regra, precisa ter alguma coisa assim, mas esse excesso de regras, excesso de coisas, mostra por que a gente não vai para frente. A pessoa que quer empreender, ela tem que... Aí, por exemplo, aí se acontece muito de o sindicato patronal não conseguir fazer a convenção coletiva com o sindicato dos empregadores. Isso acontece. A gente teve agora o caso dos supermercados, recente. O pessoal da Agos até entrou com a ação, porque o sindicato, para você, o supermercado, para abrir no final de semana, ele tem que pagar tem que pagar uma grana lá pro sindicato, não é um negócio barato. E aí, assim, você pensa o seguinte: cria-se uma situação onde, em tese, só os grandes supermercados têm condição de ficar nessa situação, os pequenos. Então, assim, a gente tem que pensar o seguinte: o Brasil precisa ser reinventado. A nossa Constituição de 88, que o pessoal celebra, bate palminha, ela criou tantas amarras para nosso crescimento, para nosso desenvolvimento, que eu acho difícil a gente sair dessa.
12: Essa medida do governo fortalece os sindicatos.
1: Sim.
12: Isso é fato. Qual que é a repercussão disso em ano de eleição, há poucos meses aí do início da campanha? Poucos meses não, poucos dias do início da campanha.
1: Não, eu acho que, assim...
12: Tem algum tipo de impacto?
1: Claro que tem, porque, historicamente, os sindicatos de trabalhadores, né, centrais sindicais, você tem aí... Normalmente, historicamente, eles são grupos muito alinhados com a esquerda, muito alinhados com o atual governo. E se ele está fazendo medida que fortalece o grupo deles, isso pode ter algum impacto, óbvio. Mas tem o outro lado, que é o sindicato dos empregadores, que cuida do interesse das empresas, né, dos empreendedores, e que se não fosse o sindicato dos empregadores, a coisa era muito pior, viu, Elias? Mas muito pior.
12: 8 horas e 22 minutos, Jornal Realidade, Vinha FM 91,9. Obrigado pela audiência, você que está conosco. Vamos aqui na nossa bancada virtual saber o que o nosso ouvinte repercute através do 99997-2005. Olá, gostaria de registrar minha participação nesse programa. Gostaria que o participante que falou sobre estatais, eu não consegui saber o nome dele, pois estava meio ocupado, disse para ele apresentar números das estatais e números das privadas, pois acredito que ele mora em outro país, trabalha em uma estatal e gostaria que ele se retratasse o que falou, visto que não demonstra nenhum conhecimento do assunto. Pede para ele falar sobre... aí cita aqui o nome de empresa, né? Que trata os clientes, mas é uma empresa que não é estatal, é uma privada, que trata seus clientes com desrespeito, presta um péssimo serviço, ninguém cobra. Tenho contato com todos os dias com a população e vejo que estão indignadas. Percebo uma certa hipocrisia por parte dele. Peça que encaminha ele, peça números, não palavras ao vento, tendenciosas para iludir o ouvinte. Deve ter interesse financeiro por parte dele. Respeite o ouvinte e não use seu espaço para hipocrisia. Quem mandou essa mensagem aqui foi o Rodrigo via WhatsApp.
1: Grande Rodrigo, olha, eu te entendo você ficar defendendo o seu negócio, mas olha só. Em 2026, notícias aqui, né, da via CNN Brasil, as estatais brasileiras registraram o maior prejuízo nos últimos 10 anos, acumulando 8,9 bilhões de reais negativos. Isso até agosto de 2025, depois em 2022 teve... por incrível que pareça, durante o governo Bolsonaro, elas deram lucro. Elas tiveram um lucro recorde, inclusive, no ano de 2020, de 10 bilhões. E no atual governo, desde quando ele assumiu, em 2022 teve um pouquinho ali de resquício do governo anterior, mas 2023 teve 2 bilhões de prejuízo, 2024, 4 bilhões de prejuízo, 2025, 8 bilhões, e agora em 2026 também bateu recorde de novo de prejuízo. Inclusive, você está vendo aí essa estatal chamada Correios, agonizando a céu aberto. Já tiveram vocês, né, o pessoal do Correio, inclusive teve no fundo lá do pessoal que aposenta, né, o fundo de aposentadoria de vocês, foi saqueado, né? Alguém lá pegou dinheiro do fundo de aposentadoria dos Correios e colocou na Venezuela. Quem lembra disso? Ou seja, a pessoa que já estava aposentada teve que voltar a contribuir porque não tinha mais dinheiro no fundo. Então, enfim, eu entendo você defender o seu negócio. Vamos falar de hipocrisia? É sentar no próprio rabo e ficar falando que os outros são hipócritas.
12: 8h25, a Jornal Realidade, o Juliano reagindo ao ouvinte, que também não diz que é dos Correios, ele diz que é de estatal.
1: A conversa dele...
12: Se deixar claro. A parte que ele colocou no comentário dele, onde ele citou a empresa privada, eu fiz aqui essa moderação, porque... é uma empresa que não tem nada a ver com o assunto aqui. E é privada. Para evitar até... se não vira uma novela aqui de direito de resposta, vira uma loucura. Mas de qualquer forma...
1: Mas resumindo, uma empresa privada, se ela tem prejuízo, e tem muitas empresas privadas que têm prejuízo, quem paga é o dono e os investidores. Quem perde dinheiro não é o contribuinte, que eu chamo de obriguinte ou de pagador de imposto. Quem paga é quem investiu o dinheiro ali. Uma estatal não. Se ela perde dinheiro, esses 8 bilhões, quem vai pagar é você, meu irmão.
12: 8h25, vamos a Brasília. Comentário de Alexandre Garcia. Olá, Alexandre, muito bom dia.
13: Olá, Elias Júnior. Olá, ouvintes da Vinha FM. Bom dia. Inacreditável. No Tribunal de Contas da União, que não é um órgão do judiciário, é um órgão do legislativo, auxiliar do legislativo, é quem cuida das contas públicas federais, que fiscaliza e pune para não haver nada fora da lei. E o próprio TCU está propondo um aumento de 30%, se não me engano, nas comissões de cargos em comissão, nas gratificações, e achou uma maneira de permitir que elas não sejam contadas para fim de limite do teto, que é 46 mil, está escrito na Constituição, está lá no artigo 37, dizendo que não pode ultrapassar o limite da remuneração do ministro do Supremo a qualquer título. Ora, mas devem estar pensando o seguinte: não, os ministros do Supremo também passaram, todo mundo passa, vamos passar também. É o tribunal que cuida das contas públicas, que fiscaliza. Bom, por falar em Supremo, o ministro Gilmar Mendes processando o senador Alessandro Vieira, que era relator da CPI do crime organizado. Ele sugeriu o indiciamento de ministros do Supremo e Gilmar Mendes o acusa de abuso de autoridade, né? E mandou para a Procuradoria-Geral da República. A Procuradoria-Geral da República alegou que ninguém pode indiciar ministro do Supremo senão um ministro do Supremo. Vocês entenderam isso? É o absurdo por absurdo. Então, ninguém pode indiciar, né? Se o próprio tribunal não pode, né? Só Deus, né? O bispo, sei lá, né? Ou o Senado, né? Pois é, Senado quieto, calado, omisso. Então, aí a gente faz uma analogia. Ora, se um senador pode participar do julgamento, pode julgar um ministro do Supremo num processo de impeachment por crime de responsabilidade, e foi a respeito disso que o senador pediu indiciamento, se pode julgar por crime de responsabilidade e tirar o mandato do ministro do Supremo, se pode o mais, pode o máximo, pode o menos, não é? Mas, bom, mas aí tem uma filigrana. Gilmar sugeriu que se encaminhasse para a Justiça Eleitoral, para saber se isso não o enquadra em alguma coisa que cause inelegibilidade, para atrapalhar a vida política político-eleitoral do senador Alessandro Vieira. E aí o PGR, Bonet, todo mundo sabe, até as pedras da rua, das ligações dele com Gilmar, mandou para a Justiça Eleitoral de Alagoas, né, de que depende o registro da candidatura da reeleição de Vieira, Tribunal Regional Eleitoral. Aí eu lembro, para saber se ele não cometeu nenhum ilícito eleitoral. Eu lembro de entrevista do grande Joaquim Falcão, na CNN, que disse: o Supremo, que foi criado para resolver conflitos, é a origem de conflitos. Joaquim Falcão que disse isso lá na CNN, todo mundo ouviu. Bom, o careca do INSS, o Antônio Carlos Camilo Antunes, teve mais uma apreensão de bens. A Polícia Federal encontrou num prédio residencial de Brasília, lá no subsolo, nas garagens, um Audi R8. Gente, um R8 tem um motor V10, 10 cilindros em V, que gera mais de 700 HP. Ele faz de 0 a 100 em 3 segundos, um pouquinho além de 3 segundos. Audi R8. Encontrou também um BMW M5. É com motor V8. Aliás, aquele motor V10 equipa o Lamborghini. E esse motor V8 gera 727 HP. E também vai de zero a 100 em 3 segundos. Aliás, o motor do Audi é 610 HP. E encontrou um Opala Diplomata. O meu pai tinha um Opala Diplomata. E deve ser de colecionador, né? Tava lá um Opala Diplomata. Vai ser apreendido tudo. E só para encerrar, você sabe em quanto estamos pagando de juros da dívida pública gigantesca? Um trilhão. Estamos pagando esse ano 1 trilhão e 80 bilhões e mais 400 milhões. A gente nem tem ideia do que seja isso, muito menos da dívida que está em 10 trilhões 620 bilhões. Isso para os cálculos brasileiros que deixam fora os papéis que estão no Banco Central para serem postos em circulação, os papéis de crédito do governo, seria 81% de tudo que se produz no país. Mas segundo os cálculos do FMI, cálculo mundial, que inclui todos os papéis, todas as letras de crédito do Tesouro, isso significa 96% do PIB brasileiro, a dívida pública. Para a gente pensar nisso em ano eleitoral, né? Porque aumentou muito nesses últimos anos. Parece que era mais de uma pandemia constante. De Brasília, Alexandre Garcia.
12: Valeu, Alexandre Garcia, obrigado pela participação aqui no nosso JR Vinha FM. E valeu também, Juliano Mioto, por mais um dia estar com a gente.
1: Obrigado, Elias Júnior, obrigado a todos os nossos ouvintes e telespectadores e um resto de semana abençoado.
12: Amém. Estaremos de volta amanhã, se o Senhor nos permitir, com mais uma edição do nosso Jornal Realidade. Um grande abraço do Elias Júnior para você. Tudo posso naquele que me fortalece. Bom dia, Daniel!
14: Bom dia, Elias! Ótima manhã de quarta-feira pra todo mundo! Tô chegando! Sempre na graça e na paz do nosso Senhor Jesus Cristo, e claro, né? Contando sempre com a sua audiência, tá? Não desliga. Aliás, no YouTube você vai ter que desligar, né? Você vai ter que sair do YouTube, mas vai pro rádio, tá? 91.9, já espalha pra todo mundo aí, pra o pessoal ter aí acesso às nossas músicas, oração, tem entretenimento, tem prêmios pra você, tudo isso e muito mais daqui a pouquinho, depois intervalo comercial.
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coisa na presença do Senhor. Onde quer que você esteja, que o amor, a bondade, né, o carinho, o abraço de Deus possam estar disponíveis para você, tá? Que a sua graça possa vir não só para trazer consolo, para trazer tudo isso que eu já citei para você, mas também para poder trazer direcionamento, posicionamento, que o Senhor possa te dar aí, ó, a esperança que às vezes está lá fraquinha, você tem fé, mas tá te faltando esperança, né? Então, com o Senhor, enche aí o seu coração de esperança nessa manhã de quarta-feira, tá? Em nome de Jesus. E ó, já vem participar comigo aqui, daqui a pouquinho, 9 horas da manhã, tem oração da manhã, um dos pastores da Vinha vão estar orando aqui, clamando pela sua vida. Você sabe que a gente busca, né? A gente sempre tá aqui, ó, disponíveis pra poder realmente, né, orar por você, onde quer que você esteja. Pega aí seu WhatsApp, manda pra gente 99997-2005. Você que tá fora do estado de Goiás, coloca aí o nosso código de Goiânia 629-9997-2005. Já pede também seu louvor preferido. Daqui a pouquinho a gente vai tocar aqui pra você na programação, né? Daniel, mas tem que cantar? Ó, não tem que cantar, não é obrigado. Mas se você quiser, eu vou gostar que você cante. Canta, fica melhor, não fica? Fica muito mais bacana você cantando aqui, ó. Então canta aí, só um trechinho, só um pedacinho, né? Da sua música. Por exemplo, aqui, ó, vou tocar a música do Get On Ship agora. Quem diz isso que eu sou, né? Então eu teria que cantar. Quem Deus libertar, livre enfim será. Pronto, já tá certinho. Já vai aí, a gente já vai pegar o seu áudio, vai passar na programação e vai tocar aí o seu louvor preferido, tá bom? E hoje é dia de prêmio. A gente tem aqui um almoço lá do Madame Fornalha pra você. Mas não é só deixar o nome não, tem que responder a enquete. A enquete de hoje, essa, gente, essa vai causar, hein? Essa daqui. Ai, meu Deus do céu, essa daqui vai causar, hein? Eu quero saber de você o seguinte. O que era barato antigamente e hoje tá caro demais. Pode ser tudo, Daniel. Meu Deus do céu, né? A gente vive num tempo muito louco. Você pega 100 reais, você vai no supermercado. Gente, não tem. O brasileiro não tá tendo mais poder de compra. Você pega 100 reais, vai no supermercado, você sai de lá com um pacote de arroz e um pacote de café. E se sobrar alguma coisinha, um quilo de açúcar, né? Meu Deus do céu, o negócio tá pesado, não tá? Mas você tem que falar aí, ó. Fala, não precisa ser uma coisa só, não. Cita aí algumas coisas que, na sua opinião, era barato antigamente, mas hoje você vê que tá caro demais, hein? Eu vou citar duas coisas aqui, que pra mim são, assim, muito relevantes, né? A gasolina, tem como você andar de carro sem gasolina. Gente, a gasolina, na época da pandemia, era R$4,20. Pelo amor de Deus, gente, R$4,20 na pandemia. Depois enfrentamos guerras, subiu um pouquinho só. Hoje a gente paga R$6,80, R$6,90 numa gasolina. Pelo amor de Deus. E o café, então? Eu gosto demais de um cafezinho. O café também tá caro demais, tá? Meu Deus do céu. Gente, eu comprava café de R$13, R$14. Hoje tô comprando café de R$40. Meu Deus do céu, hein? Mas e você? Qual que é a sua opinião? Conta pra mim aí, ó. O que era barato antigamente e hoje pra você tá caro?

0: da Rádio Vinha, né? Daniel, como assim, menino? Qual que história é essa de eu ser o programador da Rádio Vinha? É, você manda aí, ó, 99972005, manda aqui por áudio. Hoje eu vou querer áudio, tá? Hoje vai ser legal, né? O pessoal cantando aqui. Canta aí um pedacinho do seu louvor preferido, manda pra mim aqui no 99972005. Daqui a pouquinho eu vou estar tocando aqui seu louvor. Você aproveita e também participa aqui da nossa enquete. A pergunta de hoje é a seguinte: o que era barato antigamente, mas hoje tá caro demais, hein, Daniel? Quase tudo. Eu sei, mas cita algumas coisas aí. 99972005. 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

som da Freely Cash, Jesus All Along. Que louvor lindo, maravilhoso, hein? Gente, faltando aqui, ó, um minutinho pras 9 horas da manhã. Eu vou rapidinho pro

0: intervalo comercial, exatamente um minutinho, eu já vou estar de volta aqui. Pastor Michel Dutra já está aqui no estúdio, vai estar orando pela sua vida. Então não sai daí, já já tem oração da manhã.
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1: Já de volta, foi um minutinho, né? A gente já tá de volta nessa manhã de quarta-feira, como eu disse no bloco anterior, pra orar, clamar aí pela sua vida. Pastor Michel Dutra já tá aqui. Pastor Michel, bom dia.
2: Bom dia, Daniel, bom dia aos ouvintes da Rádio Vinha. Voltando de férias aqui, tava até perguntando, que dia é hoje?
1: A gente fica meio perdido, né?
2: Perdido ainda, meu olho, é quarta-feira, então.
1: Quarta-feira, dia 22.
2: Já que é quarta-feira, ouvinte da Rádio Vinha, uma quarta-feira abençoadíssima sobre a sua vida. Quero declarar que hoje vai ser o dia poderoso, dia de paz, de alegria, de portas abertas para você. E por isso, nós vamos começar aqui invocando o nome do Senhor Jesus, porque cremos que sem Ele é impossível todas as coisas.
1: Amém.
2: Mas com Ele, você vai ter paz, você vai ter alegria e você tem a certeza que Ele é por você e você não está sozinho. Por isso, feche os seus olhos agora, nós vamos invocar o Senhor e falar com Ele. Pai, nessa manhã nós invocamos o Seu nome, invocamos porque sabemos que sem Ti nós não somos nada. E por isso, Senhor, louvamos o Senhor, engrandecemos o Seu nome, o único digno de louvor, digno de honra, digno de toda glória, de toda adoração, de toda aceitação. Deus, em relação ao Seu nome, todos se curvam, é o nome mais poderoso. E por isso, Senhor, nós nessa manhã adoramos ao Senhor.
1: Amém.
2: Rendemos louvor ao Senhor. Tu és santo, Tu és poderoso, Tu és bendito, Tu és o nosso Pai, Tu és o nosso Senhor, Rei dos Reis, Senhor dos Senhores, o Príncipe da Paz, a raiz de Davi, a estrela da manhã. Ah, Senhor, Tu és poderoso, Tu és o Deus do braço forte, o Deus de Abraão, de Isaac, de Jacó, o Deus de aliança, o nosso Salvador, o nosso Redentor, o consolo presente. Ah, Jesus, o que seria de nós sem o Senhor? O que seria de nós sem a Sua salvação? O que seria de nós sem as Suas misericórdias que se renovam a cada manhã? E por isso, Pai, eu quero pedir agora nessa manhã, renova as misericórdias do Senhor, renova a esperança de cada ouvinte que nos ouve, Senhor, nessa manhã. Pai, que eles sejam renovados em suas forças, que eles sejam renovados em seu vigor. Pai, quero declarar em nome de Jesus aquele que está cansado, como diz a sua palavra, vinde a mim. Deus, eu quero declarar, eles virão ao Senhor nessa manhã e serão aliviados. Tudo aquilo que é peso, que é fardo, o Senhor vai renovar, o Senhor vai aliviar. E eu quero declarar em nome de Jesus nessa manhã, você que está cansado, você que está sobrecarregado nas suas emoções, no seu corpo físico, seja renovado agora, em nome de Jesus. Seja descansado agora, em nome de Jesus. A pressão que está sobre a sua vida, que está te angustiando, trazendo tristeza, peso sobre você, eu quero declarar agora, em nome de Jesus, você é aliviado pelo poder do Espírito Santo de Deus. Pressão na mente, nas emoções, pressões financeiras, pressões de saúde, pressões familiares, pressões de todos os cantos, eu quero declarar agora o poder do Senhor Jesus sobre a sua vida. Ele alivia a pressão, Ele é o Senhor poderoso. Toda pressão é esmagada agora pela força das suas mãos, dos seus pés. Eu declaro agora em nome de Jesus, você que está passando por pressão, que está angustiado, que está depressivo, seja aliviado agora em nome de Jesus. Essa ansiedade que atormenta a sua mente, que atormenta o seu coração, que atormenta a sua vida, saia agora em nome de Jesus. Seja aliviado, meu irmão, minha irmã, nessa manhã. Eu repreendo agora a ansiedade, eu repreendo a depressão, eu repreendo em nome de Jesus essa tristeza que te assola. Eu declaro a alegria do Senhor, que é a nossa força, ela vai resplandecer sobre você, ela vai crescer no seu coração, vai tomar conta da sua vida e você vai ser renovado no Senhor agora, em nome de Jesus. Eu expulso essa angústia agora e declaro vigor. Eu declaro agora em nome de Jesus resposta de oração, aquele que está clamando por salvação da sua família, dos seus filhos, restauração do seu casamento. Eu declaro agora, você é ouvido pelo Senhor, Ele atende as suas orações, Ele é por você em nome de Jesus. Você vai ver a salvação da sua família, você vai vai ver a salvação do seu casamento, você vai ver a restauração da sua casa, a restauração das suas finanças, você vai ver em nome de Jesus as portas do Senhor se abrindo, para que você veja o cumprimento de cada promessa da parte de Deus, em nome de Jesus. Eu declaro em nome de Jesus agora, o seu filho é restaurado, o seu filho é conquistado pelo evangelho do nosso Senhor Jesus Cristo. Eu quero declarar agora em nome de Jesus, você que ora por cura, seja curado em nome de Jesus. Repreendemos a enfermidade, repreendemos a dor, repreendemos agora em nome de Jesus, porque cremos que todas as enfermidades, sejam emocionais, sejam físicas no corpo, elas foram cravadas na cruz com o Senhor Jesus, e por isso agora receba alívio sobre o seu corpo. Amém. A palavra de desengano dos médicos, ela não é mais poderosa do que o evangelho do Senhor, por isso nós declaramos agora o poder do evangelho de Cristo sobre a sua vida, que promove cura, que promove libertação, em nome de Jesus, saúde em abundância sobre você. Abençoamos a sua vida e declaramos saúde em abundância, prosperidade em abundância, alegria acima de tudo, paz do Senhor sobre a sua vida, em nome de Jesus. Amém.
1: Amém.

0: Rádio Minha, e o som do Seth Slaughter com Bye Bye. Antes teve o André e Felipe Recomeçar. Ó, são 9:13. E aí, qual é o louvor que você tá afim de ouvir aqui hoje, hein? Manda pra gente aqui, ó, 99997-2005. Hoje, apesar de nós não termos aqui o quadro, né, Solta a Voz, eu quero muito que você cante, hein? Eu quero que você solte sua voz hoje aqui pra pedir o seu louvor preferido, pode ser? Manda aí, ó, 99997-2005. Canta aí um pedacinho desse louvor que você quer ouvir aqui na nossa programação. Tá, já, já, eu vou estar aqui passando você cantando, e aí você pode mandar abraço também, tá? No áudio, você pode participar da nossa enquete. Ô, Daniel, tem enquete hoje? Tem enquete. Eu quero saber de você o seguinte: na sua opinião, o que era barato antigamente e hoje tá caro demais? Você vai comprar, sei lá, um sapato, uma roupa, você vai no supermercado, né? Um pacote de arroz, um carro. Por exemplo, eu citei café. Ô, gente, eu pagava R$14 no melhor café, o que eu gostava. Não vou falar a marca aqui pra não fazer propaganda pros caras, né? Mas assim, eu pagava R$14. Sabe quanto eu tô pagando hoje? 40! 40! Isso em 3 anos, 4 anos. Falei, meu Deus do céu. E a gasolina, então? Era R$4,20 na pandemia. Hoje estou pagando R$6,80, R$6,90. Gente, não é possível que as pessoas não estão percebendo o negócio. Como diz um amigo meu, Daniel, o bagulho tá louco. Falei, nossa, tá louco. E não é pouco, não, hein? Ó, são 9:15. Deixa eu pegar algumas opiniões aqui, algumas participações. Deixa eu pegar aqui a participação da Luciana Dias. Alô, Lu, bom dia.
1: Bom dia, Daniel. É, Luciana Dias aqui do Goiânia Parque Sul. Não vamos muito longe não, meu querido. Ah. Antes a gente ia com 50 centavos comprar pão e a gente trazia muito mesmo, pão. E hoje? Gente, você vai comprar um pão de 50 centavos?
0: Nunca.
1: Não vai.
0: Nem a ponta do pão.
1: Teve excelente quarta-feira.
0: Luciana do céu, 50 centavos. Hoje você não compra nem a ponta do pão. Meu Deus do céu, nem aquele pão, sabe? Gente, eu não gosto de pão torrado. Eu brigo com o padeiro. Eu falo, ô padeiro, você dormiu um pouquinho mais aí, meu filho? Queimou o pão, né? E aí, nem esse pão torrado você compra por 50 centavos mais. Gente, pão, realmente, eu tinha esquecido do pão. Deixa eu ver o Manuel aqui. Fala comigo, Manuel.
2: Fala, meus irmãos, bom dia, graças e paz a todos os ouvintes. De cara, Emanuel na voz. Uma coisa que eu acho, assim, que a gente pagava R$4,50 e quando chegou a pagar R$5, R$6, a gente já achou um valor bem exorbitante. A gente já achava um valor bem alto. E hoje a gente paga aí R$11, R$12, R$13. É a Coca-Cola.
0: Nossa, acho, assim, Coca-Cola, cara. Verdade.
2: Tá um valor muito alto. E a gente ainda continua consumindo. E eu acho que nunca mais vai abaixar. Sempre eu acho que a tendência é aumentar mesmo. Mas é isso. E se puder tocar pra nós aí também, manda o Pregador Lu com a música dele aí. Só agradece, família. Tamo junto, hein? Ótimo dia pra todos.
0: Valeu, Emanuel. Vamos procurar uma bacana dele aqui. Eu vou tocar pra você sim mais tarde, tá? Gente, Coca-Cola. Meu Deus. Não, refrigerante de um modo geral, né? Não é só a Coca, não. Qualquer refrigerante. Ah, não, gente. Meu Deus do céu. A gente tem que refletir muito, hein, meus irmãos? Tem que refletir muito, hein? Porque nada que não esteja ruim não possa piorar, hein? 9:17, Jefferson e Suelen.

0: Jefferson e Suelen, vem me buscar. Antes teve o Seth Schroeder e também o som de André e Felipe. São 9:21. 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
0: 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Daqui a pouco tem um Tira Dúvidas, hein? Agora tem o som de Aline Barros. Tem que haver mais.

0: Tem que haver mais. Eu sou Daline Barros aqui na programação. Jefferson e Suelen também passaram por aqui com Vem Me Buscar. São 9:29. Eu vou pro intervalo já já. Tenho Tira Dúvida.
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0: começando mais um programa Tira Dúvidas nessa manhã abençoada de quarta-feira. Sempre uma alegria nós estarmos juntos aqui para falar do quê? Para falar da coisa mais importante que nós temos e que não vai passar, embora todas as coisas sejam passageiras, que é a palavra de Deus, a Bíblia, não é? Como é bom a gente conhecer a Bíblia, porque conhecendo a Bíblia a gente está conhecendo o próprio Deus. E você já sabe que você tem que participar. Sua participação, ela é imprescindível aqui. A gente conta com a sua pergunta, com a sua dúvida, para que o pastor Luiz Rigonato possa tirar a sua dúvida aí à luz da Bíblia, tá bom? E olha, a gente tá fazendo um formato diferente. É que o nosso ouvinte agora, ele não apenas traz uma dúvida, mas ele também traz uma resposta. E eu já deixo sempre aqui no começo do programa essa pergunta, para que no segundo bloco você envie pra gente a sua resposta. Pode enviar em formato de áudio, pode enviar por escrito. E a gente vai comentar uma resposta aqui sua, que vai vir para cá, e o pastor Luiz Rigonato vai discorrer sobre essa pergunta. Vai trazer o posicionamento dele através da palavra. E agora a gente vai falar com ele. Pastor Luiz Rigonato, bom dia, tudo bem com o senhor?
1: Bom dia, Raquel, bom dia, Chairo, bom dia, Daniel.
2: Bom dia.
1: É a minha equipe aqui para a gente ser uma voz. Nós somos juntos uma voz que proclama. E de tempos em tempos, Deus fala ao nosso coração com um texto específico. Ultimamente, Deus tem falado comigo em Colossenses capítulo 1, versículos 9 e 10, onde diz, né, que por essa razão, nós, desde o dia que ouvimos, não cessamos de orar por vós e de pedir. Paulo está falando aos Colossenses, mas de pedir o quê? Que transbordeis de pleno conhecimento da sua vontade, em toda sabedoria e entendimento espiritual, a fim de viverdes de modo digno do Senhor para o seu inteiro agrado, frutificando em toda boa obra e crescendo no pleno conhecimento de Deus. É a bênção com a qual eu te abençoo, declarando que de nós mesmos nós não somos nada, não promovemos nem podemos produzir coisa alguma. Jesus falou em João 15, versículo 5, é que sem mim nada podeis fazer, sem mim nada podeis fazer. Então, só para abençoar a sua vida com essa palavra. Você quer ser agradável a Deus? Dependa dele, dependa só dele. Você quer frutificar? Dependa dele. Não tente fazer nada na tentativa de fazer da sua habilidade, da sua competência, da sua opinião, da sua determinação, da sua disciplina. Tudo isso é obra humana. Mas o que é obra de Deus é aquilo que ele mesmo produz em nós. E tudo que eu acabei de falar, boas obras, disciplina, alegria, temperança, produtividade, frutificação, ele vai promover isso. Amém? Nós vamos às respostas das perguntas que vocês fazem e devem fazer, porque é a ferramenta principal do nosso trabalho aqui.
0: Maravilha, pastor, o senhor até falou sobre essa dependência profunda, tem até uma pergunta aqui relacionada a isso, eu vou até começar com ela, mas antes de fazer essa pergunta aqui, eu vou fazer a nossa pergunta aí, que é aquela para o ouvinte responder. A pergunta do ouvinte é essa aqui, ó, gente: os mandamentos do Novo Testamento são os mesmos do Velho? E aí, você, querido ouvinte, você acha que é a mesma coisa? Deus, ele trata da mesma forma no Novo Testamento? São os mesmos mandamentos? Você pode enviar a sua resposta pra gente através do nosso WhatsApp, que é o 999972005. Então manda pra gente. Lembrando que o nosso programa também está sendo transmitido aqui ao vivo no nosso canal do YouTube, tá? Você pode conversar com a gente pelo chat também, pode compartilhar nesse instante para uma pessoa que gosta aí de conhecer profundamente a palavra de Deus. Pastor, já que o senhor começou com essa pergunta, aliás, com essa introdução, né, falando sobre viver em Cristo, estar e fazer tudo na dependência dele, na força dele
1: e do inteiro agrado
0: pecado dele. Tem uma pergunta, assim, totalmente inédita aqui do Natan. Vou começar com ela. Ele diz aqui, pastor, Paulo diz, já não sou eu quem vive, mas Cristo vive em mim. É o que está lá em Gálatas 2:20. O que que isso implica para o conceito filosófico de identidade individual e autonomia do eu? Quando é que a gente pode agir? Como é que é isso?
1: Pois é, frutificando em toda boa obra. Assim, para ser agradável a Deus, primeira coisa é crucificar o ego, esquecer o ego. Quanto mais ego você tiver, e a Bíblia chama o ego de justiça própria. Filipenses 3:9 diz assim: e sermos achados nele, não tendo justiça própria que proceda da lei, senão a justiça que é por meio da fé. A justiça por meio da fé em Cristo, essa é a justiça que procede de Deus por meio da fé. O ego, mas
0: o ego não sou eu, então.
1: Sou eu. Não. O meu eu tem que ser crucificado.
0: Então, é.
1: É. Então, e quanto mais eu você tem, mais introspectivo, mais independente de Deus, mais você impõe as suas preferências contra as de Deus. Sabe o que é cruz? Cruz não é enfermidade, cruz não é pobreza, não. Isso é maldição em si.
0: Sim.
1: Cruz é a vontade de Deus no lugar da nossa. Isso procede da declaração de Jesus. Não se faça a minha vontade. Contudo que não se faça a minha vontade, mas a sua.
0: Então,
1: eu estava indo para onde? Para a cruz.
0: Se eu anulo o meu eu tô, mas eu não perco a minha individualidade?
1: Não, é a individualidade é uma dignidade perante pessoas.
0: Sim.
1: Perante Deus, a sua individualidade.
0: Identidade, que ele colocou, identidade.
1: Sua identidade, ela foi comprada pelo sangue de Jesus.
2: Amém.
1: Você estava morto nos seus pecados e delitos. Você não podia escolher. O homem jamais escolheria a Deus. Uhum. Você foi escolhido por Deus. Aí, mas e o livre-arbítrio? Adão deu ele pro diabo lá no Éden.
0: Uhum.
1: Aí você nasce na natureza pecaminosa, que é de morte. Aí você estava morto nos seus delitos e pecados, conforme Efésios 1, versículo 4, sim. Sabe o que Deus fez? Foi lá e ressuscitou você juntamente, trouxe você para a vida. Ele te comprou. Você não é mais seu. Ah, mas eu quero ter o direito de ter as coisas. Então tenha. Quando você quer ter o direito de ter as coisas, aí Deus não força. O Espírito Santo, ele é gentil, ele é gentleman, ele é educado.
0: Uhum.
1: Ele deixa você a sua própria sorte. Mas não vale a pena viver a própria sorte. Esse é o ego. Uhum. Esse é o eu. Agora, claro que você, diante das pessoas, da família, marido e mulher, há uma dignidade e uma individualidade que deve ser respeitada por pessoa. Mas Deus é soberano, ele é meu dono. Quer dizer, já não vivo eu, ia viver que eu vivo agora, eu vivo na fé do Filho de Deus. E isso é uma bem-aventurança extraordinária.
0: Uau.
1: Porque Deus é perfeito, Jesus é perfeito.
0: Jesus se anulou o tempo todo. Então.
1: Jesus falou assim: eu não faço a minha vontade, eu faço a vontade daquele que me enviou.
0: Uau. Né? Então é isso aí.
1: Para um propósito maior e eterno, né, Daniel?
2: Amém.
0: Isso mesmo, Daniel. Bom dia. Tem pergunta aí pra
2: Meu
0: nós.
2: Deus, tô aqui babando a resposta do pastor.
0: Você tá babando?
2: Viu? Meu Deus, que resposta, viu?
0: Pois
2: que
0: é,
2: resposta.
0: O caminho é a submissão completa, a rendição total.
1: Exatamente. A grande moeda da cruz, né? Daniel, é a renúncia, né, do eu.
2: Verdade.
1: Se Adão tivesse feito isso, né, que bênção que seria.
2: É verdade. Pastor, quem está participando com a gente aqui nessa manhã também, a Rosânia, ela fez uma pergunta interessante aqui. Por que a tribo de Judá era tão especial, pastor?
1: Por que a tribo de Judá era tão especial? Pois é porque é uma questão que antecede, né, os dias da travessia do êxodo, que na verdade é o deserto do Saara que eles atravessaram. Saíram ali da região do Cairo, subiram para o norte, né, atravessaram o Mar Vermelho e entraram para o Jericó e entraram na terra. Essa tribo de Judá é a promessa. A bênção de Deus foi determinada sobre eles. E Judá não era o primogênito. primogênito era Rubem, dos 12 filhos de Jacó. Só que Rubem, ele cometeu um incesto contra o próprio pai. Ele traiu o pai com a mulher do pai, que era Jacó. Isso foi. E eles pensavam que o pai não sabia. No dia antes do pai morrer, ele foi abençoar um por um. E ele falou: olha, eu tive com você no dia que você deitou com a minha concubina. Você trouxe corrupção e perversidade. Sim. Aí ele perdeu o direito de primogenitura. O segundo filho é Judá, que quer dizer louvor. Aí as profecias que vêm agora, que Jacó profetiza na vida de Judá, já configura Judá como o progenitor direto do Cristo. Então, é claro que a ascendência de Cristo procede de Abraão, Isaac, Jacó e Judá. Ele é da tribo de Judá. Bem assim, as promessas proféticas feitas a Judá em Gênesis capítulo 5 torna Judá aquele que configura o privilegiado, a tribo de Judá que caminhava na frente. Quer dizer, sempre que ia ter uma batalha era primeiro louvor, porque quer dizer louvor, Judá. E dessa forma, em Gênesis, ou melhor, pela primeira vez em Apocalipse, né, capítulo 5, aparece a expressão: ele é o leão de Judá, a raiz de Jessé. Então, assim, essa bênção vai percorrer a Bíblia de Gênesis a Apocalipse em Judá, mas ela passa pelo nascimento do Messias. Tanto José como Maria, eles vêm da ramificação cuja origem é Judá. Por isso que ele é o leão da tribo de Judá. Deus já escolheu ele lá em Jacó, pela pronúncia profética de Jacó. Aí Judá se torna uma tribo muito importante, sempre muito abençoada, que mais cresceu. Tanto é quando o reino dividiu, foi dividido pelo sucessor de Salomão, Jeroboão. Perdão, Jeroboão.
0: Rimou tudo aí.
1: Ele tributou muito as tribos e houve guerra. E dividiu-se o reino do norte com 10 tribos e o reino de Judá e Benjamim. As tribos, né? Quer dizer, ele é o primogênito e por promoção divina. Primogênito de fato era Rubem. E Benjamim, ele é o caçula. Ele é o irmão de José. Olha que benção, porque tem segredos divinos por detrás das coisas. É. Interessante que a sua pergunta, Daniel, tem muito mais mistérios reservados por detrás das coisas que não são reveladas do que aquelas que propriamente estão reveladas.
2: Isso foi um negócio interessante demais, pastor, em questão da profecia, né, que confirmou realmente a tribo de Judá sendo a mais importante, porque eu me lembro de uma profecia que Jacó proferiu, que disse que o cetro de justiça jamais se apartaria da tribo de Judá. Ou seja, a autoridade nunca seria de outra tribo, e sim de Judá.
1: Por isso que é bom ter pastores e pastoras aqui, porque eu só falei uma informação geral e você definiu ela com clareza, com detalhes. É isso aí mesmo. Olha aí, a profecia que Jacó proferiu foi essa.
2: Amém.
0: Lindo demais.
1: Por isso que Jesus nasce da tribo de Judá e ela se torna, né, a mais importante de todas.
0: A concepção de Judá também foi uma coisa muito bonita, né? Porque Lia queria muito agradar Jacó, ela queria muito o amor dele. E todos os filhos que ela tinha, ela queria impressioná-lo. Mas por fim, ela cansou e falou: sabe de uma coisa? Eu não tô preocupada mais com
1: agradá-lo.
0: Agradá-lo. Agora eu louvarei ao Senhor, né? Por isso que ela colocou o nome de Judá. Muito por isso também. Só lembrando ao nosso querido ouvinte aqui que o nosso programa agora tem uma resposta sua. É, você não vai fugir, não. Você não vai ficar só perguntando pra gente, mas vai mandar uma resposta pra essa pergunta aqui, ó. Os mandamentos do Velho Testamento são os mesmos mandamentos do Novo? A gente vai saber, né, da sua resposta depois do intervalo comercial. Manda agora, rapidinho, pra gente aqui, para o nosso WhatsApp 99997-2005. Tô esperando. E tem mais pergunta e mais resposta pra você daqui a pouquinho.
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0: De volta ao programa Tira Dúvidas ao vivo, segundo bloco aí, última oportunidade de você fazer sua pergunta agora. Olha, você sabe que agora a gente tem um formato diferente, né? O ouvinte manda a sua pergunta, mas ele também mandou a resposta. E eu deixei no bloco anterior aqui a pergunta do dia, que é essa aqui, ó. Os mandamentos do Novo Testamento são os mesmos do Velho? A gente tem duas respostas aqui pro pastor Luiz Rigonato comentar com a gente. A primeira foi por escrita, eu vou ler aqui, pastor, a resposta da Tainara, a respeito dessa pergunta. Ela diz aqui, pastor, Jesus, ele somente resumiu todos os mandamentos em dois, né? Que é amar a Deus sobre todas as coisas e ao próximo como a ti mesmo. E aí ela dá uma ressaltada aqui, ó. E agora, pastor, a diferença é que através do Espírito Santo, os mandamentos estão dentro do nosso coração. Não estão mais em tábuas e nem em pergaminhos. Agora nós vamos ouvir a resposta de quem mesmo? É da Lana, né, Daniel?
1: Exatamente. Mandou a Lana um participou com a gente, mandou um áudio aqui e a gente vai passar agora aqui.
2: Olá, pastor Rigonato, tudo bem? Aqui é a Lana. Sim, os mandamentos do Velho Testamento são os mesmos no Novo Testamento, mas nós não temos mais que cumpri-los baseado na lei, mas sim em Cristo.
0: Pronto, objetiva. O que você achou, pastor?
3: Eu achei excelente as respostas. Estão muito bem versadas, fundamentadas, né? Pois é, olha só. Os versículos que falam propriamente dito, que as irmãs responderam com muito acerto, deixa eu ver aqui, Hebreus capítulo 8, diz assim, ó, versículo 11, e não ensinará jamais cada um ao seu próximo, nem ao seu irmão, dizendo, conhece ao Senhor, porque todos me conhecerão, né? Desde o menor até o maior deles. O versículo 10, ele é mais preciso. Deus está falando o seguinte: ninguém vai precisar de falar a lei para o outro, porque a lei é para mostrar Cristo, para mostrar o Senhor. Ela é o Ai, é o professor, é aquele tutor que pega uma criança e conduz ela para o caminho que ela deve andar. Na hora de ir para a escola, é para a escola. Na hora de tomar banho, é tomar banho. Na hora de dormir, é hora de dormir. A lei, o propósito dela é nos conduzir a Cristo. Ela se mostra como impotente de ser cumprida para nós. Ninguém pode cumpri-la. Então, como que eu faço para cumpri-la? Eu recorro a Cristo. Ele cumpriu completamente, cabalmente a lei. E o versículo 10 de Hebreus 8 diz assim: porque essa é a aliança que firmarei com a casa de Israel depois daqueles dias, diz o Senhor. Quais dias? Os dias da lei do Antigo Testamento. Na sua mente imprimirei as minhas leis, também sobre o seu coração as inscreverei, e eu serei o seu Deus e eles serão o meu povo. E aí Deus é tão maravilhoso que no versículo 12, vou dar essa palhinha de graça aqui, pois de graça de Deus, e não é que é gratuito, não. Pois para com as suas iniquidades usarei de misericórdia, e dos seus pecados jamais me lembrarei. Amém. Ah, mas eu não tenho que cumprir? Não, elas estão impressas no seu coração. E se estão impressas, é uma questão de natureza, não é uma questão mais de prática.

0: a natureza. O porco, ele rola na lama e fica feliz. Nós não somos assim, não somos porcos nem porcas. Se rolarmos na lama, a primeira atitude, a criancinha mais novinha, ela vai sentir uma necessidade imensa de tomar banho, porque a nossa natureza não foi criada, não é acostumada ou adaptada, ou não absorve a prática de rolar na lama. É a mesma coisa. Sabe quando você não gosta de um alimento? Você não suporta. Então você sente o cheiro do alimento, você refuga, né? Você tem náuseas. Você é alérgico ao pecado. Por quê? Porque a sua natureza, ela é depurada com o sangue do Cordeiro. E você tem a lei impressa no seu coração. E as irmãs responderam muito bem.
1: Uau, parabéns, meninas.
2: Bom demais.
0: O Velho Testamento está impresso no seu coração.
1: Aleluia. Muito bem, né?
2: Pastor, o Marcos também está participando com a gente aqui. E ele fez uma pergunta que eu achei muito boa, muito boa. Aparentemente parece ser, né, Raquel, uma pergunta assim fácil.
1: Facinha.
2: Mas não é. Olha só a pergunta dele, ó. Pastor, não tomarás o nome de Deus em vão. O que que é tomar o nome de Deus em vão?
1: A gente fala toda hora, ai meu Deus, Senhor me ajuda.
0: Parece que não pode nem pronunciar o nome de Deus, né? Só uma coisa que eu quero concluir da pergunta, que foi a enquete, né?
1: Sim.
0: Diferenças do Velho e do Novo Testamento. Alguém pode até pensar, mas eu não tenho que obedecer agora mais a lei. Não posso andar em desobediência, dissolução, libertinagem, pecados e pecados. Claro que não. Romanos 6,14 diz que o pecado não terá domínio sobre vós, porque não estáis debaixo da lei, sim da graça. É porque Cristo mudou a sua natureza. E obediência? Não, o seu pensamento tem que ser submisso à obediência de Cristo, tá? A sua é trapo de imundícia, mas a obediência de Cristo é perfeita. Agora, essa pergunta agora que o Marcos fez, né? Usar o nome de Deus em vão, né, Daniel?
2: Isso.
0: Pois é uma questão, né? Que todo mundo tem um temor, mas usar o nome de Deus em vão é algo mais sério, é algo mais profundo e amplo. Usar o nome de Deus em vão, vou dar só um exemplo como amostra, é o voto de tolo, né? Quando você vota algo que é impossível de cumprir. Jessé cometeu esse erro. Eu falo, se Deus me der vitória. Jessé é o pai de Davi.
1: Uhum.
0: Jefté foi um dos juízes. Estava em guerra, achou que era impossível vender a guerra. E prometeu para Deus, fez um voto de tolo. Usou o nome de Deus em vão. Senhor, se o Senhor me der a vitória sobre o inimigo, o primeiro que aparecer na minha frente, ofereça em sacrifício.
1: Uhum. Triste voto.
0: Ele tropeçou feio, foi um ato falho. Quando ele vai chegando em casa, a filha dele, linda, vem para abraçá-lo, para felicitá-lo pela vitória sobre o inimigo. E aí? Agora eu levantei outra dúvida. Ele ofereceu ou não ofereceu?
1: Isso é para um outro episódio. Aliás, essa pergunta já foi feita aqui muitas vezes.
0: Já, mas ele não ofereceu, ele não cometeu abominação.
1: Loucura, né?
0: Porque oferecer sacrifício humano era abominação.
1: Sim.
0: Deveria morrer com um juízo severo. E ele não trouxe esse mal sobre ele, é claro. Mas ela, pelo que a história deixa claro, ela ficou muito constrangida com aquela. Ela falou assim, olha, então, ela fez um voto de celibato.
1: Uhum.
0: Isso aí, e concluiu e amenizou a história para Jefté. Agora, usou o nome de Deus em vão.
1: Sim.
0: Agora, é claro que os escárnios de pessoas que acham que é... Às vezes pessoas imitam outros falando em línguas, outras línguas, imitam as pessoas, os gestos que eles têm em louvor e adoração, porque tem gente que é muito expressivo na sua intensidade de adoração. E isso é algo sério também. Você não deve ficar fazendo teatro daquilo que é sério, da relação de alguém com Deus.
1: Uhum.
0: Isso é usar o nome de Deus em vão. Você faz teatro que você acha engraçado, a maneira de um irmão se expressar diante de Deus. Oh, Deus maravilhoso, oh, Deus poderoso, né? Uhum. E aí alguém acha aquilo engraçado e fica fazendo piadas de imitação. Não, escolhe outras coisas para imitar, né? Eu acho que nem deveria, mas então imite político, imite pessoas que você conhece, né? Como, com todo respeito, faça isso. Mas imitações, declarações vãs sobre Deus, piadas obscenas contendo o nome de Deus, escárnios elaborados, né, para dizer que Deus não existe, que Deus é isso ou aquilo outro, né? Mas quando você força de expressão, meu Deus do céu, meu Pai Celestial, não vejo que isso seja porque maldade, porque o que conta em tudo é a intenção do coração. Uhum. Tem pessoas de maneira planejada, premeditada, escolhida, uhum, fazem algumas coisas que são abomináveis. Por isso que Jesus falou: toda palavra frívola que o homem falar diante dos homens, ele dará conta diante de Deus. Palavras frívolas são palavras que envolvem o respeito a Deus, a divindade, a obra dele, a obra do Espírito Santo. Porque algumas coisas não se perdem. Uhum. A primeira é essa: palavras não se perdem. Então, cuidado com o que você fala.
1: Geralmente eu acho que a palavra assim, errada em relação a Deus, sai daquela pessoa que não tem mais o temor de Deus, né, pastor?
0: Quando ele fala com a intenção e a motivação de realmente desconstruir Deus, é em vão.
1: Aham, legal isso.
0: Ou então, aquele desrespeito de alguém que acha que Deus não ouve nada. Não, Deus ouve tudo, de todos. Então, Deus é, na sua onipresença e onisciência, porque tem duas maneiras de Deus estar presente: a presença, a onipresença de Deus. Ou ela é manifesta para um propósito, ou ela é imanente. O que é a presença imanente? É que qualquer centímetro quadrado do longínquo universo reporta a Deus. Essa é a presença que emana, ou seja, tem a autenticação e a assinatura de Deus até os confins do universo, né? O universo não é infinito, só Deus é infinito. O universo, Deus detém ele na palma das mãos. E olha que é grande, gente. Então, assim, levar o nome de Deus em vão é sério. Primeira coisa que não se perde são palavras. Segunda coisa que não se perde, então, orações. Estão diante de Deus. Apocalipse 5 fala que estão diante de Deus. No tempo certo tem resposta. Obras não se perdem. O homem dará conta que ele tiver feito por meio do corpo, ou bem ou mal. 2 Coríntios 5:10. Outra coisa que não se perde, que é muito importante: suas lágrimas. Lágrimas de fé. É um salmo que diz que Deus recolhe em seu cálice as lágrimas que você chora na presença dele. Então Deus tem muito
1: Deus
0: valor.
1: Deus tem uma piscina minha lá.
0: Lágrimas que fluem de um coração cheio de fé vão irrigar essa fé e vai produzir o fruto que é necessário.
1: Amém. Glória a Deus. Amém. Vamos saber, né? Que Deus, ele tá atento a tudo.
0: Então, levar o nome de Deus em vão é coisa muito séria,
1: né, pastor? Ok, e a gente, nosso tempo acabou. Estamos finalizando aqui mais um programa Tira Dúvidas. Obrigada pela sua participação. Você pode participar sim, mandando a sua pergunta e mandando a sua resposta também. E pode seguir a gente também: Luiz com Z Rigonato, Raquel de Lima Oficial, Daniel.D.Fernandes. Agora o pastor vai finalizar orando e abençoando a nossa vida.
0: Pai, em nome de Jesus, nós te damos graças pela sua presença, pela sua bondade, pelo seu poder, ó Pai. Senhor, como eu disse, nada escapa ao seu olhar. Mas o seu olhar, Senhor, é de graça, é de misericórdia, não é de fiscalização. Ah, vou ficar de olho nessa pessoa, vou ficar de olho no Rigonato, no Daniel, na Raquel, quero ver se vocês vão fazer tudo certinho. Não, o olhar de Deus é de cuidado.
2: Amém.
0: É olhar de amor. É aquele olhar que atrai, como Jesus atraiu para si as criancinhas. Hoje Deus, com ternura, atrai-nos para ele. Sua palavra diz em Jeremias: de longe deixou-se o Senhor ver-me, dizendo: Com amor eterno eu te amei, por isso te amei. Por isso, com benignidade, eu te atraí. Obrigado pelo seu amor eterno, Pai. E seu olhar, que de longe, no tempo, na história e em todas as dimensões, o Senhor me viu de longe, me atraiu para ti. Cada um daqueles que oram comigo agora, Pai, eles são abençoados assim. A sua bondade é infinita sobre nós, a sua glória é muito grande sobre aqueles que te invocam. E nós estamos te invocando aqui na nossa simplicidade, na nossa carência. Pai, sabe por que nós oramos? Porque nós sabemos que o Senhor ouve. A sua palavra diz que aquele que pede, ele recebe. Amém. O que está pedindo. Deus. O que busca, ele vai alcançar o que está buscando.
2: Sim, Deus, nós cremos.
0: E aquele, Senhor, que bate na porta da intercessão intensa, essa porta vai se abrir para ele. Amém. O Senhor é bom, por isso nós rendemos graças a ti. Porque o Senhor é bom e a sua misericórdia dura para sempre, ó Deus. Oh, Deus de graça, de bondade e misericórdia. Cura os que estão enfermos, dá provisão abundante, Pai. Faz o salário multiplicar, ó Pai. Que não seja, como dizem, Senhor, salário de fome, mas seja um salário de gratidão. Deus, a gratidão atrai o favor do Senhor. Quando o Senhor multiplicou pães e peixes, o Senhor nos multiplicou, nem pedindo, Pai, mas apenas te dando graças. Porque haviam ali 5 pães e 2 peixes que foram suficientes para alimentar 10 mil pessoas aproximadamente. Nós vamos agradecer, Pai, por tudo aquilo que temos, que nós somos, porque no Senhor nós vivemos e existimos, e o Senhor é o Deus da abundância. Para isso mesmo que o Senhor vem, para nos dar vida abundante. Eu abençoo essa rádio, eu abençoo cada funcionário que trabalha aqui, eu abençoo aqueles que nos ouvem, Senhor, que sejam abençoados, Senhor, pela nossa palavra, nosso compartilhar profético das grandezas de Deus. Amém e amém.
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0: abençoada aqui nessa manhã de quarta-feira, vai participar com a gente aqui, tá? Ó, você vai pedir o seu louvor preferido, daqui a pouquinho a gente vai tocar aqui pra você, tá? É só você cantar um pedacinho aí, ó. Daniel, tô no trabalho. Ah, eu duvido que você não tem 10 segundos pra cantar aí, ó. Solta a voz aí, daqui a pouquinho eu vou estar tocando pra você, tá? Inclusive tem também a nossa enquete. A enquete de hoje eu quero saber o seguinte, essa enquete tá causando, hein? Já eu vim com algumas participações aqui. É, eu tô perguntando aqui, ó, pra você que tá sintonizado na vinha nessa manhã, é... Essa é boa, hein? O que que antigamente era barato e hoje é caro demais? Você vai no supermercado, você vai em algum lugar, você fala assim, gente, não tem condição disso aqui, tá custando isso. Gente, não tem condição, não tem jeito, o que que é isso? É, eu acho assim, tem muita coisa que a gente poderia citar, mas o que mais me chama atenção, pelo menos o que mais me chamou atenção nesses últimos tempos agora, foi o preço da gasolina e o preço do café. Gente do céu, meu Deus do céu. Eu lembro que há pouco tempo atrás, gente, eu pagava R$14 num pacote de café, e olha que é o que eu gosto, que não é um café bom, hein? É R$14, hoje tá R$40, R$38 pra ser mais exato, né? E a gasolina, hein? R$4,20 eu pagava na pandemia! Hoje, R$6,84. Meu Deus do céu. Onde é que nós vamos parar, gente? Meu Deus do céu, hein? Fala pra mim aqui no 999972005, responde a nossa enquete. E aí, ó, de quebra, a gente também vai colocar o seu nome aqui pra você concorrer, ó, a um vale-almoço lá do Madame Fornalha, tá? Manda pra mim aqui. Deixa eu aproveitar, pegar aqui a participação do Donizete. Ele pediu uma música, eu vou atender ele aqui agora. Fala comigo, Donizete, bom dia!
1: Daniel Fernandes, muito bom dia, graça e paz. Donizete falando, meu irmão. Fala aqui do setor Gentil Meireles, gostaria de... pedir uma música do Felipe Rodrigues, Tudo é Perda. Manda aqui pra galera da Master Brisa, toda a galera que estiver ligadinha na melhor do Brasil, na trilha sonora do céu. A música que é do Felipe Rodrigues, assim, ó. Tudo é perda se não tenho a ti.
0: Mandou
1: a sua graça, o que me basta. 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É isso aí, Daniel. Um abraço, bom dia, bora.
0: Valeu, Donizete. Obrigado pela participação. Tem que fazer que nem o Donizete fez aqui pra você colocar sua música pra tocar por aqui, hein? Felipe Rodrigues, Tudo é Perda na Vinha. Tudo

0: Rádio Vinha e o som do Felipe Rodrigues, tudo é perda. Essa música é maravilhosa, hein? O Donizete mandou bem de uma cara, você mandou bem cantando e no pedido, né? Essa continua sendo uma das minhas preferidas aqui na programação da Rádio Vinha. Linda, linda, linda essa música do Felipe Rodrigues, hein? Ó, e você que tá aí, ó, sintonizado na programação da Vinha, hein? Qual é o louvor que você quer ouvir aqui nessa manhã de quarta-feira? Ó, pra poder pedir hoje, tem que fazer que nem o Donizete fez. Soltou a voz aqui e aí a gente toca pra você. Se aproveita, participa também da nossa enquete. Tá valendo aqui um almoço lá do Madame Fornalha, hein? Eu tô perguntando pra você o seguinte, ó. O que que antigamente era barato e hoje tá caro demais, na sua opinião? Ô, Daniel, pode responder todas as alternativas acima? Não, dá alguns exemplos aí. 999-9720-05. 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
0: 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Agora aumenta o volume aí, ó. Tá chegando uma das antigas, uma clássica pra você, aqui no quadro Clássico da Vinha.
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0: de clássico do passado aqui na programação da Vinha. A gente toca as novidades, mas toca também as clássicas. Comunidade de Nilópolis, não há Deus maior. Eu vou parar, senão vou querer cantar essa música aqui e eu vou espantar a nossa audiência. Ô, gente, por falar em audiência, daqui a pouquinho eu vou estar entrando lá no nosso Instagram pra estar participando com vocês também no Insta, tá? O pessoal do Instagram lá sempre tem correspondido, tem entrado lá, tem trocado uma ideia comigo, tem sido muito legal, né? Então aí a gente pega o WhatsApp e pega também o Instagram, daqui a pouquinho, não agora, tá? E eu queria muito que você que pudesse pegasse aí, ó, o link do nosso site, vinhafm.com.br. Só Vinha, tá? 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Não é o YouTube, não é o aplicativo, é o site. Pega o link aí, manda nos seus grupos de WhatsApp, tá? Ou se não, vai lá, principalmente você que ainda não baixou o nosso aplicativo. Lá, quando você vai baixar o aplicativo, tem lá a opção compartilhar. Pega lá o link, leva também, manda pro pessoal, fala assim, tem um aplicativo também, viu, gente? 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Fala que a rádio tá liberando um almoço aqui, ó, o pessoal vai ficar toda, né, querendo participar aqui, querendo, né, tá com a gente. Então, ó, manda aí, faz favor pra gente pra poder compartilhar, tá certo? E aproveita, vem participar da nossa enquete. Qual é a enquete de hoje, Daniel? Hoje eu quero saber de você o seguinte, na sua opinião, o que que era barato antigamente e hoje tá muito caro? Você fala assim, gente, tá muito caro, não é possível, por que o preço tá isso daqui, né? Eu não consigo entender, gente, sinceramente, tem algumas coisas que eu não consigo entender, por que o preço tá tão alto assim, por exemplo, gasolina. Gente, e é uma diferença, assim, enorme de um estado pro outro, né? Aqui em Goiás, me perdoa, mas muito cara a gasolina, meu Deus do céu. Lá em Minas Gerais tá quase um real a menos, gente. Um amigo meu veio me visitar esses dias. Ele chegou aqui e falou assim: uai, que é isso? Tem pó de ouro na gasolina de Goiás? Não é possível, ué. Que preço é esse, Daniel? Tá um real mais caro, ué. Eu falei, pois é, meu amigo, é o que nós estamos passando aqui, né? Mas vai lá, 99997-2005. Vem participar com a gente aqui, ó. Dá sua opinião, fala pra mim aí, ó. O que você acha que antigamente era barato e hoje tá caro demais, hein? Vamos saber aqui a opinião do pessoal? Deixa eu pegar aqui a opinião do nosso irmão. Vou começar com o William. Alô, William, bom dia!
1: Fala, Daniel, graça e paz.
0: Graça e paz, meu irmão.
1: De Campo Grande.
0: E aí?
1: MS, ouvindo essa rádio maravilhosa. Rapaz, na minha época, que era barato e hoje tá extremamente muito diferente, tubaína.
0: Tubaína.
1: Você não pagava 25 centavos, né, num saquinho de tubaína, numa garrafa completamente cheia. Hoje, dependendo do lugar, 7, 8 reais. É isso aí. Toca aquela assim, ó. Se o

0: Você que és Deus. Valeu, Daniel. Um abraço aí, um beijo no coração. Fica na paz.
1: Valeu, meu irmão. Isso aí, se eu não tô enganado, né? O nome da música é Descansarei, é Comunidade. Deixa eu lembrar aqui qual comunidade que era. Comunidade de Maringá, né? Acho que é a Comunidade Evangélica de Maringá. Mas já separei aqui, viu, William? Já tá aqui pra poder tocar pra você depois das 11, tá? É, valeu, obrigado aí pela sua participação. No Clássico da Vinha, eu toco ela pra você. O Kennedy também tá aqui respondendo a nossa enquete. Vamos ouvir, ó. Alô, Kennedy, bom dia!
2: Ô, Daniel, bom dia. Eu tô ouvindo aqui a sua enquete aqui na Rádio Vinha. Cara, tem muitas coisas, né? Na questão de... da área de... alvenaria, hoje o cimento tá caríssimo, antigamente era mais barato. Eu cheguei a comprar cimento de 12 reais, hoje tá caro. E na alimentícia o arroz. O arroz você comprava ele baratinho, hoje tá caro.
1: Ô, verdade, né? Hein?
2: A
1: verdade.
2: Carne também. Eu me lembro
1: de
2: comprar aqueles miúdos de frango por 30 centavos. Hoje tá caríssimo, 12, 13 reais.
1: Ô, carne!
2: Então, meu tem Deus. Inúmeras coisas.
1: Oh, deixa eu contar um caso da carne aqui, Kennedy. Você me fez lembrar, eu quero contar essa questão da carne. Gente, quando eu cheguei aqui há 3 anos atrás, eu me lembro direitinho. Eu ficava zoando os meus amigos lá de Minas. Por quê? O quilo do acém lá em Minas Gerais tava R$27, R$26,90. Quando eu cheguei aqui, gente, eu comprava um quilo de acém por R$14,90. R$14,90, lá tava R$12 mais caro. Aí eu zoava, falei assim, gente, tô comendo contra filé na quarta-feira, né? Aquilo do contra filé R$18, lá R$40, né? Alcatra. Falei assim, que isso, cara? Que eu chego no açougue e falo assim, ó, moe um quilo de picanha pra mim aí. Moe um quilo de contra filé pra mim aí, meu irmão. Alcatra, eu quero é moído. Aí os meus amigos falam assim, você é louco, velho? Moer contra filé, cara, tem que ser carne de segunda. Eu falei, que isso, meu filho? Eu estou em Goiás, cara. Que em Goiás a carne é barata demais, vocês precisam ver. Tô nadando de braçada. Hoje, a carne aqui tá mesma coisa ou mais cara em alguns lugares do que lá em Minas Gerais. Meu Deus do céu. Gente, mas era uma coisa assim... de eu brincar realmente com os meus amigos. Eu falava com eles, assim, cara, muda aqui. Eu, quando eu for em Minas Gerais aí, eu vou levar o carro cheio de carne pra vocês aí, ó. Hoje, Jane também tá participando. Alô, Jane, bom dia.
3: Bom dia, pastor Daniel. Meu nome é Jane Vanessa, aqui do Comendador Valmor. O que era barato e o que tá caro hoje é pé de frango.
1: Pé de frango
3: era muito barato, né?
1: Ah, não.
3: A gente podia comprar... Por quilos, né? Agora tá muito caro.
1: Ah, não, você tá brincando comigo.
3: E eu quero ganhar o almoço e mandar um abraço pro meu esposo Thales Rossano.
1: Não, gente, oi. Não, não. Aí é pra acabar com o negócio aí. Pé de frango tá caro. Não, não, não. Não, é sério. Sério mesmo, gente? Ô, gente, sério. Quem tá... Você come pé de frango, ô Kaique? Você come? Eu também não como. Então... eu não sei nem quanto era e nem quanto tá. Eu não passo nem pé de frango. Pelo amor de Deus, eu não aguento nem olhar pra aquilo. Mas quem come pé de frango aí, tá ouvindo a nossa programação? Um irmão abençoado, uma irmã abençoada que come pé de frango. Me conta aí, se a Jana tem razão. Tá caro? Não, gente, pé de frango tá caro, aí é o fim da picada, né? Aí é pra acabar com o negócio. Aí Jesus, nós temos que tocar a trombeta, né? Comprar trombeta e tocar.

0: Lucas. Olha, antes teve comunidade de Nilópolis, não há Deus maior, e também o Felipe Rodrigues, tudo é perda, hein? São 10h41, a gente quer saber hoje você aqui, ó, você que tá sintonizado na vinha, né? O que que, na sua opinião, antigamente era barato e hoje tá caro demais? Você fala assim, não, mas pelo amor de Deus, eu nem sei por que que isso daqui tá tão caro desse jeito, não tem nem motivo pra isso aqui tá caro, hein? Essa é a nossa pergunta de hoje, 99997-2005. Ô, gente, é pra acabar, como dizem aqui os goianos, é pra acabar com o piqui de Goiás. Gente, o pé de frango tá caro mesmo. Não é possível. A irmã Alcione mandou um áudio aqui, eu tenho que passar o áudio dela. Ô, Alcione, bom dia.
1: Paz do Senhor Jesus, Daniel. Sim, o pé de frango, uma delícia, pensa.
0: Não, coloca, pensa não, irmã. Coloca
1: na pressão um pouquinho, fica maravilhoso.
0: Não, desce não, irmã. Desce não.
1: Puro colágeno, é ótimo pra pele.
0: Não, pode ser ótimo pra tudo, mas não desce não.
1: A última vez que eu comprei, se não me engano, tava... Acho que era R$15.
0: Não, então a coisa tá ruim mesmo.
1: Aqui em Senador Canedo.
0: Não, então tá ruim mesmo, gente. Não, peraí. R$15 um quilo de pé de frango, mano. Não, peraí, velho. Não, tá, tem alguma coisa errada. O Brasil tá ruim mesmo. Eu já sabia que tava ruim, mas tá muito ruim, eu não tô sabendo. 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
0: 10h46, gente, não, ó, deixa eu contar um negócio. Meu amigo, eu tenho um amigo lá em Divinópolis, que ele não consegue, o Postinari, falar perplexo. É, ele não consegue falar a palavra perplexo. Você pega pra ele falar e fala preprecto.
2: É igual aquela palavra impermeabilização.
0: Impermeabilização, você tem que treinar. Não, você tem que treinar.
2: Cara, eu escuto cada coisa de cliente. Meu Deus.
0: Não, mas aí, você fala com ele, fala assim, fala aí que você tá perplexo. Vai, eu não vou falar o nome dele não, que às vezes ele tá ouvindo, que ele é cristão e ele sempre me ouve aqui. Aí ele não, preprecto. Não é preprecto não, sou perplexo. Preprecto! Ó, eu vou falar aqui. Ô, Postinari, vale um abraço, viu? Valeu. Ô, gente, ó, deixa eu contar um negócio pra vocês aqui. Eu estou preprecto! Com o negócio do pé de frango, gente. Não, não tô cristã, não, cara. Não tô cristã. Ô, gente, eu só tô. Aliás, eu só tô acreditando porque vocês são ouvintes da Vinha e são cristãos e não vão mentir, né? A Silvanete falou comigo, gente. Não, peraí, primeiro antes da Silvanete, eu vou pegar o da Liliane aqui, ó. A Liliane falou que lembra de pagar R$1 no quilo de pé de frango. E que hoje tá R$15, R$16. Pô, não tem cabimento um negócio desse, gente. Não, peraí, ué. Ô, Liliane, sério? A Silvanete falou o seguinte, ó. Ô, Daniel, o pé de frango tá caro porque as mulheres descobriram que é o Botox natural. É, por causa do colágeno, né? Aí o Fábio falou assim, ó. Ô, Daniel, come aí, seu pé de frango, pra você não ter pé de galinha. Ô, Fábio, vou falar pra você um negócio aqui, meu irmão. Eu posso encher a cara de pé de galinha, velho, mas eu não dou conta de comer pé de frango. Não dou conta, cara, sério. Não dou conta. Tem uma vez que uma mãe de uma amiga nossa fez uma panelada, velho, de pé de frango com batata. Ô, oh, mas eu entrei na batata, viu? E ela falou assim, mas você não vai comer o pé de frango? Eu falei assim, ô, minha irmã, eu te agradeço. Nossa, assim, eu amo sua vida. Meu Deus do céu, eu tô tão feliz de você ter feito algo por nós aqui. Mas, irmã, não dá não, irmão, não consigo. Não é que eu não queira, eu não consigo, minha irmã. Ó, oh, vai participando aí, daqui a pouquinho tem mais participações. Agora tem um som de um louvor internacional. Gente, essa música tá estourada nos Estados Unidos, hein? Mas também é linda, linda, linda. Air One, todas estão tocando lá, ó. Life Church, som.

0: aqui na programação. Antes teve F-Hop, Bendito é o Rei e também Life Church Worship com So Much. Ó, são 11 em ponto, uma manhã maravilhosa e abençoada pra você que se liga aqui na programação da Rádio Vinha, hein? Gente, além de estar ao vivo no rádio, agora eu tô ao vivo também lá no Instagram, tá? Tô conversando aqui com vários irmãos de todas as partes do Brasil. Por exemplo, ó, eu tive agora aqui, deixa eu ver como é que é o nome, foi a Sirlene? Isso, a Sirlene, ela entrou lá, ó, ela tá no Mato Grosso, na cidade de, como é que é? Nova Monte Verde. Nova Monte Verde, lá no Mato Grosso também, curtindo aqui a nossa programação. A Kátia já entrou, o Ricardo tá lá também, a Osmália, deixa eu ver quem mais tá entrando aqui, o Rodrigo, a Dai, a Andressa, deixa eu ver quem é você, o Arnaldo, bom dia, Arnaldo. Pessoal lá de Jataí, ó. Deixa eu ver aqui, ó, da Videira já tá aí, né? A Zeila, o Adriano tá lá na Califórnia, São Francisco, Estados Unidos, né? E olha, a gente tá com a nossa enquete aqui, ó, ó, Osmália tá no Maranhão, hein? Ó, pessoal que tá no, em outros estados aí, obviamente, vocês não vão conseguir ouvir pelo rádio, a Rádio Vinha, né? Mas pra poder acompanhar a nossa programação abençoada, eu vou pedir pra você baixar aí o nosso aplicativo, tá? Ó, a Dai tá lá em Uberlândia, né, Dai? Minas Gerais. 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Deixa eu mandar um abraço também aqui, ó, pra... deixa eu ver aqui, Amanda. Tem muito perfil aqui de loja, né? O Tony. Tem que clicar aqui pra saber quem é, ó. A Priscila. Um abraço aqui pro pessoal. O Farney também entrou aqui, ó. Enfim, tem uma galera lá no nosso Instagram. Entra lá, Rádio Vinha FM, pra você conversar conosco, tá? Porque eu vou pro intervalo e eu vou continuar conversando aqui com os irmãos do nosso Insta, tá? E eu queria muito que você, quero na verdade, né? Que você que tá aí, ó, me ouvindo e vendo através do Instagram, que você possa participar da nossa enquete, tá? Eu quero também aqui registrar a participação de vocês, ó. O que antes era barato e hoje tá caro demais. Você fala assim, meu Deus do céu, está caro demais. Eu não tô nem entendendo por que que está caro, hein? Ó, deixa eu ver aqui. A Amanda Castro. Daniel, manda um abraço pra gente aqui, ó. Estamos te ouvindo em Piracanjuba, ladinho aí de Goiânia, verdade, hein? Passei na sua cidade recentemente aí, viu? Um abraço pra você, minha irmã. É a Amanda, né? Um abraço, Amanda. A Flávia também entrou aqui. Enfim, tem uma galera lá, gente. Entra aí, Rádio Vinha FM é o nosso Instagram. E ó, responde aí também você pelo nosso WhatsApp, tá? 99997-2005. Já já eu vou entrar aí no WhatsApp também pra poder pegar as participações dos irmãos aqui pra responder. Resposta da nossa enquete, hein? O que antes, na sua opinião, era barato e hoje tá caro demais? Gente, a gente não falou, mas tá caro demais. Carro. Gente, carro zero quilômetro, antes era 40, 45 mil, né? Tem algumas marcas que iam nisso, 42, 45 mil. Esse mesmo carro hoje tá custando 80, 85 mil. Aqueles carros hoje nem existe mais, né? Antigamente existia aquela máxima de, nossa, esse é um carro popular, né? Hoje não existe carro popular mais. A não ser que ele seja antigo, né? Que seja usado, mas carro zero não existe popular mais, hein? 11:04, vamos pro intervalo já, já tô de volta.
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11: Michelle e as irmãs que está nos ouvindo aqui. Quanto mais eu vejo esse avanço todo da tecnologia, mais eu dou valor na humanidade, sabia?
12: Nossa, Márcia, eu também, porque a ferramenta, ela ajuda muito, mas ela não substitui a individualidade, não substitui a sensibilidade e não substitui o amor.
11: É verdade, muito menos o discernimento, nem a compaixão, nem aquilo que a gente sente quando alguém fala de verdade com a gente.
12: É verdade, e tem coisa que pode até ser automática, automatizada, mas a essência não tem como.
11: Jamais. E talvez esse seja um dos maiores desafios desse tempo. Continuar sendo gente de verdade no mundo cada vez mais automático, né?
12: Nossa, pior é que sim, né? Não perder mais a ternura, não perder a escuta, não perder profundidade, porque no fim das contas, o que marca a vida das pessoas ainda não é só eficiência.
11: Não mesmo. E eu acho lindo, Michele, lembrar que Deus soprou fôlego de vida no homem. Tem algo em nós que vai muito além da função, vai muito além da performance.
12: É isso, né, irmã? No meio de tanta ferramenta, você ainda está cuidando de quem você é?
11: Da sua real identidade, né, irmãs? Vamos refletir sobre isso. Cuide da humanidade que existe em você. Pense nisso todos os dias.
12: Glória a Deus!
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0: esse celular aqui, ó. Que Deus possa te abençoar, onde quer que você esteja, tá? Pessoal do Instagram, não pensa que eu sou louco não, tá? É porque eu sou muito feliz, tá? Muito alegre por estar nos caminhos do Senhor. Então, assim, ó, eu pareço doido, mas não sou não, viu? Ó, e eu queria muito que você participasse aqui, 99997-2005. Hora que você puder, responde a nossa enquete, tá? Eu quero saber de você o seguinte, na sua opinião, o que que antes era caro, era barato e hoje tá caro demais, hein? E aí tem uma galera lá no Instagram, né, me vendo aqui, ó, e o pessoal tá respondendo. Deixa eu ver aqui algumas respostas no Instagram. É, a minha esposa entrou lá e falou assim, tá tudo caro, tá mesmo, esposa? Eu que o diga, tá muito caro, meu Deus do céu. O Hamilton, Daniel, milho verde, 5 espigas por 10 reais. Ah não, gente, ô, pode acabar, Jesus! Volta, Jesus! Tá, pode descer, Senhor! Leva a gente! Arrebata a sua igreja, Senhor! Pode acabar! Milho verde, 10 reais! Ah, não. Aí é pra acabar com o negócio mesmo, gente. Não é possível, gente. Pera aí. Aqui, ó. É, deixa eu ver aqui quem mais, ó. Amanda. Daniel, uma das coisas que eu assustei com a diferença do valor foi chinelo. Chinelo. E eu tô precisando comprar chinelo. Me assusta não, irmã. O William tá aqui, ó. Daniel, pão francês. Daniel, R$1. Eu comprava 10 pães franceses. Hoje, R$12. Pode arrebatar a sua igreja, Senhor. Não, pelo amor de Deus, gente, não tem condição não. Como é que nós vamos sobreviver, hein? A gente tá tentando sobreviver, mas o negócio tá difícil, não tá? Bom, entra aí, ó, lá no Instagram, tá mó barato pra conversar com o pessoal. Deixa eu pegar algumas participações por áudio aqui do nosso WhatsApp. O Alex, nosso amigo Alex, da Magno 7 Colchões, nosso parceiro aqui da Rádio Vinha, tá respondendo a enquete. Deixa eu ver o que ele vai falar aqui, ó. Alô, Alex, bom dia!
1: Bom dia, bom dia, bom dia, meu amigo Daniel Fernando.
0: E aí, Alex? Alex?
1: Da Magnum Colchões. Daniel, eu não quero puxar a batata pro meu lado, não, mas eu falo isso pros meus clientes todos os dias. Às vezes a gente vai vender um colchão pro cliente, um colchão com 10 anos de garantia, o cliente, ah, mas tá caro. Eu falo assim, amigo, tá caro hoje em dia é viver.
0: Verdade.
1: Bem de consumo hoje. Verdade. Que é caro. Você vai no supermercado, você gasta o dinheiro de um colchão meu todos os meses. Então, isso que é caro. Hoje o custo de vida é muito caro. Supermercado é muito caro, posto de gasolina, farmácia, bens de consumo, isso é muito caro. Então, acho que hoje viver está caro, porque
0: tá caro.
1: No meu caso é um bem, é um produto durável, né? Então, assim, é um bem que dura, você gasta, mas dura. Agora, viver não tá fácil, meu amigo. Grande abraço pra você, Daniel.
0: Valeu, Alex. Realmente, cara, tá tudo caro. Ô, oh, meu Deus do céu. Ô, vou te falar, esses dias eu fui olhar um blazer, cara. Eu entrei na loja. Ô, pastor Guilherme, vem cá. O pastor Guilherme gosta muito de blazer, né? Deixa eu contar essa história pra ele aqui. Vou contar essa história pro pastor Guilherme. Ele tá entrando no estúdio aqui, gente, não é possível. Ô, pastor Guilherme, bom dia, tudo bem? Tá tudo tranquilo? Fala lá, pega lá. Vamos lá.
2: Diga lá, Danielzão, bom dia a toda a audiência do nosso Cidade Ligada. E aí?
0: Eu tive que te chamar aqui pra essa enquete, porque eu quero te contar um caso. A enquete é a seguinte: o que, na sua opinião, antigamente era barato e hoje tá caro demais?
2: Ah, meu Deus!
0: É difícil a gente colocar uma ou outra coisa, eu sei que tá tudo muito caro.
2: Nossa, né?
0: Mas eu quero te contar um caso que aconteceu há pouco tempo atrás comigo. Eu tava precisando de um blazer, né? E eu sei que você gosta muito de blazer,
2: demais,
0: né, e tal. E eu fui comprar um blazer. Aí eu fui numa loja aqui em Goiânia comprar um blazer. Aí eu entrei. Escuta essa aqui, você que tá no Instagram, ó. Eu fui entrei na

0: longe e tal, cheguei na área de blazers, né? Abri lá o preço do blazer. A minha esposa quase que teve que chamar o SAMU pra me levar embora.
1: Você pensou, não, gente, eu quero um só, né? A coleção toda, não.
0: Não, eu falei assim. Eu falei assim, mas como é que é, amor? Vem o blazer, vem a calça, o sapato que tá aqui com uma amostra, vem a gravata, a camisa que tá aqui de mostruário, o relógio, é tudo, é o pacote completo? Ela, meu amor, é só o blazer.
1: Deus me livre, Deus me livre.
0: Aí eu, ai, meu Deus, que número que é do SAMU?
1: Ô, Daniel, eu vou te falar que tem tanta coisa. Eu, inclusive, me lembro da época que a gente, com uns 5 mil reais, a gente comprava a bicicleta mais cara do mercado.
0: Sim, verdade.
1: Aquela Caloi, né? Que era o sonho de consumo, né? É. Inclusive, várias propagandas na época eram icônicas. Mas aí, de repente, virou moda andar de bike. E agora, Danielzão, uma bicicleta custa mais do que um Celta.
0: Deixa eu te contar uma coisa. Eu vi esses dias, eu devo ter aqui o vídeo ainda no TikTok, eu vou procurar pra te mostrar, pastor. É, eu vi... Gente, isso é mentira, eu tenho esse vídeo, tá? Eu acho que eu vou até compartilhar nos meus stories lá, tá? Porque eu vi o cara vendendo uma bicicleta. É claro que uma bicicleta é a bicicleta, né?
1: Sim.
0: Mas 184 mil reais.
1: Deus me livre.
0: Você acredita? Deus me livre.
1: Eu prefiro morar numa casa de 184 mil. Pra que você vai comprar uma bike desse
0: preço? Uma bicicleta? Você compra 3 carros?
1: Tá maluco. Ó, eu sou da época que guarda-chuvinha de chocolate na padaria era 10 centavos.
0: Sim.
1: Era 15 centavos.
0: Sim.
1: Hoje em dia o sonho de valsa já tá 2 reais.
0: E não é mais sonho de valsa. É, aquele acabou. Que a gente comia. Acabou já o chocolate, era. Acabou. Hoje é essência de chocolate.
1: Essência de chocolate. Ah, meu coração. Mas você quer uma coisa que, na minha opinião, tá caro e não volta atrás? Chinela.
0: Falaram aqui, ó.
1: Chinela é o fenômeno.
0: Falaram aqui.
1: Antigamente, chinela é o seguinte, arrebentou, você passava o prego, arrebentou de novo, você comprava outra.
0: É.
1: Hoje em dia, você faz o consórcio, né?
0: É, não.
1: Uma chinela tá 80 reais. Amigo, peraí, é uma chinela.
0: Não... Haja prego pra hoje em dia, viu? Porque não dá pra ficar trocando, não, viu?
1: Hoje em dia, a mãe tá preferindo bater de outra coisa. De chinela tá cara, chinela não
0: esses vamos dias, pensar. Deixa eu te contar, esses dias, né? Eu fui tomar banho com o meu chinelo e tal. E aí eu percebi que ele deve estar furado e entrou água. E aí eu saí pisando.
1: E ele foi molhar lá.
0: A Polina falou assim, ué, amor, que é essa saguaceira que tá aqui? Aí eu falei assim, meu chinelo tá furado e tal. Tem que comprar outro, ele aguenta mais um pouquinho.
1: Credo, é desse jeito.
0: Valeu, pastor, um abraço.
1: Valeu, Danielzão, tamo junto.
0: Gente, lembrando então que você vai respondendo aí no Instagram, tá? Eu vou ficar mais um tempo aqui no Instagram pra poder conversar com você, tá? Mas deixa eu só passar mais uma participação aqui do Rafael, que eu achei interessante também. Ele até perguntou que música que eu tinha tocado aqui foi do F-Hop, tá? Bendito é o Rei. É uma das novas aí do F-Hop que a gente tá tocando, viu, Rafa? Mas vamos lá, deixa eu ouvir aqui a participação dele. Alô, Rafael, bom dia!
2: Fala, Daniel, como é que você tá, homem de Deus?
0: Bom demais!
2: Tô na parede por aqui, né?
0: E aí, Rafa?
2: Tô ouvindo aí, gostei da enquete.
0: Boa, mas, né?
2: Antigamente a gente comprava balinha, né? A gente comprava balinha aí por o quê? 10 centavos?
0: Você 10
2: comprava
0: centavos, 10
2: balinhas? Era 1 centavo a balinha, né? Hoje nem 10 centavos não compra nenhuma balinha mais. Aquela balinha macia ainda, viu?
0: Não, esses dias, cara, eu gostava, né? Muito de batom, né? Aquele chocolatezinho batom, né? Compre batom. Quem lembra disso? Compre batom. Seu filho merece batom. Aí eu fui ver o preço e eu falei assim, não vai dar não, né? Gente, deixa eu atender um pedido musical aqui agora. Deixa eu achar aqui, porque tem participação demais aqui, graças a Deus, hein? Vamos lá, o Alessandro tá pedindo uma música que eu vou atender agora. Alô, Alessandro, bom dia!
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0: Ó!
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0: Evangélica de Maringá, Descansarei, aqui na programação, aqui no clássico da Vinha, né? Inclusive, alguém tinha pedido essa daí, né? E eu falei, não, vou tocar, fica tranquilo, né? E assim, gente, pode ser que demore, porque tem vários pedidos, né? Mas a gente sempre toca, tá? Antes teve Paulo César Maruque, Clamo Jesus, que foi outro pedido musical também, né? Esse eu lembro que foi o Alessandro, né? Ele mandou áudio, então a gente acabou tocando aqui pra ele, né? 11 horas 28 minutinhos, deixa eu bater um papo agora aqui com ela, Grazi da Nápoles. Bom dia, Grazi!
1: Bom dia, Daniel! Bom dia, ouvinte da Rádio Vinha!
0: Ô, Grazi, uma coisa que não tá cara, principalmente se você fizer, se você realizar o procedimento na Nápoles, são os procedimentos estéticos, né?
1: Sim, com certeza!
0: Lá você não paga caro, né?
1: Não!
0: 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Ô, Grazi, deixa eu começar hoje aqui de uma forma diferente, porque me deu uma curiosidade danada, porque não se fala de outra coisa em termos de estética, sobre o procedimento que o Vini fez.
1: Pois é.
0: Uma melhorada,
1: Não se fala em outra coisa, tá bombando na internet. Aliás, eu queria até aproveitar aqui e parabenizar o doutor, porque eu também amei. E nós
0: ficou bom.
1: E nós lá da Nápoles, nós somos assim, a favor da naturalidade. Realmente é uma harmonização. E assim, muita gente pergunta, o que ele fez?
0: Pois é, o que que ele fez? Foi um procedimento ou foram vários?
1: Não, foram alguns procedimentos. Como, por exemplo, se você ver aqui as fotos dele de antes, né? Que eu tô até te mostrando aqui,
0: sim,
1: tá vendo?
0: Sim, tô.
1: É uma característica da pele negra ter muito poros abertos.
0: Ah, sim.
1: Então, com certeza, ele fez um procedimento pra melhorar a qualidade da pele. Porque agora você vê o tanto que a pele dele tá mais viçosa.
0: Nossa, verdade.
1: Olha a diferença do antes.
0: Meu
1: olha
0: Deus,
1: a diferença
0: Grazi.
1: Em relação à pele, qualidade
0: verdade,
1: de pele.
0: Verdade.
1: Então, toda vez que eu vou fazer avaliação, eu também prezo por isso. Primeiro a gente melhora a qualidade da pele pra depois vir os outros procedimentos. E os outros procedimentos, Daniel, olha só. Nessa foto você consegue perceber que o olhar dele é fundo e tem muita olheira. Então, com certeza, verdade. Ele fez um preenchimento de olheira. Com certeza, aqui nessa foto aqui, você vê que nos contornos faciais dele, a gente consegue ver uma diferença. Ângulo da mandíbula, tanto que o ângulo da mandíbula dele era arredondado.
0: O que eu mais percebi, porque eu não tenho a experiência que você tem, né, Grazi?
1: Sim.
0: O que eu mais percebi foi essa questão da mandíbula mesmo.
1: Da mandíbula.
0: Sim,
1: e
0: sim.
1: Olha a diferença do mento.
0: Então, puxou um pouquinho? O que foi
1: sim,
0: feito ali?
1: Isso aqui foi um preenchimento de mandíbula que vai até o mento.
0: Entendi.
1: Isso aqui é preenchimento de ácido hialurônico.
0: Olha isso.
1: Olha a diferença. Olha ele aqui na foto do antes, quando você vê ele sem queixo.
0: Nossa, verdade!
1: Quando a pessoa tem a falta do mento,
0: parece que ele tá com papada.
1: Parece que tá com papada.
0: Gente,
1: então, muitas vezes a pessoa fala assim, nossa, eu tô com papada. Aí a gente olha e fala assim, não, você tá com falta de mento.
0: Olha
1: porque
0: isso.
1: Porque olha só, Daniel, o que que leva um jovem de 26 anos, carioca,
0: novo,
1: atleta,
0: né?
1: Atleta, provavelmente uma alimentação extremamente saudável. Ele aparentemente é saudável e foi procurar procedimentos estéticos. Pra você ver, Daniel, que o procedimento estético, ele não é pra corrigir o processo de envelhecimento, não. Ele é pra valorizar a sua melhor versão.
0: Ô, Grazi, e é uma coisa que você tem dito aqui várias vezes, né? Que não tem idade pra se fazer um
1: não
0: procedimento
1: tem.
0: Estético,
1: olha,
0: né?
1: Olha só pra você ver essa foto dele, 26 anos. Olha o tanto que a testa dele tá cheia de linhas
0: sim.
1: de expressão. Muita gente, às vezes, fala assim, eu vou fazer Botox depois dos 40. Não! Depois dos 40, você tá com a pele toda quebrada, porque olha o tanto que ele era expressivo.
0: Sim.
1: E olha o tanto que ficou mais jovem sem essas
0: muito
1: linhas
0: mais,
1: de expressão.
0: Muito mais. Agora, realmente, ele tá parecendo uma pessoa de 26 anos.
1: E agora tá
0: sim.
1: parecendo uma pessoa de 26
0: interessante,
1: anos.
0: Interessante, hein?
1: Então, ele melhorou a qualidade de pele, provavelmente alguns lasers que melhoram poros abertos, qualidade da pele. Ele fez preenchimento de olheira, de malar, de mandíbula, de mento. Ainda fez o Botox pra finalizar.
0: Todos esses procedimentos, Grazi, estão disponíveis lá também, na Clínica Nápoles, né?
1: Com certeza. E assim, eu volto a frisar aqui que tá de parabéns o doutor. É realmente uma harmonização facial.
0: Não, ficou bom. Na hora que eu vi,
1: então,
0: eu falei.
1: Nós prezamos pra esse tipo de resultado. Então, se você quer um resultado como esse, independente da idade. Não precisa, vou envelhecer para fazer. Não, olha aqui a prova real. Jovem, 26 anos, saudável, que procurou e com certeza teve muitos benefícios.
0: Sabe aqui que coisa legal que eu acho que você faz lá na clínica? Que é a questão da avaliação gratuita. Né? Então, assim, às vezes a pessoa acha que não precisa e fazendo a avaliação com você, ela vê que precisa, que pode melhorar.
1: Sim,
0: né,
1: a avaliação é extremamente individual. Uhum. Você vê que ele fez alguns procedimentos, pode ser que esses procedimentos, para outras pessoas, seja outro protocolo. Uhum. Completamente diferente.
0: Sim.
1: Então, aí a importância de você procurar uma clínica de procedência, uhum, com profissionais responsáveis e que vão fazer uma harmonização e não uma desarmonização.
0: Boa, vamos passar o número então, graças pro pessoal entrar em contato lá. Gente, ó, qualquer desses procedimentos, né, que a Grazi falou aqui, que a Napoli faz, você pode entrar em contato, você pode, se tiver dúvida, né, se você quiser saber quais foram os procedimentos que ele fez, de repente pra fazer também, se você tá na mesma situação que ele. Sim. Né, se você tivesse que falar, só pra gente fechar aqui, Grazi, o principal que ele fez, qual foi?
1: Não tem como falar do principal.
0: Porque foram vários,
1: né?
0: É
1: um conjunto. Uhum. É a pele, é o mental, as expressões, é um conjunto.
0: Ó, eu de fora, como eu não tenho esse conhecimento, eu acho que foi essa questão do
1: mento.
0: Do
1: mento. É porque o mento já melhorou a papada.
0: Muito.
1: E o contorno.
0: Exatamente.
1: Facial.
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0: Valeu, Grazi, um abraço. Olha, 11h34, eu vou para um rápido intervalo. Daqui a pouquinho eu tô de volta.
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2: Muito bem, já são 11:40, a gente já tá de volta, você continua comigo, Daniel Fernandes, ao vivo até o meio-dia. E olha, daqui a pouquinho, meio-dia, eu vou estar fazendo um sorteio aqui de um vale-almoço para você almoçar ali no Madame Fornalha hoje. Comida deliciosa, e eu tô falando isso porque eu sei, eu almoço lá, né? Então vem participar aqui, eu quero saber de você aí, ó, né? O que que na sua opinião antigamente era barato e hoje tá caro demais?

0: conquista aqui tá custando isso. Meu Deus do céu, tem muita coisa que a gente podia falar, né? Deixa eu saber a opinião aqui dos nossos ouvintes, ó. É, a Gildete, ela tá lá em São Paulo. Alô, Gildete, bom dia.
1: Graça e paz, irmãos.
0: Graça e paz, minha irmã.
1: É, sou eu, Gildete. É, o que tá mais caro no mercado, que antigamente eu comprava barato, era café.
0: Café, né? Tá caríssimo.
1: Café antes a gente comprava de 10 reais. Hoje café aqui tá 25, 27. 30, dependendo da marca também, né?
0: Ô, Gildete, então eu vou encomendar uns cafés de você aí, porque aqui eu tô pagando 40 reais no café, que eu pagava 14, 15 reais. Ô, Jesus, ajuda a gente, senhor. O Vitor Hugo também tá participando aqui. Alô, Vitor, bom dia.
2: Daniel.
0: Oi.
2: Graça e paz.
0: Graça e paz, meu irmão, bom dia.
2: Respondendo a enquete de hoje.
0: Vai lá.
2: É, eu acho que tudo que a pessoa de classe baixa usava, que os ricos começaram a usar, ficou caro. Por exemplo, a bicicleta. A bicicleta era um meio muito comum de transporte para a pessoa mais pobre. O rico começou a pedalar, ficou muito caro. É, correr na rua, fazer exercício na praça, era barato também. Hoje, as corridas de rua, você tem que pagar para fazer, tem que comprar tênis caro, específico para correr. Óculos caro, específico para correr, tudo ficou caro. E outra coisa são os carros velhos. Chevette, Gol Quadrado, era carro que era muito barato. Aí o Rick resolveu colecionar carro velho, hoje está muito caro também. Beleza? Que é o Vitor do Goiânia 2.
0: Ô, Vitor, um obrigado. Abraço. Um abraço, obrigado pela sua participação. Eu vou te falar um negócio, você me fez lembrar de uma coisa aqui, ó. Gente, antigamente. Ah, senhor, vou te falar. Como é. Ô, será que não dá pra voltar pra 80, 90, não? Pra as décadas de 80 e 90, não? É, vivia lá atrás. Ô, gente, a gente corria com um negócio chamado Bamba. Era um tênis velho. Só quem tem mais de 35 anos vai lembrar desse tênis. Bamba. A gente corria de que chute na rua. Aí hoje, não. Hoje é Mizuno. Hoje é Asics. Adidas. É. Hoje é Nike. É. Eu vou te falar, hein, Vitor. Difícil demais, né, meu irmão? Deixa eu ver aqui a Carolina. E ainda tinha, tipo assim, ah, vai dar não sei o que no joelho, na canela, no tornozelo. Dá nada. Ô, gente, o que chute, a gente amarrava. Olha a loucura do povo da década de 80, gente. Olha só. Inclusive eu. A gente amarrava o cadarço do quichute no tornozelo. Facinho de quebrar o tornozelo. E não quebrava. Carolina, bom dia.
3: Oi, Daniel, bom dia. É, tá tudo muito caro. Tudo, né? O arroz é uma das coisas que me espantou muito, né? Eu lembro que na pandemia se comprava o pacote de 5 quilos do arroz famoso, 11, máximo 13 reais, né? Então, voou o preço, né? E o problema não é só que aumentou o preço das coisas demais, absurdamente, né? Diminuiu o tamanho. Então, o óleo não é mais, né? Um litro, né? O arroz continua, né? 5 quilos. Mas tudo que você vai comprar, sabão diminuiu a barra, é, aquele tempero que a gente usa, né? Sazon, diminuiu também, chocolate não é o mesmo tamanho, é, tudo. O que eles puderam diminuir o tamanho ou a quantidade, eles fizeram também.
0: Pois é, isso é verdade, viu, irmã? É, diminuiu, já não tem mais. Gente, a caixa de bombom. Eu nem perco tempo mais comprar bombom de caixa, gente. Pelo amor de Deus. Antigamente vinha aquele monte de bombom, hoje pouquíssimos bombons dentro da caixa de bombom. É difícil mais, muita coisa. Mas isso, gente, ó, esses dias eu vi um vídeo na internet, o pessoal perguntando, né, pra. E inclusive foi um vídeo gravado na Avenida Paulista, lá em São Paulo. É, e perguntando, né, falando a questão dos impostos, que o governo tem aumentado impostos demais, né. Aí a pessoa, não tem problema não, tem que aumentar mesmo. Só que ela não tem a consciência, ela não tem um entendimento que isso volta pra ela. Porque aumentou o imposto pro produtor, o produtor desconta no consumidor final, gente. Pelo amor de Deus, é um negócio básico, né? Então, se o preço das coisas tá caro, é porque tem muito imposto. E não é só isso, é óbvio, né? Mas é um dos principais pilares, né? Pra fazer com que os preços estejam altos, né? E é uma cadeia. Vai tudo, vai caindo, vai empurrando. Ai, senhor. Cadê? Vamos tocar a trombeta, ó. Vamos tocar a trombeta? Acho que o arrebatamento já podia acontecer. O que você acha, hein? Ó, deixa eu tocar aqui, ó, a música do Alex. Ele tá pedindo um sonsaço aqui, ó. Alô, Alex, bom dia!
4: Bom dia, meu irmão Daniel, graça e paz. Tudo bem?
0: Tudo bem.
4: Alex falando.
0: E Daniel, aí, Alex?
4: Toca pra nós, ah, Daniel.
0: Qual?
4: Aquieta minha alma.
0: Oh, legal.
4: Faz o meu coração ouvir tua voz. Com a Maria Marçal. Obrigado, Daniel. Deus abençoe. Bom dia.
0: Valeu, meu irmão. Tocar agora pra você aqui, Alex. Ó, Maria Marçal cantando Aquieta Minha Alma. Aquieta.

0: Maçã da Rádio Vinha. Maria Maçal também passou por aqui cantando Aquieta Minha Alma. Olha, são 11 horas e 53 minutinhos. Daqui a pouquinho a gente faz sorteio aqui, ó, do almoço lá da Madame Fornalha. 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
0: Valeu, Kelly. 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

0: Pretinho. Antes da Weekend Worship, algo novo vindo e também a Maria Massal aquieta minha alma. Finalzinho aqui da nossa programação nessa manhã de quarta-feira, dia 22 de julho de 2026. Ó, bom demais, viu, ter você todos os dias aqui. Você não só ouvindo, mas também participando com a gente através aqui do nosso WhatsApp, nossos canais de comunicação, nosso Instagram. Eu fiz uma live aqui e foi muito legal, né, a participação do pessoal lá através do Rádio Vim FM. Depois segue lá, porque a gente sempre tá entrando, a gente sempre tá fazendo lives e é bom contar com a sua participação, né? Ó, vamos liberar aqui um almoço lá do Madame Fornalha pra Neuda Sabino, final de fone 3937. 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Um abraço aí, parabéns. Eu vou ficando por aqui, eu tô de volta amanhã 8h30 da manhã, se Deus quiser. Na sequência, Companhia da Palavra com o Pastor Aloísio. Valeu, gente, um abraço.
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5: A casa de Deus tem que ser prioridade para você. Tem que ser um assunto sério para você. Deveríamos estar entre aqueles que defendem a casa, porque é para Deus. Não deveríamos dar ouvidos a esses que estão todo o tempo apenas difamando, destruindo e desconstruindo tudo que é feito em todo lugar. Eles não têm de fato encargo pela casa, porque se tivesse eles fariam para a gente ver. Mas eles não querem fazer nada. Eles não querem se envolver com coisa alguma, porque eles dizem que isso é religiosidade. Não é. O Senhor Jesus está edificando uma casa. Eu quero naquele dia obter o testemunho de ter cooperado com Ele. Nem que seja um pouquinho. Então edificar a casa é importante. Mas não só edificar a casa, trazer a arca também. São as duas coisas. Davi disse, como trarei a minha arca do Senhor? Como? O que ele queria era a presença. Presença. Você sabe, Davi é alguém, você vai encontrar isso nos Salmos. Lá no Salmo 23, um salmo muito conhecido, como é que termina o verso 6? Bondade e misericórdia me seguirão todos os dias da minha vida, e habitarei na casa do Senhor para todos sempre. Mas vou contar para você uma coisa que você não sabe. Naquela época, só os sacerdotes podiam ficar na casa do Senhor. Davi não podia morar na casa de Deus, ele não era sacerdote, ele era rei da tribo de Judá. Só os da tribo de Levi, da linhagem de Arão, é que podiam estar na casa de Deus. Mas Davi fala, eu vou habitar na casa do Senhor. Porque naquela época a arca só estava lá dentro do Santo dos Santos. Mas quando o Senhor Jesus na cruz disse, está consumado, o véu se rasgou. E significa que a arca saiu lá de dentro, está aqui agora entre nós. Isso não é frase de efeito, isso é a verdade do Evangelho. Mas quantos amam essa presença? Salmo 27, ele diz, verso 4, uma coisa, peça ao Senhor e a buscarei, que eu possa habitar na sua casa todos os dias da minha vida. Ele está pedindo um negócio que Deus não podia dar naquela época. Por quê? Porque ele era de outra tribo. Ele não podia estar na casa de Deus. Davi estava pedindo sem merecer. Quem pede sem merecer está confiado em quê, meus irmãos? Na graça. Davi experimentou graça antes da graça descer do céu. Ele experimentou poderes de um mundo que ainda viria, mas que nós já estamos vivendo hoje. No Salmo 84, ele diz o quê? Quão amáveis são os teus tabernáculos, Senhor dos exércitos. A minha alma suspira e desfalece pelos átrios do Senhor. O pardal encontrou casa, dorinha, ninho para si, onde acolhe os seus filhotes. Eu, porém, os teus altares, Senhor meu e Deus meu. Depois ele diz, mais adiante, bem-aventurados os que habitam em sua casa, louvam-te perpetuamente. Depois no verso 10 ele diz o quê? Prefiro ficar um dia na tua casa do que mil em qualquer outro lugar. Mas quantos têm esse mesmo coração? Eu quero ter. Eu quero ter um encargo para edificar algo para Deus. Eu quero ter um encargo de buscar o interesse de Deus antes do meu próprio interesse, até mesmo antes do seu interesse. Eu quero que a arca seja centralizada na vida da igreja. O que significa ter a arca centralizada? Significa que a nossa mensagem é completamente focada nele e na obra dele. Não na nossa capacidade, não na autoajuda, não naquilo que o homem faz. Eu quero poder chegar aqui e contar para você daquilo que ele faz e já está fazendo na nossa vida. Lá em 2 Samuel, capítulo 6, a Bíblia fala que um dia Davi resolveu trazer a arca. Vamos ler o verso 3. Vamos ler o verso primeiro também. Muitos irmãos talvez não conheçam. Tornou Davi a juntar todos os escolhidos de Israel em número de 30 mil. Dispôs-se com todo o povo que tinha consigo, partiu para Baalá de Judá, para levarem de lá para cima a arca de Deus, porque Jerusalém sempre é cima, sempre é subir. Nunca descer. A Bíblia nunca fala vamos descer a casa de Deus, nunca. É sempre vamos subir a casa de Deus. Porque a casa de Deus é sempre o lugar mais elevado. Sobre a qual se invoca o nome do Senhor dos Exércitos que se assenta acima dos querubins. Puseram a arca de Deus num carro novo e levaram da casa de Abinadab que estava no outeiro. E Uzá e Aiô, filhos de Abinadab, guiavam o carro. Levaram-no com a arca de Deus da casa de Abinadab que estava no outeiro, e Aiô ia diante da arca. Davi e toda a casa de Israel alegravam-se perante o Senhor com toda sorte de instrumentos de pau de faia, com harpas, com saltérios, com tamboris, com pandeiros e com címbalos. Quando chegaram à eira de Nacon, estendeu Uzá a mão à arca de Deus e assegurou, porque os bois tropeçaram. Então a ira do Senhor se acendeu contra Uzá e Deus o feriu ali por esta irreverência e morreu ali junto à arca de Deus. Desgostou-se Davi porque o Senhor irrompera contra Uzá e chamou aquele lugar Perez Uzá até o dia de hoje. Temeu Davi ao Senhor naquele dia e disse: como trarei a mim a presença de Deus? Como trarei a mim a arca do Senhor? A Bíblia fala, vou contar um pouquinho para você a história da arca. A arca estava em Siló, e Eli era sumo sacerdote, ele tinha dois filhos, Hofni e Finés, que eram ímpios. Um dia os filisteus vieram atacar, e eles então quiseram levar a arca para diante do exército, acreditando que era um objeto de superstição, igual colocar ferradura atrás da porta. E tiveram uma terrível surpresa. Infelizmente, Hofni e Finés morreram, e a arca foi levada pelo inimigo. Que coisa impressionante! A arca roubada. E os filisteus então vão e levam a arca para o seu templo, o templo do rei, do deus Dagom, era o deus deles. A Bíblia fala que no outro dia, quando eles chegaram lá no templo de Dagom, Dagom estava caído com a cara no chão diante da arca. Eles pegaram Dagom e colocaram no lugar. No outro dia, quando chegaram lá, Dagom não apenas estava caído, mas os seus braços estavam quebrados, para indicar o quê? Que diante da presença do Senhor, todo o poder do inimigo é quebrado. Onde tem arca, o poder do diabo é quebrado. Se tem arca no seu casamento, o poder do diabo será quebrado no seu casamento. Não importa a área, traz a arca, traz presença, invoca, chama por ele. A Bíblia fala que os filisteus ficaram, Deus mandou uma praga sobre eles e doença de hemorroida, e eles mandaram a arca de volta. Mas o que os sacerdotes de Dagom disseram? Olha, nós não temos certeza se isso é de Deus. Faz o seguinte: pega duas vacas que tiveram bezerro agora. Você sabe, você é de Goiás, você sabe disso. Uma vaca parida não larga o bezerro. Você não fica entre ela e o bezerro. E aí eles disseram: coloca ela para puxar o carro e a arca em cima. Se as vacas se recusarem aí e voltarem para os seus bezerros, então não foi Deus que fez. Mas a Bíblia fala que eles colocaram a arca em cima do carro com aquelas vacas, e as vacas ignoraram a sua natureza animal e foram berrando em direção a Israel. Isso é glorioso, significa que onde tem presença de Deus, até os seus instintos caídos animais são vencidos. Todos nós temos instintos, tendências da carne, não é do pecado, mas se a arca está ali, você é capaz de superar todos eles. Até as vacas ignoraram os próprios bezerros por causa da arca de Deus que estava ali. A Bíblia fala então que o carro de boi chegou numa cidade de Israel chamada Bet-Semes, e ali em Bet-Semes os homens resolveram olhar para dentro da arca. E o que aconteceu? Morreram. Então você tem Hofni e Finéias, morreram. Depois lá com os filisteus tiveram problema, Dagon teve problema. E agora

Bet-Semes os homens morrem, e eles então fazem a arca ir para a casa de um homem chamado Abinadab, e a arca ficou lá muitos anos, 20 anos, quando Davi resolve trazer a arca estava na casa de quem? Abinadab. Quando ele resolve trazer a arca, ela estava na casa de Abinadab, e ele colocou dois homens para levar a arca, ou para vigiar o carro de boi. Então Davi fez duas coisas equivocadas. Primeiro, ele usou o método dos filisteus para trazer a arca. Carro de boi não é método de Deus. Aqueles homens não conheciam a Deus, os filisteus. Por isso Deus aceitou o que eles fizeram. Mas Davi não tem desculpa. Se ele não sabe, ele tem que aprender. Tem que pesquisar. Mas Deus não vai aceitar o método errado. A Bíblia fala então que ele colocou Uzá e Aiô. Eles eram filhos de quem? Abinadab. Quantos anos a arca ficou na casa de Abinadab? 20. Quantos anos você acha que Uzá tinha? A Bíblia não diz, mas eu acredito que era 20 e poucos anos. Ele era um soldado, 20 e poucos anos. Então, desde pequenininho, ele estava acostumado com o que na casa dele? Arca. Menino, não encosta na arca, você pode morrer. Sai de perto. Menino, você não está vendo a arca? Vai jogar bola lá fora. A arca fazia parte da vida deles. E a Bíblia fala, quando os bois tropeçaram, Uzá fez o quê? Estendeu a mão para segurar a arca. Mas ele não era levita, ele não podia segurar a arca. Ele morre também diante de Deus. E que coisa, o que, que isso significa? Duas coisas. Primeiro, Uzá estava familiarizado com a presença. Já viste mais, essa pregação do pastor já ouvi umas três vezes. Em 1983, quando eu estava lá na outra dispensação, eu vi isso aí já sei há muito tempo. Conhece crente assim? Usar. Essa coisa de jejuar, nós estamos jejuando há quantos jejuns já? Não, já estou acostumado com isso. Não, para com essa conversa, já sei isso tudo. É gente que está familiarizado. Então ele não vai. Agora o pastor Luiz chega no culto para mandar eu orar e ler a Bíblia. Vê se eu vou lá para ouvir isso. Eu já sei. Entendeu? Esse é usar. Familiarizado. A familiaridade é um tipo de justiça própria. Não perca a expectativa por algo novo em Deus sempre. Você vai ler a mesma Bíblia, mas tem expectativa de ler algo novo nela. Você vai orar como você ora a vida inteira, mas espera, hoje eu tenho certeza que vai ter um orvalho especial na minha vida. Deus quer te abençoar, mas por causa da familiaridade muitos perdem. Mas o nome Uzá, a palavra Uzá, significa o quê? Força. O mover de Deus é a arca, é a presença. Mas nesse momento o mover para. O que que fez o mover parar? Muitos vão dizer, pecado. O pecado faz o mover parar. Preste atenção, não fique pensando que o seu pecado é tão poderoso assim. Pecado não intimida Deus, pecado não impede Deus de agir na sua vida. Eu não estou aqui autorizando o pecado, nem dizendo que pecado não tem consequências. Estou apenas dizendo que, se pecado impedisse o mover de Deus, o mover nem começaria. Porque nós sempre temos pecado. Vocês estão entendendo o que eu estou dizendo? O que que impede o mover? É a força humana. Usar significa força. Braço do homem. É o braço do homem querendo fazer algo. É quando o homem resolve colocar lei, normas, de pode, não pode, toca, não toca, vai, não vai. Quando o homem resolve dominar pelo mandamento de algum código, aí a força do humana entra em cena e o mover para. Não tente mudar o seu casamento no braço. Eu não sei porque eu estou falando tanto de casamento hoje, Deus sabe. Olha para cá. Não tente mudar a si mesmo, nem o seu cônjuge no braço. O braço impede Deus de fazer. Enquanto você mesmo está querendo fazer, Deus não faz. Mas quando você vai buscar o Senhor faz enquanto você está buscando. Aos seus amados Ele dá enquanto dormem. Enquanto você dorme, Deus muda o seu marido e o seu filho. Amém? A Bíblia fala então que Davi agora, ele está com um problema, não é? Ele quer a arca. Mas ele não sabe como levar. A Bíblia fala então que tinha um homem que morava ali perto, Obed-Edom, o nome dele. E Davi então fala para levar a. Eu imagino, vamos tentar imaginar aqui a cena. Eu fico imaginando, eu gosto de ler a Bíblia e imaginar. Davi está com um problema, a arca está ali, o Uzá está morto, a festa agora acabou, todo mundo estava festejando, a festa acabou. Ele fala: alguém se dispõe a levar a arca para sua casa? Alguém, você acha que alguém ergueu a mão?

Talvez Davi falou, você. Aí o homem talvez dissesse, oh, gostaria muito, majestade, mas eu tenho um menino sapeca lá em casa. Tenho certeza, se eu levar, ele vai encostar nessa arca, ele vai cair morto. Você não pode? Oh, majestade, gostaria muito, Deus sabe, eu amo a arca. Mas eu sou sonâmbulo, pode ser que eu, de noite, eu vá andando sozinho e vá acordar no céu. Então eu peço que o Senhor procure outro. Mas tem um que quer, Obed-Edom quer. E a Bíblia fala então que a arca vai para a casa dele e fica 3 meses lá. Mas diz a Bíblia que Deus abençoou tudo o que ele tinha. Flávio Josefo, que escreveu a história dos judeus, diz que em 3 meses, Obed-Edom era muito pobre, mas em 3 meses ele se enriqueceu. Como é possível isso? Não sei, Deus pode todas as coisas. Não te deixa encabulada essa história? Em cada lugar que a arca chega, o efeito é diferente. A Bíblia fala que quando Ofni e Finés levam a arca para a batalha, eles morrem e Israel ainda perde a batalha, porque lidaram com a presença de maneira errada. Vai parar no templo de Dagom, Dagom leva chumbo. Depois vai parar em Bet-Semes. Lá em Bet-Semes os caras são irreverentes, abrem a tampa e morrem. E depois fica 20 anos na casa de Abinadab. Quantos anos, meus irmãos? Mas a Bíblia não diz que Deus abençoou Abinadab por causa disso. 20 anos na casa dele não aconteceu nada, nada. E agora o filho dele morre. Mas 3 meses na casa de Obed-Edom, e Deus abençoou tudo que ele tinha. Deve ter algum segredo nisso. Vou te dizer, com muito amor e carinho, olha para cá. Deus não tem acepção de pessoas. O sol é o mesmo. Quando bate na cera derrete. Quando bate no barro, o barro endurece. O sol é o mesmo. Mas o efeito depende da natureza dos elementos. Eu quero ser cera na presença de Deus. Quando o sol bater, eu quero me quebrantar. Não quero me endurecer. Eu quero me quebrantar. Vai, Senhor, cumpre em mim. Eu quero te obedecer. Eu quero ser filho dócil na presença de Deus. Quantos querem também? Mas por que Obed-Edom foi abençoado? Vou encerrar com você agora. O segredo, eu vou te dizer qual é. O nome Obed-Edom, Obed em hebraico é literalmente servo. Obed significa servo. Edom significa vermelho. Só que Edom vem de uma outra palavra hebraica, Dam, de onde vem o nome Adam, que também significa vermelho. Dam é sangue em hebraico. Normalmente eles falam Damim, plural. Dam é sangue. Edom vem de Dam. Podemos dizer então que Obed-Edom é servo do sangue. Aquele que entende o perdão do sangue, a presença não só vai ser abundante na vida dele, como ele vai experimentar prosperidade, bênção sobre toda a sua casa. E não vai ter que esperar uma geração inteira. Em pouco tempo, a bênção se torna evidente sobre ele. Pastor, como é que você diz que essa interpretação é correta? Porque a Bíblia fala que logo contaram para Davi dizendo, olha, Deus abençoou Obed-Edom em tudo que ele tem. A bênção é grande demais. Então a bênção não foi interior, viu? A bênção não foi no coração, não. A bênção foi visível. Todo mundo viu e contaram para Davi. E Davi falou, isso não está certo. Não pode ser só um homem abençoado. Eu quero que a nação toda seja abençoada. Vamos buscar a arca. Vamos trazer ela para Sião, em Jerusalém. E a Bíblia fala que Davi vai de novo. Mas agora ele fez a lição de casa. Ele foi e pesquisou. E ele descobriu que tinha que ter levitas para carregar a arca. Um levita ia carregar nas costas. Precisava de 4, não é? A arca tinha varais que passavam em argolas. De maneira que 4 levitas levavam a arca. A arca aponta para Cristo. Esses 4 carregando a Cristo é a imagem do campeão sendo levantado. Nós somos aqueles que levantam o campeão na nossa geração. O campeão é Cristo, o vencedor invicto. Jamais perdeu batalha nenhuma. Essa é a imagem. Davi entendeu. Ele então chama os levitas, só que ele faz algo além, diz a Bíblia, que ele resolve então fazer o quê? Sacrificar. Ele entendeu, Obed-Edom é abençoado porque ele é servo do sangue, eu vou radicalizar. A Bíblia diz que a cada 6 passos que a arca,
que os sacerdotes que carregavam a arca davam, Davi sacrificava a cada 6 passos. Sabe qual é a distância da casa de Obed-Edom até Jerusalém? 12 quilômetros. 12 quilômetros. A cada 6 passos, um sacrifício. Sangue era derramado, mas foi muito sangue. Ele radicalizou em cima do sangue. Nós precisamos ser uma igreja radical a respeito do sangue, a respeito da obra da redenção, a respeito do perdão incondicional dos pecados. Você não deve ficar intimidado quando alguém nos perseguir, dizendo que nós aqui ensinamos as pessoas a pecar, como um certo pastor falou essa semana a meu respeito, que eu ensino o povo a pecar, que aqui tudo é permitido, porque eu digo que está perdoado. Então eu vou falar para ele ouvir, está perdoado mesmo, não sou eu que perdoei, não sou eu, eu estou só contando para você, eu só estou anunciando para você, que o cordeiro já foi morto, o sangue já foi derramado, o seu pecado já foi cancelado, não há mais memória dele diante de Deus, você pode entrar com ousadia, radicaliza. Davi era alguém que amava a casa e amava a presença. Será que nós temos uma igreja assim hoje? Será que nós temos irmãos aqui para amar a casa e amar a presença? Independente de mim, independente de quem quer que esteja à frente, você pode ser levado por Deus para morar numa outra cidade, Deus pode te abrir uma porta de emprego, Deus pode fazer como essa irmã que está indo com a filha para estudar medicina. Tem muitas coisas que pode fazer na sua vida, e você não vai talvez estar aqui em Goiânia, mas onde quer que você esteja, seja esse que levanta o campeão, que mostra a mensagem, que não tem constrangimento de passar adiante, é perdoado, é redimido, é lavado, é salvo. Tem gente que diz que o mover, tem gente que fala, o mover é por causa do louvor, porque Davi foi louvando e cantando, e diz a Bíblia que ele dançava com todas as suas forças diante de Deus. Presta atenção, na primeira vez que ele tentou, tinha louvor, e mesmo assim alguém morreu, porque o segredo não é o louvor. É claro que vai ter louvor, é claro que vai ter muito louvor quando a arca for levantada, mas não é o louvor que traz a arca, que traz a arca é o sangue do Calvário, é a percepção da graça, entende? Você pode cantar o tanto que for, se você acha que Deus está irado com você, não vai acontecer nada. Só quando você entende que o caminho está aberto, é que a canção faz diferença. Quando o caminho está aberto, aí você canta, e coisas espirituais acontecem. Quantos querem hoje declarar que amam a arca, que amam a casa? Feche seus olhos. Eu quero orar por você. Pai, quero colocar diante do Senhor a tua igreja, porque é a tua casa, nós somos pedras vivas. Pai, abre-nos o entendimento para sermos como Davi, um homem segundo o teu coração. Ó Deus, não porque nós somos melhores do que outros, porque temos um comportamento melhor do que outros e merecemos, nada disso. Mas como Davi, dá-nos um coração para amar a tua casa e ansiar pela tua presença. Dá-nos ser um povo que ansia por presença em casa, no trabalho, na escola, andando pela rua, na academia, no shopping, onde nós chegamos, que possamos estar entre aqueles que invocam o teu nome, que chamam por ti. Somos carregadores da arca, carregadores da presença. Move entre nós hoje, ó Senhor, conquista-nos o coração hoje, em nome de Jesus, pelo teu poder, ó Pai. Tira, Senhor, todo o conceito mental que está em desacordo com a verdade do Evangelho. Alinha a nossa fé, a nossa crença, o nosso coração, ó Deus, para ter os teus pensamentos, as tuas prioridades, o teu coração, ó Pai. Nós oramos hoje em nome de Jesus. Amém.

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4: Boa tarde, ouvintes da Vinha FM. Inacreditável. No Tribunal de Contas da União, que não é um órgão do judiciário, é um órgão do legislativo, auxiliar do legislativo, é quem cuida das contas públicas federais, que fiscaliza e pune para não haver nada fora da lei. E o próprio TCU está propondo um aumento de 30%, se não me engano, nas comissões de cargos em comissão, nas gratificações, e achou uma maneira de permitir que elas não sejam contadas para fim de limite do teto, que é 46 mil, está escrito na Constituição, está lá no artigo 37, dizendo que não pode ultrapassar o limite da remuneração do ministro do Supremo a qualquer título. Ora, mas devem estar pensando o seguinte: não, os ministros Supremo também passaram, todo mundo passa, vamos passar também. É o tribunal que cuida das contas públicas, que fiscaliza. Bom, por falar em Supremo, o ministro Gilmar Mendes processando o senador Alessandro Vieira, que era relator da CPI do crime organizado. Ele sugeriu o indiciamento de ministros do Supremo. E Gilmar Mendes o acusa de abuso de autoridade, né? E mandou para a Procuradoria-Geral da República. A Procuradoria-Geral da República alegou que ninguém pode indiciar ministro do Supremo senão um ministro do Supremo. Vocês entenderam isso? É o absurdo por absurdo. Então, ninguém pode indiciar, né? Se o próprio tribunal não pode, né? Só Deus, né? O bispo, sei lá, né? Ou o Senado, né? Pois é, Senado quieto, calado, omisso. Então, aí a gente faz uma analogia. Ora, se um senador pode participar do julgamento, pode julgar um ministro do Supremo num processo de impeachment por crime de responsabilidade, e foi a respeito disso que o senador pediu indiciamento, se pode julgar por crime de responsabilidade e tirar o mandato do ministro Supremo, se pode o mais, pode o máximo, pode o menos, não é? Mais. Bom, mas aí tem uma filigrana. Gilmar sugeriu que se encaminhasse para a Justiça Eleitoral, para saber se isso não o enquadra em alguma coisa que cause inelegibilidade, para atrapalhar a vida política, político-eleitoral do senador Alessandro Vieira. E aí o PGR, Bonet, todo mundo sabe, até as pedras da rua, das ligações dele com Gilmar, mandou para a Justiça Eleitoral de Alagoas, né? De que depende o registro da candidatura da reeleição de Vieira, Tribunal Regional Eleitoral. Aí eu lembro, para saber se ele não cometeu nenhum ilícito eleitoral. Eu lembro de entrevista do grande Joaquim Falcão, na CNN, que disse: o Supremo, que foi criado para resolver conflitos, é a origem de conflitos. Joaquim Falcão que disse isso lá na CNN, todo mundo ouviu. Bom, o careca do INSS, o Antônio Carlos Camilo Antunes, teve mais uma apreensão de bens. A Polícia Federal encontrou num prédio residencial de Brasília, lá no subsolo, nas garagens, um Audi R8. Gente, um R8 tem um motor V10, 10 cilindros em V, que gera mais de 700 HP. Ele faz de 0 a 100 em 3 segundos, pouquinho além de 3 segundos. Audi R8. Encontrou também um BMW M5, é com motor V8. Aliás, aquele motor V10 equipa o Lamborghini. E esse motor V8 gera 727 HP. E também vai de 0 a 100 em 3 segundos. Aliás, o outro, o motor do Audi é 610 HP. E encontrou um Opala Diplomata. O meu pai tinha um Opala Diplomata. E deve ser de colecionador, né? Tava lá um Opala Diplomata. Vai ser apreendido tudo. Né? E só para encerrar, você sabe em quanto estamos pagando de juros da dívida pública gigantesca? Um trilhão. Estamos pagando esse ano 1 trilhão e 80 bilhões e mais 400 milhões. A gente nem tem ideia do que seja isso, muito menos da dívida que está em 10 trilhões 620 bilhões. Isso para os cálculos brasileiros que deixam fora os papéis que estão no Banco Central para serem impostos em circulação, os papéis de crédito do governo, seria 81% de tudo que se produz no país. Mas segundo os cálculos do FMI, cálculo mundial, que inclui todos os papéis, todas as letras de crédito do Tesouro, isso significa 96% do PIB brasileiro, a dívida pública. Para a gente pensar nisso em ano eleitoral, né? Porque aumentou muito nesses últimos anos. Parece que era mais de uma pandemia constante. De Brasília, Alexandre Garcia.
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7: Escola da Graça Cast começando, para você que nos acompanha aqui na Vinha FM, para você que acompanha no canal do pastor Aloísio no YouTube, seja muito bem-vindo. Nós estamos recebendo mensagens de todos os lugares, por isso fique à vontade para colocar seu comentário, enviar a sua mensagem e principalmente entra no portal escoladagraça.com. Por lá você tem acesso a todas as palavras, estudos do pastor Aloísio e nós com certeza continuaremos sendo enriquecidos. Mais um encontro semanal com o nosso pastor. Primeiramente vou cumprimentá-lo, depois apresento os nossos convidados aqui. Pastor Aloísio, que alegria, mais uma semana juntos aqui no nosso Escola da Graça Cast. Boa tarde, pastor.
8: Boa tarde, querido pastor Guilherme. Você sabe, essa semana eu recebi mensagens, né, elogiando o nosso podcast.
9: Olha aí.
8: Mas eles não estavam me elogiando. Estavam elogiando o pastor Guilherme.
7: É nada.
8: E eles disseram: onde você achou essa pessoa talentosa, carismática? Eu falei: poxa vida, oh, lá, dando mal dura lá, trabalhando. E ele só tem olhos pro Guilherme, porque é mais bonito, é jovem. Mas tudo bem. Eu me sinto honrado de caminhar aqui ao lado do pastor Guilherme. Ele é uma bênção mesmo na minha vida e agora na sua vida. Você que está participando conosco, fica conectado, que vai ser mais um dia de bênção.
7: Amém. Pastor, isso aí é porque eles não tiveram a oportunidade de conhecer o senhor pessoalmente. Eles ficam falando isso até sentar com o senhor e ouvir o estudo bíblico que o pastor tem. Deus. Eu tô tentando, pastor, trazer o senhor o mais próximo possível aqui, porque eu já disse, vou repetir, essa roda de conversa nossa aqui é um privilégio. Ouvinte, eu e você somos agraciados. Quero cumprimentar o pastor Cisnando. Pastor Cisnando, que é pastor Nando ali de Senador Canedo, Igreja Videira Senador Canedo, a Igreja Videira que mais cresce no Brasil e no mundo, né, pastor Nando? Bem-vindo.
9: Que bênção. Boa tarde a todos, é verdade. Estamos ali no Senador Canedo há 14 anos, trabalhando e muito feliz por estar naquela cidade, uma grande bênção. Um abraço a todos que nos estão ouvindo aí nesse momento. E só quem conhece o pastor Aloísio e sabe o peso de estar aqui debatendo, conversando com ele. Você, ouvinte, você não sabe, não conhece o potencial, o conteúdo e como esse homem é abençoado.
7: Conosco aqui também pastor Wendell Cleito, pastor da nossa Igreja Videira de Caldas Novas. A paz, pastor Wendell, boa tarde.
10: Aleluia, graça e paz, Guilherme, pastor Nando, pastor Aloísio, que honra e privilégio estar aqui. Como diz o pastor Nando, nós que somos abençoados em andar com o pastor Aloísio. Tem sido uma fonte de revelação para todos nós e por isso nós estamos avançando como igreja. Amém. Em todo o mundo, para a glória de Deus.
7: Bom, nós já começamos o programa então trazendo a participação dos irmãos que mandam mensagens, tem irmãos que perguntam, tem irmãos que elogiam e muitos também trazem histórias. Eu começo aqui colocando um irmão que com certeza ouve o pastor Aloísio, Ele citou aqui no comentário dele a palavra, mas eu vou ler o resumo. É o Rogério que mandou o seguinte: paz, meu pastor Aloysio, acompanho o senhor há alguns anos, fui conquistado pelo Evangelho da Graça, mas pastor, eu tenho uma dificuldade em crer na questão da salvação. Onde Jesus disse na palavra que uma vez salvo, salvo eternamente? Ele ainda finaliza: podemos pecar quantas vezes quisermos e ainda assim Deus não vai nos julgar por isso, pastor?
8: Então, vamos à primeira pergunta, né? Jesus falou alguma vez que quem é salvo eternamente? Bom, o Evangelho de João é um evangelho maravilhoso, que mostra Jesus como filho de Deus, Deus encarnado. O próprio Senhor Jesus diz: mas a todos quantos o receberam, está em João 1:12, deu-lhes o poder de serem feitos filhos de Deus, a saber, aos que creem no seu nome, os quais não nasceram do sangue, nem da vontade da carne, nem da vontade do homem, mas nasceram de Deus. Então, não é uma ilustração bonita, é um fato espiritual. Aquele que é salvo, ele nasce de novo. E ao nascer de novo, ele nasce filho de Deus. E filho não tem como deixar de ser filho. Filho pode abandonar a casa, filho pode se comportar mal, filho pode fazer uma porção de coisas, mas tem uma coisa que não tem jeito, é de ele trocar de pai, ou do pai dizer que não é filho, é filho. Verdade. Ele carrega a natureza, ele carrega o DNA. Mas tem um versículo que eu acho ainda mais claro, lá em João, no capítulo 10, no verso 22, deixa eu ver se é 10, 22 mesmo, 10:28, diz assim: Jesus quem disse? Eu lhes dou a vida eterna. Olha o que

0: vocês jamais perecerão. Esse perecer aqui não pode ser morte física, porque senão aí realmente seria um equívoco, porque todos nós morremos.
1: Sim.
0: Então, óbvio que esse perecer aqui é ser condenado. Então, olha o que diz: eu lhes dou a vida eterna, jamais perecerão. E olha o que mais: ninguém as arrebatará da minha mão.
1: Aleluia.
0: Vê que coisa preciosa, né? E é muito interessante que ele continua dizendo: aquilo que meu pai me deu é maior do que tudo, e da mão do meu pai ninguém pode arrebatar. Então, o pai é maior do que eu, Jesus está dizendo. Da minha mão ninguém arrebata. Mas só que não está só na minha mão, está na mão do pai também. E da mão do pai ninguém arrebata. Ok? Mas aí eu já ouvi, tem gente que... é complicado, né? A pessoa, ela tem a mente já indisposta a crer na verdade. E aí, ela dizendo... alguém me contou essa historinha. Que certa vez... um escravo na época da escravidão nos Estados Unidos se converteu, e aí ele chegou para sua patroa, sua senhora na verdade, e falou: olha, eu entendi que eu estou nas mãos de Deus e nada pode me tirar de lá. E aí a mulher respondeu para ele: ninguém pode tirar de lá, mas você pode sair no meio dos dedinhos, você mesmo pode escolher sair. Aí as pessoas contam essas histórias assim como se fossem edificantes, mas é de uma estupidez monstruosa. Ninguém quer ir para o inferno, nem o diabo quer ir para o inferno, ninguém quer ir. Agora, você está nas mãos de Deus e você fala: vou sair, não quero ficar na mão de Deus. Ora, alguém que não quer o Senhor, ele não está nas mãos de Deus, ele está em outro lugar, não é verdade? Então, não tem esse negócio de: ah, ninguém pode tirar você, mas você pode sair porque você quer. Não, ninguém quer isso. Ninguém. Pergunta para qualquer ímpio: você quer ir pro inferno? Ele fala: Deus que me livre. Ninguém quer. Ninguém. E tem gente que afirma isso. Agora, eu fico com o que Jesus disse: eu lhes dou a vida eterna e vocês jamais perecerão, e ninguém vai arrebatar você da minha mão. Então, eu penso que isso é suficiente para te dizer que a salvação é sim eterna. Você não é salvo agora, daqui a pouco você perde, né? O livro da vida não é um caderno cheio de rasura, toda hora põe seu nome, toda hora apaga. Não, tudo isso eu sei que é ensinado, é um ensino hegemônico, é ensinado na maior parte das igrejas, mas não está em linha com o evangelho, eu preciso te dizer isso.
1: Pastor, tem, até humanamente dizendo, tem pais que dizem: a partir de hoje eu não tenho mais filho, né? Mas nem essa fala muda o fato de que o filho é para sempre, não adianta.
0: Nem isso muda o fato, ele é filho, basta olhar para a cara dele, ele tem o DNA.
2: Nasceu de novo, nova natureza.
0: Então, pode até contrariar, mas não tem como mudar, é um fato. Então, se você nasceu de novo, você nasceu de novo. Agora, o novo nascimento, ele já me introduz na sua segunda pergunta, né? Então, tá bom. Eu estou aqui traduzindo com as minhas palavras, né? Então, tá bom, já que eu sou salvo eternamente, então agora eu posso sair e fazer o que eu quiser. Já estou salvo, né? Posso sair agora e aprontar tudo que eu quiser. Eu vou te ser franco, eu acho que todo mundo devia sair e fazer o que quer. Você deve estar assustado com isso, né? É horrível viver a vida inteira querendo algo e sendo reprimido. Não, não vou fazer, porque se eu fizer, né, vai dar isso, vai
3: vou
0: dar
3: perder
0: aquilo.
3: Perder a salvação.
0: Perder a salvação, né, ou sei lá o quê. Então, é muito ruim viver assim, reprimido, né? Então, eu vou dizer para você, querido ouvinte que fez a pergunta, quero te perguntar: é isso que você quer? Você tá doida para isso? Para sair por aí, fazer todas as loucuras que lhe vier à cabeça? Porque se é isso que você quer, eu preciso dizer para você: você não nasceu de novo. Então, o novo nascimento não é só uma ilustração bonita, ele é um milagre espiritual. A Bíblia fala que a sua natureza é mudada.
3: Aleluia.
0: Você se torna da natureza de Deus, você ganha um novo coração. Veja, há uma mudança aqui de hardware. Seu coração, que era de pedra, é tirado. Você que tinha um espírito morto, ganha um espírito novo para ter comunhão com Deus. Então agora os seus desejos são outros. Quando você nasce novo, a primeira coisa que lhe ocorre é agradar o seu pai.
3: É verdade.
0: Entendeu? Mas tem gente que pensa, esse é um conceito muito comum, né? De que nós estamos na igreja presos. O pastor está nos prendendo.
3: Está manipulando.
0: Não, prendendo, porque assim, no época do carnaval, por exemplo, o que que o pastor faz? Manda todo mundo para acampamento.

0: advertir.
1: Tranca o portão, tranca o portão. Por quê? Porque pra ninguém ir. É. Porque a ideia é que todos estão querendo ir, mas o pastor não pode deixar. Essa é a ideia. Agora, se isso for cristianismo, eu não quero fazer parte dessa bobagem.
0: É verdade.
1: Cristianismo não pode ser um monte de gente reprimida querendo pular o carnaval e o pastor proibindo.
2: Fingindo para Deus, né, pastor?
1: É, isso não faz o menor sentido. Eu não vou porque eu não quero. Entendeu? Outro dia alguém me perguntou se eu fumava. Eu falei, não, não fumo. Ele falou, por que você não fuma? Eu falei, olha, vou te ser honesto, porque eu não quero. Não quero fumar.
3: Simples assim. É.
1: Ah, sua religião não permite? Não, não sei, pra falar a verdade, eu não sei se a religião aprova ou não.
0: Tá na Bíblia.
1: Mas eu não quero. O que adianta? Eu não quero. Então, eu não quero viver no pecado, porque eu nasci de novo. Não estou dizendo que eu não peque, mas não quero viver no pecado. Entendeu? Você também. Se você nasceu de novo, você não quer sair por aí fazendo isso. É, mas você prega um evangelho muito, muito água com açúcar, é só Jesus te ama, Deus te ama, né? Essa é a crítica que eu ouço o tempo
3: inteiro. A hipergraça, né?
1: É hipergraça, porque é muita graça, né? É graça demais você ser salvo. Meu Deus do
3: céu.
1: Mas
3: Paulo fala sobre isso, né? Superabundante graça de Deus.
1: Exatamente.
3: Outra coisa, a Bíblia fala também, no livro de Romanos, que nós somos libertos do pecado, não é? Gostaria que o senhor explicasse isso para esse ouvinte, essa libertação.
1: E o que que é? Você sabe, nós temos que ser precisos com a palavra de Deus. Então, lá em Romanos 6, no verso 14, diz, porque o pecado não terá domínio sobre vós. Veja, isso é uma promessa. Deus é fiel. E ele diz, o pecado não terá domínio sobre vós. Por quê? Porque você não está demais debaixo da lei.
2: Aleluia.
1: Está debaixo da graça.
2: Aleluia.
1: Então, quando você entende a graça de Deus, você não quer mais pecar. Você, pelo contrário, é livre do pecado. E aí as pessoas pensam, esse ensino de graça é que está promovendo toda essa licenciosidade, né? Que a igreja está se tornando mundana. Por quê? Porque a graça de Deus está fazendo isso, não é? Mas olha, lá em 1 Coríntios 15:56 diz o seguinte: a força do pecado é a lei.
3: Exatamente. Quanto mais você posiciona, quanto mais você fala não quero fazer, mais você vai fazer.
1: É, tem gente que pensa que a força do pecado é o amor de Deus, é a graça de Deus. Não, não é. Quanto mais você sabe que é perdoado, mais livre você é do pecado. Quanto mais você entende que é amado, mais você quer agradar o seu pai.
2: Amém.
1: É uma questão de bom senso. Imagine duas crianças, não é? Uma se sente profundamente amada pelo pai. Qual que é a atitude dela? Ela quer chegar em casa e quebrar tudo?
0: Não, não. Respondeu o amor do pai.
1: Claro que não. Agora, imagine a outra criança que se sente rejeitada, não se sente amada, o pai ameaça ela de mandar embora todo dia.
2: Eita.
1: Eu vou te mandar embora. Hoje você tá salvo, eu vou te mandar embora.
0: É.
1: Quer dizer, não dá para gostar de um pai assim. Essa criança, ela tá propensa a comportamentos maus? Claro, ela não se sente amada. Então, quando você entende o quanto o pai te ama, você se sente constrangido a agradá-lo. Me lembro, muitos anos atrás, né? Muitos anos assim, a minha filha mais nova ainda fazia ensino fundamental e ela estudava numa escola particular. E um dia ela chegou em casa e me disse que ela estava estudando mais. Eu falei, ah, fico feliz, minha filha estuda mesmo. E por que você chegou a essa conclusão? Aí ela disse, o meu professor falou, seu pai tá aqui pagando essa escola para você, se sacrificando, e o que que você tá fazendo? Eu falei, Deus abençoe esse professor.
2: Esse professor é uma bênção.
1: Esse é um cara abençoado, Deus abençoe ele. Mas qual foi a atitude dela? Ela chegou em casa querendo rasgar os livros?
2: Não.
1: Ela chegou em casa dizendo, eu não tenho pai, não quero pai. Não, ela chegou em casa dizendo, pai, eu acho que eu tenho que estudar mais mesmo. Porque custa tão caro aquela escola.
3: Ela entendeu o amor do pai, né?
1: Entendeu o amor do pai.
0: Teve revelação.
1: É, isso é maravilhoso. E quem explicou pra ela nem foi um pastor, hein? foi um professor que contou pra ela.
0: Pastor, o fato do Rogério, né, ter essa dúvida, acredito que é por causa da religião e do legalismo, né? Que a maioria das igrejas realmente ainda não estão ensinando a graça como deveriam.
1: Não, é claro que não existe igreja que não crê na graça.
0: Sim.
1: Igreja evangélica. Por quê? Porque para ser uma igreja evangélica, você precisa de ter alguns pontos em comum, né? Então, primeiro, você tem que crer na Bíblia como palavra de Deus, e você tem que crer que a salvação não é por obras.
3: Isso.
1: Se você crê que a salvação é por obras, você não é evangélico. Você pode ser espírita, pode ser qualquer outra coisa, budista, mas se você é evangélico, você diz o quê? Não, a salvação é de graça.
3: Isso.
1: Basta eu crer que eu sou salvo, né? Então, toda igreja crê na graça. Qual que é o problema? É que elas sempre estão misturando.
0: A mistura.
1: Mistura lei com graça.
0: Lei com graça.
1: Então, o que é que elas dizem? Não, você está salvo, mas não é assim que você está pensando também, não. Se você não comportar direito, o pai vai demitir você.
0: É.
1: Entendeu? Qual que é o problema da lei? A lei tira você da posição de filho e te coloca na posição de empregado, servo, escravo. Não é? O empregado, ele está o tempo inteiro com medo de ser demitido. O tempo inteiro.
3: O filho não tem insegurança nenhuma.
1: O filho
3: né?
1: não tem segurança nenhuma.
3: Ele é filho.
1: É, e às vezes o filho faz coisas mais erradas do que a empregada.
0: É verdade.
1: A empregada, ela procura se comportar bem, não deixar quebrar nada. Tá, por quê? Porque ela pode ser demitida.
0: Faz uma bagunça na sua casa.
1: E o menino chega, bagunça tudo, quebra o copo, bagunça, quebra a televisão, quebra o controle.
2: E não quer presente.
1: E o pai não manda ele embora.
0: Manda
1: não.
0: É.
1: Mas se a empregada chegar em casa, quebrar copo, quebrar o controle, ela não vai embora.
0: Vai.
1: O pai vai dizer, tá demitida. Entendeu? Mas aí chega um pastor legalista e diz pra você, vamos imaginar a cena, né? Cizinando, tem uma empregada aqui, a Marinha, não comportou bem. Cizinando chega pra ela e fala, olha, você tá demitida, você não precisa de voltar mais. Ela era empregada, nada mais coerente. Mas o Wendell Clayton é filho dele. E aí o Cizinando tá bravo, falou, ó, Wendell Clayton, você toma jeito, você tá vendo o que eu fiz com a Marinha. Se você não comportar, vou fazer o mesmo com você.
0: Meu Deus.
1: Faz sentido isso?
0: Não faz sentido.
1: Então tem gente que prega que não tem vantagem nenhuma em ser filho, mas tem muita vantagem, meu Deus do céu. Será que eu que sou mau, eu sei distinguir meu filho da minha empregada? Eu sei distinguir até o meu filho do vizinho.
0: É verdade.
1: Verdade. Você vê que eu sei.
2: Não trata igual, jamais.
1: Agora, Deus é muito melhor do que você. Não vai fazer distinção? Deus sabe os que lhe pertencem. Eu tô na falação Deus. Hoje, né?
2: Não, mas isso pastor, tá maravilhoso,
0: mas essa é a tática do diabo, né, pastor? Não deixar nós enxergarmos e ter revelação do amor de Deus, que é incondicional.
1: Isso, que somos filhos, porque somos filhos. Quando você é filho, filhos governam, filhos reinam, escravos não, servos não. Servos cumprem ordens, filhos governam, filhos dão comandos. Essa é uma grande diferença. O diabo não quer que você dê comando, o diabo não quer que você entenda a sua posição. Então tem que manter todo mundo na condição de insegurança. A qualquer momento eu posso, Deus vai ficar irado comigo, a qualquer momento meu pecado vai me achar, a qualquer momento o pau vai quebrar.
0: Isso pode levar
1: a
0: loucura, né, pastor?
1: E leva. Tem muito crente doente da cabeça.
0: Olha aí.
1: Vivendo dentro das igrejas.
3: Uma paranoia.
1: Com angústia,
3: por não conhecer a
1: depressão,
3: sua identidade. Não é? Porque ele tenta agradar a Deus, hoje ele consegue, amanhã ele consegue, depois ele derrapa, depois ele não acerta, aí ele vive um conflito e fica mal e muitos abandonam a fé por conta disso, por não dar conta de cumprir a lei. A lei não dá para cumprir, por isso existe Cristo. Cristo em vós, a esperança da glória, é ele em nós, é ele fazendo, é tudo por ele, por meio dele, para ele são todas as coisas.
0: Pastor,
3: e por que será que as pessoas têm essa dificuldade de entender, né? Efésios 2:8, pela graça sois salvos mediante a fé e não vem de vós, ou seja, não tem o que fazer, não tem obras,
1: não,
3: não tem o que fazer, não tem que comprar, não tem penitência, não tem sofrimento, é simplesmente crer.
1: Romanos 10:9 diz que é preciso crer com o coração
3: confessar.
1: E confessar com a boca. O quê? Que Jesus Cristo é o Senhor.
0: Senhor, é verdade.
1: Então você vê, o cristianismo diz respeito a senhorio, a governo. Isso é cristianismo. Qualquer um que fala de cristianismo, mas Cristo não governa, Cristo não é autoridade suprema, isso não é cristianismo. Entendeu? E lá está dizendo que para ser salvo basta reconhecer que ele é o Senhor. Ele é o Senhor, é de graça, mas tem gente querendo pagar. Agora, não evangélicos, Evangélicos não querem comprar salvação com boas obras, eles não querem comprar salvação com bom comportamento. Não, evangélicos não querem isso. Eles creem que são salvos de graça. Qual que é o problema? É que depois de salvo, para se manter salvo, aí você tem que fazer tudo isso.
0: Essa é a questão.
1: Senão, você perde. Senão, você perde. E aí você vai conversar com muitos pentecostais, eles ficam indignados quando a gente fala que é salvo. Né? Irmão, sou salvo. Essa é uma questão definida. Eu estava com uma pessoa esse tempo atrás, lá em Belém do Pará. E aí eu peguei e falei, né, para ele, nós somos salvos. E ele falou, pastor, você não acha que você é muito arrogante? Como você pode dizer que é salvo?
0: Com a certeza que você tem.
1: Nem chegou o dia do julgamento ainda.
0: Isso.
1: No dia do julgamento é que a gente vai saber quem é salvo e quem não é. Eu falo, não, é o seguinte, quando você crê, você não entra em juízo.
0: Aleluia.
1: Mas já passou da morte para a vida.
0: Olha,
1: não tem mais julgamento para você que crê, porque Cristo já sofreu o julgamento no seu lugar.
0: Amém.
1: Mas a pessoa tem enorme dificuldade de crer nisso.
3: Ele nos amou primeiro.
1: Pois é.
3: Quando nós éramos ainda pecadores, nós somos amados.
1: Espero ter respondido. Não sei se eu consegui responder.
2: Pastor, até uma coisa que eu ouvi recentemente sobre essa mesma temática, dizendo o seguinte: mas Jesus falou para os fariseus que quem o julgaria seria Moisés, né? Dizendo que eles não queriam aceitar a palavra da salvação e do perdão, então Moisés mesmo que ia julgar as obras deles de acordo com a lei. Então significa o seguinte: se a pessoa não crer na graça, ela vai responder de acordo com a lei.
1: Isso. Todo homem vai ter que comparecer diante de Deus um dia. Isso é um fato. Mas quando você comparecer, Guilherme, você tem um advogado.
2: Aleluia.
1: Né? Ele vai chegar lá e dizer: a dívida do Guilherme está paga.
0: Aleluia.
1: Não deve nada. Entendeu? Aí o senhor vai dizer o quê? Seja bem-vindo, pode entrar.
0: Amém.
1: Mas aí chega um outro e fala: não, não, eu estou aqui e eu acho que eu paguei a minha salvação. Aí o senhor vai dizer: tá bom, o que que você, cadê o que você trouxe? Aí vai mostrar um dia que ele deu uma esmola, um dia
0: um sopão.
1: Que ele deu um sopão pro pobre. Aí o senhor fala: não, não dá pra pagar não, amigo.
2: Nossa,
3: você é muito pobre pra pagar essa dívida.
1: Essa dívida é muito maior.
3: É muito cara.
1: É muito cara. Então vai ser uma grande decepção pra essa pessoa.
2: Sim.
1: Então, o que que é que Deus nos oferece? Cristo. Cristo com advogado e a dívida paga. Não é? Promissória quitada, documento de quitação. É isso que dá segurança para o crente, é a âncora da nossa alma. Né? Que o Senhor te dê clareza disso.
2: Vamos então ouvir alguns áudios. Muitos ouvintes encaminham áudios aqui e agora, acho que nós vamos passar dois deles aqui, né? Vamos começar então com esse primeiro que diz o seguinte:
4: Pastor Aloísio, estou muito feliz da minha família, porque pela primeira vez estamos indo de férias para a praia. Nunca tínhamos conhecido o mar. Durante um dos jejuns, o Senhor orou dizendo que Deus iria levar quem nunca tinha ido para a praia. Tomei posse naquele dia, em dezembro. Agora, estamos indo. É pecado não tirar férias? Pastor, me disseram na época que o único mandamento da nova aliança é esforçar para entrar no descanso. Seria esse tipo de descanso?
1: Essa é uma pergunta maravilhosa, né? Uma pergunta maravilhosa. Ela envolve muitos aspectos. O primeiro, eu fico feliz por você, te parabenizo, porque você creu e vai, se já não foi, né? Imagina aqui que ele está indo de férias para a praia. Então, isso é uma grande bênção, né? Você divertir ali na praia, tomando aquela onda, né? Comendo ali aquele camarãozinho na praia, o queijo coalho, meu Deus, que coisa maravilhosa. Vê como Deus é bom. Deus te abençoou, Deus deu para você. Aí logo em seguida você pergunta se tirar férias é pecado. Como que tirar férias pode ser pecado? Jesus disse o quê? Não ande ansioso por coisa alguma. Não fique preocupado com o dia de amanhã. Você não pode acrescentar um côvado da sua vida. Né? Paulo disse várias vezes: não ande ansioso de coisa alguma. Antes sejam conhecidas diante de Deus pela oração e pela súplica cada uma das vossas necessidades. Quer dizer, o apóstolo Pedro também fala isso, né? Cuidado, não ande ansioso, o diabo anda ao derredor rugindo como leão. Então a Bíblia fala tantas vezes sobre ansiedade, sobre estresse, sobre preocupação, e isso sim vai matar você. Férias não, férias é bênção, ok? Férias é privilégio, você é um filho privilegiado e está tirando férias, e acho que você tem que fazer dessa bênção uma prática pelo menos anual, uma vez por ano, fazer isso. E aí, a outra pergunta que foi colocada aqui é que te disseram que o único mandamento da nova aliança é esforçar para entrar no descanso. Bom, não é o único, né? Mas não estamos discutindo aqui todos eles, mas não é o único. Mas com certeza é o primeiro. E ele é definidor. Por que que ele é definidor? Porque está lá em Hebreus, no capítulo 4. Eu sei que nós não estamos aqui no estudo bíblico, mas você sabe, nós somos o povo do livro, o povo da palavra, né? Então a gente quer saber o que que a palavra de Deus diz.
3: Amém.
1: E o que que a palavra de Deus diz lá em Hebreus 12, 11? Ele diz assim, olha, esforcemo-nos por entrar naquele descanso, a fim de que ninguém caia, segundo o mesmo exemplo de desobediência. Porque aquele que entrou no descanso de Deus, também ele mesmo descansou das suas obras, como Deus das suas. E no verso 3, o autor de Hebreus diz: nós, os que cremos, entramos no descanso. Eu não tenho tempo de fazer um estudo com você aqui de Hebreus, ainda que brevemente eu vou fazer isso, mas o capítulo 4 usa como alegoria, ilustração, a entrada do povo de Israel na terra prometida, em Canaã. Aí o autor de Hebreus diz o seguinte: olha, aquela Canaã não era o descanso. O descanso verdadeiro vocês têm agora em Cristo. Aí ele diz: mas cuidado, porque aqueles que estavam lá no deserto não entraram. Lembra que chegaram em Cades Barneia? Foram ver a terra de fato era maravilhosa, mas eles não creram que Deus era bom o suficiente para dar para eles aquilo. Isso é bom demais para ser verdade.
3: Trouxeram um relatório negativo.
1: Nós somos um povo de escravo, agora nós vamos ganhar, né? E a promessa do Senhor era essa: olha, vocês vão ganhar casas que vocês vão construir, cidade que não edificaram, árvores frutíferas que vocês não plantaram, poços que vocês não cavaram. Vocês vão chegar e vai estar tudo pronto, é só chegar e usar. Eles acharam isso é bom demais para ser verdade, não creram, e aí então não entraram, ficaram no deserto.
3: Isso mesmo.
1: Aí o autor de Hebreus diz: nós também estamos na mesma posição. Você chegou na borda, você vai entrar no descanso?
3: Você vai desfrutar do descanso?
1: Mas qual que é o descanso? Essa é uma coisa importante. As pessoas às vezes aplicam, né, como é o caso aqui do nosso ouvinte, aplicam o descanso apenas no aspecto físico, que não está errado.
3: Natural apenas.
1: Né? Só físico, né? Eu preciso descansar, dormir, tirar as férias, tal, quem sabe fazer uma massagem, uma música, sei lá, suave.
3: Para Caldas Novas.
1: Então, esse descanso é bom. Mas não é esse o descanso que o texto está falando. Qual que é o descanso que o texto está falando? É o descanso de uma obra que foi terminada.
2: Aleluia.
1: Entendeu a diferença?
2: Sim.
1: Você está fazendo um trabalho. Agora o trabalho acabou. O que que você faz?
3: Descansa.
1: Então, na velha criação, quando Deus terminou de criar tudo, o que que ele fez?
3: Descansou.
1: Na nova criação, quando Cristo terminou o que nós chamamos de obra consumada, obra terminada, o que que ele fez? Diz a Bíblia: sentou-se
3: à destra do Pai.
1: Deus na majestade das alturas. Então Cristo se sentou. O que que significa sentar? Acabou o trabalho. Quando acaba o trabalho, eu sento. Agora eu vou descansar. O trabalho está pronto. Aí o autor de Hebreus fala o quê? Tem que entrar no descanso. Se você não entrar no descanso da obra terminada, você não pode ser um vencedor.
3: Fica ansioso, né, pastor?
1: Você não vai entrar na posse da sua herança. Então a herança depende de descansar com Cristo hoje. Agora, o que que é a obra consumada? Que Cristo terminou. Então, por exemplo, Cristo terminou a obra de te salvar, Wendell Clay?
3: Sim.
1: Terminou.
3: Por isso que eu tô aqui descansando.
1: Mas se você crê que todo dia perde, você tá descansando?
3: Não.
1: É luta.
3: Infelizmente.
1: A obra que Cristo fez na cruz, completou a sua justificação?
0: Completamente.
1: Você já é justo?
5: Hoje eu sou justo.
1: Mas tem crente que acha que um dia ele vai ser. Ele entrou no descanso?
0: Não. Não. Tá se esforçando ainda, né?
1: Você crê que lá na cruz seus pecados foram todos perdoados?
0: Completamente.
1: Mas tem gente que acha que
0: perdão
1: não.
0: Perdão total.
1: Foi perdoado a alguns. Outros eu tenho que chorar muito aqui para ele me perdoar. Tá no descanso?
0: Não.
1: Infelizmente. Então, eles não creem que a obra foi acabada.
2: Daí
1: não
2: alguns,
1: entram no descanso.
2: Alguns cristãos dizem que a vida piorou depois que ele conheceu a Deus.
5: Meu,
2: né,
5: pastor? Deus.
1: Ah, depois piora
2: que,
1: mesmo.
2: Depois que eu conheci Jesus, parece que piorou.
1: Piora? Por que que piora? Porque o legalismo, ele atormenta. Então, você às vezes é um ímpio. Gente boa. Viva uma vida tranquila, né? Bebe as suas biritas, faz as suas baladas, mas nada demais, você não faz nada extravagante, viva uma vida boa. Aí você entra pra uma igreja dessa, não pode nada. Aí você não pode isso, não pode aquilo, não pode aquilo outro, e cuidado, Deus tá vendo você, você nem sabe o que, que você fez, mas você fez. Aí você fica, eu devo ter feito mesmo, meu Deus, o que que eu fiz? Quer dizer, ele vivia bem.
0: Agora entrou numa paranoia.
1: Ele entrou num problema espiritual, ele não tem descanso, a alma dele não para. No momento que ele tá bom, ele fala, tá bom demais esse negócio, tá bom demais.
0: A consciência do pecado, pastor,
1: vai azedar daqui a pouco.
0: Ele vive na consciência do pecado e não na consciência do perdão.
1: Quem vive
0: na obra completa de Cristo.
1: Isso, quem vive na consciência do pecado não tem descanso.
0: Não tem descanso, não tem paz nunca, né?
1: Nunca. Então, o descanso verdadeiro é o descanso que você crê que a obra foi terminada.
0: Aleluia.
1: Entendeu? Então eu já sou salvo,
0: glória,
1: eu já
0: Deus.
1: Sou justo, eu já sou mais que vencedor sobre o diabo, eu já sou nova criatura, eu não estou buscando essas coisas, eu já sou perdoado, eu não estou buscando perdão, glória. Então minha alma já descansou sobre isso, estou descansado,
0: já é algo resolvido,
1: resolvido
0: totalmente,
1: entendeu? Aí esse descanso me permite ir para a praia e desfrutar
0: de verdade,
1: que aí eu vou para a praia em paz.
0: Aleluia.
1: Pastor, tem gente que vai pra praia atormentado.
2: Com medo.
1: É, atormentado. Eu não, vou pra praia em paz. Não sabe, teve um dia, uma irmã, me perdoe, fiquei contando os casos.
2: Olha, conta,
1: um caso,
2: mas conta.
1: Edificante. A irmã me mandou, me ligou, que ela chegou, tinha ido pra uma praia da Bahia e deu uma enchente. Deu uma enchente, inundou o saguão do hotel que ela tava.
2: Cara, Jonas.
1: Virou um peteco. Aí ela falou, pastor, tô te ligando pra saber do senhor, será que eu vim tirar férias na hora errada?
0: Oh, meu Deus.
1: Será que tem algo errado comigo?
0: Que tortura.
1: Eu falei, irmã, para com isso.
0: Culpa, entendeu? Condenação.
1: É o seguinte, quebrou o ovo, vamos fazer um ovo mexido, entendeu? Então, tá bom, deu uma enchente aí, não tem nenhuma diversão que você pode fazer aí? Acabou as diversões da vida.
0: Dá de calor.
1: Vai andar de caiaque. A questão é essa. Você está aí. Então a bênção está com você.
0: Aleluia.
1: Desfruta.
0: Essa é a revelação.
1: Entendeu? Às vezes Deus vai te levar para um lugar melhor. O hotel vai te dar um upgrade para outro hotel. Aleluia. Entendeu? Mas a pessoa, em vez disso, fica falando: será? Acho que eu não orei.
0: Onde que eu
1: tirar férias? Já. Eu acho que eu não orei, já devia ter orado.
0: Cheio de acusação já, né? O que que eu fiz?
1: É, porque
0: eu
1: porque
0: fazer?
1: Deus mandou o juízo.
0: Misericórdia.
2: Meu Deus. Pastor, tem até um
1: não exemplo. Tem descanso pra esse pessoal.
2: Tem um exemplo terreno, acho que é bom fazer as comparações pra gente perceber. Então nós temos um príncipe da realeza britânica que pediu pra sair da família real. E nem ele, mesmo depois de ter abdicado do trono, saiu da realeza, ele continua sendo tratado como da família real. Ele não tem os direitos ali, mas nos Estados Unidos, que é onde eles moram hoje, eles têm ali muita pompa.
0: Toda a regalia, né?
2: Toda a regalia no velório da rainha, teve lá. Então, assim, até quem é humano, que é infinitamente inferior ao Senhor, permanece ainda no favor. Por que será que as pessoas pensam que Deus está pensando uma maneira de te destruir, né?
1: É, e vamos ser franco, esse cara é um idiota, vamos ser honesto.
2: Como que ele decide?
1: Idiotice, é assim, pode. Monstruosa, né? Qual cidadão desse planeta, se fosse filho de um rei, ia dizer, meu não Deus, quero, não quero, quero, não estou contente.
2: Ah,
1: ser filho de rei é muito complicado.
0: O fardo é pesado.
1: O fardo é muito pesado.
0: Qual
1: pessoa normal chegaria a essa conclusão? Dá pra ver que ele tem um problema de QI violentíssimo, assim, é de inteligência lá embaixo, formiga.
0: Tem medo, é verdade.
1: Entendeu? E olha, eu já estive na Inglaterra muitas vezes, e sei, a realeza lá é realeza.
0: É.
1: Agora,
0: certo, né, pastor?
1: Ele não largou de ser filho, né, do rei, ele continuou sendo filho, ele tem muitas ainda prerrogativas de filho, mas não tem mais acesso à herança.
2: É,
1: perdeu a herança.
0: Meu Deus.
1: Isso é coisa séria.
0: Isso é
1: coisa séria. Se você resolve, preste atenção, deixar de agir como filho para agir como servo comum, você perde acesso à herança. Não deixa de ser filho, mas você não reina. Então, esse príncipe está lá nos Estados Unidos. Ele continua sendo príncipe. Ninguém pode tomar dele isso.
0: Passou essa,
1: continua mas, sendo filho. Passou. Mas ele não pode herdar o trono da Inglaterra
0: essa
1: mais.
0: Essa é a condição tá de
1: fora da
0: crentes, né, pastor? Até nasceu de novo, mas não vive como filho.
1: Isso.
0: Vive como escravo.
1: Então, e o escravo tem descanso?
0: Não.
1: Não tem. Filhos têm descanso.
0: Aleluia. Como é bom ser filho, né, pastor Nando?
3: Demais, né?
1: É,
0: não quero sair dessa posição, não.
2: Vamos permanecer.
3: Todos quantos filho. Receberam foram feitos filhos de Deus.
0: Amém. É o direito
3: de ser feito filho de Deus, né?
2: E perder um direito desse é uma loucura, como o pastor Luiz estava falando.
1: Que ninguém tomou.
2: Sim, não foi tomado.
1: Diga-se, né, de passagem. Não foi o pai que um dia falou, você não merece, vou te remover.
2: Vou te deserdar.
1: Não, ele é que de uma maneira desamorosa, deselegante, desonrosa.
0: Como filho pródigo, né, pastor?
1: É, como filho pródigo, não, vou embora.
0: Vou embora.
1: Vou embora, porque vocês não estão me tratando bem aqui. O cara quer sair da realeza. Eu pergunto, fez essa enquete planetária, quantos querem entrar?
2: Meu Deus.
1: O que, que ia dar?
2: Loucura. É. Uma das justificativas dele, pastor, só aproveitando que a gente puxou a história dessa família real, ele dizia que ele não queria dividir a vida dele. Ele achava desconfortável ficar compartilhando a vida privada. Mas o que ele fez depois de sair da realeza é exatamente o oposto.
0: Chamou muito mais atenção.
2: Aí é que ele, não, e ele só, chamava a mídia para falar
1: as coisas. Só chamou atenção, eles fizeram um documentário com a Oprah Winfrey.
2: Ou seja,
1: eles foram contar detalhes da vida pessoal deles.
0: Ficou muito pior.
1: Muito pior. Vergonhoso, vergonhoso.
2: Oh, Deus.
1: Vergonhoso.
2: Então, ouvinte, está vendo aí por que você não pode perder nenhum Escola da Graça Cash, né? Vamos fazer o seguinte: rápido intervalo e na volta nós temos uma notícia no nosso bloco Perspectiva da Graça. Eu já falo a manchete aqui para já te deixar conectado com teclado e pastor. Alunos fazem intervalos bíblicos nas escolas do Pernambuco. Vamos para o intervalo. Na volta, pastor Luiz comenta a notícia e o porquê do Ministério Público de Pernambuco está abrindo uma audiência pública de ensino religioso e laicidade nas escolas do Brasil. Não sai daí.
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6: É o Escola da Graça Cast que volta do intervalo. Uma alegria podermos semanalmente encontrar com o nosso pastor Aloísio Silva. 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Toda quarta, 12:30, logo após o Companhia da Palavra, na Vinha e no canal do pastor no YouTube. Tem aqui uma notícia, pastor Aloísio, que eu já vou lê-la enquanto a produção coloca a manchete aí na tela, por favor. Quem nos assiste vai ler aí e ver a foto. Então, Ministério Público de Pernambuco vai abrir uma audiência pública, nessa altura já está aberta a audiência, né? Sobre ensino religioso e laicidade em escolas da rede pública do Estado, prevista para fim de novembro e consulta após essa reunião recente. A Secretaria de Esportes e Educação e o Sindicato dos Trabalhadores da Educação de Pernambuco relatou a existência de cultos bíblicos nos intervalos da escola pública. Mobilização surgiu depois de denúncias da prática de cultos religiosos conhecidos como intervalos bíblicos. Eu pulo aqui a notícia para ler exatamente o final, que o Sintep, que é o Sindicato desses Trabalhadores da Escola, dizem destacar as queixas envolvendo cultos evangélicos sem a participação de outras crenças e sem a supervisão de profissionais da educação. É a pergunta do final da notícia, pastor, isso é uma perseguição a alunos cristãos por liberdade participar, quem se enquadra? E é uma perseguição que se enquadra em Mateus 5:11.
7: Ah, eu pessoalmente não tenho a menor dúvida, isso é perseguição e é perseguição religiosa. Eu te digo, se eles estivessem no intervalo fazendo ali uma roda de capoeira, invocando algum orixá, não teria tido nenhum problema. Ninguém iria falar nada.
6: Verdade.
7: E se algum crente discordasse, esse sim, ia sofrer. Então, veja, eu penso que temos que distinguir, na minha opinião, duas situações diferentes. Eu sou a favor da separação de igreja e Estado, porque a história mostrou o quanto essa mistura é problemática, prejudicial. Mas é preciso entender os contextos. Então, por exemplo, a escola, tudo bem, a escola é uma instituição pública e ali ela tem funcionários, diretores que são funcionários públicos. Então, essa instituição, né, com esses profissionais, eles realmente têm que obedecer essas regras. Eu até discordo também, mas como eu disse, eu prefiro separar religião de Estado. Agora, o aluno, ele não é funcionário de coisa alguma. Ele é alguém que está recebendo um serviço do Estado. Portanto, ele é um cidadão livre. Ele tem liberdade de culto, ele tem liberdade de crença, ele tem liberdade de expressão em qualquer lugar.
4: Verdade.
7: Em qualquer lugar. Então, esse aluno não tem direito de expressar a opinião dele na escola? Tem. Obviamente, ele não tem direito de caluniar, de mentir, de agredir. Não, isso não. Mas ele tem direito, sim, na sala de aula, emitir a opinião dele. Ele tem direito, na hora do recreio, reunir com outro grupo que pensa como ele e defender uma ideia. Pode ser uma ideia política e pode ser também uma ideia religiosa. Isso chama-se liberdade de expressão, que todo cidadão tem. Ah, mas ele não pode fazer isso nesse prédio, nesse lugar. Então, essa é a discussão que o juiz vai ter que resolver. Na minha opinião, a escola é sim um lugar de multiplicidade de ideias, pensamentos e crenças. Não é lugar de omitir isso, é lugar de expressar. E aqueles que discordam têm a liberdade também de discordar. Pode ter debates homéricos, religiosos, na hora do recreio. Agora, realmente, eu acho que nas reuniões oficiais da escola, vamos separar as coisas, né? Igreja é igreja, escola é escola.
4: É ter um espaço público igual uma assembleia legislativa, pastor, onde existem cultos de todas as formas. Então, na Assembleia Legislativa você vai receber ali um culto dos orixás, existe o culto evangélico, mostrando que locais públicos são lugares de pluralidade mesmo, e essa liberdade acontece. A escola, no intervalo, eu penso, não tem problema.
7: A escola deveria ser a mesma coisa, porque não é na sala de aula, nem é no momento da aula, é no intervalo onde os alunos podem recrear-se. Então eles podem correr, brincar, jogar futebol ou podem fazer uma roda e orar. Não, jogar bola pode, orar não pode. Isso não é uma coisa do diabo. Isso é uma coisa diabólica.
8: Deixa claro,
4: que mal é nisso?
8: Deixa, né? Claro, uma perseguição, realmente.
7: É, claro.
8: Com os crentes, com os evangélicos.
7: Com os evangélicos, né? Porque ele pode até resolver fazer um vale-tudo lá, uma luta.
8: Pode.
7: Que não, tudo bem, é um esporte, entendeu? Mas se pegar na mão
8: e orar,
7: fizer uma roda e orar, aí não.
8: É perigoso.
7: É perigoso, vocês estão agredindo os outros. Como assim agredindo? Entende? Então isso aqui, na minha opinião, é sim um tipo de perseguição, como está lá em Mateus capítulo 5. E Jesus diz para a gente ficar alegre, exultai-vos, porque grande é o vosso galardão.
4: Aleluia.
7: Não deveríamos ficar surpresos com perseguições, viu, irmãos? Não se surpreenda com isso. Se você quiser seguir a Cristo piedosamente, você vai ser perseguido. Em alguns países a perseguição pode chegar ao martírio. No Brasil não, mas existem muitos tipos de perseguição psicológica, coerções da liberdade, não é? Dificultar a vida das igrejas, e tudo isso acontece no nosso país. E o cristianismo, nós falamos isso aqui, eu não me lembro.
8: Acha,
7: mais
8: o senhor acha que vai essa questão de perseguição aos cristãos e o cristianismo vai piorar?
7: É o que eu ia dizer. Eu comentei aqui, não sei se já tem uma ou duas semanas, que o cristianismo é a religião mais perseguida do planeta. Entendeu? Então, por ano, mais ou menos 200 mil cristãos são mortos.
8: Meu Deus.
7: Em países muçulmanos, países comunistas como a China.
8: Isso não é noticiado,
7: né, pastor Luiz? Não, isso não sai na mídia.
4: Não sai na mídia, não sai em lugar nenhum.
7: É importante dizer que não é só evangélicos, católicos também estão morrendo.
8: Meu Deus.
7: Né? Então, por que que isso acontece? Porque Cristo é o Senhor. Quando você que crê que Cristo é o Senhor, você está dizendo que ele é maior do que ministério público, maior do que governo, maior do que escola, maior do que tudo.
8: E eles não querem.
4: E eles se sentem afrontados.
7: Não toleram isso.
4: Se sentem afrontados.
7: Não toleram que Cristo seja maior, mas ele é maior. Cristianismo Essa palavra está no meu coração essa semana.
4: Aleluia.
7: Cristianismo é uma questão de governo, de senhorio. Cristo é autoridade suprema.
9: O homem sem Deus não quer isso.
7: Não, ele é inimigo disso. Inimigo disso. Porque Cristo não é politicamente correto. Né, entendeu? É, Jesus não veio para contemporizar com ninguém. É aquela coisa. Olha, eu sou um dos caminhos. Você sabe, tem muitos. Eu sou um deles. Não, o Senhor não falou isso. Olha, eu sou o caminho. Ninguém vai ao Pai senão por mim. Pronto, isso é exclusivo. Exclui todos os outros. É o único, eu sou.
4: Aleluia.
7: Entendeu? É, quer dizer, isso agride muito a mente, né? Dessa geração
4: woke. Os intelectuais, né?
7: Terrível, é. Então, ser cristão é sim chamar para si perseguição. Mas felizes são os perseguidos por causa do evangelho.
4: Deixa eu até fazer essa pergunta, pastor, porque assim, tem países que é um costume colocar uma caixa de som na rua. No Brasil tem muitos pregadores de rua, né? Com a Bíblia debaixo do braço e começa a pregar a palavra: arrependei-vos, pois é chegado o reino de Deus. E assim, muitas pessoas acham isso uma agressão. Eu até vi recentemente, né? Teve a eleição aí dos Estados Unidos, ao vivo, o repórter que falava das eleições disse: tinha um pregador aqui falando no microfone em voz alta. Então assim, as pessoas se incomodam.
9: Eu vi isso.
4: Qual que é a maneira certa de levar o evangelho, pastor? O senhor acha que essa forma de impor ou talvez falar na rua para quem estiver passando, olha, você
7: nos países livres ocidentais você pode falar onde você quiser sem microfone, porque microfone exige uma licença da prefeitura, o que eu acho muito justo, né? Se todo mundo sair com o microfone na rua ao mesmo tempo, vai virar um caos.
9: Incomoda,
7: então, né? Então é preciso ter licenças, né? Então você faz uma licença, você quer fazer uma reunião lá na esquina, nesse país pode fazer, mas tem regras. Agora, para você usar a sua garganta, não tem. Pode ser qualquer lugar. Você pode subir numa banqueta e gritar: gente, ó, tem algo para dizer aqui. Para quem quiser. Entende? Você é um cidadão, você é livre. Você pode expressar a sua ideia. Entendeu? Como é só com a sua voz, não tem nenhum problema. Agora, isso não é possível num país muçulmano, num país comunista, isso não é possível, né? É, no Brasil ainda é possível. Agora, tem uma coisa que precisa ser dito sobre isso. Eu estava viajando e estava nos Estados Unidos. Lá nos Estados Unidos tem muitos pregadores assim.
4: Né?
7: Muitos, muita gente
4: de
7: praça, costume. De esquina.
9: De esquina.
7: Para na esquina. E ele estava pregando. E eu passei por ele. Você
8: nunca pregou na esquina, não, pastor?
7: Eu não me lembro. Não,
9: eu já preguei, pastor.
7: Eu não me lembro, mas.
9: Tem mais
7: hoje a minha voz não me permite mais essa gracinha. Eu preciso de licença da prefeitura para usar o meu microfone. Mas eu estava passando e eu falei para minha esposa: eu quero ver o que, que esse cidadão está falando.
4: Olha.
7: Vai ver que ele é meu irmão. Eu cheguei, de fato, era pastor, estava pregando. Mas aí, a pregação dele me entristeceu. Entendeu? Porque não era o evangelho.
8: Ixi, bateu, né?
7: Não era o evangelho. E ele dizendo: vocês, pecadores, a ira está chegando, né? Vai alcançar você.
9: Eu já fiz.
7: Ainda tem tempo. Você que faz isso, você que faz aquilo, né? Você que é isso e aquilo,
9: foi enumerando, né?
7: Vocês estão indo pro inferno e tal.
4: Meu Deus.
7: E eu fiquei ouvindo, eu falei: puxa.
8: Não há esperança nenhuma, né?
7: Puxa vida, ele não falou nada agradável. É. Não teve nenhuma boa notícia. Só más notícias.
9: Não foi boa nova?
7: Não teve boa notícia. Então, esse é um problema. Eu acho que temos que usar a nossa liberdade para falar das boas novas do evangelho.
4: Amém.
7: O que são as boas novas do evangelho? Seus pecados estão perdoados. O Pai está te chamando de volta para casa. Vem para casa.
9: Vem pra festa.
7: Ele não está com raiva de você. Entendeu? Então, precisamos de mais gente falando disso. Inclusive em praça pública, por que não?
8: É, isso é verdade. Hoje nós temos a internet. Tem muitos pregadores nesse sentido, né? Em vez de trazer boas novas, só condenação nas pessoas.
7: É, a internet, ela substituiu, né, essa praça pública.
4: É.
7: Que antigamente as pessoas só se expressavam aonde? Em praças e bares.
8: Dentro de ônibus.
4: No coreto.
7: Ônibus. Né? Hoje em dia não, a internet deu voz para todo
8: mundo.
7: E aí você fica pensando, né? Se todo mundo está falando, deve ter muita coisa boa, mas é triste. Todo mundo está falando, mas infelizmente a mentalidade é de condenação.
8: Infelizmente.
7: É o tempo inteiro condenando, procurando um culpado, não importa o que aconteça. Senhor nos ajude.
4: Senhor nos ajude. Se Jesus pregasse a condenação, os pecadores que chegaram até ele não poderiam ter sido salvos, né, pastor?
7: Não, os pecadores não chegariam até ele. Os pecadores iam atrás de fariseu?
4: Não. De jeito nenhum.
7: Não iam. Por que que fariseu? Por que que eles não iam atrás do fariseu? O que que você acha que fariseu pregava?
4: Você vai morrer.
7: Superioridade, né? É, vocês vão pro inferno. Vocês são pecadores, desprezíveis. Entendeu? Vocês são cães, são imundos. Quer dizer, é isso que eles ouviam. Aí de repente chega Jesus.
4: Meu Deus.
7: Aceita ir comer na casa do Zaqueu.
4: Eita.
7: Entendeu? Aceita conversar, sentar. Os fariseus acusaram Jesus de comer com pecadores. Então o Senhor sentava à mesa, né, compartilhava. Né, o que que ele fala para a mulher? Pegue em adultério. Eu não te condeno. Eu não te condeno. Você acha que os pecadores ouviram aquilo e pensaram o quê? Vou correr desse cara. Ele fala, não, eu quero um desse. Ele não condenou ela, vai me condenar também, não. Então os pecadores corriam para Jesus. As multidões vinham a Jesus, mas ninguém ia atrás de fariseu.
8: A mensagem da graça atrai, né?
7: É um imã.
4: É um imã. Aleluia. Quem tem ouvidos, ouça. Glória a Deus. Nós vamos conhecer o pastor do Sermão Pronto no último bloco. As participações mais engraçadinhas dos nossos ouvintes a gente separa para o final do programa. E aqui vai então a contestação, a pergunta ao pastor Aloysio. Olá, pastor. Conheci um pastor que usa chat GPT para preparar os seus sermões. Mais interessante, pastor Aloysio, foi ver que ele não acha que está fazendo nada errado. Muito pelo contrário, ele justifica o uso da tecnologia e dizendo que não só pode ajudar a vida de quem prega, agilizando e melhorando o sermão, como também pode atrair a juventude, já que a tecnologia hoje é denominada por eles, o caso, é dominada por eles. Ele acredita que a inteligência artificial dá mais fluidez e modernidade às pregações. Minha pergunta, pastor, é a seguinte: está certo? Ou ele está fugindo dos princípios da Bíblia?
7: Olha, essa coisa de, você sabe, o bem e o mal é daquela árvore, né? Então a gente ficar o tempo inteiro avaliando baseado nisso não é o melhor. Mas assim, vamos entender o que está acontecendo. O que é que passa pela mente desse pastor, desse pregador? A primeira coisa que passa na mente dele é que ele é um palestrante. Ele dá uma palestra. Então, se ele dá uma palestra, ele pode simplesmente abrir um livro e copiar essa palestra.
4: Usar a tecnologia, né?
7: Não, vamos falar do analógico.
4: Analógico.
7: Né? Não o tecnológico. Pode ser um livro.
4: Sim.
7: Né? Uhum. Você tem um livro ali, você gosta, você copia o livro e você dá a palestra. Aí agora tem uma tecnologia que, ao invés de você ler o livro, a tecnologia lê para você. E te manda já
4: pronto,
7: resumido. Entendeu? Então, nesse sentido, melhorou a vida dele. Tornou muito mais prático.
4: Agilizou, né, pastor?
7: Agilizou a vida dele. Então, isso é indiscutível. Sim. Mas a grande questão é: esse é o nosso trabalho? É preparar palestras? Ou o nosso trabalho é falar aquilo que vai no coração de Deus?
4: Aleluia, ouvir de Deus.
7: É expressar aquilo que o Espírito Santo está falando conosco. Essa é que é a grande questão. Então, não, mas isso é muito subjetivo. Pois é, mas essa é a vida cristã. E essa subjetividade nunca vai poder ser captada por um celular, um computador, um software. Nunca. Pastor, essa subjetividade só pode ser captada pelo espírito,
4: aleluia,
7: do homem recriado.
4: Amém.
7: Por quê? Deus, nós estamos aqui numa rádio, a rádio é a melhor ilustração para isso, né? Nós somos pequenos rádios que somos capazes de sintonizar a frequência do céu. Quando o homem pecou, quebrou essa parte.
4: O receptor aí
7: quebrou, aí ele não consegue sintonizar Deus. Entendeu? Mas quando você nasce de novo, diz a Bíblia, Deus coloca um espírito novo, um receptor novo.
4: Aleluia.
7: Aí você volta a ser capaz de novo de sintonizar algo que ninguém acredita que existe. Porque rádio é um negócio maravilhoso, né? Você não vê. Mas se tiver um receptor, vira realidade.
4: Aleluia.
7: Entendeu? Assim são as coisas de Deus. Deus fala conosco. Aí o ímpio fala: ah, Deus fala conosco. É coisa de doido. Vê lá se Deus fala com alguém. Mas é porque o receptor dele está quebrado. Ele não é capaz de entender. Ele fica lá tentando sintonizar, mas não aparece, só chiado.
4: As coisas do espírito, para ele, é loucura.
7: É loucura.
4: Né?
7: Porque ele não tem o receptor. Mas nós temos.
4: Amém.
7: Aí Se você tem um receptor, o que se espera de você, Wendell Clay, antes de pregar, é que você entra para o seu quarto e vai perguntar para o Espírito Santo.
8: Amém.
7: Fala para mim, transmite para mim, ensina para mim. Essa é a verdadeira pregação.
8: Pastor Aloysio, nada substitui a unção.
7: Nada.
8: A própria rádio aqui, nós estamos diante de uma tecnologia, né? Mas eu creio que essas ondas que estão circulando por aí, quando tem unção, isso traz peso espiritual, isso traz edificação, isso traz transformação, isso traz vida, né? Agora, letra não. Letra mata. Somente a letra não tem esse poder, né?
9: Não tem vida, né?
8: Não tem vida. E tudo que nós precisamos não é do GPT, né? Da inteligência artificial. É, às vezes, entrar no quarto,
9: inteligência espiritual,
8: orar a Deus, e até mesmo a gente saber o que que Deus quer falar para aquele povo no domingo.
4: Amém.
8: Né? O que o Senhor quer completar? O que o Senhor quer fazer? Qual é a comida que a gente vai dar para esse povo no domingo aqui, né?
9: Não, isso é tão importante, porque pastor Luiz ensinando aqui para nós, o Espírito Santo já falou para ele: eu vou pregar sobre isso. Ou seja, o Espírito vai
8: exatamente
9: fluindo na vida dele, já vai guardando, e domingo que vem nós temos pão fresquinho do céu.
4: Aleluia. E quantas vezes o pastor não mudou o sermão no dia e disse no microfone, né? Falou, olha, irmãos, eu vou pregar, mas Deus falou comigo.
9: Não foi o GPT.
7: Então, aí tem um irmão muito precioso que ele fez isso também. Então ele disse que jogou um tema, eu não sei qual, se foi no chat GPT ou qualquer outro, e ele colocou assim: qual será a recompensa dos salvos? Existe prêmio, recompensa, e qual a vantagem disso? Aí a inteligência artificial respondeu para ele: falou, de acordo com a Bíblia, as recompensas que os crentes vão receber incluem, aí ele colocou aqui 10 coisas. Primeiro, vida eterna. Segundo, salvação. Terceiro, perdão dos pecados. Quarto, herança eterna. Quinto, corpo glorificado.
8: Meu Deus.
7: Sexto, morada nos céus. Sétimo, comunhão com Deus. Oitavo, vitória sobre o mal. Nono, coroa da vida. E décimo, participação no reino de Deus. Essas recompensas são prometidas, mas somente aos que, dois pontos, primeiro, creem em Jesus Cristo, seguem os mandamentos de Deus, permanecem fiéis até o fim e continuamente buscam justiça e santidade.
9: Vixe. Atrapalhou tudo.
7: Vê como é que são as coisas.
8: Há um homem no centro.
7: Você vê como são as coisas. A inteligência artificial é capaz de falar coisas naturais. Mas ela é incapaz de compreender o favor imerecido.
8: É verdade.
7: Então ela é capaz de enumerar muitas coisas que estão na Bíblia mesmo. Nós vamos ganhar mesmo. Já ganhamos salvação, vida eterna, perdão dos pecados, não vamos morar no céu. Tudo isso é verdade. Mas não é verdade que eu preciso, para receber isso, crer em Jesus e guardar os mandamentos. Não. É só crer em Jesus.
8: Só crer.
7: Você vê que o engano é sutil?
8: Exatamente.
7: É sutil.
8: Sutil.
7: A salvação, como você disse, Zinanda, é pela graça.
8: Pela graça.
7: Não é pela graça mais mandamentos.
8: Não.
7: Né? Ele diz, tem que permanecer fiel até o fim. Ou seja, depende de você. Se você não permanecer, o azar é seu. Não vai ser salvo. E buscar continuamente justiça e santidade. Ou seja, você não tem.
8: Não tem.
7: Você não tem justiça. Você tem que buscar.
8: A minha justiça é Cristo.
7: Entendeu? Pois é. Então você vê, é uma mensagem da inteligência artificial. Para uma pessoa natural, que não entende as coisas do espírito, ele lê isso aqui e fala, tá muito, tá de bom tamanho.
8: E para um ouvinte natural, está maravilhoso.
7: Mas para
8: está cheio de espinhos aí, né?
7: Mas para quem entende o evangelho, você vê que no final mostra o veneno. Mostra o veneno. Então, é preciso ter cuidado, né?
9: É por isso, quiser colocar ouvintes, vocês não podem
7: verem.
4: Nós vamos colocar a lista na tela.
8: Graça.
4: Eu coloquei essa lista na tela aí, pastor, a produção colocou, e uma coisa legal, chat GPT ou qualquer outra inteligência artificial não produz as coisas sem que alguém tenha alimentado. Agora, quem foi que alimentou? Quais informações foram selecionadas? Tudo isso aí conta, né? A pessoa fica ali buscando, simplesmente achando que o que vem é bom, e aí cai no outro erro.
9: Tem uma fonte por detrás, né?
4: É, alguém selecionou o que tá lá. Coloque os principais autores. Hoje em dia eu mostrei pro pastor aqui, tem até canais de YouTube que eles colocam duas inteligências para discutir entre elas. E aí as questões, a existência humana, a pré-existência de Deus e outras questões filosóficas, e deixa a inteligência artificial colocar. Então é um monte de pensamentos misturados, mas quem vai julgá-los é realmente o Espírito em nós, né, pastor? Como o senhor disse.
7: Amém.
4: Aleluia.
7: Glória a Deus.
4: Para você que acompanhou até aqui, eu quero te dar uma boa notícia. Atenção, hein? Pastor Aloysio, toda quarta-feira tem essa conversa conosco. Mas você precisa não só participar mandando mensagens, mas tem que enviar para alguém que está acompanhando a gente, ok? Então faça algo hoje. Esse link do YouTube, lá no canal do Pastor Aloysio, você vai enviar para alguns irmãos, para que eles recebam o que você acabou de receber. E eu sei que tem muitos irmãos querendo participar, então manda aqui no chat seu comentário, envia para o WhatsApp da Rádio Vinha, e você vai ter o seu comentário lido e respondido pelo nosso pastor aqui. Antes de despedir do pastor, eu quero agradecer a presença dos nossos outros pastores.

0: Obrigado ao pastor Nando pela participação. Pastor Wendel Cleito, diretamente das águas termais de Caldas Novas para Goiânia, Brasil e o mundo. Obrigado, pastor.
1: Amém. Que prazer estar aqui com vocês. Estou saindo aqui alimentado. Espero voltar outras vezes, em nome de Jesus.
0: É maravilhoso.
1: E quando você for em Caldas Novas, vai na videira de Caldas Novas. Ok? Não vai só pegar água quente, não. Vai pegar comida fogo fresca. Do espírito. Deus abençoe.
0: Aleluia. O vídeo, não sei se você percebeu, participando hoje conosco, estão dois pastores que sentam à mesa com o pastor Luiz há muitos anos. Olha que privilégio. Esses muitos homens cresceram ouvindo o pastor e eu e você agora estamos semanalmente com o nosso pastor também. Amém. Pastor Luiz, sempre uma alegria. Eu vou fazer da palavra dos ouvintes as minhas palavras. Esse encontro semanal está na nossa agenda porque é uma grande bênção poder ouvir o senhor. Obrigado, pastor.
2: Obrigado, pastor Guilherme. Eu me sinto honrado de você ter gastado conosco essa última hora e espero que o seu coração tenha sido esclarecido, iluminado e aquecido pela presença da suave voz do Espírito Santo de Deus te envolvendo. Que o favor, a graça de Deus sejam multiplicados sobre você e a sua casa.
0: Aleluia. Semana que vem, quarta-feira, nos encontramos com o nosso pastor de novo. Até lá.
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1: Boa tarde para você, meu amigo, minha amiga, amantes de futebol. Está começando mais um Futebol na Mesa. Hoje, com notícia boa pro torcedor goiano, pelo menos um terço deles, né? Ontem, Vila Nova ganhou, está agora na vice-liderança e respira aliviado agora, né, nessa fase de classificação. A gente vai falar sobre o jogo, mas antes quero cumprimentar meu amigo Edinaldo. Boa tarde, Edinaldo.
2: Boa tarde, Bessa. Boa tarde, Bessé. Boa tarde, ouvinte da Rádio Vinha. Vamos lá, mais um dia.
1: Mais um dia. 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Mas agora vamos falar de Vila Nova, de Série B. Ontem o Vila recebeu Fortaleza, né, Edinaldo, em casa e conseguiu vencer, fez dois gols logo no primeiro tempo, tomou um gol ali no final, mas conseguiu aí garantir a vitória e os três pontos e agora tá na vice-liderança, é isso mesmo?
3: É, na verdade, Igor, o Vila Nova, ele fez um primeiro tempo extraordinário, muito bom. Ele envolveu o time adversário, no caso, o Fortaleza, né? E o Fortaleza, ele veio para endurecer o caldo, até porque eu disse aqui ontem que era um jogo de seis pontos. Então, quem evidentemente que fizesse por onde o Vila fez, e parecia que o Vila ia aplicar uma goleada no Fortaleza, e aí, assim, no segundo tempo, o Vila, ele dá um apagão no sistema defensivo, o meio campo do Vila começa a perder forças, e com isso, o Vila tem tomado gols que, assim, não se pode tomar numa Série B muito competitiva da forma que ela é. Contra o Náutico, o Vila também abriu uma margem de 3-0 e depois, assim, quase tomou o empate e a virada. E aí, no final, o placar ainda foi favorecido contra o Náutico a favor do Vila, 4-3. Mas, assim, um sufoco desnecessário que o time do Vila vem tomando, principalmente no segundo tempo, jogando em casa. E aí, ontem, um jogo 9:35 da noite, mais de 7 mil pagantes. Então, assim, não é que é um público extraordinário, mas foi um bom público, uma torcida que ajudou o time o tempo inteiro. E olha que no segundo tempo o Vila baixou a guarda e o time do Fortaleza, com as mexidas, ele cresceu, né? Entrou aquele Paulo Baier, jogou no Goiás, Paulo Baier, ele está no Fortaleza, esteve no Sport temporada passada e agora está no Fortaleza. Ele entrou e, assim, fez um jogo que no segundo tempo poderia complicar a situação do Vila, se não fosse algumas intervenções do Elton Leite, goleiro, né? Os dois zagueiros do Vila, que jogou no dia de ontem, que fizeram as suas estreias, também jogou muito bem. Então, assim, claro, falta muita água debaixo da ponte. Ontem, Igor, foi só o encerramento do primeiro turno, e foi importante demais o Vila ter ganhado, que ele hoje está na segunda, terminou o primeiro turno na segunda colocação. Se o campeonato terminasse hoje, sim, né? Mas o sim não entra no jogo, mas se terminasse hoje, o Vila estaria na Série A, porque ele não entra naquele playoff que classifica mais dois para a Série A do ano que vem.
1: É uma vitória muito importante, né? É, diga-se de passagem, mas é aquilo que a gente vinha falando desde a Copa do Mundo, né? A dificuldade que os times têm tido de administrar as vitórias, né? O time abriu 2-0, fez um baita primeiro tempo e acaba tomando sufoco ali nos minutos finais, porque às vezes não sabe administrar esse placar.
3: É, e outra coisa, Igor, é a questão de contratação que o Vila fez, e ontem eu até falei aqui, pelo jogo que eu vi. Do Bora lá em Criciúma, contra o Criciúma, eu tinha analisado, e aí assim, eu pensando ontem à noite, eu pensando o seguinte: o Vila, ele deveria ter pontuado mais essas contratações que ele fez, né, do zagueiro. Até eu falei aqui ontem que chegava mais dois zagueiros, chegasse e vestisse a camisa e falasse: opa. Mas a gente não sabe como os adversários vão vir também nessa janela que está se abrindo agora, para contratar jogadores. Até porque nenhum clube, até onde a gente sabe, não está assim sobrando dinheiro. Tudo está com o Pires na mão, a maioria. Veja você que há muito tempo o América Mineiro era um. Não era um time assim que se sobressaía, mas é sempre tranquilo. Tem um shopping lá em BH, administra. Tem a Arena Independência lá que ele administra. Enfim, mas era um clube que sempre estava com a receita, se ela não tivesse em dia, mas pelo menos ali encostado, no azul, né? Não assim sobrando muito. E agora não. Está com muita dificuldade financeira, né? O Londrina é um clube de empresário que vai lá, chega com mil e uma promessa e também não está tendo grana. O Sport, a gente não sabe como vai ser essa virada agora de turno, porque normalmente esses times do Nordeste falta o dinheiro nessa reta de chegada. E ao contrário, o Vila Nova, há muito tempo, Igor, ele tem sido um time que é bem administrado. Quando eu falo bem administrado, financeiramente. Você há muito tempo que a gente não vê falar que o Vila está com duas folhas de salário atrasado. Isso assim, já tem umas. Depois que o Hugo Bravo entrou no circuito de presidente e agora como vice-presidente do clube, a gente não vê esse tipo de notícia no Vila Nova. E isso em gestões anteriores. Era cotidiano, constantemente. Chegava o mês de setembro, o dinheiro no Vila faltava. E o Vila descia o seu percentual que ele estava. Então, assim, eu acredito que dá para o Vila fazer um bom campeonato. Eu não confio totalmente nesse sistema defensivo que o Vila está com ele aí. Deveria trazer mais uns dois zagueiros que chegasse e assumisse a titularidade com mais com melhor condições do que esses zagueiros que estão aí. Mas é claro, os dois que entraram ontem, o Douglas Mendes e o Breno Bora, são jogadores que estão fizeram suas estreia, mas eu acho que é muito pouco para um time igual o Vila Nova, do tamanho do Vila Nova, ter esse zagueiro. Mas assim, não estou falando que eles são pífio, ruim, não são, mas deveria trazer uma qualidade melhor.
1: Sim, jogadores mais prontos para vestir a camisa, né?
3: Sim, o que eles mostraram no dia de ontem foi bem, passaria na média, mas o campeonato não é só o jogo de ontem. Ele tem mais 18, 19 rodadas.
1: Temporada, né?
3: Então assim, o Vila tem que ficar atento a isso. Porque os que o Vila tem é o Pagno Sá. Tem alguém que falou: ah, mas o Pagno Sá é o homem de confiança do Guto. Se esse aí for o homem de confiança dele, tá abusado, tá enrolado. Então assim, porque eu acho o Pagno Sá muito fraco. Fraco mesmo. E o outro, que era o Romano, que tinha, foi vendido. Aí tem o Emerson. Esse Emerson é fraco, mas muito fraco. Então, tem que esperar pra ver. E aí entrou esses dois que estrearam ontem. Quer dizer, o Douglas e o Breno Pode ser que pela estreia, jogando em casa, pode render mais? Pode. Pode encarnar com a camisa do Vila Nova e eu falo assim, vamos. Mas só que o campeonato é muito longo, vai tomar um cartão amarelo, vai, pode. Não estou falando que vai acontecer, mas pode. Ter uma lesão. Então, assim, tudo isso tem que contar na balança. Para um time que quer subir, ele tem que saber fazer os investimentos certinho.
1: Com certeza.
3: Mas gostei do que vi na noite de ontem. Entendeu?
1: Um time. Vamos esperar, aplicado, né? Tomara que se mantenha esse mesmo desempenho, né? Que você falou. E hoje a gente vai ter também o Goiás recebendo o Sport aqui na Serrinha, né? Aí eu te pergunto, Edinaldo, o que a gente espera do jogo de hoje? Também é um jogo de 6 pontos, né? O Sport está em 9º colocado com 27 pontos, o Goiás está em 7º com 28. Se o Goiás ganha, né? Goiás aí aumenta em muito as chances do Goiás já estar nessa zona classificatória. Mas o que a gente pode esperar para esse jogo de hoje?
3: O problema do Goiás é o saldo de gols, né? O saldo de gols do Goiás é... A defesa do Goiás toma gol demais. Chama gol doidado. E aí, assim, que é um outro erro também. E eu não vi, assim, movimentação nenhuma no elenco no time do Goiás para contratar. E o Goiás deveria contratar. Até agora, Então, assim, esse jogo contra o Sport, ô Igor, todos nós sabemos, é um time já tarimbado. Foi campeão de uma Copa do Brasil, foi vice-campeão brasileiro, apesar que eu acho que ele é o campeão legítimo de 87, né? Naquela Copa União em cima do Flamengo, né? Apesar que ele estava no grupo dele, ele foi o campeão, né? Mas aí o Flamengo, mais uma vez nos bastidores, tomou-lhe o título do
1: Esporte. Não conseguiu, né? Porque tanto a CBF quanto a FIFA reconhece o Sport como campeão de 87. A torcida do Flamengo que vende essa ideia diferente.
3: Mas ficou por muito tempo que o Flamengo era o campeão. Era, né? Então, assim, demorou muito. A CBF deveria ter reagido lá no dia, assim, no ano.
1: Se o campeonato ele defendia que se tinha que ter esse jogo, né, entre Sport e Flamengo, e o Flamengo não quis jogar, então é vitória por W.O., por Sport.
3: E nem aquele,
1: né,
3: jogo da Copa João Avelange, que o Vasco foi campeão. Quer dizer, o Vasco não poderia ter terminado aquele jogo da final lá em São Januário. Quer dizer, o jogo não poderia ter sido em São Januário. Uhum. É por tudo que aconteceu, né? Mas aí, assim, não peitaram, deixaram, São Caetano foi prejudicado. Então, Igor, o Sport é um time tarimbado. Evidentemente que esse time do Nordeste, o que dificulta eles é a questão financeira, né? E aí, assim, se já não tá bom agora, atrás, anteriormente, imagina agora. Então, assim, essa questão do Sport hoje, ele vai vir para endurecer o caldo em cima do Goiás. O Goiás ele tem uma certa dificuldade quando pega times do tamanho dele. Eu falo em termos de tamanho, que eu falo, não é que o Sport, pra mim, ele é maior do que o Goiás no quesito títulos, né? Porque o Goiás foi vice-campeão da Copa do Brasil. O Sport já foi campeão na Copa do Brasil. Então, acho que nesse ponto, né? Mas, assim, esse elenco que o Sport tem hoje, ele não põe medo em ninguém. Mas tá ali. Se o Goiás bobear, ele toma pontos do Goiás aqui. O Goiás não pode perder. O Goiás ele tem que ganhar. Ele tem que mostrar o poderio de recuperação dentro do campeonato. O Campeonato Brasileiro da Série B, ele é muito difícil. Por mais que esse campeonato desse ano não tenha, assim, um grande. Não caiu um grande. Que poderia ter caído um Santos, né? Mas não caiu. Então, tá tudo ali quase que meio japonês, quase igual, todo mundo igual. Tanto é que, assim, o Criciúma tá sobrando nesse campeonato, mas se você for analisar o elenco do Criciúma, cara, quem é que tem lá? Douglas Santos, que jogou aqui no time do Vila? O time do Criciúma não é um time assim que é um super time. Agora, eles mantêm lá um trabalho muito bom, que é o trabalho do Eduardo Batista, né? É Diego Gonçalves, Eu falei Douglas Santos, não. Lembrei do jogador da seleção, né? Diego Gonçalves passou aqui no Vila. Então, assim, esse time, o Marcelo Hermes, é o ex-lateral do Goiás, o William Lepo. Então, assim, esses times da Série B, eles estão, assim, quase que tudo... Quem tiver um pouquinho de bala na capanga vai chegar lá.
1: Sim, então vamos ver, né, o que nós vamos ter no jogo hoje. Goiás vem de vitória fora de casa.
3: Jogo 8:30 da noite.
1: 8:30 da noite, né? E tem tudo aí.
3: O Goiás vem de uma sequência de vitórias, né? Acho que duas vitórias seguidas.
1: Acho que foi um empate e uma vitória.
3: Ah, um empate e uma vitória.
1: Cedeu o empate pro CRB fora de casa também.
3: Foi mesmo.
1: Também.
3: Tava ganhando. Tava ganhando
1: de 2-0, cedeu o empate.
3: É verdade.
1: Mas tem tudo aí pra confirmar um terceiro resultado positivo, né? Que é uma vitória dentro de casa e embalar aí nessa Série B. E agora falando de Série A, ontem nós tivemos aí um jogo, né? Um jogo um pouco... vamos dizer assim, apático, né, dos times entre Atlético Mineiro e Bahia, né, um jogo que terminou 1-1, Atlético Mineiro abriu o marcador, o Bahia conseguiu empate no segundo tempo, foi um jogo que teve chances para os dois lados, mas acabou terminando empatado. Hoje Palmeiras entra em campo contra o Coritiba e nós temos aí alguns jogos, né, do Brasileiro Série A, então temos aí também São Paulo e Atlético Paranaense hoje, Internacional e Cruzeiro, Chapecoense e Flamengo também hoje 9:30, e então esses são jogos, né, que nós vamos ter hoje aí no Campeonato Brasileiro da Série A.
3: É a 19ª rodada.
1: 19ª rodada pra gente terminar esse primeiro turno. O Palmeiras que vai jogar extremamente desfalcado, então o Palmeiras vai jogar fora de casa contra o Coritiba e não conta com Flaco Lopes, não conta com Paulinho e Alan, que foram suspensos, né, até suspensões assim um pouco... sem explicação. O Alan tomou um cartão vermelho que na maioria das análises era um cartão para amarelo contra a Chapecoense, e além disso pegou um gancho de dois jogos. Enfim, então o Palmeiras entra desfalcado contra o Coritiba. Por outro lado, o Flamengo vai até Chapecó para enfrentar a Chapecoense, né? Eu falo que são os dois times aí que estão brigando pela liderança do campeonato. E nós temos aí os outros jogos também do Brasileirão. E agora, Edinaldo, eu quero falar com você porque a gente, apesar de nós não estarmos vendo uma grande movimentação no mercado de transferência do futebol brasileiro ainda, né? Que a janela abriu agora dia 20, então não tem uma grande movimentação, mas nós já temos aí algumas movimentações importantes, né? Principalmente para o Palmeiras e para o Flamengo. Do lado do Palmeiras, a gente tem aí um rumor que já vem desde antes da Copa do Mundo sobre o Danilo Santos, né? Que o Palmeiras vem, vamos dizer assim, flertando, né, com o jogador para ter o jogador de volta. Ele que queria ir para a Europa, mas falou que se fosse jogar no Brasil seria no Palmeiras. O Botafogo iria vender, agora parece que está fazendo jogo duro para vender. E, inclusive, o Botafogo falou que vai contar com ele no jogo de domingo. Então, se o Palmeiras quiser contratar, tem que ser até agora, né, até essa semana. Inclusive, eu ouvi alguns comentaristas que disseram que hoje, no mais tardar amanhã, já tem que ter uma posição, né? Eu vi que o Palmeiras fez uma proposta de 28 milhões de euros. O Palmeiras, no início, tinha feito uma proposta de 20 milhões, mais o jogador, se eu não me engano, Naves. Depois, aí, vendeu Naves, agora parece que fez a proposta de 28. E a gente tá esperando aí o desenrolar dessa história. E do lado do Flamengo, né, o Flamengo que fez uma movimentação, na minha opinião, ainda mais ousada e no sentido positivo da palavra, porque o Flamengo está indo atrás, está interessado no jogador Thiago Almada. Né, alguns comentaristas falaram que, inclusive, que já estavam bem avançadas as negociações, mas as notícias que nós temos é que existe essa conversa, existe um sinal positivo da parte do staff do Thiago Almada de jogar no Flamengo. E eles estão negociando para ver a viabilidade, né? O Zenit também parece que demonstrou interesse no jogador. O valor que o Flamengo ofereceu para o Atlético de Madrid foi de 30 milhões de euros. O Atlético de Madrid, pelo que eu entendi, eles gostaram dessa proposta, né? Eles talvez vão aceitar essa proposta. O Zenit pode oferecer mais, né? Pode, porque o Zenit a gente sabe que é um time que tem muito dinheiro e quando eles querem levar, eles levam. Só que tem aquela questão que Thiago Almada, que foi inclusive titular nessa Copa do Mundo, pelo menos na metade da Copa do Mundo, jogou como titular na seleção da Argentina. E se for pro futebol russo, provavelmente ele não vai ter grandes chances, né? Então tem todo esse contexto aí que a gente tá esperando desenrolar. Mas o que que... te perguntando agora, Diado, até pra gente alimentar um pouco a rivalidade desses clubes, qual dos dois, qual das duas contratações pro elenco de cada clube você acha que é mais impactante? Você acha que o Danilo Santos ele vai fazer mais a diferença no Palmeiras ou o Almada vai fazer no Flamengo?
3: Eu acho que esse jogador argentino, ele vai, se caso confirme a contratação dele para o Flamengo, vai ser mais impactante. Porque o próprio Thiago Danilo Santos, ele já esteve, ele é prata da casa do
1: Palmeiras. Foi bicampeão de Libertadores, né? Com o Palmeiras.
3: Então, assim, assim, o Palmeiras, o Igor, ele tem uma base muito forte. Aí, assim, eu não sei se é compensativo pelo elenco que o Palmeiras tem, fazer um investimento alto nesse Danilo Santos. Agora, esse argentino do Almeida, vindo para o Flamengo, é um jogador de 25 anos. Então, assim, tá no... Então, eu acho que mais peso por parte dele, até porque o Flamengo teve alguns perreps com jogadores meio atacante, e o time do Palmeiras não tô, os dois times, acho que tanto o Flamengo quanto o Palmeiras, eles são times, Igor, que o elenco deles por si só hoje no Brasil sobra. Então, assim, agora é claro, estão visando aí, olhando a Libertadores da América, né? Que aí já é um outro peso, né? Mas, para mim, eu continuo com esse raciocínio que o Almeida, ele é mais impactante para o Flamengo.
1: O Thiago Almeida, que jogou 6 meses no time do Botafogo, conseguiu ganhar o título de Libertadores e Brasileirão, né? Aquele super time que o Botafogo fez em 2024. Realmente é um craque de bola, e eu acho que o Flamengo tá trazendo ele pensando aí num sucessor do Arrascaeta, né? Porque o Arrascaeta já tem 32 anos, ele tem um problema crônico de pubalgia, né? A gente não sabe até quando ele vai conseguir jogar em alto nível. Eles trouxeram o Carrascal, né, se eu não me engano, no ano passado ou no início desse ano, para tentar fazer essa passagem de bastão entre Arrascaeta e Carrascal, mas
3: deu
1: a gente
3: certo,
1: viu
3: não, né?
1: É que o Carrascal, ele não conseguiu dar conta do recado, né? Ele não tem... Apesar de ser um jogador habilidoso, ele não é tão inteligente dentro de campo, né? Ele toma muitas decisões erradas. Já o Almada, ele tem essa inteligência, tem muita habilidade, tem tudo para brilhar, né? Eu, inclusive, como torcedor do Palmeiras, eu tô torcendo para que não dê certo essa negociação. Mas, em contrapartida, também o Danilo vai ser, para mim, uma grande contratação desse time do Palmeiras.
3: Eu acho que o Danilo hoje ele tá mais preparado, né?
1: É um jogador que também tem 25 anos. E eu acho que ele vem... Porque o Danilo chegando no Palmeiras, o Abel vai conseguir colocar o Andreas para jogar como meio atacante. Porque o time do Palmeiras, o Andreas, o futebol do Andreas é muito limitado por conta de opções táticas, né? Ele tem que ficar marcando, tem que ficar voltando, correndo muito atrás do marcador, do oponente, e acaba que ele não tem aquele espaço para ele ser o criador do time. Então eu acredito que talvez vai potencializar o meio campo do Palmeiras, que já é um meio campo muito bom, né? Vai ser mais uma opção que a gente tem aí, porque o campeonato é muito grande, o Palmeiras está disputando todos os títulos possíveis, né? Então a gente sabe do desgaste, a gente tem sofrido muito com lesões, né, nessa temporada. Mas é interessante que você falou, porque realmente os dois elencos sobram, e você percebe que até as contratações é um disputando com o outro. É pra gente pensar, eu preciso fortalecer por quê? Porque a gente vai enfrentar o Flamengo. E o Flamengo pensando, eu preciso fortalecer pra rivalizar com o Palmeiras.
3: O diferencial do Palmeiras, além do elenco que ele tem, é o técnico, né? O português lá, ele é fora da curva. Ele tem, assim, quando você pensa que ele não vai dar, não tem uma carta na manga com o time do Palmeiras, aí ele surge com a carta na manga, enfim, faz o time jogar, o time confia, o elenco confia nele. Você vê que não ele tem uma postura com o elenco, e você não vê, às vezes você observa quando tem um elenco rachado, esse jogador está trairagem com o técnico. Esse aqui, o time do Palmeiras não, é um conjunto só. Tem problema, como em todo lugar tem. E no Palmeiras não vai ser diferente. Mas o Abel, ele tem conseguido, nesse período, fazer com que o Palmeiras seja um time que ele entre sempre respeitado em qualquer competição. Você fala que o Palmeiras e o Flamengo são favoritos em todas as competições que eles estiveram participando. Então, assim, mas o diferencial para mim do Palmeiras está no banco, que é o Abel Ferreira. O
1: técnico Abel Ferreira. É isso mesmo. E agora perguntando para você, Edinaldo, que o Campeonato Brasileiro está de volta, né? A gente viu aí que por muito tempo no campeonato, nessa edição de Campeonato Brasileiro, no primeiro momento São Paulo conseguiu aí uma sequência boa de vitórias, antes da demissão do técnico Hernan Crespo. É, depois o Fluminense também veio, né, numa crescente, conseguiu aí ficar, se manter na terceira posição por muito tempo. Né, hoje, e aí agora a gente viu no jogo recente, conseguiu um empate dentro de casa contra o Red Bull Bragantino, um empate que com um jogador a mais arrancou o empate no final, então estava perdendo o jogo dentro de casa, então acaba patinando também no meio do caminho. E aí a gente vê o Cruzeiro também, que fez grandes contratações, mas esse Campeonato Brasileiro não tem vindo jogando tão bem. São Paulo decaiu muito. Corinthians também começou o campeonato muito mal com o Dorival Júnior, né? Até a demissão do técnico ali, a chegada do Diniz, o time estava emplacando em uma sequência de jogos sem vencer. E eu te pergunto, você acha que esse ano novamente vai ser definido entre Palmeiras e Flamengo, campeão do Brasileirão? Ou você acha que pode ter um time que vai embalar e vai conseguir competir?
3: Eu não tenho dúvida nenhuma que vai ficar na mão dos dois novamente. Acho que eles conseguiram, os dois times, eles conseguiram... se alinhar para que a competição ficasse na mão dos dois, ou um ou outro. E hoje ela está mais tendencioso a ficar com o Palmeiras do que para o Flamengo, porque o Flamengo por si só se escorregou em partidas, quer dizer assim.
1: Teve um início de ano conturbado também,
3: muito,
1: time do Flamengo,
3: muito.
1: Né? Demissão do Felipe Luiz.
3: E aí assim, fica, tira o Pedro, coloca o Pedro, agora não vai ficar mais, volta, machucou. Então assim, essas turbulências que o Flamengo teve, mas agora assim, falta mais 19 rodadas aí pra saber quem é que vai de fato ficar. Os times que nem o Cruzeiro, ele fez um investimento, e quando você faz um investimento, mas erra no planejamento, aí acontece o que está acontecendo com o Flamengo, com o Cruzeiro. Ele contratou o Gerson, que é um dos jogadores mais caros que já chegou no futebol brasileiro, né, que trouxe fora para cá. Então, assim, mas o planejamento do Cruzeiro patinou. Tem um elenco bom, mas eu acho que assim, dificilmente o Cruzeiro vai ter condições de incomodar a levar a taça esse ano.
1: Entendi. Não, realmente concordo com você. Eu acho que esse ano, novamente, tá entre Palmeiras e Flamengo. A gente não vai ter uma terceira força no futebol brasileiro.
3: Porque aí você pega os demais times, por exemplo, o Atlético Paranaense é um time de operário, o time do Bahia, no papel, é um time
1: começou
3: bom.
1: Bem também, já tá patinando.
3: Então, assim, dá a entender que times que nem o Bahia, que não falta dinheiro lá. O Atlético Paranaense também não. O RB Bragantino também não. Mas assim, o que acontece? Essa patinação, eu acho que fica mais pela questão do elenco mesmo. Você vê que o elenco do Bahia é um elenco assim, ele é mais mesclado com jogadores mais experientes do que para jovens, jogadores novos. Então, e o Rogério Ceni, não sei, cara.
1: Eu acho que já saturou ele lá naquele Bahia, né?
3: No Bahia e por onde ele passa. Ele tem um período de 10 jogos. Aí passou disso, começa a patinar. E aí o elenco não vai, parece que não responde o que ele tá, pelo menos, tentando passar para os jogadores. É a minha imaginação.
1: É isso, meu ouvinte. Então a gente vai ficando por aqui. Antes, notícia quente aqui de última hora, olha só. Aí. A ESPN acabou de apurar que o atacante Luíde do Palmeiras, jogador que já passou um tempo, tem muito cabelo branco aqui, que foi o Luíde que colocou na minha cabeça, viu, o Edinaldo? Foi confirmado então que o Luíde, ele já está acertado com o time lá da MLS, New York City. E o jogador vai apenas passar aí por exames médicos. Então tudo indica que o Palmeiras já não conta mais com esse jogador, que é cria da casa, né? Eu imaginei que jogaria muito, mas acabou que ele não conseguiu ganhar confiança.
3: Ficou só na promessa, né?
1: Só na promessa, e agora vai aí jogar no New York City. Desejo toda a sorte do mundo pro jogador. Tomara que ele consiga reencontrar o bom futebol e talvez até voltar para jogar no futebol brasileiro aqui um dia. E você, ouvinte, que quer saber de tudo sobre o futebol brasileiro, os resultados, os comentários, né? do que tem sido jogos, debates e também tudo aí sobre o mercado da bola do futebol brasileiro é aqui no Futebol na Mesa. Acompanhe com a gente, amanhã a gente vai trazer tudo sobre os resultados dos jogos de hoje. Então hoje nós vamos ter Goiás jogando dentro de casa na Serrinha, vamos ter também Campeonato Brasileiro de Série A. E amanhã nós vamos falar também da goleada do Santos, que praticamente encaminhou a sua classificação para a próxima fase de mata-mata da Sul-Americana. Mas é isso, ouvinte. 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Marcos Aurélio, parabéns. 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Dito isso, ficamos por aqui, ouvintes. Forte abraço, até amanhã. Forte abraço, Edinaldo.
3: Um abraço, Igor. Um abraço, ouvinte da Rádio Vinha. Se Deus permitir, amanhã estaremos aqui, se Deus quiser. Até lá.
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9: Boa tarde, gente, olha que eu cheguei. São 2:38, começando a Alegria da Vinha. Muito boa tarde, a paz do Senhor Jesus, graça e paz pra você. E que hoje seja um dia lindo, uma tarde linda. Estamos começando mais um programa e vocês sabem, eu sou sua melhor companhia nas tardes, nas suas tardes. De segunda a sexta, estamos aqui coladinhos, vocês seguem comigo. Que alegria ter você, seja no carro, muita gente aí no trabalho, muita gente em casa, fazendo faxina, arrumando. Beijo pra você, minha amiga, você que tá aí na correria dos filhos, com a criançada. Um abraço, que Deus te abençoe. Muito obrigada por abrir a porta da sua casa pra mim. Obrigada por esse espaço. Hoje é quarta-feira! Sabe aquele dia que às vezes você chama, nossa, ufa, é o meio da semana? Hoje é o dia da oportunidade, hein? Quarta-feira, dia da maioria das células aqui na Videira. Dia de muita alegria. Muita gente já preparando o lanche, já pensando que vai ser à noite. Um dia de muita alegria. Então, vamos viver esse dia lindo, essa tarde linda, com muita alegria, porque hoje é o dia que o Senhor fez pra nós. Vamos nos alegrar? Vamos regozijar? Então, não sei como começou essa quarta-feira, hein? Mas uma coisa é certa. Escolha viver um dia extraordinário. Amém? O Senhor tá no controle da sua vida. Fique em paz. Fique tranquila. Porque agora nós já vamos de música. Eu cheguei pra alegrar essa tarde, pra levar muita palavra, muita música, muita alegria. E participação, é claro. Vocês fazem o nosso programa, vocês sabem disso. Então, vamos participar juntos? 62-9997-2005. Mande pra mim aí qual que é o seu dia preferido da semana e por quê. Quero saber, hein? Mande participação que eu vou te colocar aqui ao vivo, seja em áudio, seja por mensagem. Quero muito saudar vocês aqui, ó, com todo carinho, porque vocês são muito, mas muito especiais pra mim. Então vamos de música? F-Hop Music, Bendito é o Rei. Daqui a pouquinho eu tô de volta, hein? Com participação de vocês. Vamos lá! Aumenta o som! Vem música boa porque tá começando Alegria na Vinha.

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Você ouviu o clássico da Rádio Vinha, Degma Marques, que ele cresça. Todos os dias, né, que o Senhor cresça e eu diminua. Você ouviu também Felipe Rodrigues, Tudo é Perda e F-Hop Music, Bendito é o Rei. Gente, tá só começando, hein? 2:57. Vamos pra um bloco rápido e na sequência vem a palavra do pastor Naor Pedrosa, o Deus da Segunda Chance. Fica aí comigo.

0: comigo, porque na volta, gente, vai ter muita música, muita participação. E responda pra mim, qual que é o seu dia preferido da semana? Estamos na quarta-feira, você gosta da quarta? Responde lá pra mim, no 62999972005. Quero engajamento e participação, vocês sabem. Minha melhor companhia de todas as tardes é vocês. Então vamos lá, fica aí, já já, tô de volta.
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2: Quero compartilhar a palavra de Deus com você. É um texto muito conhecido, mas eu quero hoje compartilhar uma outra abordagem desse texto com você. Uma parábola que Jesus contou e que é muito famosa, muito conhecida, chamada a parábola do filho pródigo. Mas eu quero mostrar um caminho, né, que está no coração do Senhor aqui nessa parábola, que muitas vezes nós não percebemos ele. Às vezes falamos muito do filho pródigo ou do irmão dele, mas aqui está o coração de um pai e um caminho para ele. Vamos ler essa história muito conhecida, mas é bom a gente ler para refrescar a memória. Continuou: certo homem tinha dois filhos. O mais moço deles disse ao pai: pai, dá-me a parte dos bens que me cabe. E ele lhes repartiu os haveres. Passados não muitos dias, o filho mais moço, ajuntando tudo que era seu, partiu para uma terra distante. E lá dissipou todos os seus bens, vivendo dissolutamente. Depois de ter consumido tudo, sobreveio àquele país uma grande fome, e ele começou a passar necessidade. Então ele foi e se agregou a um dos cidadãos daquela terra, e este o mandou para os seus campos a guardar porcos. Ali desejava ele fartar-se das alfarrobas que os porcos comiam, mas ninguém lhe dava nada. Diga comigo assim: ninguém lhe dava nada. Guarda essa palavra. Então, caindo em si, disse: quantos trabalhadores de meu pai têm pão com fartura e aqui morro de fome? Levantar-me-ei e irei ter com meu pai e lhe direi: pai, pequei contra o céu e diante de ti, eu já não sou digno de ser chamado teu filho. Trata-me como um dos teus trabalhadores. E levantando-se, foi para o seu pai. Vinha ele ainda longe, quando seu pai o avistou, e compadecido dele, correndo, o abraçou e beijou. E o filho lhe disse: pai, pequei contra o céu e diante de ti, já não sou digno de ser chamado seu filho. Ele estava dizendo o seguinte: eu fui homem para ir embora e aprontar o que eu fiz, e sou homem para dizer: a culpa é minha, eu sou o responsável desse buraco que eu cavei e caí. Acompanha, é o que ele está fazendo aqui. Não pôs a culpa na sociedade. Verso 22: o pai, porém, disse aos seus servos: trazei depressa a melhor roupa. Diga comigo assim: trazei depressa, rápido, a melhor roupa. Guarda essa expressão. E vesti-o, pondo-lhe um anel no dedo e sandálias nos pés. Trazei também e matai um novilho cevado, comamos e regozijemo-nos, porque este meu filho estava morto e reviveu, estava perdido e foi achado. E começaram a regozijar-se. Ora, o filho mais velho estivera no campo, e quando voltava ao aproximar-se da casa, ouviu a música e as danças. Chamou um dos criados e perguntou: que é isso? Que era aquilo? Ele perguntou, não é? E ele informou: veio o teu irmão. Diga comigo assim: veio o teu irmão. Guarda também essa palavra. E teu pai mandou matar o novilho cevado, porque o recuperou com saúde. Ele se indignou e não queria entrar. Saindo, porém, o pai procurava conciliá-lo. Mas ele respondeu ao seu pai: há tantos anos que te sirvo sem jamais transgredir uma ordem tua, e nunca me deste um cabrito sequer para alegrar-me com os meus amigos. Vindo, porém, este seu filho, diga comigo, esse teu filho, que desperdiçou os teus bens com meretrizes, tu mandaste matar para ele um novilho cevado. Então lhe respondeu o pai: meu filho, tu sempre estás comigo, tudo que é meu é teu. Entretanto, era preciso que nos regozijássemos e nos alegrássemos, porque esse teu irmão estava morto e reviveu, estava perdido e foi achado. Isso é uma parábola que está junto com duas outras parábolas do capítulo 15 do Evangelho de Lucas. Aqui você vai encontrar a parábola da ovelha perdida. Depois você vai encontrar a parábola das dracmas, da moedinha que se perdeu. E depois Jesus acrescenta essa terceira parábola, que é a parábola do filho pródigo. Agora, para você entender por que que Jesus está contando essa história, você tem que ir para o começo do capítulo, para você entender para quem que ele estava contando e por que. Lá está a chave para entender a parábola. Porque parábolas são histórias, não é, fictícias, contadas para ilustrar uma verdade. Então, olha o que diz lá no verso 1 do capítulo 15: aproximavam-se de Jesus todos os publicanos e pecadores. Então, os pecadores, os publicanos estavam vindo para ouvir Jesus. E murmuravam os fariseus e os escribas. Os fariseus eram os religiosos daquela época, e os escribas estavam reclamando, dizendo: esse recebe pecadores e come com eles. Verso 3: então lhes propôs Jesus essa parábola. Então, porque os fariseus e os escribas estavam reclamando que Jesus estava pregando para os pecadores e publicando, ele respondeu a isso contando a parábola. Ele estava então escrevendo essa parábola para responder aos fariseus e os escribas que estavam ali reclamando dele estar fazendo isso. Essa é uma chave importante que você deve entender. Essas três parábolas, como eu falei, é uma resposta que Jesus está dando às objeções que os religiosos, os escribas e os fariseus estavam fazendo a ele. Não estavam aceitando ele fazer isso, não estavam aceitando. Então Jesus está respondendo. Agora, quando a gente olha para essa parábola, o mais importante é a gente perceber que Jesus quer cravar no nosso coração o entendimento do grande amor de Deus por nós. Ele quer mostrar esse amor em contraste com a ideia religiosa dos fariseus e dos escribas. Fariseu e escriba não queria isso, porque eles, para eles, pecadores e publicanos era uma raça que não tinha jeito, uma raça sem saída, tem que matar, não presta, não tem conserto. Então Jesus conta essa parábola mostrando que o coração de Deus é totalmente invertido, em contrário ao pensamento desses religiosos. Agora, as primeiras duas parábolas, a parábola da ovelha perdida e da dracma perdida, a moedinha perdida, ele mostra Deus buscando o homem, querendo salvar o homem. É isso que ela representa. Mas aqui ele não escolhe nenhuma ovelha e nenhuma moedinha para ilustrar. Ele põe um homem perdido, um filho perdido. Por quê? Porque aqui ele quer mostrar que Deus não apenas quer salvar o homem, mas nesse caminho de ter uma nova vida, existem coisas importantes e necessárias que você, como um filho que estava perdido, deve fazer para ter de volta a presença do Pai. Vamos compartilhar. O que é a primeira coisa que a gente vê nessa parábola? A primeira coisa se chama a possibilidade de um novo começo. O que essa parábola está mostrando é que em Deus todo mundo tem uma chance de começar de novo. Quem aqui pode imaginar por que que Deus fez a noite e o dia? Você lê lá que Deus criou a noite e o dia. Fez o sol para governar o dia e a lua para governar a noite. Mas você já parou para pensar por quê? Lá no céu, por exemplo, você sabe que não vai haver noite? Não vai ter noite lá no céu. Só dia. Então por que que, se no céu só vai ter dia, para que que Deus criou a noite e o dia, não é? Você não pensa nessas coisas, né? Você fica mais preocupado mesmo só com o WhatsApp. Pai, você vai longe. Olha para cá. Nada contra. Usa o WhatsApp para ser edificado, se tiver jeito. Deus fez a noite e o dia. Eu penso, fico pensando, que um dos motivos é para que todo dia que amanhecer, você que teve uma noite terrível, ou que está vivendo dias terríveis, possa olhar para o sol que está nascendo e lembrar: hoje pode ser um novo começo para você. Eu penso que Deus criou a noite e o dia para dizer para o homem que todo dia há um começo novo, há uma chance de começar de novo. O que que a Bíblia fala? Diga comigo assim: a noite, o choro pode durar a noite inteira, mas a alegria vem pela manhã. Então, veja que a noite e o dia claramente nos fala que é Deus mostrando que há uma possibilidade de um novo começo. Há uma possibilidade de um novo começo. É isso que a gente percebe aqui. Foi, por que você acha que, olha irmãos, os fariseus, eles não suportavam os pecadores e publicanos, era uma raça imunda, não podia chegar perto deles, ninguém podia tocar neles. Mas por que você acha que os fariseus e os pecadores e os publicanos estavam vindo ouvir Jesus? Eles não iam ouvir os fariseus, os religiosos da época. Mas por que eles estavam indo ouvir Jesus? Porque eles perceberam que na mensagem de Jesus, até eles, que eram os párias da sociedade, tinham uma oportunidade de uma nova chance. A mensagem de Jesus trazia uma esperança de uma vida nova, até para os piores. É por isso que eles viam, por isso que eles estavam ali, para ouvir o que Jesus estava falando. Os fariseus, eles achavam que aqueles publicanos e pecadores, eles eram pessoas que não podiam ser consertadas, não tinha chance para eles. É por isso que eles sabiam que Jesus tinha a mensagem de um novo começo, mas ficavam irritados porque ele estava falando isso para quem, que eram os pecadores e os publicanos. A religião naquela época era só para gente boa, era para gente que não era pecador, então não podia misturar, não é? E interessante que essa mesma situação a gente vê na diferença entre a atitude do pai e do irmão do filho pródigo, que também não queria saber dele voltar para casa. A pergunta aqui do irmão do filho pródigo não era como alguém pudesse pensar: não, esse camarada, esse rapaz aí, pastor, ele aprontou tudo na vida dele. Eu me lembro de um rapaz que eu conhecia antes de me converter. E ele era uma pessoa, ele contraiu AIDS. E aí, depois, nessa ocasião eu me converti, eu já o conhecia, e eu fui então pregar para ele. Mas você vê o que é o engano do diabo. Ele falou para mim: não, eu não vou, não vou para a igreja, não, porque a justiça própria era tão alta, né, que o matou. Ele falando: eu aprontei todas, eu fui, né, para o pecado, eu fiz o que eu quis, agora eu vou lá para a igreja, dar um antissantim. Não, não vou não. Vê, ele, nem ele mesmo se colocou nessa condição. Veja, a atitude do irmão do filho pródigo era igual a dos fariseus. A pergunta não era: como que nós vamos receber de volta esse irmão nosso que aprontou todas? O cara aprontou todas, agora nós vamos receber ele de volta. Peraí, vamos avaliar, vai receber com festa? Como? Não, a pergunta não era se como receber, é se vai receber. Porque eles nem queriam receber, mas Jesus não. O coração de Deus era totalmente o contrário. E eles, então, essa mensagem de Jesus, de começar de novo, não foi um choque só para os fariseus, não. Foi um choque também para os gregos da época, com as suas filosofias. Os gregos, eles eram pessoas cultas, então ele tinha filosofia de vida para tentar melhorar a vida das pessoas.
3: E Jesus agora vem e fala que pode ter um começo novo. Mas os gregos também se assustaram. Por que que eles se assustaram? Porque as filosofias deles, quando eram colocadas em práticas, ou quando se tentava colocar em prática, também não funcionava, porque não funciona. Você ouve lá o seu professor de filosofia falando dos pensamentos filosóficos dos grandes filósofos da sociedade, não é? Vai lá viver isso. Primeiro, só gente que era tida como culto, entendido, poderia tentar viver, só os ricos daquela época. E segundo, quando eles tentavam viver, também não funcionava. Assim como continua não funcionando hoje. O homem sempre busca o desejo de uma nova oportunidade, mas nunca alcança. Não alcança na religião. Quantas pessoas eu conheço que andam atrás da religião como os fariseus? Ele paga promessa, ele vai aqui, ele bate na outra porta, ele tenta isso, tenta aquilo outro. Ele está tentando, mas não muda, não funciona. Se frustra um tempo após o outro. Então ele, quantos outros estão tentando na filosofia, nos pensamentos, nos livros de autoajuda, e seguem caminhos assim, mas descobrem que os livros de autoajuda e os pensamentos filosóficos não são suficientes para dar para ele um novo começo. Mas pasme, a notícia que Jesus trouxe, que atraiu até os piores dos homens, chocou não apenas os fariseus e os intelectuais da época, choca até hoje o mundo de hoje. O mundo de hoje também é a mesma coisa. Você percebeu que as pessoas hoje em dia, tudo que fazem também é tentando começar de novo? Por que que todo final de ano as pessoas se vestem de branco, fazem uma lista, joga pedido no mar? Por quê? Eles querem tentar uma vida nova. Eles dizem assim: não, o ano que vem as coisas vão o quê, gente? Melhorar. O que que você acha que o ano que vem tem para fazer alguma coisa? Por que que você acha? Você acha que a mudança de calendário tem algum poder para fazer alguma coisa por você? A única coisa que a gente sabe do ano que vem, o futuro, que as pessoas acham que então quem sabe pode começar um dia melhor, é que o negócio está ruim, talvez possa ficar pior ainda, mas talvez, quem sabe, por alguma razão, a mudança de calendário vai me fazer dar uma nova chance de vida. Mas não vai. Entra ano, sai ano. Já viu? As pessoas fazem propósitos. Esse ano eu vou fazer isso, vou fazer aquilo, vou começar a ler um livro novo, vou fazer dieta. E elas tentam começar uma vida nova, mas logo, logo, elas se frustram. Logo, logo, elas tropeçam, elas desistem. Não consegue. O mundo hoje, irmãos, tudo que o mundo tenta trazer de esperança para uma segunda chance de vida é futuro, nunca é agora, já percebeu? Nunca. Não, vamos trabalhar para um futuro melhor, para os nossos filhos terem uma vida melhor. Quem sabe, quando mudar, eu prometo, votem em mim agora nas eleições, porque pode ser que no meu governo, no futuro, as coisas melhorem. Tudo que o mundo oferece na tentativa de uma vida nova é para o futuro. É igual fiado, só amanhã, né? Não chega nunca esse dia. A mensagem de Jesus não é essa. A mensagem de Jesus é para hoje. É para começar uma vida nova hoje, nesse culto. Agora, verdadeira, real, definitiva. O mundo não. Um tempo atrás, já faz mais de ano isso, saiu uma reportagem, não sei se foi no Globo Repórter, sobre as meninas da Amazônia. E eles, o repórter estava lá, ele entrevistou uma menina, ela deveria ter uns 14 anos. Então, mostrando a prostituição infantil, né, lá no interior, e como elas se vendiam. E ela, a menina, já se prostituía desde os 9 anos para poder ter dinheiro para ajudar na família, e às vezes era com vários homens na mesma noite. A menina estava tão destruída, que embora ela tivesse só
2: 14 anos, ela tinha já uma aparência de quase 40. E ela estava segurando uma bonequinha, porque ela ainda era uma criança. Ao mesmo tempo que ela queria brincar de boneca, mas a vida dela já estava toda destruída, triste. E o repórter fez uma pergunta para ela, e a resposta dela deixou ele muito chocado, que nem ele pôde conter as lágrimas. Ele perguntou para ela: se você pudesse fazer um pedido, o que você gostaria de pedir? E ela falou para ele: olha, se eu pudesse, eu queria morrer, nascer de novo e começar uma nova vida. Mas não tem jeito. E ele ficou engasgado, sem ter o que falar. Naquela hora, minha vontade, nossa vontade era entrar dentro da televisão e lá falar com aquela menina onde ela estava e dizer: olha, tem jeito. Ela não sabia que tinha jeito. Ninguém falou para ela. Mas esse é o que está no coração de todo homem. É o desejo profundo de ter de fato uma nova vida. E é isso, é a primeira coisa que a gente encontra aqui nessa parábola. É isso que Jesus está propondo. As pessoas, elas querem se desvincular do seu passado. O passado é atormentador. Por isso que elas querem começar uma vida nova de verdade. Porque por mais que você tente se livrar, o seu passado está ali batendo a porta. Você cometeu um aborto, você adulterou, você mentiu, você matou, você fez alguma coisa, tantas coisas erradas que se fazem, e por mais que você já arrependeu, por mais que você já parou de fazer, por mais que as pessoas dizem para você: não liga não, isso aí muita gente faz, é assim mesmo, mas você não consegue se livrar, porque o passado está batendo na sua porta, volta e meia você se lembra daquilo, e aquilo produz angústia em você. Por quê? Porque o passado está lá, porque não é uma vida nova de verdade. As pessoas querem se livrar, mas elas não conseguem. Elas lutam, se esforçam todo o tempo. Parece sempre uma posição sem esperança. Tem alguém se sentindo dessa maneira. Você percebeu que perdeu o rumo. Você já tentou mudar e não consegue. Você viu que fez coisas erradas e que a sua vida não está como você gostaria de ser, que fosse. E você tenta, mas não resolve. Essa é uma situação muito triste. Por isso a primeira palavra do Evangelho, dessa parábola, para quem está nessa situação, é que você deve erguer a sua cabeça e saber que nem tudo está perdido, que há ainda uma esperança, um novo começo para você agora, hoje mesmo. Essa é a palavra de Deus. Até mesmo para o filho pródigo tinha jeito. Até mesmo para os pecadores e publicanos tinha jeito. Para o pior dos homens tem jeito. Olha, eu vou te dizer, olha para cá. A lei condena o melhor de nós. Você pode escolher o melhor dos homens. Colocou diante da lei, vai ser condenado. Porque não tem nenhum que presta. Mas a graça alcança o pior de nós. Pior. Essa é a mensagem. Essa é a primeira coisa que é importante. Pode começar de novo, de uma maneira genuína, verdadeira. Agora, se ao ouvir isso, você ficar sentado achando muito bonito, legal, mas não fizer nada em relação a isso, você vai embora daqui do mesmo jeito que você chegou. Mas se você tiver uma atitude de se voltar para Deus, tudo vai poder ser mudado na sua vida. Então isso nos leva ao segundo ponto. Pastor, então eu quero ter essa segunda vida de verdade. Qual que é o caminho? O segundo ponto, e é o primeiro passo que eu tenho que dar, é: enfrente a sua situação com franqueza e honestidade. Enfrente a sua situação com honestidade. A pior praga que existe hoje é que ninguém é culpado de nada. Tudo é culpa de alguém, é culpa da sociedade, é culpa do meu pai, é culpa da minha mãe, é culpa do meu amigo, é culpa não sei de quem, menos minha. Ninguém assume nada. Você sabe, a primeira coisa que aquele filho pródigo fez foi assumir a situação que ele estava com franqueza e honestidade. Uma coisa é que você está numa posição má e difícil. A outra coisa é enfrentar isso com sinceridade. A situação daquele jovem era péssima.
3: era pior possível. Ele tinha ido tentar a vida nos Estados Unidos, quebrou. Estados Unidos também tinha ido à falência. Ele perdeu o emprego, não tinha amizade, não tinha ninguém para ajudar ele, agora estava comendo comida de porco, longe da família. Olha a situação dele. Você acha que isso aconteceu assim? Não, irmão, um processo. O fundo do poço é um processo. Você vai caindo um dia após o outro nele. Ele foi indo até chegar lá. Mas tem gente que não vê, tem gente que não encara a situação. Não vê que a coisa está ruim. Ei, está ruim. Mas todo dia ele olha no espelho, ele fala, não está tão ruim assim. Ele não admite. Eu estava ajudando uma pessoa, que a gente já ora, um parente há muito tempo por ele, alcoólatra, e chegou ao ponto que eu fui na casa dele, porque ele estava, encontraram ele caído em cima do volante do carro, com as portas abertas, no meio da rua, o carro ligado, funcionando. Machucado, caía. Eu fui lá, rapaz, você pode matar uma pessoa, você pode ser morto, poderiam ter abusado de você, olha a sua situação, eu vou te internar. Não é tão ruim assim não, não é qualquer pinguinho que vai me derrubar não, que vai derrubar, meu filho, já te jogou e esfregou sua cara no chão. Mas admite, rapaz. Meu Deus, enquanto ele não admitiu, eu não tive como ajudar. Graças a Deus, hoje ele aceitou, está muito bem. Deus está fazendo uma obra tremenda na vida dele. Mas enquanto ele não encarou e disse, o negócio está feio mesmo, eu preciso de mudar de vida, não teve jeito para ele. As pessoas, o orgulho, a arrogância, impede o homem de encarar o problema de frente. De dizer, tô ruim. Porque na sua cabeça é uma derrota, mas é mesmo. Mas você não está sozinho não, porque todo homem já nasce derrotado. O pecado por si só é uma derrota. Assumir que está ruim não diminui você, apenas te deixa igual a todo mundo. Essa aqui a Bíblia diz que aquele rapaz percebeu que a coisa estava ruim. A Bíblia diz que ele encarou de frente aquela situação. A Bíblia diz o quê? Que ele caiu em si, ele compreendeu, ele avaliou, ele falou, eu estou aqui hoje, comendo comida de porco, longe da minha casa, sem dinheiro, sem ninguém para me ajudar, e isso aqui, o culpado sou eu, fui eu que encavei esse buraco, fui eu que não devia ter saído da casa do meu pai, não devia ter desprezado ele, não devia ter ido para o pecado, não deveria ter feito o que eu fiz, e se eu estou aqui hoje, fui eu que resolvi ter esses problemas na minha vida. Ele encarou o problema, quem tá percebendo? Se você quer sair de qualquer problema na sua vida, meu irmão, seja honesto. Eu aprendi isso já há muito tempo com o pastor Aloysio, ser honesto com seus sentimentos. Tudo que me incomoda, eu faço uma pergunta, por que que isso está mexendo comigo? Se alguém na rua grita para mim, ô pastor gay, eu vou morrer de rir. Isso não me incomoda, por quê? Porque eu não tenho crise com isso. Agora, se alguém de repente faz um outro tipo de insulto para mim, e eu fico muito mal, eu falei, eu não vou culpar ele. Que esse cara? Tá falando o quê? Tá pensando o quê? Ah! Olha aí, normalmente o que as pessoas fazem? Põem culpa, não é? Não, pastor, mas é a fulana, é minha chefe que me magoou, porque você não sabe o que ela falou para mim. Não, foi você que escolheu ficar magoado. O que ela te falou é verdade? Não! Então por que você está assim? Não sei. Se não é verdade, você não devia estar tão incomodado. Mas quem é honesto para avaliar que apesar dela ter falado da maneira errada, no lugar errado, considerar a possibilidade do que o que ela falou é verdade? Porque dói. Talvez o que a mula falou é verdade. Que a mula fala às vezes. Quando os anjos não adianta falar, a mula fala. Mas quando fala, quem é honesto para encarar e falar, peraí, se eu fiquei ruim, pode ser que esse negócio é verdade, deixa eu avaliar. Um dia eu fiquei nervoso, que a minha mulher nervosa falou para mim, não, tudo é para amanhã, tudo é para amanhã, homem é tudo procrastinador. Mas depois sendo honesto, eu falei, o duro é que ela está certa, por isso que eu fiquei indignado.
2: Oh Deus, muda minha vida, me ajuda a resolver hoje esse problema de goteira. Tem uma lá em casa, já vai para mais de mês. Eu estou tentando, Deus é testemunha. Quando você olha, encara a sua situação de frente, esse é o primeiro passo para uma nova vida. Aquele jovem encarou, admitiu que a culpa era dele. A culpa era dele. Não era de mais ninguém. Para de colocar a culpa nos outros.

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2: São 3 horas e 35 minutos. Você ouviu ela, Ludmila Febe, na sequência aí da palavra do Pastor Naor. E uma curiosidade muito emocionante sobre ela, que a minha mãe também amava. Amava Ludmila Febe, e toda vez que eu escuto, toco meu coração. É que mesmo quando a Ludmila Febe, os médicos deram poucos anos de vida para ela em 2018, ela continuou a compor, gravando, ministrando. Inclusive, ela lançou um álbum que se chamava Novo Começo, durante o tratamento, mostrando que a sua fé era muito maior do que aquele diagnóstico. Canções como Nunca Pare de Lutar e Os Sonhos de Deus continuaram fortalecendo vidas e continuam até hoje. Ela é incrível, né? Então vamos, gente, numa sequência rápida com comercial e na volta muito mais programação para vocês. Fique aqui comigo, Jéssica Zanata, sua melhor companhia nesta tarde.
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2: Você está aqui no Alegria na Vinha, são 3 horas e 40 minutos. Já tomou aquele cafezinho? Tô aqui com meu cafezinho em mãos. Gente, você já me segue lá no Instagram? Vai lá no Instagram da Rádio Vinha, conhece lá. Quem sou eu? Jéssica Zanata. Vamos nos conectar, mande aqui a sua participação. E tava aqui tendo um papo muito legal com o Alex. E eu tava falando aqui com ele, Alex, eu vou te falar, quem é que não sonha em chegar em casa depois daquele dia corrido, sabe? E ter aquela noite de sono realmente reparadora. Enfim, muita gente acha que o problema é só o cansaço, mas às vezes você não consegue dormir, fica virando para um lado e para o outro, porque às vezes o seu colchão te incomoda. 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
2: 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São 15 horas e 44 minutos. Vamos de música com Aline Barros, abrindo um bloco com muitas músicas incríveis pra você, pra te encher de unção, de presença de Deus. Tem que haver mais. Aumenta o som, gente, porque essa é boa. declare bem alto isso: a mais, Senhor, para mim.

0: curtiu aí Tom Carf, Vida aos Sepulcros, 4x1, Jesus em Tua Presença, um clássico aqui da Vinha, Get to Worship, Um Novo Dia, e Aline Barros, Tem Que Haver Mais. São 4 horas em ponto, e muita gente participando aqui. Um abraço para os nossos ouvintes, Thaís, um abraço, querida. Ela aqui, ó, sempre assídua, participante de sempre aqui de todas as tardes. Gente, eu amo o engajamento de vocês. Mande aqui pra mim, qual que é o dia da semana preferido, sabe? Assim, aquele dia que você ama. É sexta-feira? É segunda-feira? É quarta-feira? É hoje? Hoje tem célula aqui na Videira. Muita gente ama as quartas-feiras. Mas olha só, o Elton respondeu pra gente. Jéssica, graça e paz, eu gosto demais da segunda-feira. Justamente por trazer aquela sensação de possibilidade de recomeço. Conforme disse o pastor Naô na sua mensagem. Amém. Eu amo esse ar também de segunda-feira. Sempre o dia da dieta, da academia. Mas é sim o dia do recomeço, viu, Elton? Concordo com você. Então vamos, gente. Agora, nesse bloco, Valores que Inspiram, com Sandra Vaz. E na sequência eu volto pra vocês. Fica aí, gente. Fica aí. 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
3: Olha, mais uma vez eu tô recebendo aqui no estúdio da Rádio Vinha o meu amigo Caio da Zetelo Madeiras. Só que, ô Caio, antes da gente falar um pouquinho da Zetelo Madeiras, eu queria mais uma vez reforçar aqui para os ouvintes ficarem antenados aqui na nossa programação, na nossa parceria, porque você, depois do que aconteceu no primeiro bazar da Zetelo Brands, você já tá aí pilhado para fazer o próximo, né?
4: Justamente. Foi um sucesso, viu, Daniel?
3: Foi maravilhoso,
4: foi,
3: né?
4: Foi maravilhoso o que Deus fez ali, realmente.
3: Seja sincero, você esperava?
4: Não,
3: tudo?
4: Não. Não mesmo, só que eu tinha uma certeza, irmão. Uhum. Eu tinha uma certeza. Eu tava indo pra roça com a minha esposa e eu falei assim: amor, eu tô sentindo uma paz, uma alegria tão grande no meu coração, que esse bazar, esse evento, vai ser igual aquela passagem da viúva, que Deus manda ela pôr as vasilhas. Uhum. Eu falei assim: nós pode pôr as vasilhas que Deus vai encher.
3: Amém.
4: Cara, e encheu. Amém. Que transbordou. Aquilo ali foi um milagre. Então, pro ouvinte que tá nos ouvindo agora, que não sabe, a Zetel se tornou uma marca de roupa em 2023, a Zetelo Brand, entendeu? Então, o site já tá sendo organizado, tá subindo a coleção de roupa nova para você comprar de qualquer lugar do Brasil. Então, assim, é muito satisfatório falar do que Deus tem feito na Zetelo, viu, Daniel?
3: Não, e é um grande milagre. Mas, assim, você e sua esposa, como é que é o nome dela?
4: Érica.
3: Érica, um abraço para ela. Assim, vocês têm um coração, assim, muito voltado pro Senhor mesmo, e vocês são pessoas que honram, né? Quantas foram as vezes que a gente viu você fazendo promoção, condição especial de pagamento, para aquelas pessoas que estão nos ouvindo agora, inclusive, né? E isso, quando você, de fato, você tá semeando através da Rádio Vinha aqui na vida das pessoas, e você tá colhendo isso de volta, né? Por isso que tá sendo esse sucesso.
4: É dividir para multiplicar, né?
3: Sim.
4: Dividir para multiplicar.
3: Sim.
4: Eu tenho muito essa visão, que às vezes, isso, até antes de eu me tornar empresário, Daniel, eu tinha isso, esse questionamento com Deus. Eu falei: Senhor, para quê? Para que que eu vou construir isso, construir aquilo, pra quê? Sendo que pra mim viver eu preciso de pouco, um parede de roupa, um pacote de arroz, uma beirada de um rio aí pra me ficar tranquilo com a minha família, tá bom. Mas quando eu entendi o objetivo de se tornar esse empresário reconhecido, que o objetivo disso tudo é repartir essa bênção, entendeu? Com os clientes, com os amigos. Então, a Zetelo hoje tá aí pra servir, irmão. Pra
3: amém, servir. Amém. Parabéns pelo seu coração, né? Da sua
4: Obrigado.
3: Família. E assim, precisou também de madeiras, precisou de telhas. Isso. Pode procurar a Zetelo
4: pode
3: Madeiras
4: procurar.
3: Também. Aliás, o bazar foi lá na Zetelo
4: foi
3: Madeiras.
4: Foi lá na sede da Zetelo Madeiras. 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
3: Valeu, Caio.
4: Obrigado, tamo junto.

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3: Boa tarde, ouvintes da Rádio Vinha FM. Sandra Vaz chegando aqui na sua tarde de quarta-feira para inspirar sua vida mais um pouquinho. 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E nós vamos falar com ele aqui sobre isso. Um abraço grande aí para Gil Dásio e todo o seu time na Prime Gestão Contábil. 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Eu quero mandar um abraço para todos os motoristas, coletores, todo o pessoal da manutenção que cuida aí da limpeza da nossa querida Goiânia. Um abraço, consórcio Limpagin, para todos vocês. Que Deus abençoe a vida de cada um que trabalha aí nesse consórcio maravilhoso que Deus trouxe aqui para nossa cidade de Goiânia. E hoje eu não posso deixar de falar que o meu coração está alegre demais, porque eu consegui, gente, eu consegui trazer ele aqui no programa Valores que Inspiram. Quem tá aqui é ele, o Renan Andrade, que é diretor executivo do consórcio Limpagin, que eu acabei de mandar um abraço aí como parceiro do programa e como nosso entrevistado de hoje. Renan, que alegria ter você aqui, muito obrigada por ter vindo.
4: Eu que agradeço, obrigado você, obrigado a todos os telespectadores que vão nos acompanhar agora nesse bate-papo. E realmente tá bem corrido, tá complicado de aparecer, mas conseguimos um tempinho aí para poder participar.
3: Que bom, eu fiquei muito feliz de você ter vindo. E eu sei que lá no consórcio Limpagin o seu desafio não é pequeno, é um grande desafio, mas eu que participei da implantação com você, né, quando você veio para Goiânia, eu vi a dificuldade que foi, o desafio que foi a gente conseguir colocar todo mundo trabalhando, né, Renan? Conta pra gente um pouquinho sobre a implantação, os primeiros meses aqui em Goiânia, como que foi?
4: Bom, já aproveitando essa oportunidade para te agradecer, porque foi realmente muito complicado, talvez um dos contratos mais complexos assim que eu trabalhei, trabalho ainda, né? Ele tá ainda com muito desafio, mas a implantação aqui ela foi conturbada por dois motivos. Primeiro que não houve um transpasse, né, da empresa que estava fazendo com a nossa. Alguns serviços foram simplesmente paralisados e aí nós tivemos que entrar com uma urgência muito maior. E nós não estávamos ainda nas datas que inicialmente faríamos as nossas partes. Então nós tivemos que fazer algumas antecipações, isso daí deu bastante transtorno pro início do trabalho. Mas eu acho que o principal, a maior dificuldade foi a mão de obra, porque todos os funcionários que trabalhavam com a coleta de resíduos na cidade eram funcionários da Comurg e aí a gente não pôde contratá-los. Então nós tivemos que começar um quadro de funcionários do zero. E aí efetivamente foi uma situação bem complicada, mas enfim, passamos por cima desse e de outros tantos problemas.
3: É verdade. E eu tava sempre ali junto, né? A gente conversava muito semanalmente, inclusive. Eu ia presencial lá na base. A base ainda era, assim, bem tímida, né? Hoje tá uma senhora base. Estive visitando através do setor de comunicação semana passada. E o consórcio Limpagin tá, assim, preparadíssimo agora, né? E eu acho que toda implantação tem, sim, os seus desafios. E o importante é que você é um cara que não desiste. né? Uma pessoa que tá ali sempre com o seu jeito de ser, o seu jeito de falar, o seu jeito de acolher as pessoas. Eu acho que isso soma muito ponto na hora de fazer uma encantação nervosa, como eu diria, né? Essa foi e é uma operação muito nervosa para nossa cidade. Nós estamos falando de uma capital, né? Com muita demanda. E você, através do seu trabalho e da sua calma, paciência, da sua gestão, você conseguiu deixar o consórcio Limpa Gin aonde ele está hoje, Renan. Eu parabenizo você e tenho muita gratidão no coração por ter ajudado, né? Por ter feito esse contrato com você nessa época, porque a Qualificar é uma empresa de recrutamento e seleção, gente, que não tem medo de vaga, né? Então a gente não tem medo de vaga. O empresário que está aí nos ouvindo ou vendo pelo canal do YouTube, entra em contato com a gente, porque a gente não tem medo de vaga. Pode mandar vaga que a gente tem sim os candidatos, conforme a gente preencheu todas lá, graças a Deus. Hoje tem um RH interno estruturado, né? Que a gente acompanha lá junto com vocês também, através do Ítalo. Então, assim, pessoas fazem a diferença, né, Renan?
4: Com certeza. A Qualificar foi extremamente importante. Sem ela, eu tenho certeza que ou não aconteceria ou demoraria tudo muito mais tempo, né? Foi uma das maiores parceiras lá da implantação do nosso trabalho. Então fica aqui o registro do meu agradecimento também. A parte de resiliência e calma são duas virtudes aí que realmente eu tenho. Mas o fato do contrato ter dado certo, a situação da garagem hoje está pronta, a situação do contrato hoje está rodando perfeito, aí já não é mérito do Renan, tem um time grande lá. Hoje nós temos 1.400 pessoas trabalhando lá na empresa, nós já tivemos um rodízio grande de muita gente que passou, muita gente boa também, que não trabalha mais conosco, mas que deixou a sua parcela lá e contribuiu para funcionar. Então, estender esse agradecimento aí a todo o time do consórcio. E hoje a gente trabalha efetivamente para refinar nosso trabalho, né? Para poder aprimorar, para poder melhorar. Mas graças a Deus a gente virou o ano aí de 24 para 25 já com todos os serviços implantados, né? A implantação já finalizada na rua, todos os bairros sendo coletados. E uma das situações que me gera o maior orgulho aqui em Goiânia é o fato de nós estarmos aí há mais de 2 anos trabalhando com zero crise de limpeza pública, né? Então, nós temos muito a melhorar. Eu acho que Goiânia tem muito a dar de exemplo ainda nessa questão de resíduo. Hoje ainda existe um problema muito grande de descarte irregular, né? Feito de forma irregular, em locais irregulares. Mas a coleta de lixo, ela não tem problema há mais de 2 anos e era um transtorno para a população goianiense.
3: Sim.
4: Então, quando eu cheguei aqui em fevereiro de 2024, no último ano e meio tinham 3 crises, tinha situações aí de parar uma semana a coleta, e uma semana já você já tem uma crise de coleta, mas isso já atrela uma crise de saúde pública, né? Isso já atrela uma questão de muitos roedores, muito escorpião, muito foco para dengue. Então você sai do problema de coleta de lixo e passa para coleta de lixo e outros, né? Nós assumimos aqui em abril de 24, tinha ruas com 20 dias sem coletar lixo
3: Meu
4: doméstico.
3: Deus, é muita coisa, né?
4: Lixo doméstico. 20 dias sem coletar lixo doméstico.
3: Hoje não tem isso mais, né?
4: Não, hoje de jeito nenhum. Hoje ou a sua via, ela é coletada terça, quinta e sábado, ou segunda, quarta e sexta, ou de segunda a sábado. São três frequências. E na pior das hipóteses, a coleta é feita 3 vezes na semana. Não há a opção nem de fazer 2. Então, hoje, ou nós fazemos todos os dias, de segunda a sábado, ou nós fazemos 3 vezes por semana. E isso fez com que a coleta orgânica da cidade nunca mais tivesse problema. Então,
3: sim,
4: óbvio, né? A gente não espera uma parabenização por isso, porque isso daí é a obrigação que nós temos contratual de prestação. Mas eu sei que a população vinha acostumada a não ter. Então, uma coleta que era segunda, quarta e sexta, por vezes era feito na terça.
3: Somente
4: uma
3: na
4: vez
3: terça.
4: Na semana.
3: É, muito pouco.
4: Às vezes 2, pela metade. Então, assim, a população não tinha uma frequência, não sabia mais que dia colocar o resíduo na rua, não tinha mais a confiança da prestação do serviço. E nós assumimos, nós tivemos um tempo grande de transtorno com a coleta orgânica aqui, de uns 90 dias mais ou menos. E logo depois nós pusemos tudo em ordem.
3: O
4: de
3: povo
4: lá
3: ficava
4: cá,
3: perdido, né, Renan?
4: Ficava perdido, não sabia o horário, não sabia datas. Hoje você entra no nosso site. Você clica lá no serviço, tem todas as informações.
3: Qual é o site? Vamos divulgar aqui pro ouvinte?
4: O site é consórciolimpagim.com.br.
3: Consórciolimpagim.com.br. Você entra, ouvinte, e já fica sabendo lá o dia, o horário, os dias da semana da coleta do seu lixo aí na sua região, no seu bairro, né, Renan? Isso
4: Exatamente.
3: É importante. E quais são os serviços hoje, Renan? Porque eu preciso informar aqui pro povo, nosso tempo é curto, mas eu preciso falar de todos os serviços que hoje o Consórcio Limpagim tá atuando, porque às vezes tem um pouco de confusão aí, né?
4: Às vezes não, todo dia
3: tem confusão. Então vamos deixar claro aqui. Quais são os serviços que o Consórcio Limpagim tem a obrigação de fazer na nossa cidade?
4: Nós fazemos a coleta do lixo orgânico, né? Porta em porta. Nós fazemos a coleta seletiva de porta em porta.
3: Orgânico, seletiva.
4: A varrição mecanizada.
3: Que é através do caminhão,
4: dos
3: aquele
4: equipamentos,
3: caminhão...
4: os caminhões varredeiras. Inclusive é o maior contrato de varrição mecanizada da América Latina.
3: Olha
4: então,
3: só.
4: A população goianiense está de parabéns aí com um dos contratos mais importantes da América. E fazemos também o recolhimento de entulho e material inservível. Esse é o único serviço demandante. Os outros todos são escalonados, ou seja, os três outros eles possuem um plano de trabalho com frequência definida para nós trabalharmos. E a remoção de entulho não, é por demanda, porque a gente não sabe exatamente onde e
3: tá.
4: Quando que vão fazer um descarte de forma irregular. Já temos vários pontos cadastrados que são pontos que nós chamamos de viciados. São pontos que a gente sabe que vai estar sujo sempre, porque a população viciou em usar aquele pedacinho de rua ali, pedacinho de espaço público para fazer descarte irregular. Então esses pontos nós temos sim uma frequência de limpeza, só que aí é onde jogam de forma inesperada e tem que ser demandado o serviço. Hoje nós temos aqui junto à gestão do Sandro um plano chamado Cata-Cata no Bairro.
3: Cata-Cata no Bairro?
4: Esse plano nós entramos no bairro e fazemos uma limpa em todas as ruas. Então a gente não fica atendendo aquela demanda que alguém entrou e solicitou. Nós vamos de rua em rua, faz o bairro inteiro e a gente aproveita e solicita o apoio da população para que evite sujar novamente.
3: Claro. Né?
4: Tem os ecopontos, tem os pontos temporários que o prefeito já definiu para descartar material, tem onde levar. Então, tendo onde levar, a gente pede para que não jogue em tudo quanto
3: claro,
4: é rua para poder.
3: Verdade.
4: Dificultar
3: Inclusive,
4: o serviço.
3: Eu quero mandar um abraço especial aqui para o nosso prefeito, Sandro Mabel, que junto aí com o consórcio Limpagim, também está conscientizando, né? Ele vai sempre nas redes sociais falar sobre o trabalho, mostrar também o que está acontecendo de irregular e pedindo para a população, porque eu acho assim, Renan, que o descarte de lixo, o cuidado com a higiene, com o lixo, ele começa nesse presentinho aqui que eu ganhei, ó, lá no consórcio semana passada, que esse aqui, ó, para quem está no canal do YouTube, é um saquinho de lixo para colocar dentro do carro. Eu acho que o lixo, ele começa ali, ele começa dentro da nossa casa, da nossa cozinha, não é? Se todo mundo colocar o lixinho que faz dentro de uma lixeirinha, começa nessa pequenininha aqui dentro do carro e vai para aquela grandona lá da rua, eu acho que a nossa cidade fica impecável, fica mais limpa ainda do que está. Você concorda comigo isso?
4: Concordo plenamente. Hoje nós temos uma equipe de gestão ambiental e conscientização justamente para poder fazer um trabalho de conscientização, para nós termos a situação definida e passarmos à população todo o conhecimento. O site é muito didático, tem muita informação bacana lá. A rede social também, o Instagram do consórcio Limpagim é um meio de comunicação extremamente completo. Mas a gente ainda tem essas equipes que elas rodam as ruas, rodam os comércios, vão nas escolas, fazemos campanhas justamente para poder levar a população ao conhecimento. Tanto do que é serviço do consórcio, porque até hoje a gente recebe muita demanda de serviços de zeladoria, mas que não fazem parte do nosso escopo. E por vezes querem que atendamos, mas não é a realidade do nosso contrato. A gente não pode fazer o serviço das outras empresas, independente de estarem ou não fazendo, nós temos que fazer apenas os nossos.
3: Não cabe a vocês, né?
4: Não cabe a nós. Uhum. Então, com exceção desses quatro, né, que eu comentei que são os nossos serviços, os demais não podemos atender. Então, é bom para nós esclarecermos, né, para nós, sim, passarmos à população o conhecimento de o que é nosso, o que não é e o que é nosso, como funciona, para a pessoa poder entender como abrir um saque, como que tipo de serviço pode pedir.
3: Exato.
4: Hoje nós atendemos catatreca em 48 horas. Quando nós assumimos o contrato, levava 20 dias.
3: Gente, eu quero saber um pouco mais sobre esse catatreco aí, porque eu não estava sabendo. E olha que eu tô sempre antenada nas redes sociais do consórcio Limpagin, tô sempre comentando, eu admiro muito o trabalho deles, porque eu vi tudo acontecer. Então, depois do intervalo, Renan, você vai falar pra gente sobre esse trabalho aí do catatreco, tá bom?
4: Combinado.
3: Gente, ó, fica aí. Não muda de canal, não muda de estação, porque essa entrevista tá maravilhosa com o Renan Andrade aqui, o diretor executivo do consórcio Limpagin, na nossa querida capital. Até já!
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4: Eu falei que era rápido e nós já estamos de volta. Valores que Inspiram na sua tarde de quarta-feira. Sandra Vaz com você, da Qualificar RH, hoje com o entrevistado maravilhoso, explicando pra gente aqui tudo o que acontece com a nossa limpeza urbana aqui na capital, na nossa querida Goiânia, Renan Andrade, diretor executivo. Eu fiquei de perguntar pra ele agora na volta sobre esse serviço aí do Catatreco. Como que funciona isso aí, Renan? Conta pra gente.
5: Catatreco, a pessoa entra em contato pelo site, junto à empresa, e faz uma solicitação de remoção de algum material inservível que haja na casa dela. Nós não podemos acessar a residência, a pessoa precisa deixar na porta para nós recolhermos, mas em até 48 horas nós fazemos o agendamento e o recolhimento do material. Existe as pessoas confundem muito a situação de catatreco com recolhimento de tranqueiras e entulhos no meio da rua.
4: Isso, é isso que eu quero que você explique.
5: Então,
4: a diferença.
5: O catatreco, ele está sendo executado, agendado com o munícipe na porta da casa da pessoa, em 48 horas é solucionado. O material jogado de forma irregular, ele é uma remoção de entulho de inservíveis. E aí já tem que fazer uma solicitação diferente, os prazos são outros, né? O catatreco a gente vai lá para tirar uma cadeira, tirar um sofá, tirar um móvel. A remoção de entulho, por vezes, a gente vai tendo que tirar 10, 15 viagens de caminhão. Então a situação é bem diferente. Sim. As pessoas ainda confundem muito um serviço com o outro. Mas o catatreco é só fazer o agendamento, coloca a foto lá com endereço completo, CPF, nome da pessoa que precisa, telefone de contato. A gente entra em contato, agenda e executa na porta de casa o recolhimento do material que ele quer descartar.
4: Então esse treco aí, esse treco, catatreco que a gente tá falando, é quando a pessoa, por exemplo, quer descartar um sofá velho, que ela comprou um novo, é uma cadeira que quebrou e ela não vai mandar arrumar, ela vai jogar fora. Então faz o agendamento pelo site, a pessoa manda a foto disso que ela quer descartar e ela coloca lá fora, na porta da casa dela.
5: Exatamente.
4: No horário marcado, o limpagem passa e retira.
5: De acordo com o turno da coleta, nós temos coleta de manhã e de tarde, então a gente já combina com a pessoa, deixa lá na frente e a gente vai lá recolher. Inclusive, quando nós vamos fazer o atendimento, nós tiramos uma foto do material e depois tiramos uma outra foto do local já com o material recolhido.
4: Local limpo já. Exatamente, tirou tudo ali. Bacana.
5: E aí retornamos essa informação para comprovar a prestação do serviço.
4: Gente, eu não sabia disso de verdade. Eu tenho certeza que o nosso ouvinte também não sabia, porque eu passei por isso quando eu mudei de apartamento ano passado. Eu queria muito descartar um sofá que não coube no apartamento novo que eu mudei. E realmente eu não sabia o que fazer e foi muito trabalhoso para mim. Porque eu não tinha como deixar o sofá lá, eu não sabia desse serviço. Olha como é importante a gente comunicar as coisas. Isso é muito legal. Ô Renan, e esse sotaque aí? Eu tô achando que esse negócio é meio carioca, gente. O que vocês estão achando do sotaque do nosso diretor executivo? Você é carioca, é?
5: Sou.
4: Aí, ó.
5: Sou nascido no Rio, mas eu já trabalhei no Rio Grande do Sul, já trabalhei em São Paulo, tava lá há 14 anos na capital de São Paulo e tem 2 anos que eu tô agora atuando aqui
4: em
5: Goiânia.
4: E você sempre trabalhou com limpeza urbana?
5: Sempre com limpeza urbana.
4: Quais os estados que você passou
5: anos,
4: assim? 19 anos só com isso?
5: 19 anos só com coleta de resíduos.
4: Olha só. Gente, nós estamos diante de um profissional da área mesmo. Ele sabe, ele entende o que ele está fazendo aqui na nossa cidade. E quais foram, assim, os principais desafios durante essa carreira toda aí de 19 anos com esse segmento? Quais foram os principais desafios que você teve que superar?
5: Bom, um deles foi entrar de estagiário, né? E desenvolvendo a carreira no decorrer dos anos dentro das empresas no qual eu trabalhei. Eu comecei no Rio como estagiário, me formei na faculdade, aí passei para trainee. Aí quando época de trainee, fui transferido para o interior do Rio de Janeiro. E depois eu fui transferido para Porto Alegre. Aí eu já estava passando de trainee para engenheiro de produção. Fui para um contrato em Pelotas, fiquei lá 4 anos no interior do Rio Grande do Sul. E aí eu passei a gerente de contrato.
4: Olha só. o que eu sempre falo aqui, e o ouvinte sabe que eu falo quase toda quarta-feira isso aqui. Ninguém começa já lá no alto,
5: ninguém,
4: né?
5: Ninguém começa grande.
4: Ninguém começa grande, e todo mundo sabe que eu já fui babá, já fui doméstica, quem já leu meu livro sabe, né? Então, tipo assim, gente, o valor que inspira aqui é esse, né? Essa é a nossa intenção, de trazer pessoas aqui que contam suas histórias pra gente e que a gente fala assim, nossa, mas então se ele conseguiu, eu também consigo, né, Renan?
5: Exatamente. E tem uma situação bacana, né? Hoje eu vejo que é bacana. Na época eu não sabia se eu tava fazendo certo ou errado. Quando estava no Rio Grande do Sul, eu tinha mais ou menos uns 26 para 27 anos. Eu já era gerente do contrato, eu era a pessoa responsável pelo contrato. E era um contrato pequeno, eu devia ter na média lá uns 300 funcionários na época. Então, eu fui convidado a trabalhar na capital de São Paulo, reduzindo, né, dando um passo para trás na minha função. Então, eu deixei de ser gerente de contrato e vim trabalhar para um gerente de contrato que estaria neste contrato de São Paulo.
4: Tem que ter humildade,
5: e eu faria,
4: né?
5: E eu fazendo apenas a parte da gerência operacional. E eu fui, era um contrato bem maior, eu fui com essa expectativa de lá dentro continuar evoluindo e crescendo. Passei 7 anos e meio nessa empresa, fui extremamente feliz lá, todos os anos como gerente de operações. E quando esse contrato acabou, que os novos começaram, e aí eu fui convidado a ser novamente gerente de contrato, e depois, 14 anos depois, em São Paulo, fui convidado a vir para Goiânia como diretor de
4: executivo.
5: Consórcio. Exatamente.
4: Olha isso, gente. Olha só, eu acho assim que a humildade pra gente chegar aonde Deus preparou pra gente chegar conta muito ponto, né? Porque você já era gerente de contrato, de repente rebaixaram você. Você
5: exatamente.
4: Teve que ser subordinado a um gerente de contrato, que seria você.
5: Dentro da mesma empresa,
4: dentro
5: inclusive.
4: Da mesma empresa. É muita humildade no coração, né? É muito favor, eu acho. Muito favor de Deus na vida de uma pessoa, de passar por isso, né? E por isso que você chegou onde você chegou e vai chegar em muitos outros lugares, né?
5: É o famoso um passo para trás e dois para frente.
4: Isso.
5: Mas eu não enxergava como um passo para trás, eu enxergava como uma oportunidade maior. Né? Eu já tinha chegado no limite do contrato que eu estava, e o outro contrato, apesar de eu estar indo para uma função abaixo, existia um campo muito grande que só dependia de mim para correr atrás. Então eu apostei as fichas em mim, já tinha feito isso quando saí do Rio, já tinha feito isso quando saí da cidade onde eu morava para estudar em outra cidade. Então, eu sempre apostei, eu sempre fui atrás, eu nunca pensei que fosse dar errado, e talvez por isso eu tenha conseguido até então, né?
4: Eu acho que ele leu meu livro naquela época, antes de eu lançar o livro, gente. Acredite em você. Nós estamos diante de uma pessoa que acredita realmente nele, que ele tem capacidade para seguir em frente e tudo. Seus pais ficaram no Rio, estão no Rio?
5: Como meus é? Pais moram no Rio, não, eles são moram em Niterói. A família tá toda lá. E aqui em Goiânia, eu, a esposa e as crianças.
4: E as crianças. Manda um abraço aí pra sua esposa e pras crianças.
5: Aline, Lara e Manuela.
4: Alina, Lara e Manuela, beijo grande
5: beijo
4: pra vocês
5: grande.
4: Três. Que Deus abençoe a casa de vocês. Renan, eu quero saber se você pode voltar aqui, porque a gente quer saber também sobre a estrutura, a gente quer saber sobre a base, porque hoje eu sei que vocês monitoram tudo, né? Via automação comercial tudo. E tudo, mas como não dá tempo da gente falar de tudo isso num programa só, eu quero que você faça um compromisso em público que você vai voltar aqui.
5: Não, vamos voltar.
4: Você volta, né?
5: Vamos. Ótimo. Vamos combinar com o Henrique, ele autorizando, eu venho aqui novamente.
4: Deixa o Henrique comigo que eu vou fazer.
5: Só acertar a agenda.
4: Eu vou mandar uma camiseta da Copa pra ele, pra ver
5: manda
4: se
5: duas.
4: Ele deixa.
5: Manda duas.
4: Duas, né? Aí eu consigo a volta de vocês aqui. Então,
5: maravilha.
4: Assim, só pra encerrar, eu gostaria que você deixasse uma mensagem pro nosso ouvinte, que tá se inspirando na sua história agora, né? Que tá ouvindo sobre você nesse exato momento. O que que você falaria pra deixar de mensagem pra essas pessoas?
5: Bom, primeiro, eu sou um cara extremamente positivo. Tudo que eu boto na cabeça, eu entendo que vai dar certo, e eu sou resiliente para poder fazer acontecer. Eu sou bem chato comigo mesmo também.
4: Exigente, né?
5: Então eu sou uma pessoa que busco muito. Não tenho medo, não tenho compromisso em andar para trás, não. Eu sempre boto foco e vou para a luta. E a resiliência é extremamente importante, uma vez que muita coisa leva tempo efetivamente para ser construído. Então, Acho que a geração de hoje em dia tá muito imediatista.
4: É verdade.
5: Talvez não. Hoje nós temos muitos resultados mais imediatos que antigamente e com certeza a trajetória seria um pouco mais encurtada se com tudo que nós temos hoje eu tivesse há 20 anos atrás. Mas eu acho que a pessoa tem que ter resiliência e tem que saber respeitar o tempo, né? Nem sempre quem está pronto, o tempo está pronto para ele também. Então, eu acho que é importante respeitar o tempo.
4: Isso é verdade. E eu estava pesquisando uma vez sobre a palavra resiliência, que é a mensagem final do Renan aqui para nós hoje, gente. Resiliência vem de ré. Ré, você dá um salto para trás, né? Para você impulsionar. Resiliência significa o impulsionamento para frente. É quando você pega uma situação, você supera aquela situação para sair melhor ainda dela. Então, você é o exemplo de resiliência. Você é uma pessoa muito resiliente. Parabenizo você, agradeço a Deus por você ter cruzado os nossos caminhos, por você estar aqui com a gente. E vou perguntar, você já aprendeu a comer piqui e pamonha?
5: Ainda não. Ainda não. Eu costumo falar que ainda tem bastante coisa aí no cardápio, na frente aí, pra eu poder ir experimentando. Mas tem um empadão bom aqui também, tem bastante coisa boa.
4: Empadão goiano, né?
5: E a culinária aqui de Goiás é maravilhosa. Mas em breve eu vou experimentar o piqui.
4: Eu lembro quando eu fui no Rio de Janeiro a primeira vez, fui casada com um carioca 10 anos, né, na época, e eu queria um McDonald's urgente lá no Rio de Janeiro, porque as comidas eram muito fortes, e depois com o tempo eu comecei a gostar muito da comida carioca, dos frutos do mar, aprendi até a fazer alguns pratos lá, mas quando a gente muda de região assim, é complicado adaptar com a culinária, né?
5: E você já comeu biscoito Globo na praia?
4: Já comi demais.
5: Então eu tô te devendo do piqui, eu vou ter que provar.
4: Vai ter que dar um jeito, né? Obrigado, Renan, Deus abençoe sua vida.
5: Eu que agradeço, obrigado, um abraço a todos aí e até a próxima, espero que em breve.
4: Em breve, se Deus quiser. Aí, ouvinte, ó, valores que inspiram, hoje inspirou muito a sua vida, quero fechar aqui com uma palavra especial que fala assim, ó, não aceite viver cercado por limites que Deus não colocou ao seu redor. Eu escolhi essa frase porque eu já sabia dessa história que a gente ouvia aqui hoje, eu já sabia dessa resiliência que a gente ia falar aqui hoje no programa. Então, ó, não aceite viver cercado por limite que Deus não colocou pra você. Sabe por quê? Porque Deus não colocou limite nenhum na sua vida. Não seja vítima. Você consegue tudo que você quiser, desde que você acredite e siga em frente. Nem que tenha que dar dois passos pra trás pra dar outro pra frente, como o Renan falou aqui hoje. Muito obrigada, Deus abençoe a todos e até a próxima quarta-feira, se Deus quiser. Tchau, tchau.
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0: Que programa especial. Obrigada, Sandra, por sempre compartilhar conosco valores tão importantes. E Renan também, muito obrigada. Foi ótimo. Incrível esse programa. Gente, tá vendo aqui? A programação é sempre boa pra vocês. São 4 horas e 36 minutos. Temos participações dos ouvintes. Lauriane, um beijo, Jéssica. Eu amo as quartas-feiras, porque é o dia da minha célula. Ai, Laura, eu também amo. Eu amo, gente. Vamos então de mais programação e música. Vem Eliseu Alves, Me Ama. E na sequência, eu volto. E fica aqui comigo. Mande sua participação no WhatsApp também. 62 99997 2005.

0: Você ouviu Eliseu Alves, Me Ama. E na sequência, gente, eu quero te fazer uma pergunta. Olha, cheguei de viagem recentemente e eu tava aqui conversando com o Max. Max, nossa, são tantas fotos, tantos dados. E eu fico imaginando perder todos eles. Meu Deus do céu, são memórias afetivas, histórias lindas contadas através de fotografias, enfim, documentos importantes, às vezes documentos importantes da sua empresa, do trabalho, enfim. Bugou tudo e a gente acha, meu Deus, perdi. Será que de fato eu perdi os documentos quando dá algum problema no meu celular, no meu computador? 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
1: 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Você vai perder, ele vai parar de ler, não vai conseguir mais ver essas fotos ali, nem no computador, nem no dispositivo onde ele estava. E aí você pensa assim, nossa, e agora? Eu perdi os dados. 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
0: 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Às vezes está aí preocupado, perdi, meu Deus, não. 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
0: 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Boa tarde. Então vamos dar continuidade aqui na nossa programação. Vamos para um break rápido. E já tô de volta.
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2: São 4 horas e 48 minutos. Já já nos despedimos no Alegria Navinha, porque vai vir o quê? O quê? O quê? A Batalha das Melhores. Gente, é muito bacana e eu preciso da interação de vocês, hein? Um abraço, Santil, que perguntei aqui pra eles. Qual que é o dia da semana que você prefere? Ele falou aqui, Jéssica, eu amo a sexta. Gente, sexta é bom, né? Sexta eu também gosto da sexta. Vamos então de mais música, porque ainda vem um bloco aqui, ó, recheado de música boa, que vai animar a sua tarde. Um abraço pra você, motorista de aplicativo, caminhoneiro, muita gente nos ouvindo aqui de outros estados, de outros países. Um abraço, gente. Um abraço, Marco Aurélio, muita gente, Gilberto. Deus abençoe vocês. Estou aqui, hein? Ligadinha e sempre respondendo vocês no WhatsApp. Então me mande lá uma mensagem, 62 99997-2005. Vamos de Israel Salazar, Portas Abertas? Aumenta o som, porque essa é pra cantar bem alto. Declare isso bem alto. O favor dele é sobre a sua...

0: curtiu aí, bye bye! Kemily Santos, Deus de Obras Completas, Israel Salazar, Portas Abertas. Na sequência, vamos ter um break rápido, comercialzinho, mas eu já volto com a Batalha das Melhores. Gente, é muito bacana, nós vamos todas as quartas ter essa batalha. Quais são as duas, assim, mais pedidas, ouvidas? E vocês votam, gente, é isso? Vocês vão votar. Então já pega aí seu celular, 62999972005. Daqui a pouco eu vou soltar quais são as duas que vão hoje batalhar entre si. Vamos ver, vocês vão decidir quem leva. Então vamos lá, são 5 horas e 1 minuto, já a gente inicia. Me despeço de vocês, da alegria da vinha, pra gente iniciar Batalha das Melhores.
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0: É isso aí, estamos oficialmente iniciando a Batalha das Melhores. É isso aí, gente, olha só, quero votação e participação de vocês. Qual que vai levar, hein? Qual que vai levar? Vão ser duas rodadas e Vocês precisam votar. Então vamos lá, vou soltar aqui qual que é a primeira dessas assim, mais ouvidas e mais pedidas. E vocês vão votar. Peraí, vamos lá, gente. Vamos ouvir então?
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0: Vamos lá.
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0: Essa é boa.

0: sou grato por seu amor de Get Worship. Gente, essa é boa e pegou pesado, hein? Tá difícil, é difícil escolher. Vamos lá então pra música 2. Qual que é as que vão aí concorrer a esse título da melhor, da mais votada? Quero saber.
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0: Quero saber, hein? Vocês vão escolher no 62999972005. Mais uma vez, 62999972005. Nessa batalha, quem leva? Juliane Souza a Jesus ou Get to Worship? Sou grato por seu amor. Gente, é rapidinho, então vocês precisam voltar rápido, porque nós vamos ter um intervalo rápido com a música e na sequência a gente vem com a mais votada.
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Você ouviu Júlia Vitória e Nívia Soares, canção dos Redimidos, e estamos aqui na Batalha das Melhores. E aí, quem vai levar? Get Worship, Grato por Seu Amor ou Juliane Souza? Ah, Jesus. Vocês podem votar no 62999972005. Muita gente voltando para casa, você que tá no trabalho, você que tá nos ouvindo aí na sua casa, vocês são aqui, vocês vão decidir. Eu quero saber, gente, quem vai levar hoje, nesse primeiro bloco, a melhor, a mais ouvida. Vamos então de Abraão Alencar, Palavra Liberada. E já vai ter um intervalo rápido e nós já vamos vir com a vencedora dessa nossa primeira batalha. Hoje eu me peguei pensando... Aumenta o som.

0: que só basta uma palavra. É uma palavra liberada para mudar toda a história da sua vida. Amém? E, gente, eu tô aqui, muita gente de férias, compartilhando, votando. Estamos aqui na Batalha das Melhores. Quem vai levar, hein? É daqui a pouco. Juliane Souza, Jesus. Ou... Get Worship, sou grato por seu amor. Vocês precisam votar, gente. 629-9997-2005. Muita gente de férias, muita gente engordando. Jesus, socorro. Mas eu tenho certeza que vocês já ouviram falar no Ion Med Regula. Enfim, ele tem despertado muitas curiosidades. Por quê? 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Boa tarde, Dr. Douglas. Boa tarde. Alô. Boa tarde. Já a gente volta. Mas nós vamos para um bloco rápido no comercial e a gente conecta novamente aqui com o Dr. Douglas. E quero saber, vocês estão votando? Vamos lá, gente, que já tô de volta aqui com muito mais programação para você.
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11: Agora sim, 5 horas e 21 minutos, gente. Dr. Douglas, conseguimos aqui reconectar. E vamos lá, Dr. Douglas, explique para nós o que é esse suplemento que vai te promover tanto emagrecimento quanto te dar disposição. Muito boa tarde, doutor. Seja muito bem-vindo.
12: Jéssica Zanata, boa tarde. A graça e a paz.
11: Graça e paz.
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11: Abraço! 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E, doutor, já quero o meu, hein? Vamos lá, gente, que já vai vir agora. Quem levou essa? Quem levou? Quem ganhou essa batalha? Foi a Juliane Souza ou... Quem ganhou essa foi Get Worship. Sou grato por seu amor. Vamos lá!
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11: Muita gente votando e participando pelo 62999972005. E é claro que já temos resultados, gente, já temos. Quem levou? Quem levou essa primeira batalha? São 5 horas e 26 minutos. Vocês vão ouvir agora ela completa, ganhadora dessa primeira batalha. Vamos lá então descobrir juntos? Vamos lá então, roda a vinheta e na sequência a música que levou essa batalha.
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11: Ai, gente, Juliane Souza, Jesus levou essa primeira batalha. Aumenta o som.

0: levou essa, hein? Na primeira batalha das melhores. Gente, todas as quartas vamos ter esse quadro que é bem legal, que tem a interação de vocês. Um abraço, Carolina, Elton, todos aqui votando, participando. E vocês escolhem, vocês sabem. Vamos então para a nossa segunda batalha, gente. 5 horas e 31 minutos e vamos lá. Vamos ter uma segunda batalha. Vamos ver quais são essas que vão, então, ter esse entrave duro, hein? Para ficar duro aqui.
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1: Essa é boa, Nani Azevedo. E aí, hein, gente? Vamos votar? 62999972005, porque aqui vocês são os melhores ouvintes que merecem as melhores músicas aqui na nossa batalha. Quem vai levar? Quero votação, vocês escolhem. Nani Azevedo, Sonhos de Deus, ou Isadora Pompeu, Maria Marçal e Carol Tauber, Os Sonhos de Deus. Vota aí agora, porque aqui é rápido. Já, já, vamos ter algumas músicas no intervalo, na volta. A gente já anuncia quem levou.
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0: Você ouviu Jamie McDonald de Left in the River? Gente, são 5 horas e 40 minutinhos. Estamos aqui no meio de uma batalha, hein? A batalha das melhores. Quem vai levar? Muita gente votando. Nani Azevedo, Sonhos de Deus. Ou mesmo Isadora Pompeu com Os Sonhos de Deus. Vamos lá, gente. Eu quero saber de vocês, ainda dá tempo. Vai lá no 62999972005. Vota pra gente aí. 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
0: Boa tarde, tchau, tchau. Então vamos, gente, voltar um rápido break e na sequência vou trazer pra vocês. Quem que levou essa? Nani Azevedo ou Isadora Pompeu, Os Sonhos de Deus? Eu quero saber, hein, gente? Bota aí pra gente.
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1: É isso aí, estamos aqui na batalha. Gente, olha, o páreo tá duro, gente. Porque muita gente votando, será quem leva Nani Azevedo ou Isadora Pompeu? Olha só, muita gente votou, obrigada. Vocês que estão aqui participando, sempre engajados comigo no 62999972005. Então vamos juntos acompanhar quem levou a vitória nessa segunda batalha. Vamos lá de vinheta e já já vai rolar a música vencedora.
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0: Azevedo. Olha só, ganhadora da Batalha das Melhores. Que bênção! Gostei, hein? Vocês votaram. Eu fiquei feliz aqui. Então vamos lá, gente. Temos participação especial aqui na nossa programação. Ele, Guilherme Rigonato. Seja muito bem-vindo, Guilherme. Boa tarde. Gostou da escolha do nosso público?
1: Que é isso? Ó, eu vou falar uma coisa. Os ouvintes da Vinha FM não estão nessa rádio por acaso. Eles escolhem sempre muito bem as músicas que tocam aqui. É, Zanata, tem um microfonezinho em algum lugar que eu não tô achando. Achei, é esse mesmo. Pra quem tá ouvindo a Rádio Vinha, sabe que a Vinha é um lugar de revelações. E a Vinha, inclusive, Jéssica Zanata, tocou cantores antes de eles serem conhecidos por várias vezes. Eu vou dar aqui dois exemplos de Goiânia. Um deles se chama Adelino Marçal. Não. Na época, nem Thales Roberto tinha dado bola pra Adelino Marçal, nem nenhuma gravadora como a MK, mas a Vinha FM já tocava o Pequeno Delino, que hoje é pastor de louvor no

0: Brasil e no mundo, viu, Zanata?
1: Uau, tô aqui ansiosa, gente, porque é claro que a gente tem as melhores músicas pros nossos ouvintes, e assim, em primeira mão.
0: Sempre de primeira mão. E eu tô aqui com o produtor que fez toda a produção, esteve à frente do projeto. Querido Luiz Albino, conta pra mim, quem que é essa artista e como foi que surgiu tudo isso? Boa tarde.
2: Boa tarde, né? Tudo na paz, como é que vocês estão? Tudo
1: Boa
2: bem?
1: Boa tarde.
2: Rapaz, o projeto é da pastora, da minha pastora, né? Denise Aguiar, lá na minha igreja. Ela tava com um projeto, tem um tempo que ela falava: Luiz, eu quero gravar meu projeto, eu tô sentindo de Deus que chegou a minha hora, eu quero gravar, eu quero cantar as canções que Deus tem colocado. E aí foi procurando, a gente foi montando o projeto, achou algumas composições, as parcerias, tem o Filipinho, mas o Lucas Wallace, o Uliese, que tem as composições que participaram. E ela falou: não, bora gravar, que eu acho que é a hora já de gravar, eu acho que é, agora é o momento certo. Aí vamos... Lançou ontem, né? A primeira música dela ontem já.
0: Que maravilha! Ó, tá fresquinho, hein? Então é o seguinte, aqui na Vinha a gente tem um artista revelação, mas por que a pastora Denise Aguiar? Nós vamos abrir uma exceção aqui. Já vou aproveitar para abraçar todo o pessoal da Catedral da Paz, pastor Jonathan e toda a família, muito feliz em poder tocar uma música que ficou tanto tempo no forno, finalmente nós vamos conhecer. O projeto que estava obscuro agora será revelado.
1: Uau!
0: O mistério será revelado. E o nome da música é esse, Ousadamente. Então, Jéssica Zanata está aqui do meu lado, solta para a audiência da Vinha conhecer Denise Aguiar, Ousadamente.

0: você curtiu em primeira mão. Que música linda! Muito obrigada, viu? Muito obrigada, Pastor Guilherme, pela presença. Obrigada. E vamos, então, dar continuidade aqui ao nosso programa. E já, já, a gente volta com vocês, tá? São cinco... Gente, 6 horas? Não tô acreditando, não. Tá acabando o nosso programa, mas fique aí. Já, já, a gente tá de volta. Um break rápido e volta na sequência com vocês.
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0: Gente, eu adoro essas vinhetas. Muito obrigada a você que tá aí à tarde acompanhando a nossa programação. Um abraço ao Cione, Larissa. Um abraço aos nossos ouvintes que votaram, escolheram a melhor música na batalha. Quarta-feira que vem tem mais Batalha das Melhores. Então, 6:03, vamos receber a oração poderosa do pastor Fabrício. E na volta tem Preto no Branco, Agora Eu Vejo. Louvor abençoado pra você. Pra edificar, você que tá indo embora no trânsito, tá aí em casa, chegou, tá com a família, curtindo a nossa rádio em todo o Brasil e mundo. Fica com a gente que tem oração e na sequência mais música. Tô aqui, hein, gente?
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2: Olá, ouvinte da Vinha, graça e paz sejam multiplicadas. Diz assim a palavra do Senhor: no dia da minha angústia, clamo a ti, porque me respondes. Essa é uma verdade inquestionável. Quando você decide orar, Deus prontamente ouve a sua oração e a responde. Por isso, eu quero, nesse momento, estimular você a exercitar a sua fé. Eu não sei exatamente o que você está passando, mas eu sei em quem eu tenho crido. E eu sei que Ele é poderoso para fazer infinitamente mais. Então, onde quer que você esteja agora, se você pode, pare por um instante. Incline o seu coração, o seu espírito, para o trono da graça. Vamos falar com Deus. Espírito Santo, nós te exaltamos porque o Senhor é aquele que está atento ao nosso clamor, à nossa oração. E eu estou aqui nesse momento orando juntamente com essa pessoa para que milagres aconteçam, porque é essa a necessidade de muitas pessoas. Elas precisam de um milagre. Quantas dessas pessoas estão lidando com dificuldades insolúveis? Humanamente, elas não sabem o que fazer. E por isso nós estamos recorrendo ao Senhor. Talvez essa pessoa que está lidando com uma enfermidade, ó Deus, que não a cura, talvez um problema, uma demanda conjugal, talvez um problema financeiro, ó Deus, dívidas. Quem sabe há pessoas que estão lidando com a depressão, com a ansiedade. É claro que somente o Senhor pode fazer algo por elas. Por isso eu te peço, ó Deus, tenha agora um encontro com essas pessoas. Toca no coração, toca, ó Deus, no espírito, na alma e no corpo, para que ela possa desfrutar de saúde plena e ela possa se tornar um testemunho, ó Deus, de alguém que foi alcançado pelo teu amor, pela tua graça e pelo teu favor. Que nesses dias o Senhor nos abençoe e nos guarde. Que o Senhor faça resplandecer o teu rosto sobre nós e tenha misericórdias de nós. Que sobre nós o Senhor incline a tua face e que o Senhor nos dê abundante paz. Em nome de Jesus. Amém.

0: São 6:13 e na nossa programação você ouviu o Canto das Igrejas todos os dias. Você também curtiu Preto no Branco, Agora Eu Vejo. E também tivemos a oração do pastor Fabrício, que eu sei que você foi muito edificado. Gente, muita coisa ainda para acontecer. Fica aí com a gente. Eu tava tendo uma conversa aqui tão bacana. Eu sei que todo mundo quer qualidade de vida. Eu sei que você quer, você busca isso. E a medicina já nos afirma que tem três pilares essenciais e fundamentais que sustentam a nossa vida, que é uma boa alimentação, prática de exercícios físicos e uma boa noite de sono. Muita gente aí cuida da alimentação, tá aí na dieta, tomando aí o íon regula, né não? É, cuida também, faz atividade física, mas o que que acontece? Não se importa com uma boa noite de sono. E é exatamente sobre esse terceiro pilar, que é assim, fundamental e essencial, que nós vamos conversar agora com o Alex, lá da Magnus 7 Colchões, que nos vai explicar tudo sobre como você escolhe um bom colchão e como faz total diferença na saúde e qualidade de vida. Muito boa noite, Alex! Seja bem-vindo!
1: Boa noite, Jéssica Zanata, boa noite
0: boa a noite.
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0: Exatamente.
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0: 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Muito obrigada, Alex! Vamos para um break rápido e já tô de volta para me despedir de vocês, gente! 6:18, já estou encerrando a minha programação, mas tem muita coisa. E amanhã, vocês sabem, né? tô de volta.
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2: Olá, Pastor Rigonato. Aqui é a Edilene. Pastor, gostaria de saber como as pessoas se multiplicaram ao longo dos anos, sabendo que Caim matou Abel. Como é possível, pastor, que tenha se multiplicado a humanidade se dos dois filhos de Adão, apenas um sobreviveu?
6: Pois é, é porque Caim se casou. É uma pergunta interessante, né? Às vezes você fica, ah, puxa vida, mas eram tão poucas pessoas. Pois é, até uma fase dispensacional do período. Primeiro período dispensacional chama-se inocência, que terminou com a queda do Éden. Depois começou o período da consciência. Mas o que você não sabe é que por detrás dos bastidores da história, preste atenção nisso. Você está vendo uma história que foi escrita por Moisés, é ditada por Deus. Até que Caim e Abel estavam ali, olha, é provável que no processo Adão e Eva estavam tendo outros filhos e tiveram outros filhos depois da morte de Abel. Então, às vezes você vê só o que está escrito, mas por detrás daquilo que está escrito tem muito mais informações do que aquilo que está informado. Tanto Adão e Eva, eles tiveram um filho até mais de 900 anos. Adão viveu lá pelos seus 935 anos e aos 800 anos de idade. São anos cronológicos cheios de 360 dias, pelo menos, cada ano. Anos normais, não era uma contagem diferente não, tá? Então, é uma história de séculos gerando filhos. E naquela época, era permitido o casamento entre parentes próximos. À medida que o tempo foi avançando, as coisas e as leis civis foram mudando. Até é muito fácil você imaginar que a humanidade cresceu e estava crescendo muito naquele tempo, tá? Então era glória, uma família cheia de filhos. Então isso era, vou ser redundante aqui, prazeroso, sem trocadilho.
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0: São 6:23. Vou me despedindo de vocês. Que Deus abençoe sua noite. Mas eu quero deixar uma palavra para aquecer seu coração. Efésios 3:20 diz que aquele que é poderoso para fazer infinitamente mais do que tudo que você pede ou que você pensa, segundo o seu poder que opera em nós. Creia! Creia nessa noite. Vai para casa assim, crendo e declarando: Deus tem mais preparado para mim. Eu confio, eu creio. Gente, você recebe essa palavra? Eu recebo, amém? Esse foi o versículo do meu casamento e eu declaro isso sobre a sua vida. Então, nossa programação continua. Eu vou embora, gente. Eu vou embora. Mas a nossa programação continua. E agora você vai ficar na companhia do pastor Aloísio com uma palavra que vai edificar a sua vida, cujo tema é O Homem Segundo o Coração de Deus. E à noite, gente, tem programa, uau, para as mulheres, batom e bate-papo com a pastora Márcia. Vai edificar com certeza a sua vida com o tema Uma Mulher Feliz. Muito obrigada, gente, pela sua companhia. Obrigada, meu amigo, minha amiga. Obrigada por você abrir a porta da sua casa, da sua empresa. Um abraço para todos que acompanharam a nossa programação, que participaram no WhatsApp. Obrigada pelo seu carinho e por fazer parte das nossas tardes aqui. Um beijo no seu coração, que Deus te abençoe, abençoe você e sua família. Sou Jéssica Zanata, sua melhor companhia de todas as tardes, hein? Até amanhã. Até amanhã, se assim o Senhor nos permitir. Um abraço, gente. Fui. Fui, hein? Tô indo.
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13: A casa de Deus tem que ser prioridade para você. Tem que ser um assunto sério para você. Deveríamos estar entre aqueles que defendem a casa, porque é para Deus. Não deveríamos dar ouvidos a esses que estão todo o tempo apenas difamando, destruindo e desconstruindo tudo que é feito em todo lugar. Eles não têm de fato encargo pela casa, porque se tivesse eles fariam para a gente ver. Mas eles não querem fazer nada, eles não querem se envolver com coisa alguma, porque eles dizem que isso é religiosidade. Não é. O Senhor Jesus está edificando uma casa. Eu quero naquele dia obter o testemunho de ter cooperado com Ele, nem que seja um pouquinho. Então edificar a casa é importante, mas não só edificar a casa, trazer a arca também, são as duas coisas. Davi disse: como trarei a minha arca do Senhor? Como? O que ele queria era a presença, presença. Você sabe, Davi é alguém, você vai encontrar isso nos Salmos. Lá no Salmo 23, um salmo muito conhecido, como é que termina o verso 6? Bondade e misericórdia me seguirão todos os dias da minha vida, e habitarei na casa do Senhor para todo sempre. Mas vou contar para você uma coisa que você não sabe. Naquela época, só os sacerdotes podiam ficar na casa do Senhor. Davi não podia morar na casa de Deus, ele não era sacerdote, ele era rei da tribo de Judá. Só os da tribo de Levi, da linhagem de Arão, é que podiam estar na casa de Deus. Mas Davi fala: eu vou habitar na casa do Senhor. Porque naquela época a arca só estava lá dentro do Santo dos Santos. Mas quando o Senhor Jesus na cruz disse: está consumado, o véu se rasgou. E significa que a arca saiu lá de dentro, está aqui agora entre nós. Isso não é frase de efeito, isso é a verdade do Evangelho. Mas quantos amam essa presença? Salmo 27, ele diz, verso 4, uma coisa: peça ao Senhor e a buscarei, que eu possa habitar na sua casa todos os dias da minha vida. Ele está pedindo um negócio que Deus não podia dar naquela época. Por quê? Porque ele era de outra tribo. Ele não podia estar na casa de Deus. Davi estava pedindo sem merecer. Quem pede sem merecer está confiado em quê, meus irmãos? Na graça. Davi experimentou graça antes da graça descer do céu. Ele experimentou poderes de um mundo que ainda viria, mas que nós já estamos vivendo hoje. No Salmo 84, ele diz o quê? Quão amáveis são os teus tabernáculos, Senhor dos exércitos. A minha alma suspira e desfalece pelos átrios do Senhor. O pardal encontrou casa, dorinha, ninho para si, onde acolhe os seus filhotes. Eu, porém, os teus altares, Senhor meu e Deus meu. Depois ele diz mais adiante: bem-aventurados os que habitam em sua casa, louvam-te perpetuamente. Depois no verso 10 ele diz o quê? Prefiro ficar um dia na tua casa do que mil em qualquer outro lugar. Mas quantos têm esse mesmo coração? Eu quero ter um encargo para edificar algo para Deus. Eu quero ter um encargo de buscar o interesse de Deus antes do meu próprio interesse, até mesmo antes do seu interesse. Eu quero que a arca seja centralizada na vida da igreja. O que significa ter a arca centralizada? Significa que a nossa mensagem é completamente focada nele e na obra dele. Não na nossa capacidade, não na autoajuda, não naquilo que o homem faz. Eu quero poder chegar aqui e contar para você do aquilo que ele faz e já está fazendo na nossa vida. Lá em 2 Samuel, capítulo 6, a Bíblia fala que um dia Davi resolveu trazer a arca. Vamos ler o verso 3. Vamos ler o verso 1 também. Muitos irmãos talvez não conheçam. Tornou Davi a juntar todos os escolhidos de Israel em número de 30 mil. Dispôs-se com todo o povo que tinha consigo, partiu para Baalá de Judá, para levarem de lá para cima a arca de Deus, porque Jerusalém sempre é cima, sempre é subir, nunca descer. A Bíblia nunca fala vamos descer a casa de Deus, nunca, é sempre vamos subir a casa de Deus, porque a casa de Deus é sempre o lugar mais elevado, sobre a qual se invoca o nome do Senhor dos Exércitos, que se assenta acima dos querubins. Puseram a arca de Deus num carro novo e levaram da casa de Abinadab, que estava no outeiro, e Uzá e Aiô, filhos de Abinadab, guiavam o carro. Levaram-no com a arca de Deus da casa de Abinadab, que estava no outeiro, e Aiô ia diante da arca. Davi e toda a casa de Israel alegravam-se perante o Senhor com toda sorte de instrumentos de pau de faia, com harpas, com saltérios, com tamboris, com pandeiros e com címbalos. Quando chegaram à eira de Nacon, estendeu Uzá a mão à arca de Deus e assegurou, porque os bois tropeçaram. Então a ira do Senhor se acendeu contra Uzá e Deus o feriu ali por esta irreverência, e morreu ali junto à arca de Deus. Desgostou-se Davi, porque o Senhor irrompera contra Uzá, e chamou aquele lugar Perez Uzá até o dia de hoje. Temeu Davi ao Senhor naquele dia e disse: como trarei a mim a presença de Deus? Como trarei a mim a arca do Senhor? A Bíblia fala, vou contar um pouquinho para você a história da arca. A arca estava em Siló, e Eli era sumo sacerdote, ele tinha dois filhos, Hofni e Finés, que eram ímpios. Um dia os filisteus vieram atacar, e eles então quiseram levar a arca para diante do exército, acreditando que era um objeto de superstição, igual colocar ferradura atrás da porta, e tiveram uma terrível surpresa. Infelizmente, Hofni e Finés morreram, e a arca foi levada pelo inimigo. Que coisa impressionante, a arca roubada. E os filisteus então vão e levam a arca para o seu templo, o templo do rei, do deus Dagom, era o deus deles. A Bíblia fala que no outro dia, quando eles chegaram lá no templo de Dagom, Dagom estava caído com a cara no chão diante da arca. Eles pegaram Dagom e colocaram no lugar. No outro dia, quando chegaram lá, Dagom não apenas estava caído, mas os seus braços estavam quebrados, para indicar o quê? Que diante da presença do Senhor, todo o poder do inimigo é quebrado. Onde tem arca, o poder do diabo é quebrado. Se tem arca no seu casamento, o poder do diabo será quebrado no seu casamento. Não importa a área, traz a arca, traz presença, invoca, chama por ele. A Bíblia fala que os filisteus ficaram, Deus mandou uma praga sobre eles e doença de hemorroida, e eles mandaram a arca de volta. Mas o que os sacerdotes de Dagom disseram? Olha, nós não temos certeza se isso é de Deus. Faz o seguinte, pega duas vacas que tiveram bezerro agora. Você sabe, você é de Goiás, você sabe disso. Uma vaca parida não larga o bezerro. Você não fica entre ela e o bezerro. E aí, eles disseram, coloca ela para puxar o carro. E a arca em cima. Se as vacas se recusarem aí e voltarem para os seus bezerros, então não foi Deus que fez. Mas a Bíblia fala que eles colocaram a arca em cima do carro com aquelas vacas, e as vacas ignoraram a sua natureza animal e foram berrando em direção a Israel. Isso é glorioso, significa que onde tem presença de Deus, até os seus instintos caídos animais são vencidos. Todos nós temos instintos, tendências da carne, né, do pecado, mas se a arca está ali, você é capaz de superar todos eles. Até as vacas ignoraram os próprios bezerros por causa da arca de Deus que estava ali. A Bíblia fala então que o carro de boi chegou numa cidade de Israel chamada Bet-Semes, e ali em Bet-Semes os homens resolveram olhar para dentro da arca. E o que aconteceu? Morreram. Então você tem Hofni e Finéias, morreram. Depois lá com os filisteus tiveram problema, Dagon teve problema. E agora em Bet-Semes os homens morrem, e eles então fazem a arca ir para a casa de um homem chamado Abinadab, e a arca ficou lá muitos anos, 20 anos. Quando Davi resolve trazer a arca estava na casa de quem? Abinadab. Quando ele resolve trazer a arca, ela estava na casa de Abinadab, e ele colocou dois homens para levar a arca, ou para vigiar o carro de boi. Então Davi fez duas coisas equivocadas. Primeiro, ele usou o método dos filisteus para trazer a arca. Carro de boi não é método de Deus. Aqueles homens não conheciam a Deus, os filisteus. Por isso Deus aceitou o que eles fizeram. Mas Davi não tem desculpa. Se ele não sabe, ele tem que aprender, tem que pesquisar. Mas Deus não vai aceitar o método errado. A Bíblia fala então que ele colocou Uzá e Aiô. Eles eram filhos de quem? Abinadab. Quantos anos a arca ficou na casa de Abinadab? 20. Quantos anos você acha que Uzá tinha? A Bíblia não diz, mas eu acredito que era 20 e poucos anos. Ele era um soldado, 20 e poucos anos. Então, desde pequenininho, ele estava acostumado com o que na casa dele? Arca. Menino, não encosta na arca, você pode morrer. Sai de perto. Menino, você não está vendo a arca? Vai jogar bola lá fora. A arca fazia parte da vida deles. E a Bíblia fala, quando os bois tropeçaram, Uzá fez o quê? Estendeu a mão para segurar a arca. Mas ele não era levita, ele não podia segurar a arca. Ele morre também diante de Deus. E que coisa, o que isso significa? Duas coisas. Primeiro, Uzá estava familiarizado com a presença. Já viste mais, essa pregação do pastor já ouvi umas três vezes. Em 1983, quando eu estava lá na outra dispensação, eu vi isso aí já sei há muito tempo. Conhece crente assim? Uzá. Essa coisa de jejuar, nós estamos jejuando há quantos jejuns já? Não, já estou acostumado com isso. Não, para com essa conversa, já sei isso tudo. É gente que está familiarizado. Então ele não vai. Agora o pastor Luiz chega no culto para mandar eu orar e ler a Bíblia. Vê se eu vou lá para ouvir isso. Eu já sei. Entendeu? Esse é Uzá. Familiarizado. A familiaridade é um tipo de justiça própria. Não perca a expectativa por algo novo em Deus sempre. Você vai ler a mesma Bíblia, mas tem expectativa de ler algo novo nela. Você vai orar como você ora a vida inteira, mas espera, hoje eu tenho certeza que vai ter um orvalho especial na minha vida. Deus quer te abençoar, mas por causa da familiaridade muitos perdem. Mas o nome Uzá, a palavra Uzá, significa o quê? Força. O mover de Deus é a arca, é a presença, mas nesse momento o mover para. O que que fez o mover parar? Muitos vão dizer, pecado. O pecado faz o mover parar. Preste atenção, não fique pensando que o seu pecado é tão poderoso assim. Pecado não intimida Deus, pecado não impede Deus de agir na sua vida. Eu não estou aqui autorizando o pecado, nem dizendo que pecado não tem consequências. Estou apenas dizendo que, se pecado impedisse o mover de Deus, o mover nem começaria. Porque nós sempre temos pecado. Vocês estão entendendo o que eu estou dizendo? O que que impede o mover? É a força humana. Usar significa força, braço do homem. É o braço do homem querendo fazer algo. É quando o homem resolve colocar lei, normas, de pode, não pode, toca, não toca, vai, não vai. Quando o homem resolve dominar pelo mandamento de algum código, aí a força do humano entra em cena e o mover para. Não tente mudar o seu casamento no braço. Eu não sei porque eu estou falando tanto de casamento hoje, Deus sabe, olha para cá. Não tente mudar a si mesmo, nem o seu cônjuge no braço. O braço impede Deus de fazer. Enquanto você mesmo está querendo fazer, Deus não faz. Mas quando você vai buscar o Senhor faz enquanto você está buscando. Aos seus amados Ele dá enquanto dormem. Enquanto você dorme, Deus muda o seu marido e o seu filho. Amém? A Bíblia fala então que Davi agora, ele está com um problema, não é? Ele quer a arca, mas ele não sabe como levar. A Bíblia fala então que tinha um homem que morava ali perto, Obed-Edom, o nome dele. E Davi então fala para levar a... Eu imagino, vamos tentar imaginar aqui a cena. Eu fico imaginando, eu gosto de ler a Bíblia e imaginar. Davi está com um problema, a arca está ali, Uzá está morto, a festa agora acabou, todo mundo estava festejando, a festa acabou. Ele fala, alguém se dispõe a levar a arca para sua casa? Alguém, você acha que alguém ergueu a mão? Talvez Davi falou, você. Aí o homem talvez dissesse, oh, gostaria muito, majestade, mas eu tenho um menino sapeca lá em casa. Tenho certeza que se eu levar, ele vai encostar nessa arca, ele vai cair morto. Você não pode? Oh, majestade, gostaria muito, Deus sabe, eu amo a arca. Mas eu sou sonâmbulo, pode ser que eu de noite eu vá andando sozinho e vá acordar no céu. Então eu peço que o Senhor procure outro. Mas tem um que quer, Obed-Edom quer. E a Bíblia fala então que a arca vai para a casa dele e fica 3 meses lá. Mas diz a Bíblia que Deus abençoou tudo o que ele tinha. Flávio Josefo, que escreveu a história dos judeus, diz que em 3 meses Obed-Edom era muito pobre, mas em 3 meses ele se enriqueceu. Como é possível isso? Não sei, Deus pode todas as coisas. Não te deixa encabulada essa história? Em cada lugar que a arca chega, o efeito é diferente. A Bíblia fala que quando Ofni e Finés levam a arca para a batalha, eles morrem e Israel ainda perde a batalha, porque lidaram com a presença de maneira errada. Vai parar no templo de Dagom, Dagom leva chumbo. Depois vai parar em Bet-Semes. Lá em Bet-Semes os caras são irreverentes, abrem a tampa e morrem. E depois fica 20 anos na casa de Abinadab. Quantos anos, meus irmãos? Mas a Bíblia não diz que Deus abençoou Abinadab por causa disso. 20 anos na casa dele não aconteceu nada. Nada. E agora o filho dele morre. Mas 3 meses na casa de Obed-Edom e Deus abençoou tudo o que ele tinha. Deve ter algum segredo nisso. Vou te dizer, com muito amor e carinho, olha para cá. Deus não tem acepção de pessoas. O sol é o mesmo. Quando bate na cera derrete. Quando bate no barro, o barro endurece. O sol é o mesmo, mas o efeito depende da natureza dos elementos. Eu quero ser cera na presença de Deus. Quando o sol bater, eu quero me quebrantar. Não quero me endurecer. Eu quero me quebrantar. Vai, Senhor, cumpre em mim. Eu quero te obedecer. Eu quero ser filho dócil na presença de Deus. Quantos querem também? Mas por que Obed-Edom foi abençoado? Vou encerrar com você agora. O segredo, eu vou te dizer qual é. O nome Obed-Edom, Obed em hebraico é literalmente servo. Obed significa servo. Edom significa vermelho. Só que Edom vem de uma outra palavra hebraica, Dam, de onde vem o nome Adam, que também significa vermelho. Dam é sangue em hebraico. Normalmente eles falam Damim, plural. Dam é sangue. Edom vem de Dam. Podemos dizer então que Obed-Edom é servo do sangue. Aquele que entende o perdão do sangue, a presença não só vai ser abundante na vida dele, como ele vai experimentar prosperidade, bênção sobre toda a sua casa. E não vai ter que esperar uma geração inteira. Em pouco tempo, a bênção se torna evidente sobre ele. Pastor, como é que você diz que essa interpretação é correta? Porque a Bíblia fala que logo contaram para Davi dizendo, olha, Deus abençoou Obed-Edom em tudo que ele tem. A bênção é grande demais. Então a bênção não foi interior, viu? A bênção não foi no coração, não. A bênção foi visível. Todo mundo viu e contaram para Davi. E Davi falou: isso não está certo, não pode ser só um homem abençoado, eu quero que a nação toda seja abençoada. Vamos buscar a arca, vamos trazer ela para Sião, em Jerusalém. E a Bíblia fala que Davi vai de novo, mas agora ele fez a lição de casa, ele foi e pesquisou, e ele descobriu que tinha que ter levitas para carregar a arca. Um levita ia carregar nas costas, precisava de 4, não é? A arca tinha varais que passavam em argolas, de maneira que 4 levitas levavam a arca. A arca aponta para Cristo, esses 4 carregando a Cristo, é a imagem do campeão sendo levantado. Nós somos aqueles que levantam o campeão na nossa geração. O campeão é Cristo, o vencedor invicto, jamais perdeu batalha nenhuma. Essa é a imagem. Davi entendeu. Ele então chama os levitas, só que ele faz algo além. Diz a Bíblia que ele resolve então fazer o quê? Sacrificar. Ele entendeu, Obed-Edom é abençoado porque ele é servo do sangue, eu vou radicalizar. A Bíblia diz que a cada 6 passos que a arca, que os sacerdotes que carregavam a arca davam, Davi sacrificava a cada 6 passos. Sabe qual é a distância da casa de Obed-Edom até Jerusalém? 12 quilômetros, a cada 6 passos, um sacrifício. Sangue era derramado, mas foi muito sangue. Ele radicalizou em cima do sangue. Nós precisamos ser uma igreja radical a respeito do sangue, a respeito da obra da redenção, a respeito do perdão incondicional dos pecados. Você não deve ficar intimidado quando alguém nos perseguir dizendo que nós aqui ensinamos as pessoas a pecar, como um certo pastor falou essa semana a meu respeito, que eu ensino o povo a pecar, que aqui tudo é permitido porque eu digo que está perdoado. Então eu vou falar para ele ouvir: está perdoado mesmo. Não sou eu que perdoei, não sou eu, eu estou só contando para você, eu só estou anunciando para você que o cordeiro já foi morto, o sangue já foi derramado, o seu pecado já foi cancelado, não há mais memória dele diante de Deus. Você pode entrar com ousadia, radicaliza. Davi era alguém que amava a casa e amava a presença. Será que nós temos uma igreja assim hoje? Será que nós temos irmãos aqui para amar a casa e amar a presença? Independente de mim, independente de quem quer que esteja à frente, você pode ser levado por Deus para morar numa outra cidade, Deus pode te abrir uma porta de emprego, Deus pode fazer como essa irmã que está indo com a filha para estudar medicina. Tem muitas coisas que você pode fazer na sua vida, e você não vai talvez estar aqui em Goiânia, mas onde quer que você esteja, seja esse que levanta o campeão, que mostra a mensagem, que não tem constrangimento de passar adiante. É perdoado, é redimido, é lavado, é salvo. Tem gente que diz que o mover, tem gente que fala, o mover é por causa do louvor, porque Davi foi louvando e cantando, e diz a Bíblia que ele dançava com todas as suas forças diante de Deus. Presta atenção, na primeira vez que ele tentou, tinha louvor, e mesmo assim alguém morreu, porque o segredo não é o louvor. É claro que vai ter louvor, é claro que vai ter muito louvor quando a arca for levantada, mas não é o louvor que traz a arca. O que traz a arca é o sangue do Calvário, é a percepção da graça. Entende? Você pode cantar o tanto que for, se você acha que Deus está irado com você, não vai acontecer nada. Só quando você entende que o caminho está aberto, é que a canção faz diferença. Quando o caminho está aberto, aí você canta e coisas espirituais acontecem. Quantos querem hoje declarar que amam a arca, que amam a casa? Feche seus olhos. Eu quero orar por você. Pai, quero colocar diante do Senhor a tua igreja, porque é a tua casa, nós somos pedras vivas. Pai, abre-nos o entendimento para sermos como Davi, um homem segundo o teu coração. Ó Deus, não porque nós somos melhores do que outros, porque temos um comportamento melhor do que outros e merecemos, nada disso, mas como Davi, dá-nos um coração para amar a tua casa e ansiar pela tua presença. Dá-nos ser um povo que ansia por presença em casa, no trabalho, na escola, andando pela rua, na academia, no shopping, onde nós chegamos, que possamos estar entre aqueles que invocam o teu nome, que chamam por ti. Somos carregadores da arca, carregadores da presença. Move entre nós hoje, ó Senhor. Conquista-nos o coração hoje, em nome de Jesus, pelo teu poder, ó Pai. Tira, Senhor, todo conceito mental que está em desacordo com a verdade do Evangelho. Alinha a nossa fé, a nossa crença, o nosso coração, ó Deus, para ter os teus pensamentos, as tuas prioridades, o teu coração, ó Pai. Nós oramos hoje em nome de Jesus.

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6: Preciosos participantes do programa Batom e Bate-Papo conosco, hoje continuando falar sobre uma mulher feliz, nós vamos trabalhar o tema Uma Mulher Feliz é uma Mulher Prudente. Eu quero cumprimentar aqui as pastoras prudentes, pela graça de Deus, amém, querida?
7: Amém.
6: Olá, pastora Marília, como vai, senhora?
7: Estou ótima, graças a Deus, muito bom estar aqui. Eu quero ser essa mulher cada dia mais prudente, mais cuidadosa, com aquilo que Deus tem confiado Amém. Nas minhas mãos.
6: Amém. E a senhora, pastora Márcia, uma mulher cuidadosa.
8: Amém. Graças a Deus, né? Falar desse tema, uma mulher feliz, abrange muitas coisas importantes. Eu acho que mencionar sobre a prudência é extremamente importante, porque não tem jeito de você ser feliz imprudente. Porque a imprudência produz muitas consequências ruins, né?
6: Isso.
8: E eu quero já ler aqui um versículo que fala sobre isso, é muito conhecido, mas nem sempre compreendido e praticado, né?
6: Certo.
8: Que é Mateus 10, 16, que diz: sede prudentes como a serpente e simples como as pombas. Então, é muito claro isso aqui. A Bíblia fala que nós temos que ser prudentes. Porque quando você não é prudente, você se torna vulnerável. E ser vulnerável não é bom.
6: A vulnerabilidade é um aspecto negativo.
8: Com certeza.
7: É uma presa fácil, né? Para o inimigo.
6: Isso. E é muito bom mesmo a gente conversar sobre isso, porque a primeira vez que eu li sobre esse versículo, eu falei, gente, mas a serpente é prudente? Né? Ficou um buzaco em mim. Depois que eu fui compreendendo o contexto, ainda bem que a senhora falou um versículo, não compreendi.
8: Uhum.
6: Mas nós vamos desvendar aqui.
8: É, mas não é à toa que usa a serpente, né?
6: É.
8: Porque lá, no Éden,
6: sim,
8: foi uma serpente que enganou a mulher. Não foi outro animal.
6: É.
8: Então, nada na Bíblia é por acaso.
7: É verdade.
8: É porque ela era astuta.
7: Uhum.
8: Paulo mesmo fala dessa característica, né? Ela era mais astuta.
6: Sim.
8: Então, a mulher, ela era simples. É. São as duas características aqui desse versículo, né? Que, na verdade, Mateus 10, é Jesus que está orientando os discípulos aqui, quando eles saem para pregar o evangelho.
6: É verdade.
8: Então, ele fala isso. Pô, então, um conselho. Tem que ser prudente como a serpente, mas tem que ser simples como a pomba. Então, lá no Éden, aquela mulher foi enganada porque ela era simples.
9: Verdade.
8: Mas ela não foi prudente.
9: Uhum.
8: Porque ela foi facilmente enganada. Então, assim, quando você não tem essa prudência, que é fruto de uma sabedoria, né?
9: Uhum.
8: Sabedoria do alto, não é sabedoria da terra.
7: Uhum.
8: Porque você pode ter uma mulher muito inteligente,
9: uhum,
8: muito conhecimento, às vezes na área em que ela atua como profissional, por exemplo, mas não é prudente. Porque essa prudência aqui que o Senhor está falando é de não ser alguém facilmente atacado. Né?
7: Vulnerável, né, no
8: é,
7: caso.
8: É vulnerável ao inimigo. Nosso inimigo hoje é o diabo, né? Então é ele que vai procurar situações e áreas da nossa vida para nos atacar. E se você não é prudente e vigia, aí você se torna vulnerável, facilmente atacado.
6: A senhora falou uma palavra boa, né? Vigiar. Né?
8: Uhum.
6: Vigiar no sentido bíblico, cabe aqui?
8: Ó, eu creio que sim, porque também foi Jesus que disse, uhum, orar e vigiar. Nós falamos já de oração aqui.
6: Sim.
8: Orar é uma maneira de você ser prudente.
9: Uhum.
8: Porque você está reconhecendo que você não pode fazer, que você precisa da intervenção de Deus.
6: Sim.
8: Agora, vigiar nos fala de situações práticas na sua vida, em que você vai vigiar no sentido de ficar alerta.
9: É isso.
8: Perceber, falou, peraí.
9: Não tem nada.
8: Eu não estou entendendo muito bem essa situação. Será que está certo? Será que não? Então, esse vigiar é uma continuação,
9: uhum,
8: da sua oração. A prudência, por exemplo, eu coloco aqui de uma maneira que eu acho que ela descreve bem como que essa prudência acontece na nossa vida. A prudência é uma atitude que começa no seu coração, que é

0: processo. Ela teve o primeiro.
1: Mas não
0: que
1: não
0: foi
1: continuou.
0: Uma atitude do coração, que ela percebeu, parece que isso que a serpente está falando não é o mesmo que Deus falou. Quer dizer, o coração dela foi ativado.
1: Foi.
0: Só que depois a mente dela, ela não compreendeu. Ela ainda tinha uma mente muito natural. Ela não conseguiu perceber
1: Discernir, né?
0: ali o
1: Pastora,
0: engano.
1: a gente poderia também aplicar, porque Jesus falou da virgem prudente, né? Na situação do arrebatamento,
0: É
1: que ele
0: verdade,
1: virá
0: é
1: as cinco
0: verdade.
1: virgens prudentes e as cinco nécias. Então, poderíamos também aplicar prudência como vigilância e também como sensível, porque a virgem prudente, ela foi sensível, ela estava cheia do azeite, ela estava pronta, ela estava esperando, porque ela sabia que o noivo estava chegando. Então, a gente poderia também aplicar essa prudência à
0: É,
1: sensibilidade?
0: eu creio que sim, porque ali naquela parábola, né, das virgens, que está em Mateus 24, ele fala que elas tinham que orar e vigiar. Isso aponta para a igreja. Então nós temos que estar vigilantes quanto à volta de Jesus, para não sermos pegos de surpresa. Mas ali não fala o ponto 1, ponto 2, ponto 3, não é? Nessa área, fala vigilantes de maneira geral. Agora, as prudentes, elas entenderam que ter o azeite extra
1: Era um requisito
0: era um
1: de
0: requisito para você
1: entrar
0: estar
1: nas bodas.
0: apto para subir com o noivo. Porque pode ser que elas iriam precisar, pode ser que não. A Bíblia fala que todas estavam esperando, mas é interessante porque todas dormiram, né? Porque ele demorou. Porque ninguém sabia exatamente a
1: Dia
0: hora.
1: e a hora.
0: Então elas tinham um plano B, né? Eu acho que a prudência, esse plano B, é no sentido espiritual. Eu não sei não, mas para evitar,
1: Isso
0: é
1: é o tal
0: melhor
1: do ser precavido.
0: exatamente. Então, tem muitas situações da sua vida que é preciso fazer isso. Vou colocar um exemplo aqui de uma maneira muito simples e prática, é a oração. Por exemplo, orar por proteção. Está acontecendo nada, mas nós temos que orar por proteção. Então você precisa orar pela sua casa, pela sua família, não é?
1: Isso.
0: Jesus não falou?
1: Pelo rebanho.
0: Livra-nos do mal. Na
1: Tá na
0: oração do Pai
1: oração que
0: Nosso
1: ele
0: está lá,
1: falou.
0: livra-nos do mal. Mas não significa que o mal está acontecendo naquele momento. Ele está falando que você tem que orar para que o Senhor te livre. Então isso é prudência, porque você já está orando por proteção.
1: Aqui, no livro que nós estamos falando, né, é um capítulo que fala dessa prudência numa mulher feliz, inclusive o capítulo 5. Aqui fala que a raiz da palavra prudente, ela vem de outra palavra, que significa perceber. Então, a pastora Marília falou da sensibilidade, né? É isso, é uma percepção. Interessante que quando a gente ora, tem essa vida de conexão com o Espírito Santo, você desenvolve essa sensibilidade. Você fala, gente, eu estou percebendo algo. Mesmo que você não saiba exatamente o que é melhor ir orar, para que você consiga identificar.
0: Agora eu acho interessante também essa questão de perceber, porque Deus nos dá habilidades, né? Mentais e muitos tipos de habilidades também para a gente perceber coisas. Então a gente vê assim no homem e na mulher. O homem tem uma capacidade de perceber muitas coisas que às vezes a mulher não tem.
1: Exato. E vice-versa.
0: E vice-versa. E a mulher tem uma capacidade de perceber coisas que o homem não percebe. Então, às vezes uma mulher consegue perceber uma outra mulher olhando para o marido dela. É ou não? Ela já fica assim, parece que tem algo estranho. E ele não percebe. Para ele é normal. Mas a mulher percebe. Eu não estou falando de um ciúme doentio, não é isso. Estou falando de situações normais.
1: Cuidado, zelo,
0: Mas que
1: né?
0: às vezes você percebe. Agora, o homem também, às vezes, ele percebe um perigo no trânsito com mais rapidez que a mulher.
1: Perceber perigo, é isso
0: É,
1: mesmo.
0: então, no volante, por exemplo. Um dia alguém comentou, falou: Nossa, eu não sei se eu entraria num avião com uma mulher piloto. Oh,
1: Eu nunca
0: Deus!
1: vi mulher piloto.
0: Não, mas isso é cada vez mais comum, né? Mas assim, a pessoa se sente ali, falar: Mas é preconceito. Enfim, mas eu acho que no caso do avião é uma outra realidade. Mas no caso do carro, por exemplo, às vezes o homem tem um certo domínio

0: de maneira geral, maior do que a mulher.
1: Eles falam que o reflexo do homem é maior.
0: É, então, é uma capacidade mesmo mental que eu acho que eles têm ali de lidar com essas situações. É, tanto que até em esporte, corridas, né, de carro,
1: Isso.
0: a maioria são homens, né? As
1: Isso.
0: mulheres estão ali, mas são exceções. Então, assim, essa questão de perceber é diferente para o homem, é diferente para a mulher. Mas todos precisam vigiar,
1: É.
0: né, para não serem vulneráveis. Então, isso aqui se aplica a todos. Temos que ser
1: Excelente,
0: prudentes.
1: já. Outra coisa também é essa questão de nós percebermos perigo à nossa volta, porque nós buscamos paz e tranquilidade, mas não é um ponto final, é uma vírgula, né? Que tipo de tranquilidade que nós procuramos?
0: Olha, eu acho que essa tranquilidade, ela, quando o Senhor fala que nós temos que ser simples também, é porque você tem que viver em paz. Para você ser alguém feliz, você precisa viver em paz. Não dá para você viver o tempo todo com aquele sinal vermelho, em alerta, de perigo.
1: Ninguém aguenta,
0: E aí você
1: verdade.
0: vai sair de casa o tempo todo, né? É o medo de sair na rua, é o medo de viajar. É o
1: Exato.
0: medo com quem você deixou seus filhos,
1: Isso.
0: ou então na hora de dormir, aquela preocupação, acordar de noite, né?
1: Sim.
0: E ficar pensando em coisas ruins que porventura possam acontecer. Aí não dá para viver em paz assim.
1: Não.
0: Então eu acho que você tem que ter esse nível de descanso, de tranquilidade, para você viver bem, feliz, confiar que Deus cuida de você, mas não a nível de ser descuidado.
1: E passivo, né?
0: De ser despreocupado.
1: É.
0: Uma mulher casada, por exemplo, ela é uma mulher casada, ela precisa cuidar bem do marido. Ela não pode ser completamente descuidada. E eu acho que nesse aspecto, muitas mulheres cristãs são descuidadas, não são prudentes.
1: Uma boa educação,
0: Porque
1: né?
0: ela
1: Tá
0: acha que o
1: falando
0: fato do
1: dessa
0: marido
1: linha.
0: ser crente
1: Isso. Ela
0: é
1: descansa nisso.
0: garantia para o casamento dela ser imune a qualquer tipo de ataque, mas não é verdade. É
1: Recentemente,
0: preciso
1: isso.
0: vigiar de uma maneira prática. Né? Um exemplo disso eu menciono em Juízes 18. É um texto assim que não é muito conhecido, mas ele é tão interessante, de uma cidade, né? Cidade de Laís, que estava ali na terra, né, de Canaã, e quando Israel chega para possuir a terra, eles vão conquistando ali uma parte, outra, e a tribo de Dan sai para procurar um lugar para eles. E
1: Sim.
0: eles encontram então a cidade de Laís. E aí aqueles espias que vão ali fazem um relatório
1: Dessa cidade.
0: e leva esse relatório, né, para os líderes de Israel e falou: olha, o relatório é o seguinte, é que esta cidade, o povo lá é despreocupado.
1: Até demais.
0: Até demais, eles vivem assim, como se estivessem seguros. Agora imagine naquela época, porque
1: Vixe.
0: hoje é completamente diferente, mas naquela época as pessoas viviam à mercê ali de ataques, né? De pessoas que vinham para conquistar.
1: E tinha muros também nas cidades, né, Pastor
0: Claro,
1: Márcio?
0: cidades tinham muros, não é porque o perigo era
1: É
0: real.
1: verdade.
0: E eles então falam, eles estavam seguros. Como se não existisse nenhum
1: Perigo.
0: inimigo à sua volta. E aí a conclusão é: eles são facilmente conquistáveis. Agora, isso se aplica a nós, porque a Bíblia fala que o diabo, ele é um inimigo que ele anda ao derredor, né?
1: É,
0: Agora,
1: isso.
0: ele anda ao derredor de quem? Não é do ímpio,
1: Não, é
0: porque o
1: nosso.
0: ímpio já está condenado. A Bíblia fala que aquele que não tem Jesus já está condenado, né? Mas aquele que crê, então ele anda ao derredor, é do salvo, é do crente, porque ele quer roubar,
1: Quer
0: ele quer
1: roubar.
0: destruir, ele quer impedir você de desfrutar a vida
1: Abundante.
0: abundante que Jesus tem para você, aquele casamento bom, não é? É você desfrutar do seu salário, desfrutar das suas férias.
1: É.
0: Ele vai sempre procurar tumultuar a situação.
1: E isso em todas as fases, né? A senhora está falando aí
0: É,
1: de
0: mas o
1: desfrutar.
0: diabo também faz uma leitura.
1: É.
0: Ele olha assim, ele fala: peraí, deixa eu ver quem é mais vulnerável aqui para eu atacar.
1: Exatamente.
0: Quem é vulnerável? Vulnerável é aquele que é autossuficiente. O crente autossuficiente, que acha que não precisa orar. Ele acha que ele não precisa de uma célula. Ele não precisa no culto domingo.
1: Ele já tem Jesus, né?
0: Ele já está salvo, ele está
1: É,
0: seguro.
2: não precisa
0: Ele é
2: levar o filho numa
0: vulnerável.
2: célula.
0: Ele é vulnerável.
1: Esse é preso
2: É,
1: fácil.
2: é
0: Esse é presa
2: verdade.
0: fácil. Porque nós precisamos uns dos outros.
1: Corno precisamos.
0: E nós precisamos do Senhor acima de tudo. Então, é preciso levar a vida de oração a sério,
2: Esse seria o muro de proteção, né? Eu creio que quando
0: né?
2: a Bíblia fala a respeito dos muros, até a reconstrução dos muros lá de Jerusalém, quando Deus fala lá em Neemias, que gastou muito tempo a construir, isso fala de algo para nós na prática, que o muro ele foi feito para proteger.
1: Sim.
2: Pastora, como que
1: Para
2: nós
1: guardar.
2: mulheres podemos construir muros de proteção no nosso casamento? Nós acompanhamos muitas mulheres, às vezes eu percebo assim que as mulheres são desleixadas, às vezes até mesmo na vida sexual, porque acha que as coisas serão, são automáticas, né? Não tem um planejamento, não tem um investimento. Então, eu acho que nós precisamos também trazer para nós essa experiência que a Bíblia está falando, não ser vulnerável no nosso casamento, né?
0: Olha, eu creio o seguinte, que a prudência, antes de ser uma ação, ela tem que ser fruto de uma mente transformada. Então, a mulher cristã, ela tem que ter uma mente transformada. Se ela continua vivendo com uma mente mundana e natural, ela é vulnerável. Por quê? Porque é a mente transformada que leva você a enxergar as promessas de Deus para você, no caso, dentro do casamento. Que leva você também a olhar para o seu marido de uma maneira em fé, porque ele também ainda não foi transformado naquele marido, né, que você gostaria de ter. O casamento, ele é uma construção. É o dia a dia, é o passo a passo. São escolhas que os dois fazem. Não é verdade? Então, só uma mente transformada consegue viver assim. Porque uma mente natural, ela
1: Exatamente.
0: quer pronto. Então, ela casou hoje, amanhã ela quer ver já ele agindo da maneira como ela entende que é o marido ideal. Só que ela também não é. Percebe? Essas idealizações, essas cobranças, né? Que aí começa no casamento, aí começa o desgaste. Mas tudo é fruto de quê? De uma mente natural.
1: É verdade.
0: Então, é preciso transformar a mente. Porque vamos
1: Renovar
0: colocar
1: na
0: aqui,
1: palavra,
0: vamos voltar um pouquinho aqui, não muito, voltar um pouquinho, Marília,
1: né?
0: no nosso, na nossa adolescência. Você não tinha uns conceitos assim, infantis, sobre relacionamento, sobre casamento? É aquela pessoa que entende você sem você falar nada.
1: É
0: Não
1: só
0: é verdade?
1: Deus, né?
0: Só
1: Me
0: Deus.
1: compreendeu sem nenhuma explicação, como diz
0: Só
1: a música.
0: Deus. Então, assim, são coisas muito fora da realidade. Casamento é pé no chão, mas é também cuidado. Então, a primeira coisa que você tem que cuidar é da sua mente, dos seus pensamentos, né? Para que o
1: Exatamente.
0: diabo não encontre
1: Infiltre.
0: ali um depósito para impureza, para mentiras, para engano. E aí, uma vez que você começa a orar, a guardar, a abençoar, isso já vai ser matéria-prima para o Espírito Santo.
1: Exatamente.
0: Não é? O
1: Sim.
0: Espírito Santo vai mover.
1: Essa mente transformada.
0: Então, muitas mulheres cristãs, ela acha que não precisa orar. Ela acha que não precisa estar em comunhão com outras mulheres, às vezes num discipulado. Ela acha que não precisa congregar, o marido vai para a igreja, ela fica em casa.
1: Meu Deus.
0: Então, ela vai descuidando aos poucos, não é de uma vez, é
1: Sem
0: aos
1: perceber,
0: poucos.
1: ela se torna vulnerável.
0: Então, às vezes são medidas pequenas
2: Sim.
0: que vão sendo
2: Até
0: acrescentadas, mas que se tornam um descuido.
2: investir num curso, né? Como nós temos aqui o curso de casais, né, pastora Márcia? Porque às vezes a pessoa chega
0: Você
2: na
0: está investindo no
2: igreja, está aqui,
0: casamento.
2: a gente tem, oferece todo semestre, mas ela nunca matricula, não vê necessidade e tem um casamento destruído.
1: É,
2: ou
1: claro,
2: às vezes não é destruído, mas não desfruta da vida abundante.
1: É,
2: então eu penso que um desses muros de proteção para não deixar o casamento vulnerável é investir em leitura de um bom livro, né, de ir ali no
0: é isso,
2: curso de
0: Marisa,
2: casais.
0: Quando a pessoa já vai para um curso ali de vida conjugal que a igreja oferece, ela já está escolhendo expor a sua mente à palavra.
2: É verdade.
0: Não é? Eu me lembro quando eu me casei, porque eu me casei no ano seguinte, eu comecei o seminário.
2: Foi.
0: Foi bom. Na época, o Aloysio era diretor e também professor do seminário, e eu fui fazer seminário. Porque eu entendi que era a porta que estava aberta.
1: Olha, tá
0: meu marido era pastor, eu falei, não, eu também preciso aprender. Mas eu busquei, foi uma iniciativa. Eu não tinha noção de ministério naquela época.
1: Mas Deus estava trabalhando dentro da senhora.
0: Eu não estava ali, não, eu vou fazer seminário, porque eu vou ser pastora, porque eu vou ter um ministério grande. Mas nem me ocorreu isso. Eu casei, meu marido era pastor, eu apenas fui prática. Falei, eu vou fazer seminário também, porque eu quero aprender e quero crescer. E foi com essa atitude simples. Percebe como que você tem que ser simples como a pomba?
1: Simples.
0: É, fui na simplicidade. Mas na simplicidade ali em buscar o Senhor, eu adquiri prudência.
2: É verdade.
0: Porque eu cresci no conhecimento de Deus.
1: E renovou a mente, né?
0: Claro, porque eu fiquei pensando, gente, mas eu tô na igreja desde que eu nasci, nunca ouvi isso. Então quando você... mas quando você acha que você tem, que você não precisa...
1: Exatamente.
0: Você se torna muito vulnerável.
2: É.
0: Por isso que o descuido está muito ligado à questão da autoconfiança.
2: Uhum.
0: E autoconfiança é sinônimo de orgulho.
2: É.
1: De orgulho.
0: Porque a Bíblia fala que esse foi o pecado de Lúcifer quando ele caiu. Que ele era um anjo. E ele, né, se encheu de orgulho. E por causa disso, ele se achou autossuficiente.
1: Peraí,
0: eu não preciso de Deus. Não, eu sou igual a Deus, eu posso até ser maior do que Deus. Percebe? A coisa foi crescendo, mas o que veio foi a queda. Então, às vezes, um casamento ou outra área da sua vida que leva à queda, mas a coisa começa lá atrás, no descuido.
2: É verdade.
0: Um descuido que você poderia ter fechado aquelas portas, aquela brecha.
2: É.
0: Pode ser no casamento, pode ser na vida financeira.
2: Criação dos filhos.
0: Criação dos filhos, na vida espiritual. Então, a Videira é uma igreja que ora, né? Nós começamos assim, eu louvo a Deus porque até hoje.
2: Amém.
0: Né? Nós temos oração no prédio todos os dias de manhã. E nós temos também oração das mulheres, nós chamamos mulheres que oram,
2: sim,
0: né? É uma vez no mês, porque... não é porque é para orar uma vez no mês, é porque nós já temos a oração diária.
2: Tem,
0: né?
2: Tem no discipulado, tem na
0: exatamente
2: célula.
0: Então nós colocamos ali porque nesse dia nós separamos para orar por coisas bem específicas das mulheres. Né?
2: Uhum.
0: E eu acho isso tão importante, porque quando você participa de uma reunião de oração, você está tapando brecha?
2: E exato, tem muitos testemunhos. Eu mesmo
0: porque
2: tenho
0: nós
2: visto.
0: Nós precisamos da oração.
2: Irmãs que não podiam ter filhos. Pastor, Deus tem feito assim, algo poderoso nesse sentido. Muitas estão engravidando porque pediram oração para esse alvo aqui e tem sido um testemunho poderoso.
0: É, com certeza.
1: É muito importante esse capítulo, porque além desse programa, você pode desfrutar mais desse capítulo, onde que vai aqui fazendo as analogias dessa cidade com o que nós colocamos.
2: É.
1: Vamos ver, então, a respeito de um dos nossos patrocinadores que fala sobre onde encontrar esse material.
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10: Bom, esse descuido que nós estávamos falando, essa questão da autossuficiência, do orgulho, né? Uma vez eu estava lendo um livro e lá estava escrito que o orgulho é como se fosse um muro muito alto, que impede você de enxergar as coisas. Você só vê aquilo na frente. Às vezes o orgulho são tantas coisas, né? Todos nós já tivemos experiências de o Espírito Santo, de uma forma muito suave, te falar, olha, era um orgulho na sua vida e você não via.
11: Uhum.
10: Né? Então que Deus nos tire esse tampão.
11: Uhum.
10: Que muitas
11: Amém.
10: Vezes vem dessa autossuficiência, porque se o orgulho está presente, a gente sofre muito.
11: Eu acho que nós precisamos ter muito cuidado para não sermos um povo, como povo de Deus, autoconfiantes no sentido de achar que nós já temos e não precisamos buscar.
10: Uhum.
11: Porque isso gera comodismo.
10: É.
11: Uhum. Né? Então,
10: Sim.
11: quando você acha que já tem, já sou salvo, já sou perdoado, já sou feliz, meu casamento já é bom.
10: Eu já sou casada, não precisa de eu preocupar
11: então,
10: mais.
11: Então, isso faz com que você se acomode.
10: Uhum.
11: Não é verdade?
10: Sim.
11: Então, nós temos que ter esse cuidado. Então, quando a gente fala da autoconfiança associada ao descuido,
10: Sim.
11: que é o oposto de prudente,
10: Sim.
11: Nós estamos falando aqui daquela autoconfiança exagerada. Porque a autoconfiança
10: é boa.
11: Ela é boa, ela tem um aspecto positivo. Mas quando ela é excessiva, ela pode ser prejudicial.
12: É o contrário da dependência, né?
11: É.
12: A autoconfiança, que é o contrário da dependência. Porque a dependência, você até já fez muita coisa, mas você depende de Deus para continuar fazendo. Né? Por exemplo, eu já fiz muitos encontros na vida, realizei talvez mais de 100. Mas quando eu estou à frente de um encontro, com uma equipe de líderes, com uma equipe de crianças que Deus tem confiado, eu falo, Senhor, é como se fosse o primeiro. É como se eu não soubesse, me fala, me usa, né, pastor? Uhum. Então, é uma dependência que vai te levar a realmente ser protegido pelo Senhor.
11: É, porque suprido. Esse descuido, né, que acontece na nossa vida, às vezes vem dessa eu já fiz, já sou casado, já criei meus filhos.
12: Já sei fazer.
11: Uhum. Então, isso, você vai se excluindo da vida da igreja. E daqui a pouco você não participa de mais nada.
10: Exatamente.
11: Olha, então se você já teve e já aprendeu o caminho ali da bênção, do sucesso, Então agora vai lá ministrar para quem está começando,
13: exatamente.
11: Vai liderar uma célula, né? Vai para o encontro.
13: Exatamente.
11: Né? Então, nós nos envolvemos e à medida que nós nos relacionamos na vida da igreja, nós nos tornamos prudentes. Porque você vai cuidar de outros,
13: sim,
11: mas você também será protegido. Agora, quando você se acomoda,
13: isso,
11: você esfria.
13: Se acomodar é ruim.
11: Eu sei que você
13: tem um pessoal, pastor, que é muito bom. Exatamente isso que a senhora está falando. Um tempo atrás, eu e meu esposo, nós não estamos mais pastoreando uma igreja local em Goiânia. Mas nós estamos acompanhando as igrejas na Vinha Goiás, a pastora Naur, a pastora Maria. E eu estava sentindo muita falta de discipular. Porque você ouve a palavra domingo e você quer compartilhar aquilo. E eu compartilho em todos os lugares que eu vou. Mas teve uma coisa que eu fui fazer, além de eu estar conectada no relacionamento de discipulado, eu fui dar aulas no seminário. Dime, como isso foi
11: como
13: bom.
11: Como é bom, né? Eu também amo dar aulas.
13: Esse contato com a palavra, isso nos guarda.
14: É verdade.
13: Isso nos faz ser cuidadosos.
11: Principalmente quando você vai com aquela atitude assim, de alguém que também depende do Senhor.
13: É claro.
11: E não com aquela atitude, eu já sei, eu domino o assunto.
13: Exatamente.
11: Mas quando você vai assim, orando, confiando no Senhor, dependendo dEle, você cresce também, né?
13: Você Amém. Aprende mais que isso.
11: Então, é nesse sentido que a gente está falando aqui, isso, né? Que Jesus fala de sermos prudentes como a serpente. Isso. Então, mesmo a mulher crente, e com o marido crente, ela tem que orar e guardar o casamento.
13: Sim. Sim.
11: Mesmo aqueles pais que criam os filhos na igreja, eles precisam orar e guardar os filhos. E isso é ser prudentes. Percebe?
13: Sim.
11: Eu já ouvi muitas colocações de pais, às vezes, que falam: ah, eu criei meus filhos na igreja e agora eles cresceram, estão fora da igreja. O que, que é isso? Isso, na verdade, é justiça própria, né? Tipo, eu fiz, agora eu mereço
13: receber.
11: Tem que ter muito cuidado com isso, porque o Senhor, Ele é fiel.
14: Amém.
11: Então, se realmente você fez ali, você fez para o Senhor, Deus vai retribuir. Seus filhos são do Senhor, seu casamento é do Senhor. É crer realmente que Deus não vai falhar. Mas não ficar esperando porque você merece. Mas essa questão de você cuidar, não ser descuidado, é muito importante. É uma ação diária. E eu acho que a Marília comentou que essa questão da mulher no casamento, né? A mulher casada. Eu acho que muitas mulheres são descuidadas no casamento e às vezes são coisas pequenas que vão acontecendo que no início parece que é inofensivo, mas não é. Aí às vezes uma pessoa conversa e fala para ela: irmã, você não devia falar com seu marido desse jeito. Mas ela: ah, não, a gente está acostumado, é assim mesmo, é o nosso jeito. Parece inofensivo, mas não é. Às vezes, aquela maneira que ela trata ele é desrespeitosa e ele não gosta. Mas não fala. E aí aparece uma outra lá no serviço dele que trata ele muito bem.
14: Elogia.
11: Elogia ele todo dia. Percebe? O diabo vai usando situações, então o casamento começa a se tornar vulnerável. Coisas pequenas, não parecia tão sério, mas que vai gerando distanciamento. Daqui a pouco esse casal está dentro de casa, dormindo em quartos separados.
14: É.
13: Exatamente.
11: Como eu já ouvi casais falando: nós estamos dentro de casa, nós estamos cada um no seu quarto, tem mais de um ano.
13: Nossa.
11: Então as coisas vão tomando uma proporção, né? Tudo porque se torna vulnerável.
13: Fiz até uma brincadeira.
11: E o descuido, né?
13: Com algumas primas minhas. Eu falei: olha, eu pus a minha barba de molho. Recentemente, infelizmente, aconteceu a separação. Em pessoas próximas. E eu percebi que aquela esposa, ela não gostava de sair com o marido. Não gostava da família dele. Não gostava dos amigos dele.
11: Uhum.
13: Não gostava do que ele gostava. E ele foi afastando dos amigos, da família, do esporte, de tudo que ele gostava.
11: Uhum.
13: E foi muito bom o tempo, mas chegou um tempo que esgotou-se. E aparentemente ela também achava que essas questões pequenas, não, esse pequeno riacho não se tornaria um tal da luz. Ou seja, um abismo entre ela e o esposo.
11: Mas vai somando, é, né? Claro que é uma somatória.
12: É um tijolo.
13: E a gente foi na barba de novo, pastor. Agora sai com meu marido.
11: Mas acontece que precisa ter cuidado mesmo, Valéria. O casamento é muito precioso. E o casamento é algo que Deus coloca na sua vida. A Bíblia fala que nós vamos, que toda a nossa obra vai passar diante do Senhor. Mas as pessoas acham que a obra é só o ministério.
12: É, né?
11: É aquele missionário que foi enviado para as nações, entendeu? O pastor, a igreja dele.
12: É.
11: Não, mas toda, qual obra? Pode ser o seu casamento.
12: É.
11: Ou, eu creio que é também um casamento.
13: Sim.
11: Né? É também filhos. É tudo aquilo que Deus confia na nossa mão.
12: Exatamente.
11: Mas não é para você fazer do seu jeito. É para você fazer da maneira de Deus.
12: Aí vem a presença.
11: Essas coisas pequenas precisa ter cuidado, sim. Porque elas podem se tornar um grande abismo, né? Como você falou, por causa do descuido.
12: E é tão precioso o discipulado, né, pastora Márcia? Porque nós que discipulamos mulheres, nós cuidamos do rebanho, mas também cuidamos da vida pessoal. E é muito importante nós termos esse relacionamento para cuidar umas das outras, que às vezes a pessoa que está lá não vê. Não vê que está falando de uma maneira inadequada com o marido, não vê que não está investindo, né? Não vê que não está contribuindo para o casamento dar certo. Então, acho que o discipulado tem esse poder, né, de mostrar, de orar. Falar, olha, percebi assim, vamos orar sobre isso, vamos fazer um curso, vamos ler um livro. Isso é poderoso, né, pastor?
11: Ah, com certeza.
13: Até na saúde, né, pastor? Mulheres descuidadas da saúde podem ser surpreendidas
12: vulnerável.
13: Com uma enfermidade.
11: Essa questão, você mencionou essa questão de separação.
13: Certo.
11: É interessante, eu estava lendo, e existem muitas pesquisas, né, sobre separação, divórcio. A maioria deles, o fator ali mais comum é a questão do dinheiro. Mas sabe, o tempo que acontece, a grande maioria ali de separação é na fase do homem e da mulher ali depois dos 50.
12: Uhum.
13: Nossa, e é hora de desfrutar.
11: Nessa reportagem mesmo que eu estava lendo, assim, comentando, estava falando sobre o período também da menopausa. Que lida, porque embora a menopausa, né, tá ligado à questão feminina, o homem tem também ali alterações de hormônios também.
13: Chama andropausa.
11: Uma fase muito semelhante. Mas nada disso é só ciência. Não é só hormônio, não é só físico.
13: Sim.
11: Mas onde que está o descuido? É na questão de você ser prático. É uma fase da vida. Então você precisa cuidar. Procurar um médico.
12: Uhum.
11: Procurar se informar. Vai passar por essa fase da menopausa? Vai entrar nela? Como fazer? Existe uma medicação?
13: Sim.
11: Eu posso tomar alguma coisa? Então você está percebendo os sintomas ali. Porque os sintomas da menopausa são todos ruins.
12: É.
11: A única coisa que sobrou nela é a sabedoria.
12: Senão, a maturidade.
11: A maturidade emocional. Se não tiver maturidade emocional e sabedoria, aí não tem muita coisa. Mas você percebe? E se você tem pelo menos esse bom senso, você vai procurar recursos.
12: É.
11: Para evitar o quê? Os sintomas,
13: sim.
11: Irritação,
13: sim.
11: E muitas outras coisas.
13: Verdade.
11: Que atingem a mulher. Você não pode ficar só pensando, meu marido tem que entender, ele tem que ser compreensivo. Não funciona assim.
13: Isso é ser prático.
11: Então, isso é ser prático, isso é não ser vulnerável.
13: Isso.
11: Mas muitas mulheres são vulneráveis. Então, a mulher já sabe que ela tem uma menstruação todo mês.
13: Sim.
11: Ela tem problema de TPM, mas ela não aceita. Ela prefere ficar vulnerável aos hormônios, ficar irritada, incomodar todo mundo em casa e no trabalho.
13: Exatamente.
11: E no discipulado também. Do que ir lá e tomar um remédio.
13: É.
11: Que ela poderia tomar um remédio para se acalmar, um calmante, algo, nem precisa ser algo muito nem receita médica, algo assim, se ela não quiser.
12: Fazer uma atividade física, né? Alguma coisa assim.
11: Justamente para evitar aqueles problemas. Isso é ser prático. Não, ela se torna vulnerável o tempo todo a essas condições físicas, né? Que são reais.
13: Sim.
11: Em vez de ser prática.
13: Entendi. Pode ser minimizado, né?
11: Então, se tem a TPM, toma um remédio.
13: É verdade.
11: Se vem a menopausa, toma uma medicação, sim, evita aqueles problemas.
13: Exato.
11: Porque eu acho que aqui é um outro ponto também, a gente estava falando aqui de juízes 18.
13: Certo.
11: Que é o exemplo aqui, né, de uma cidade que foi facilmente conquistada por Israel.
13: Sim.
11: Porque era vulnerável, né? Que é o oposto de ser prudente.
13: Interessante que naquela época todo mundo sabia que os israelitas estavam olhando territórios na terra de Canaã para conquistar.
11: Claro.
13: Corria a fama.
11: Mas essa cidade
13: parece
11: não.
13: Parece que não chegou lá a notícia.
11: Então, eu acho interessante porque nesse texto fala que não havia conflitos entre eles.
13: Ah.
11: Que é uma coisa estranha, porque era uma cidade, tinha muitas pessoas. Não tinha conflito entre vizinho.
13: Eu acho que isso é quase impossível.
11: Não tinha conflito de... Não tinha briga conjugal, Marília.
12: Pois é.
11: Houveram não muito... tinha conflito ali na liderança, até porque não tinha liderança.
13: Mas
11: isso não é normal.
13: É,
11: percebe? Eu acho importante nós mencionarmos aqui uma questão que precisa ser mencionada. Conflitos.
13: Uhum.
11: Conflitos... Na medida certa, eles são importantes.
13: É verdade.
11: Para o crescimento.
13: Exatamente.
11: Para a maturidade.
13: Sim.
11: Vamos dar um exemplo aqui na adolescência. Um adolescente que não tem os conflitos da adolescência, na época certa, ele vai ser um adulto problemático.
13: Que vai aparecer lá na frente.
11: Vai aparecer lá na frente. Tem coisa pior do que um homem de 35 anos com cabeça de adolescente. Porque não teve os conflitos na época certa.
13: É.
11: Então, percebe?
13: Sim.
11: O conflito, ele não é totalmente negativo.
13: É.
11: Quando ele acontece na época certa.
13: Sim.
11: E quando você enfrenta ele.
12: É.
11: Da
12: isso.
11: maneira certa.
13: Isso.
11: Porque o bom do conflito, no caso do crente aqui, é que os conflitos nos levam para Deus.
12: É.
11: Né? Leva você a orar.
12: É, eu acompanho, né, a gente acompanha muitos casamentos e tem um especificamente que a gente está acompanhando já há muitos anos que eu percebo isso. Tem uma crise, mas tem conflitos, mas a pessoa não entra numa crise para Deus mudar. Parece que conviveu com o problema e acostumou.
13: É.
12: Eu falo, você, que dia que você vai fazer um jejum pelo seu casamento? Que dia que você vai chegar e falar assim, não é esse o casamento que Deus criou e planejou para mim, Deus criou uma vida em abundância. Não, a pessoa vive um dia após outro. Eu não sei, porque sem conflito você não resolve. Né? Então eu penso, né, pastora Márcia, que isso que você está falando é tão sério. Aqui no livro, a Bíblia fala o seguinte, o livro, quando você fala, é que quando não há conflitos, não tem mudança. Quando você não se conforma com aquilo que está errado, você não vai ver o agir de Deus. É preciso enxergar e falar, Deus muda. Eu não quero mais viver assim.
13: É.
12: Não é verdade?
11: É claro. Eu creio que o conflito tem que levar você para Deus.
12: Exatamente.
11: Casamentos que não têm conflitos estão condenados.
13: É.
11: Mas o conflito certo.
12: É.
13: Uma indignação que é ruim, né?
11: É, o conflito no sentido de você se posicionar e falar, olha, isso aqui não vai dar certo.
12: É.
11: Não, isso aqui eu não vou aceitar.
13: Uhum.
11: Então, tem muitas situações.
13: É.
11: Às vezes é aquele marido que é, claro, casado, né?
13: É.
11: Mas que quer viver como um homem solteiro.
13: Não dá certo.
11: Então, sim. A mulher, ela tem que chegar no momento que ela fala assim, não, eu não vou aceitar você chegar aqui em casa todo dia de madrugada.
13: Uhum.
11: Aí no final de semana ele joga bola de sábado de manhã.
13: Uhum.
11: Mas sábado à tarde ele joga videogame.
13: Ué.
11: E domingo, aí ele vai fazer churrasco com os amigos. Aí ela fica sempre sozinha.
13: Verdade.
11: Mas ela aceita. Então chega um momento que você tem que falar, olha, desse jeito não vai dar. Nós agora somos uma família.
13: Isso.
11: Nós temos um filho.
12: Enfrentar, né?
11: Né? Então, lidar com a situação ali... Vai ter conflito,
12: sim.
11: Vai.
13: É, algumas...
11: Mas deixa dar, vai dar ruim, né? Como eles falam. Deixa dar ruim.
13: Não pode fugir de um desgaste. Às vezes o desgaste é necessário.
14: Exatamente.
11: Sim, da maneira certa. Sim. Não é desrespeitosa.
14: É.
11: Sim. Não é ofendendo. Uhum. Não é com gritaria. Uhum. Não é cobrando. Não é ficando o tempo todo colocando na frente do outro. É você é isso, você nunca faz isso. Esse tipo de conversa, de esse bate-boca não funciona. Não é isso que eu estou falando. Estou falando daquele conflito que leva você para Deus, uhum. que faz você ficar insatisfeito
14: Sim.
11: com aquilo ali e leva você a buscar mudanças
14: é.
11: Que são importantes uhum. para você preservar o casamento.
14: É. Essa atitude, né?
13: Preservar.
11: Então, o alvo é preservar, não é destruir.
13: Exatamente. É canalizar o conflito para preservar o que é bom, né?
14: É, então, eu gosto muito dessa frase que está aqui no livro. Fala que nós só teremos motivação para conquistar Canaã se tivermos descontentes com o deserto. Não é verdade? Está tudo mais ou menos, tá, as coisas estão indo, não, mas eu não estou contente, tem algo mais. Né? Um líder de célula só vai alcançar a multiplicação, a frutificação, se ele entender que ele precisa multiplicar, que ele precisa crescer. Aquela crise de falar, não, eu quero, Deus tem isso para mim, né, pastora mãe?
11: Agora, você percebe também o tanto que é importante você viver em comunhão com a igreja, com os irmãos? Porque você vê o outro ali multiplicar na célula, Exatamente. Isso tem que gerar um certo conflito em você.
14: Exatamente.
11: Puxa vida, eu não consegui multiplicar. Não é gerar condenação.
14: Sim.
11: Não é isso. É gerar desejo.
14: Uhum.
13: Isso.
11: Né? Então, é o contexto aqui que a gente vê lá de Juízes 18.
13: Sim.
11: A tribo de Israel, algumas tribos ali, já tinham conquistado as cidades deles. Mas a tribo de Dan, não.
13: Ainda não tinha.
11: Aquilo gerou neles o quê? Conflito.
13: Conflito.
11: Mas um desejo de mudança.
13: É.
11: Falou, não, agora nós temos que conquistar. Aí o que eles fizeram? Eles foram procurar. É. E na hora que eles acharam ali a cidade de Laís, falou, é aqui. Amém. E realmente eles conquistaram a cidade. Né? Nosso alvo aqui hoje, usar como exemplo, não é nem Israel, né?
13: É
11: aquela cidade vulnerável ali.
13: Exatamente.
11: Porque... ela estava ali desprotegida. Mas hoje na igreja, tem muitas pessoas que estão desprotegidas.
13: Sim, sim.
11: Eu acho interessante também, porque uma coisa que fala o texto é que eles não tinham líderes. Eles não se sujeitavam a ninguém. Tem um versículo que é Juízes 18, 7, que diz assim, nenhuma autoridade havia
13: pois
11: que
13: é,
11: os oprimisse. Ou seja,
13: que conduzia,
11: então, não havia liderança, não havia líderes. Tinha. Então, era aquela condição de Israel lá no livro de Juízes. Né?
13: Cada um faz o que acha mais reto.
11: Que não havia líderes em Israel e que cada um fazia o que se achava.
13: O que achava mais reto.
11: É a nossa geração. É uma geração que vive indiferente à autoridade. É. Percebe que esse é o ponto central do socialismo,
14: né?
11: Do esquerdismo. Sempre colocar a autoridade como sendo opressora.
13: Exato.
11: Então é o homem que oprime a mulher,
13: Sim.
11: é o patrão pai, que oprime
14: é o pai que oprime o filho, né?
11: Então é sempre assim, aquela vítima.
13: Isso.
11: Mas isso está errado, isso é a visão do diabo. O diabo quer colocar a autoridade isso. como sendo algo negativo, mas não é verdade. Porque a autoridade foi estabelecida por Deus.
13: Exato.
11: E o próprio Deus é símbolo de autoridade e de submissão. Porque Deus é soberano. Mas lá em Filipenses 2, esse Deus soberano se tornou servo. E foi Jesus. E sendo Deus, não usurpou ser igual a Deus, mas tomou a forma de servo, ou seja, de submissão. Então, a submissão e a autoridade, ela existe, tem que existir.
13: Tem
11: na família,
13: que existir. Isso.
11: Tem que existir numa igreja,
13: Sim.
11: tem que existir numa nação.
13: Claro.
11: Porque sem autoridade, nós somos vulneráveis.
14: Autoridade é proteção, né, pastora Márcia? Quando a mulher entende isso, quando a mulher entende a autoridade do marido que Deus constituiu, ela então se coloca debaixo da proteção. É o contrário de que muitas pensam, né? Elas querem assumir o lugar, mas elas estarão desprotegidas e vulneráveis. Mas quando você coloca debaixo da proteção...
11: É para ser uma mulher feliz, que é o nosso assunto, né?
13: Sim.
11: Uma mulher feliz é uma mulher prudente. Ela precisa ter revelação do que é autoridade. É. E ela precisa ter revelação do que é submissão.
14: Sim.
11: Tem que enxergar esses dois princípios à luz da palavra. Porque mulheres na igreja que entendem submissão como o mundo entende, como sendo opressão, como sendo subjugar a mulher, mostrar que ela não tem valor, isso é maligno.
13: Totalmente.
11: Isso é maligno, porque você olha de uma maneira errada para a liderança, para o casamento. Né?
14: É.
11: E isso é muito ruim, porque torna você desprotegido. Realmente, Marília tem razão. A autoridade foi estabelecida por Deus como proteção.
13: Proteção. A então, própria Bíblia diz, né? Ministro de Deus para o teu bem.
11: Mas o marido também tem que ter revelação de autoridade, Valéria. Porque a autoridade dada ao marido também foi para proteger
13: para
11: a mulher.
13: Para proteger, exatamente. Quando a senhora deu essa...
11: Para cuidar dela.
13: É, que
11: mas nós vivemos hoje isso. Numa geração em que os maridos, alguns maridos, eles se sentem confortáveis em serem sustentados por uma mulher. Pela esposa.
13: Né? Está completamente.
11: Sim, mas nós estamos falando de uma realidade.
13: É.
11: Percebe as leis hoje?
13: Sim.
11: Hoje a lei coloca para...
13: Pé de igualdade.
11: No pé de igualdade, é. Exatamente. Nós, o homem não é mais reconhecido como cabeça da família.
14: Uhum.
11: Nem existe mais essa expressão na Constituição. Antes existia. Hoje não existe mais. Eles são iguais, homem e mulher. Dentro da família. Então, não é uma questão de valor, é uma questão de função, de posição. Deus estabeleceu o homem como cabeça da família, no governo da igreja, não é isso? Não é uma questão de ser mais importante, não é isso. É que Deus deu. E isso é proteção. Agora, nós temos que entender também a luz da palavra, né? Porque quando não existe isso, o casamento também se torna muito vulnerável.
14: Sim.
11: Porque a mulher compete com o homem, né?
13: E se o casamento é vulnerável, toda a família é.
11: A família é vulnerável. Ah. Agora, a igreja, ela é um reflexo das famílias que estão lá.
13: Famílias fortes, igrejas fortes.
11: Exatamente. Então, nós temos que sempre trabalhar essa questão da família. Porque é muito importante. E quando nós falamos de autoridade... Nós voltamos lá na queda.
14: É.
11: O ponto central da queda foi a autoridade. Porque a mulher não reconheceu a autoridade do marido, ela tomou uma decisão sozinha. Porque o homem também não reconheceu a autoridade de Deus.
14: Não assumiu, né?
11: Ele não...
14: Delegou, né?
11: Não escolheu dele. E nem assumiu a posição. Então tudo foi a questão de autoridade.
13: É verdade.
11: Tanto que depois Jesus vem... E Jesus, ele faz o quê? Ele toma de volta a autoridade.
13: Foi.
11: Não é?
13: Sim.
11: Jesus fala, toda autoridade me foi dada no céu e na terra.
13: Isso.
11: Mas foi dada quando? Na cruz.
13: É.
11: Quando ele retoma de volta a autoridade que Deus tinha dado para o homem. Então hoje é uma restauração ao plano original de Deus.
14: Sim, plano de redenção.
11: Então para você não ser vulnerável, você precisa... ter autoridade na sua vida, né? Porque quem que vai confrontar você na hora do erro? Então tem pessoas que são muito orgulhosas, autossuficientes, não tem ninguém para colocar para ela um padrão, não é não?
14: É.
11: Porque se você fala, Marília, ela vai falar, ah, mas para você é muito fácil. E se você fala uma outra coisa, ela fala, ah, mas você nunca passou pelo que eu tô passando.
13: É.
11: Não tem ninguém apto para confrontar. Ela não se submete a ninguém. Essa pessoa, ela é uma pessoa vulnerável.
13: Completamente.
11: E isso é sinal de falta de prudência. Por isso que eu reafirmo, uma mulher feliz é uma mulher prudente. E ela precisa reconhecer autoridades na sua vida.
13: Nós teríamos tantas coisas ainda para comentar, mas...
14: Sim.
13: Nós deixamos aqui para você as pistas de você ser guardada, protegida. Não só você, mulher. Todos nós que somos cristãos, né? que somos, infelizmente, somos alvo de nosso adversário, que anda em derredor. Mas sejamos prudentes.
14: Amém.
11: Amém.
14: Amém.
11: Amém.
14: Glória a Deus.
13: Você está conosco todos os sábados que tem esse programa, às 10 horas da manhã, também nos canais das redes sociais da Pastora Márcia e na Rádio Vinha, FM 91.9. E eu aguardo você. Até o nosso...

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